0: apresentar seu Dória, hein? Meu amigo, seu nome e a sua opinião.
1: Ô, padre, eu sou João Pedro. Hoje vai ser 3-0 pro Brasil, sem mistério, o Hendrick vai entrar e vai meter 2.
0: Então tá todo mundo querendo o Hendrick. Você acha que é mais falta de opção ou o Hendrick é isso tudo mesmo?
1: Uai, ele é tudo isso muito mais, vai fazer tudo, vai trazer o Hexa pra nós.
0: É isso aí, você viu, né? Você viu, né? Seu nome e a sua opinião.
2: Não.
0: É a primeira dama, não?
2: Não.
0: Ah, opa, quem sabe durante o jogo, hein? Seu nome e a sua opinião.
2: Maria Vitória, eu acho que vai ser 2-0 pro Brasil. E Hendrick, vamos lá, tô torcendo pro Hendrick. Cria do Palmeiras!
0: Ó, palmeirense também. Seu nome é a sua opinião?
3: Letícia, vai ser 2-1.
0: 2-1, tranquilo?
3: Tranquilo, não.
0: Gol de quem?
3: Vini Júnior, porra.
0: É isso aí, Vini Júnior. É a turma que palpita, que fala, né, Itatiaí? Vamos girando por BH, essa capital mineira, capital dos bares. E nos bares estamos informando o Quertal.
4: Rubinho, Patrícia Joe de volta, fala comigo, Patrícia.
5: Eu falo agora, falo mesmo, tô me jogando, Cirilo. Olha só, se tem aí mineiro em Filadélfia, Estados Unidos, tem americano aqui em Belo Horizonte, no Alfa Copa aqui em Nova Lima. Ao meu lado, o casal Cirilo Vitória e também o Angel, ele que é americano, não é isso, Vitória? Olá.
6: Oi, é isso mesmo.
4: Oi, gente, tudo bem?
5: Olha só, gente, esse casal lindo, eles estão com o casamento marcado pro dia 11 de julho, em plena Copa, e por aqui vai desembarcar uma turma, 50 americanos, é isso mesmo?
6: É isso mesmo.
4: Tá animado, é Recha no Brasil, né? Recha.
5: E pro jogo de hoje, tá? Qual o placar que vocês estão apostando?
6: 3-1, today's game.
4: Oh, 4-0. 4-0 com certeza. É.
5: Ele já virou brasileiro, é isso mesmo?
4: É verdade. É.
6: Você é brasileiro?
4: Eu sou. Eu quero, mas.
5: É Copa do Mundo, é americano, é brasileiro, é o amor no ar. E cadê o beijo? Happy Marriage, congratulations!
4: Obrigado, viu?
5: Ao meu lado tem aqui também, como é que você chama?
7: Alessandro! Alessandro!
5: Ô Alessandro, tá animado aí? Como é que você tá?
7: Ah, tô animado, com certeza. O Brasil não tá jogando aquela bolinha que a gente tá acostumado, não, né? Mas acho que hoje pelo menos uns 4 aí sai.
5: Tá apostando na goleada, viu, Cirilo? Nós estamos querendo mesmo, sabe o quê? É comer aquele belo espaguete apimentado depois do jogo pra poder debochar do Haiti.
7: Com certeza. Se eles comem esse espaguete apimentado do café da manhã, nós vamos deixar esse café da manhã deles bem digesto. O Brasil tá jogando mal, vai ser 4-0. Se jogar bem é 6.
5: Essa turma, eu vou ficando aqui, Cirilo. Alfa Copa em Nova Lima, 10 graus. Copa do Mundo é na Itatiaia.
4: Valeu, Patrícia Joe. Faltando 18 minutos para a bola rolar aqui na Filadélfia. 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Cláudio Rezende, falta pouco. Emoção, Rezendão. Já o nosso Cláudio Rezende. Enquanto isso, deixa eu chamar o Thiago Reis com mais uma. Fala, Thiago.
8: É isso, Cirilo, de volta, tô aqui com a galera, ó, Cruzeiro esse na área, chega aí, seu nome e seu bairro?
9: É, Cristiano Andreata, Sete Lagoas, Minas Gerais.
8: Cris veio só pra Copa do Mundo, já tinha outros

0: compromissos? Como é que foi pra chegar até aqui?
1: Não, de 4 em 4 anos a gente tá acompanhando o Brasil, né? Desde a Copa de 2014 até agora, a gente vem em todas.
0: Você não falhou? Rússia, Catar, sempre junto?
1: Não, não falhei, tamo aí. Enquanto tiver um carro, uma casa, alguma coisa pra vender, a gente vem.
0: Dá um jeito, né? Agora, Cris, o que você tá achando dessa Copa do Mundo aqui, chegada ao estádio, em relação às outras que você já esteve, qual que é o clima que você sente aqui?
1: Olha, nós temos uma síndrome de achar que tudo no Brasil é desorganizado, né? Mas a nossa organização para jogos de futebol é semelhante ou até melhor do que tem aqui nos Estados Unidos.
0: Né? Seleção brasileira mexeu, vai com o Matheus Cunha no ataque, te agrada?
1: Me agrada, porque um pouco mais de mobilidade contra uma defesa forte, né? Um pouco mais de mobilidade. Eu acho que nós temos um pouco de falta de paciência com o Novo, né? Com o Thiago, não jogou bem, mas eu acho que hoje precisa de um pouquinho mais de técnica, um pouquinho de técnica mais apurada.
0: Mostra aí a bandeira do Cruzeiro na live, o homem tá amarrado aqui, tá todo enrolado no bandeirão do Cruzeiro.
1: Da sorte, eu tô sempre aqui porque é muito campeão, multicampeão, eu sempre ganhei com o Cruzeiro e aqui não vai ser diferente com a seleção. Tamo junto, meu Brasil!
0: Vamos, um abraço pra Sevilé, alô, Sete Lagoas!
1: Quero um abraço pra Marina, pra Michele, pra Cecília, meus amores, o amor da minha vida, minha esposa, minha filha, minhas duas filhas, né? Beijo pra vocês, beijo pra vocês.
0: Olha, tá se comportando aqui, viu, Marina? Fica tranquilo.
1: Tô de aliança.
0: Tá comportado, né?
1: Muito.
0: Pacapo.
1: Vim aqui pra ver futebol.
0: Valeu, Cris. Vem cá, meu filho, deixa eu falar com o torcedor aqui. Seu nome e seu bairro.
2: Rodrigo, eu sou de Pouso Alegre, Minas Gerais.
0: Sul de Minas. Pousão, nosso Pousão. Pouso Alegre tá aí, firme. Rodrigo, me conta uma coisa. O que você tá achando aí da Copa do Mundo até aqui?
2: Ah, sensacional, o clima aqui tá muito gostoso, muito parecido com o do Catar, é sempre um clima muito bom, né? Sempre um clima excelente.
0: Você veio pra Copa do Mundo, já mora por aqui, não vem de Pouso Alegre exclusivo pro Mundial.
2: E de Pouso Alegre pra Nova York e estamos aqui agora na Filadélfia e vamos seguir firme, hein?
0: Hoje com a seleção modificada, né? O Danilo na lateral direita e o Matheus Cunha no ataque, o que você acha das mudanças? Meio campo manteve o Casimiro, que foi mal no primeiro jogo, Paquetá também, o que você acha? Faltou o Matheus Pereira na seleção?
2: É isso que eu ia falar, faltou o Matheus Pereira, mas faz parte. Mas eu acho que é isso mesmo, tem que manter. Eu acho que eu confio no Ancelotti, o Ancelotti é um excelente técnico, ele sabe muito bem da equipe dele. E assim, faltou o Matheus Pereira e Kaique na lateral, né?
0: Era uma boa, né?
2: Ah, eu acho que mais que o Matheus Pereira, um Kaique ali na lateral, faltou.
0: Agora manda um abraço pro povo do querido Sul de Minas, ouvindo a Itatiaia Sul Minas. Alô, Pouso Alegre. Pousão tem que subir, hein, Pousão?
2: Ah, Pousão é cabeceira ali, ó. Alô, turma do Pousão. Lê, diretor do Pouso Alegre, tamo junto. E aqui, vai Pousão!
0: E Brasil também, né?
2: E no, Brasil também. Mais que Pousão, Brasil.
0: Zorra, eu entendi, Zorra.
2: Zorra.
0: Valeu, Pousão. É aí, Itatiaia aqui, Cirilo, a galera chegando, né? Agora, ia lá, olha o problema da corneta de novo, Cirilo, olha lá os haitianos sendo barrados de novo por conta das cornetas, é proibido, rapaz, então os seguranças ficam aqui e nem é uma corneta tão grande, não, a turma vai chegando, eles vão recolhendo mesmo, já tem um tambor aqui que eles vão guardando as cornetas, olha lá na mão dele, ó. Ó, ele trazendo aqui na mão dele, ela já vai trazendo pra despachar. Não pode, a corneta não pode estar proibida aqui na Filadélfia.
3: 9:17. 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
1: 9:22.
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4: Mas é realmente fantástico. A cada hora que eu chego no estádio falando, não, esse vai ser o mais bonitão. Aí você vai num que é completamente diferente. Esse aqui, abertão, tem uma coluna toda diferente aqui à nossa esquerda, à nossa direita. E os telões gigantescos. Realmente é uma Copa do Mundo em que você, seleção brasileira, não pode fazer feio. Então chama, chama, chama. Chama, chama o gol do Brasil aí, Rezende!
5: Vamos lá, Caixa! E a turma tá animada. Eu vi aqui agora, passaram à minha frente.

0: jogadores da seleção brasileira. Estou à sua direita, aqui atrás do gol à direita. E o Carlo Ancelotti com uma expressão mais séria, mas eu vi os jogadores do Brasil já com a concentração para o jogo. O Brasil que hoje vem com uniforme azul, uniforme número 2, azul mais escuro, aquele azul novo. A uniforme da seleção brasileira, goleiro Alisson, vem com uniforme em vermelho. Tá tudo pronto, Caixa. Tamo animado. Pra gols da seleção, do Vini, do Rafinha, do Matheus Cunha, da turma toda, pro Brasil embalar rumo a esse hexa, Caixa.
1: Beleza. Cláudio Rezende trazendo, portanto, detalhes e informações da seleção do Brasil. É muita emoção para você nesta noite de sexta-feira. Uma sexta em que imaginamos que o Brasil esteja realmente em festa, para a festa do futebol, para a festa da emoção. Aqui quase tudo pronto. Eu vou precisar da crepe de novo aí, porque tá ventando muito para mim. Pega para mim aqui a Alan. Tá ventando muito, senão já essa escalação do Caixa aqui vai voar. Vamos ao hino do meu Brasil querido.

0: de grande emoção. O momento é de grande emoção. Excepção do hino nacional do Brasil, vem mais uma Copa do Mundo, na Copa do Mundo maior da história.
1: Ô, Mário.
0: Estádio FIFA 2026, Filadélfia, Pensilvânia, vamos ouvir o hino nacional da seleção do Haiti.

0: Feliz o povo. Do Haiti, a sua torcida que também sempre faz presente. Aqui na Pensilvânia. Tudo pronto, vai rolar a bola, vai começar o jogão. Com a maior equipe de esportes do rádio, a maior equipe de esportes do YouTube. Você ligado a partir de agora com toda a equipe internacional. Tudo pronto, vai rolar o belão. Vamos a mais uma rápida passagem pela escalação das equipes. Escalação de Brasil mudada, escalação de Haiti também, que vem para o seu segundo pro compromisso, perdeu na estreia. Joga também apertado pelos números da classificação da seleção do Haiti. Brasil escalado e definido no repeteco. Cláudio Rezende, chega mais.
1: Vamos lá, Caixa.

0: Cavaleiro, tem a número 1. Danilo, tem a número 13, é uma das novidades. Marquinhos, capitão do Brasil, número 4. Gabriel Magalhães, tem a 3. E 16 para Douglas Santos. Meio campo do Brasil, tem Casemiro. Casemiro mantido, tem a número 5. Bruno Guimarães vai com a número 8. Lucas Paquetá tem a 20. Matheus Cunha é outra novidade, hein? É o 9 do Brasil. Tá escalado o Matheus Cunha com a 11. Rafinha e 7. O Vini Vinícius Júnior. O Brasil tá prontinho. É pra começar a trajetória de vitórias da Copa do Mundo, Caixa. Informando o Grupo Herculano.
1: Tá certo. Árbitro Alejandro Hernández é o espanhol. É destacado para esta partida que vai começar já já aqui na Filadélfia no futebol e no rádio esportivo no Brasil. Deixa eu chamar o Wellington Campos. Dá mais um repeteco no público, na presença, no entusiasmo do torcedor neste momento, Wellington.
2: É verdade, como já colocamos, né? A seleção do Haiti, ela fica atrás do nosso gol à direita e na parte alta ao lado do placar eletrônico, e o restante é Brasil. Vai Brasil, que a nossa fé te empurra hoje, Mário.
1: Tá certo, eu quero você confira agora, portanto, as escalações da escalação da seleção do Haiti, no momento que o Dunga, que é comentarista de uma rede de TV do México, subiu aqui, apareceu aqui, torcedor do Brasil, chamou atenção, ele que foi campeão do mundo, é tetra, em 94, aqui mesmo nos Estados Unidos.
3: Tivesse ele nesse meio de campo, hein? Que esse homem jogou em 94 e em 98, foi sacanagem.
1: A gente era feliz e não sabia. A gente era feliz e não sabia, filho meu.
0: Só um detalhe, passou o Ronaldinho Gaúcho aqui embaixo. Aí, esse aí também jogava fácil, hein?
1: Jogava demais. Esse é um gênio. É, gigante. Eu quero agora a confirmação do Haiti. Time que vem pra vida ou morte também, Thiago Reis, chega mais, seu nome, seu bairro no Brasil.
4: Alô, Cacha, abraço pra você, Mario. Olha, estão invertendo o lado aí na moedinha. O Brasil vem pra direita, o Haiti tá todo de branco, com detalhes em vermelho na camisa. Seleção comandada pelo francês Ninhe. Tem Placidê no gol número 1, Arthur número 2, o ala pela direita. Os zagueiros Ricardo AD número 4, do Verne 22 e Del Croix número 5. Experience tem a número 8. Jean-Jacques tem a 17, Pelegar tem a número 10. Casimir tem a 21, Providence número 15. E o centroavante Grandalhão Pierro tem a camisa de número 20. Tá tudo pronto. A bola vai rolar. É Brasil. Bora, Brasil. Bora, Brasil. Bora puxar essa vitória. Ele vem aí, hein? Pra contar a história do jogão. Pra levar a emoção aqui direto da Filadélfia até você. Ele é a voz da massa, o dono do gol. Mário
1: Henrique. Thiago Reis, da grande equipe de esportes da Itatiaia, presente aqui no país da Copa, nos países da Copa, na Itatiaia. Já foi gol e com a deixa a gente veste esta paixão. Atenção, torcedor do Brasil, apita o árbitro, rola a bola, vamos pro jogo. Mário Henrique. A partir de agora é comigo e com as feras do rádio. Começa o Brasil diante da seleção do Haiti. É jogão, é emoção, é com Caixa, é com você, na maior audiência do Brasil. Brasil vai se posicionando ali, jogando de azul a seleção brasileira. No visual vai ficar aquele azul mais forte, né? O azul mais escuro da seleção do Brasil contra uniforme todo branco, é da seleção do Haiti. A bola dominada aqui pelo setor esquerdo, vai tentar descer a seleção do Brasil pela vez primeira, dominando a bola aqui pelo Douglas Santos. Ele vai tentar a caminhada para o grande ataque, vai tentar descer a seleção do Brasil. Abertura de bola ali da esquerda para a direita, vê o Vini Júnior já no campo de defesa. Ele arredonda pelo campo de reta, guarda, toca a bola pelo setor direito, tenta descer a seleção.

0: do Brasil. O toque de bola pro Miolo, vem para Casimiro, Casimiro dominou, tenta passar para a marcação, abriu a bola na ponta direita, vem Rafinha, ligou o turbo, tocou, entrada grande área, corta por baixo, a zaga está tirando o perigo na boca do gol. Lucas Paquetá chegava, chegava a blitz da seleção do Brasil, aí o juizão tá parando, hein?
1: É, no lance, o Rafinha, que vinha tabelando com o Bruno Guimarães, ele acabou deixando pela experiência o jogador da seleção Haiti. Na ponta marcada, não tem pressa o Haiti, já dá mostras de como vai ser o jogo, hein, Mario? Com bastante cera, era o Bruno Guimarães na falta, vai o Avaí, início de jogo para a equipe do Haiti, a seleção haitiana informando que não, Caixa.
0: Você acha que a seleção do Haiti vai ter esse comportamento de segurar o jogo, de segurar a onda, ou Edu Panzi?
2: Ah, eu não tenho dúvida, vai jogar fechadinha, quando tiver a bola, evidentemente vai tentar incomodar a seleção brasileira, mas com linhas bem próximas e tirar do Brasil, tirar o Brasil de perto da área deles. Eu acho que esse é o jogo do Haiti.
0: Tá certo, vai tentar tirar o Haiti de perto da defesa deles. É bonito, é lindo o estádio aqui na Filadélfia. Placar de 0-0, começo de jogo no futebol pelo rádio no Brasil. Grupo Herculano. Mineração para um novo tempo. É bola, campo de defesa aqui pelo setor esquerdo. A bola vai ficar dominada na lateral esquerda para Pirro. Pirro domina, toca a bola para o domínio do Vini Júnior. Vai para cima da marcação, tenta escapulir. Deixaram o pé ali para cima do Vini Júnior. Os dois deixaram que não foi nada. Mas eu tenho as minhas dúvidas se caiu no Vini, sentiu, hein?
1: Sentiu, sentiu o Vini Júnior na dividida, Mário. Ele fez o giro, conseguiu a pinta. E aí veio na maldade o João Jacques, viu? Na maldade, pegou bola, tornozelo, acertou o joelho também do Vini. Vai, Brasil!
0: Lá vem Brasil, na meia esquerda, bola para Vini Júnior, ia tentar fazer o domínio de bola, já teve uma alinhada lá atrás, hein? Teve uma alinhada ali no setor esquerdo. Está marcando a arbitragem, já subiu o cartão amarelo pro Marcos. É isso!
1: É isso! O juizão tá mostrando pra ele, uma, duas, três, estavam batendo demais, o juizão já tá dando um recado. Amarelo pro camisa número 2 da seleção haitiana, o Arcos, deu uma precatada no Douglas Santos, lateral do Brasil, que já está de pé.
0: Rafinha dominou, reiniciado o jogo, Cunha tá por ali, dominou, tocou pra trás. Posição de impedimento é marcada, o Paquetá bateu pro gol, mas não valeu, é bola pra equipe do Haiti na defesa. Vai sair jogando no campo de defesa. E atenção, torcedor do Brasil, prefeitura de Nova Lima, o futuro mora aqui. 4 minutos jogados passados, primeiro tempo de partida. Vai tomando posição aqui no campo de defesa, vai sair jogando da seleção do Haiti. Goleirão Placide está jogando no seu campo de defesa. Toca para D. Ele sai jogando aqui pelo setor esquerdo, abrindo bola pelo setor canhoto. Toca a bola de novo para a zaga. Vem de novo para Placide. Ele mete o chutão com a perna esquerda. Joga a bola para o primeiro ataque. Sobe a zaga do Brasil. Ele reacessa ele em cabeça e afasta. Ela volta pela meia esquerda, dominada pela seleção Canarinho. E vai tentar o lançamento na direita. Bola muito forte, vai pra ninguém, Thiago Reis.
1: Ah, uma bola longa que buscava o Rapinha. Se ela sai com um pouco mais de capricho, se o passe sai com um pouco mais de cuidado, o Rapinha iria na cara do gol, viu, Mário? A bola, a tentativa do Brasil, sem ser no pé, tentou a bola alongada. Tá muito fechadinha a seleção do Haiti. Formando o grupo Herculano, Mário.
0: Tá certo, e a torcida do Brasil vai agora, posse de bola da seleção dos Estados Unidos.
1: O juizão da seleção
0: do Haiti, ele deu escanteio, a inversão ele... aí.
1: É a regra aqui pra Copa do Mundo, ele abriu a contagem, goleirão encepando, virou escanteio pro Brasil, Mário. Vem o Rafinha na batida.
0: É escanteio pro Brasil, atenção, torcedor, vem bola na grande área, atenção, torcedor do Brasil. Vai chuchu, verá, vem bola dentro da grande área, atenção, autorizada a cobrança, bola na primeira trave, tira a zaga do Brasil, do Haiti, afastando de qualquer forma. É, valeu, fez valer a regra. O árbitro espanhol Hernandes. É bola, portanto, para a seleção do Brasil. O escanteio foi batido. Demorou bater, escanteio. Não tem coré-coré, diria o Cafunga. A bola aqui, o pressionador esquerdo do menino da bola vai tentar a descida. O primeiro ataque, perrou para o jogador brasileiro, que era exatamente o Lucas Paquetá. Paquetá domina,

0: atrás, a bola para trás, toca para Gabriel Magalhães. Gabriel Magalhães faz o giro de bola da esquerda para a direita. Vem para lançamento na direita, a bola vai forte. Rafinha correndo, corre, corre, corre. Ele evita que a bola saia pela linha de fundo. A bola sai pela lateral, é lateral para a seleção. Andou Maiti fazer a cobrança, vai sair jogando no seu campo de defesa. É lateral aqui, vencedor esquerdo, lateral para a seleção do Haiti fazer a cobrança do Verde. Ele toma posição para fazer a batida ali. O Brasil já recupera a posse de bola. O Brasil monta ali um plantão na saída de bola da equipe do Haiti. Vai roubar e vai lá dentro já já o Brasil. Bem, não vai demorar a fazer o gol. Seleção Canarinho. Olha um toque de bola pela meia direita. Domina a segunda. Vai embora o Brasil. Atenção. Rolando a bola para Casemiro na grande área. No chão. Para fazer a defesa. Alisson. Daqui de cima esse uniforme rosa. E aí por baixo você que está atrás do gol, Cláudio Rezende.
1: É um rosa. Tem alguns detalhes mais escuros ali também na camisa. É rosa mais escuro, Caixa. Fez a defesa, chegava ali o número 15, estava tentando o Providence. Primeiro goleiro do Brasil, por enquanto sem nenhum perigo aqui, Caixa. Eu quero trabalhar pouco nesse primeiro tempo, que eu tô aqui acompanhando o ataque do Haiti.
0: Tá certo, o Cláudio Rezende tá ali atrás do gol. Igualzinho quando fica lá na Arena MRV, atrás do gol ali de pertinho, do Mineirão. Tá de olho na Copa do Mundo da Itatiaia, com a posição também destacada pro repórter lá embaixo. A bola solta na ponta esquerda, domina em cima, vai embora. Vini Júnior passou por um, por outro, mas ligou o turbo, se manda, vai embora na ponta esquerda, ainda ele buscou a linha de fundo, caiu, queria falta, o árbitro disse que não foi nada. Ela vai pela linha de fundo, apenas Ciro de Meta, o detalhe é seu, o Thiago Reis.
2: Ele foi empurrado duas vezes, se ele cai na primeira, o juizão marcaria falta, mas tentou levar para a linha de fundo e aí já estava dentro da área. No segundo lance, o juizão mandou seguir. Brasil insistindo na jogada individual aqui, pariu 0-0. Informando o Guirdal.
0: Olha a bola para o setor de meio campo, vem Lucas Paquetá para cometer a falta, o juizão está marcando. É falta para o setor de meio campo, é falta a favor da seleção do Haiti, vai tomando posição, tentando adiantar as suas linhas. Delegarde vai tomando posição ali pela meia direita, rolando a bola aqui pelo setor direito, ela vai chegar agora para o domínio do jogador, que era o de Verde. O Verde domina, para, prende, toca a bola para trás. A torcida do Brasil canta neste momento, querendo o Brasil à frente, tenta de primeiro, duro de bola para Belgarde, ele tenta o toque de bola ali no comando. Recebeu e tenta fazer a passagem, abrindo a bola pela ponta esquerda, tenta o lançamento, a bola no comando, vai receber da ponta esquerda, atenção, chegou para Pierrot, dominou, rolou, entrada do campo inimigo, tenta um passe mais atrás, vai tentando a seleção do Haiti, vai ganhando a lateral, uma seleção brasileira no seu campo de defesa, vai sair jogando a seleção do Guaraninho. 9 minutos jogados, eu já tenho passados do primeiro tempo de partida, tem 0 a seleção do Brasil, tem 0 também a seleção do Haiti. Na minha direita, Paquetá domina a bola, tenta passar pelo seu marcador e não passa. A bola volta para a seleção do Haiti, que o rouba ali com John Jacks pelo setor de meio campo. Ele domina, se manda, vai embora. Abra a bola para Arcos aqui na direita. Ele domina, vem para tentativa de cruzamento. Bate a bola para cima do contrário. Tentativa de avança, a bola acaba batendo para cima da marcação e vai saindo pela lateral. É lateral, está marcando o árbitro ali pelo setor direito. É lateral a favor da seleção. Vai, Brasil! Para cima, Brasil, meu querido. A bola balançando as redes de novo. É grande, é gigante a torcida Canarinho aqui na Filadélfia. Balançante aqui no campo de defesa do Miranda. De Verde domina pelo setor direito, vai tentar fazer a passagem. Encosta a bola no comando, ela vai chegar agora pro Decroá. Domina e gira a bola ali no comando. Ela vai passando por todo mundo, vai saindo pela lateral. É lateral do campo de defesa, é lateral da seleção brasileira fazer a cobrança. Informação em primeiro lugar.
1: Aqui no último lance, número 21, o jogador que é o Casemir deles, né, do Haiti, chamou a torcida aqui. Teve um lateral, ele foi, chamou o torcedor. O Brasil tem que apertar, Caixa, porque o Haiti tá nessa, mas vai ganhando moral durante o jogo. Não pode dar moral pros homens, Caixa.
0: Não pode dar moral pros homens. Atenção, é bola aqui no campo de defesa, vai sair jogando ali pelo setor direito, a seleção do Brasil. Lançamento de bola para Matheus Cunha, dominou, recolheu, passou pela direita, atenção para Danilo, devolveu pro Cunha, nada. Tira a bola para escanteio, vem o zagueirão, AD. Meteu pro Matos, o campeonato, a bola saiu, mas deu só a lateral lá pelo setor direito. A bola já havia saído lá pelo setor direito, vai tentar agora com Danilo. Ele domina e toca a bola aqui pelo setor esquerdo, ela vem para dominar agora. Deixaram o pé ali, hein? Deixaram o pé para cima do Gabriel Guimarães.

0: Guimarães. Ele reclama, a falta está anotada. E o juizão falou ali com o Casimir. Nós temos Casimir, eles têm Casimir. Calma, filho. Na próxima tem cartão. Ali pelo setor do Ligue. Domina para Gabriel. Ataque vai tentar descer a seleção brasileira. Perdendo a bola na sequência. Matheus Cunha chega por baixo para cortar. Ela voltou pela minha direita. Ainda para a seleção do Brasil. Valeu o gol. Caça! Impedimento marcado. Impedimento marcado. Estava muito avançado. O jogador. Thiago Reis.
1: É, eu tive essa impressão. O Bruno Guimarães fez um domínio, aquele estilo futsal, pisando na bola e deu um lançamento de cavadinha. No que ele fez a pisada, o Rafinha, que acelerava pela ponta direita, acabou ficando em condição ilegal. A grande área foi crucial para o Bandeira. Impedimento confirmado, segue 0-0, parou.
0: Aperta a seleção do Haiti, meu Deus do céu, saindo o goleiro Alisson para fazer a defesa. Segura firme o goleirão, é automático, né? A não ser quando há aquela dúvida se o jogador tocou ou não e tal. Mas o Bandeirinha estava um pouco adiantado, Rafinha, eu percebi ali no detalhe do lance. Imediatamente o Bandeira do lado de lá, também o espanhol, e já subiu a bandeira, a posição estava marcada. Atenção, na minha direita descendo o Bergamo, ataque, lá vem a seleção do Brasil. Bola tocada, Bergamo, ataque para Danilo. Danilo domina, recolheu pelo setor direito, para, prende, toca, bola mais atrás, vai ficando ali para o Rafinha. E deu que a bola saiu, é isso? É lateral, de novo para a seleção brasileira. Novo
1: impedimento.
0: Bola no campo de defesa. Rafinha, precisamos de você, Galatz. E fica a bola dominada aqui pelo campo de defesa. Tentativa de avanço ali pelo setor esquerdo. Vai tentar descer a seleção do Canarinho. Muita torcida brasileira chegando ainda. Muitos torcedores chegando ainda. Em cima da hora, né? E não tem aquela desculpa que tem de tá tomando a cervejinha lá fora, não. Aqui dentro vende. Bola solta. Na direita, Danilo domina. Avança pro Gabriel. Ataque vai tentar descer a placar de 0-0. Abriu o de bola aqui pelo setor esquerdo. Vai chegar agora aqui para o número do Douglas Santos. Ele para, prende, mete a bola para Gabriel Guimarães. Rola a bola para Casimiro. Casimiro sofreu muitas críticas depois da estreia do Brasil. Hoje ele tá de volta confirmado. Levou cartão amarelo no primeiro jogo. Vambora, Brasil. Eu quero a bola na rede. Eu quero a alegria do bombão. Olha o toque de bola acontecendo ali pelo setor esquerdo para tentativa de descida. Abertura de bola ali pelo setor direito. Afasta a zaga de qualquer forma. Ele está marcando agora uma falta, é isso?
1: É, no giro que tentava a seleção haitiana, o Providence acabou sendo derrubado bem ali em cima da linha lateral. E aí você já viu, né, Mário? É um drama, é uma novela. E o telão mostra agora o impedimento do Rafinha. Mais de meio corpo, estava adiantado mesmo o atacante do Brasil. 0-0. 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
0: Lá vai para o campo de ataque, tentativa de descer da seleção do Haiti. Abertura de bola, entretanto, acontece ainda no seu campo de defesa. Num passa no meio campo a seleção do Haiti, dá o bote por aqui para fazer o corte. Bem o Providence. Tirando a bola que sai pela lateral. É lateral, passe bola para a seleção do Brasil. Lateral já batido, vai enrolando, vai tocando bola, vai tentando a seleção Canarinho. Com placar mostrando 0-0 no jogão. Abertura de bola para Rafinha. Rafinha vai tentar pelo setor direito para tentar a descida. Rolou, Rafinha, tentou a abertura do outro lado. Ela bate na zaga e volta para o setor esquerdo. Volta ainda para Gabriel Guimarães. Lançou para ninguém. Isso que não pode acontecer. O Brasil fazer jogada sem nexo. Igual essa do Gabriel Guimarães. Lançou pro fantasma ali na ponta esquerda. Ninguém se apresenta. Ela fica fácil para as mãos do goleiro que sai para fazer.
1: Ô, Mario.
0: Oi.
1: O Ancelotti agora deu uma dura, viu? No Gabriel Magalhães. Deu uma dura nele. Magalhães, acorda. Não pode. Pode desperdiçar a bola dessa maneira. Zagueirão do Brasil, Gabriel Magalhães, tomou a dura do Ancelotti, viu, Mario?
0: O telão mostrou ali Ronaldinho, Gaúcho e Ronaldinho Fenômeno. E o Rafinha chegou na grandinha. Olha, a zaga chega para cortar. Pegou o Ronaldinho Gaúcho e o Ronaldinho Fenômeno ali no telão. E uma beiradinha só do Kaká. Só um pouco do rosto do Kaká ali. É. A turma que fez história é com essa camisa verde e amarela, com essa camisa do Brasil. É para a solta, que defesa aqui, mercedor esquerdo. Eu quero ouvir já o Edu Panzi.

0: na bola parada, Mário.
1: Gabriel Guimarães na perna esquerda jogou na área, passou pelo goleirão, voltou, Vini Júnior vai fazer, perna direita, bateu pro gol, subiu pela linha de fundo, ela desviou, vai fora de novo, é no escanteio. Então chama o gol do Galo aí, Thiago Reis.
0: Bora, bora Brasil, bora Rafinha, capricha, quem sabe Mário, vai ser agora, gol do Brasil na bola parada.
1: Bola solta na ponta direita, é o gol do Brasil. É o gol do Brasil que está chegando, olha a bola cruzada na grande área. Gabriel tira lá atrás, o zagueiro afasta de, corta de qualquer forma. Jean Jacques vem no repeteco na cabeçada, dá para acordar. Ela volta, ainda no campo de defesa, vai ser recuada para o goleirão Placida, que sai para fazer a defesa. É hora de opinião no futebol no Brasil. 17, primeiro tempo. Opinião na Copa do Mundo. Qual é a do jogo, hein, Edu Panzi?
2: É, o jogo do jeito que a gente esperava. O Brasil tem a bola, ataca a seleção do Haiti, que quando recupera essa bola, tenta uma bola mais longa ali pro Perrot, não vem conseguindo sucesso com esse tipo de jogada. Daqui a pouco eu complemento.
1: Vai tentar descer agora para o Gabriel, ataque a seleção do Haiti. Abertura de bola aqui, vencedor direito caiu pedindo falta ali, queria o Providência. O árbitro mandou seguir e a abertura de bola foi feita aqui. Eles dispensaram o contra-ataque para tentar ganhar um cartão para o jogador do Brasil. Se vê que não vão querer fazer muita coisa não. A bola para Haiti, na direita do Miranda, é trabalhada agora para o Casimiro. Traz a bola para o Miúdo, tenta tocar a bola mais atrás, ele vai chegando para Jean Jacques. Mais atrás ainda para Duverde. Duverde domina e tenta um passe de bola ali pelo setor de meu campo. É o Haiti. Vai tocando de bola, vai tentando sair da marcação. Mabelo, duro de bola para Casimiro da direita. Vai para cima da marcação. Ainda ele passou por um, por outro, mas abriu na direita. Tem condição. Olha a bola na boca do gol. Passa por todo mundo. Vai sobrar no setor de ponta esquerda. Já era anotada a posição de impedimento, arbitragista marcando.
0: Rapaz, eu tô vendo aqui o goleirão do Haiti, o Johnny Placidé. Eu já tinha a impressão que ele era baixo. Conferi aqui no material da FIFA, 1,81m apenas. E o outro detalhe, Mário, não sei se aí de cima você tem a mesma impressão. O outro tá ruliço. Nosso João Vitor Xavier até disse que lembrava o Gleição. Lembra, goleiro do Vila Nova, formado na base do Cruzeiro? Hoje tá jogando até Copa Thiago Gleição. Ô, Mário, o goleiro é baixinho. E ruliço, amigo, tem que experimentar, chutar de fora da área nele aqui, caixa.
1: Tem que acertar o gol, Thiago Reis, tem que acertar o gol. A bola para o Gabriel, ataque, vai tentar descer, tem o complemento agora. Já, já, no comentário do Edu Panzi, rasga o zagueiro, corta lá atrás, tirando o perigo na boca do gol, Edu.
2: Mas já deu pra ver que o time do Haiti não é cego com a bola no pé, né? Consegue tocar a bola bem, ficar um pouco mais com a bola. Agora, a chave do jogo da seleção é conseguir um passe nas costas da última linha defensiva do Haiti. Já foram duas que entraram, uma no impedimento, a outra eles afastaram no último segundo. Essa bola nas costas da linha defensiva. Atrai um pouquinho o Haiti e joga nas costas.
1: Não vai conseguir ficar defendendo os 90 ou 100 minutos a seleção do Haiti. Olha o lançamento para Vini Júnior, da boca do gol, dominou na ponta esquerda, bateu pro gol, explodiu na zaga. Ela volta, é pelo setor esquerdo ainda para a seleção brasileira, para Vini Júnior, vem por baixo, o zagueiro dá o bote. Corta o perigo dali, tenta ganhar da Valentona, tenta uma, duas, três vezes. Não vai jogar bola para o goleiro, tenta sair jogando no campo de defesa, bola bate no Douglas Santos e vai saindo pela lateral. É bola para a seleção brasileira bater no seu campo de defesa. 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Lateral batida, a bola tá ali, pelo setor esquerdo, vai descendo, o Bergman ataque a seleção do Brasil, rolada a bola na meia direita, cruzamento na área, não! Ainda dá um escanteio de graça o Haiti pra seleção do Brasil, os homens tão tremendo. Vambora, Thiago Reis, é agora, Thiago!
0: Bora, bora lá, Mário, não sei o que foi o pior, cruzamento do Danilo, o corte do lateral direito, acho que estava completamente livre, era só deixar a bola sair. Ele colocou pela linha de fundo, sempre o Rafinha, bora, capricha, capricha, Rafinha, escanteio pro Brasil.
1: Escanteio, vem bola na grande área, autorizada a cobrança na boca do gol, subiu uma zaga para cortar de cabeça, tirando o perigo na boca do gol. Ela volta aqui de defesa, vai tentar descer aqui pro Haiti, para quebrar ataque, abertura de bola pela esquerda, descendo, segunda, vai embora, lançou no comando, a zaga do Brasil vai cortando e vai tirando. É bom eles começarem esse entusiasmo aqui, porque vão tomar o gol já já. Olha a bola pro Rafinha, bateu, a bola vai entrando, olha o gol, pra fora.

0: Copa Brasil, Thiago Reis.
1: Meu Deus. Meu Deus, não pode perder um gol desse. O Rafinha, me parece que estava também em impedimento. O lançamento do Casimiro. Olha, deixou o Rafinha na cara do gol. Era dar um tapinha, driblar o goleiro, entrar com bola e tudo. Ele tentou a cavadinha. Bola saiu pela linha de fundo. Rafinha, fica atento à linha de impedimento, caramba. De novo impedindo o atacante brasileiro. Perdeu também uma grande chance ainda assim. 0-0. 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
2: Mas de novo, né? A linha do impedimento por centímetros. É atrair para subir a zaga do Haiti. Bola nas costas dele. Uma hora vai encaixar.
0: 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A bola de perseguidor de meu cabelo, mira a bola, Matheus Cunha. Rolou, entrada grande área pro Vini Júnior, dominou, salvou para bailar, perna esquerda, atenção. O Brasil chega com perigo, Vini Júnior, perna direita, bateu, goleiro, cartou, largou, a bola vai entrando.

0: 2 minutos, a resistência do Haiti. Vini Júnior chamou pra bailar, penetração na grande área, mandou apurretado, o goleiro pegou, largou. Cunha, Matheus Cunha, chega o 9, que entra de titular pra fazer a primeira fatura do jogo. Matheus Cunha no gol, no fundo do gol, balança, chacoalha, emocionada a torcida brasileira aqui nos Estados Unidos, e eu tenho certeza em Belo e em todo o Brasil. É do Brasil, é do Brasil, é do Brasil, é do Brasil, é do Brasil, Matheus Cunha, aos 22 minutos da etapa inicial de partida, é gol do Brasil, detalhe, Thiago Reis.
1: Eu avisei, Mário, esse goleiro Placidedo Haiti, horroroso, a primeira batida do Vini Júnior na individual, ele espalmou pro meio da área, aos trancos e barrancos, o centroavante paraibano Matheus Cunha, a bola bateu nele, o zagueirão chutou na perna dele e ela entrou aos trancos e barrancos, mas o que vale é que é gol do Brasil, é gol do Brasil. Ô Haiti, eu te avisei, Haiti, hoje não, hoje não, Haiti, hoje não, Haiti, Brasil na frente, Matheus Cunha, é gol do Brasil. Olha o Brasil bonito aqui na Filadélfia, olha o Brasil na frente, aqui na Pensilvânia, Brasil 1, Matheus Cunha, Haiti, hoje não, Haiti 0.
0: Brasil 1-0, portanto. Faz 1-0 a seleção canarinho, Edu Panze. Agora temos a parada técnica para hidratação, Edu.
2: Ah, o Brasil vence por 1-0, por centímetros, não está vencendo o jogo por mais gols. Duas tentativas com Rafinha, as duas em impedimento, uma delas saiu o gol, mas bem anulado. E depois a jogada, numa roubada de bola. Em duas dessas três chances, o Brasil conseguiu construir as jogadas por conta de roubadas de bola na saída de bola do Haiti. O Brasil perde a bola, o adversário tenta sair jogando, o Brasil pressiona, retoma a posse da bola e ataca a última linha defensiva do adversário. Nessa com sucesso. No primeiro momento, o Vini Júnior, numa tentativa de jogada individual, o goleiro dá o rebote, a infelicidade do zagueiro e a bola bate no Matheus Cunha para entrar e fazer 1-0. Gacha, é o cenário ideal. Antes dos 25 minutos, antes da parada da hidratação, o Brasil vencendo o jogo por 1-0. Agora que está vencendo por 1-0, vai entrar aquela história. Fazer mais gols. Não adianta o Brasil fazer 1-0 e baixar a linha, diminuir a intensidade. Não. Tenta ampliar ainda no primeiro tempo, para obrigar o Haiti numa segunda etapa a se abrir, a sair pro jogo. E aí sim a seleção brasileira.

0: brasileiro encontrar ainda mais espaço. 1-0, se você olhar para a tabela, Brasil e Marrocos estão iguais em pontos, número de gols marcados, número de gols sofridos, confronto direto. Então é fundamental que o Brasil não diminua o ritmo, vá para cima e amplie a vantagem diante do Haiti. Agora que está 1-0, estamos bem no jogo, agora sim é hora de pensar em ampliar o marcador e fazer saldo de gols.
1: Ô Mário, vou falar baixinho, tá? Se é o VAR brasileiro, tinha anulado o gol do Brasil. Matheus Cunha picou o pé na canela do zagueiro haitiano. E ainda bem que o árbitro de vídeo hoje, o espanhol Carlos Del Cerro, ficou na dele, o espanhol, viu? Porque o zagueirão do Haiti chuta a bola realmente na perna do Rafinha, aliás, do Matheus Cunha, e o Cunha picou o pé na canela dele. Pra nossa sorte, o juizão mandou seguir, Brasil 1-0, Rezende.
2: E detalhe que é o 25º jogo do Matheus Cunha com a camisa do Brasil, o segundo gol apenas, como ele só disputa essa Copa do Mundo, nunca disputou Copa do Mundo. Primeiro gol, Caixa, do Matheus Cunha em uma Copa do Mundo, com certeza o gol mais importante dele da seleção brasileira, como é Brasil, quem sabe um gol mais importante até da carreira do Matheus Cunha, Caixa.
3: E pediu desculpas aos companheiros Del Croix, o Del Croix, número 5, ele que dividiu a bola ali com o Matheus Cunha. Tem nome de remédio, hein, Mário?
4: 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E desceu o Haiti. Quase. Pode dar bobeira, não. Brasil ali. Quase deu bobeira para a seleção do Haiti. E volta a seleção do Brasil para tocar para Paquetá. Paquetá domina para a beira esquerda. Lançou no comando para o Rafinha. É o segundo, bateu nas mãos do goleiro. O Thiago Reis.
1: O Mário, se é no Barcelona, o Rafinha entrava com bola e tudo. Ele driblava esse goleiro gordo umas três vezes.
0: Aí chega na seleção, dá um traque desse, pô. Que é isso, Rafinha? Que tá pegando, irmão? Sozinho, dominou na perna esquerda, chutou com a parte de fora do pé, um traque. Ah, não pode perder uma chance dessa. Brasil 1-0, informando o Gerdau.
5: E que bola do Paquetá pro Rafinha, hein? A chave do jogo é essa. Os caras não estão achando os atacantes do Brasil quando eles fazem a diagonal nas costas deles.
4: 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É bola para o setor defensivo, mas sai jogando da seleção do Brasil. A bola tocada aqui no campo de defesa, lançamento para ninguém. Ela vai forte nas mãos do goleirão que sai para fazer a defesa. Segura o goleirão Placide e vai dominando a bola dentro da sua grande área. 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Lá vai para o Gabriel Ataque, a tentativa de descida para o Gabriel Ataque. Era da seleção brasileira, tirando lá atrás o zagueiro, para vai voltando pela seleção de meia esquerda, lançamento, tá impedido já. Já tá impedido aqui o Vini Júnior, juizão marcou, Thiago Reis.
1: Ah, como já disse o Edu, né? Subiram aqui as linhas os zagueiros haitianos, meu amigo, tem que aproveitar. Agora tem que ficar atento na linha de impedimento, tanto o Rafinha como o Vini Júnior, né? É o quinto impedimento do Brasil pilhado nesse primeiro tempo, Mário.
4: Tá certo. A bola para o Gabriel Ataque na meia esquerda, tentou descer a seleção do Brasil, perdendo a bola para o Rafinha. Ela volta para o setor de meio campo, mas o jogo não rende, né? O jogo não anda, mais uma falta, o árbitro está marcando ali, deixaram a chuteira ali para alguém do Haiti, o jogo está parado, Thiago Reis.
1: É a dividida do Rafinha com experiência, e o Rafinha, olha... O juizão é que não viu com muita atenção. O Rafinha deu uma pregada mesmo no número 8 do Haiti, o Experience. Deixou apenas na conversa. Ficou no cartão de crédito o atacante brasileiro. Brasil na frente, 1-0. 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Ah, o Caixa.
4: A torcida que ainda continua chegando no estádio. E o futebol vai no rádio no Brasil. É muita gente. Seguramente vamos bater os 70 a mil torcedores. Que é a capacidade máxima do futebol no rádio no Brasil. A bola está solta aqui no campo de defesa. Pelo setor direito vai tentar descer a seleção do Brasil. Rolada a bola aqui na ponta esquerda. Chega.

0: esquerda para o domínio dele. Dominou, dominou o Douglas Santos, girou na ponta esquerda de novo pro Vini Júnior, rolou no miolo, Paquetá vai fazer, perdeu. Voltou Douglas Santos, girou da esquerda para a direita. Vem para tentar de meio cruzamento, prefiro com Rafinha. Rafinha procura na linha de fundo, ainda ele dominando a bola. Luta ali a seleção do Haiti, tentando recuperar o posse de bola pelo setor defensivo, tentar sair para o jogo. No bate-rebate, a bola vai pela linha de fundo, tiro de meta. 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Lá vai para o primeiro ataque a seleção do Haiti. A abertura de bola na ponta esquerda, chegou para o Duverme. Vai cruzar na grande área, ruim, isolou longe do gol. É só tiro de meta, eu vou girar. O tempo e o placar do futebol, 32 minutos jogados, passados, nós estamos no primeiro tempo. E o placar KTO marca 1 para o Brasil. Matheus Cunha, 0 para a seleção do Haiti.
1: México,
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1: Mário Henrique.
0: Ah, eu tô aqui feliz da vida na maior do Brasil, com as feras do rádio, com as feras do YouTube. 33, o Haiti tenta descer de novo a bola para Jean Jacques. Ele tenta fazer o trabalho de bola ali pela seleção de meia esquerda, vai marcando a seleção do Brasil. Ele tenta pedalar ali pelo setor esquerdo, trouxe pro miolo, boa bola na entrada da grande área. Tentou rolar para trás e na sequência, lutando a seleção do Haiti para ganhar o escanteio aí, Rezende.
2: É, ganharam o escanteio. Na última jogada aqui, o cruzamento muito ruim, né? Agora chegaram com um pouco mais de perigo. É o primeiro escanteio para a seleção do Haiti no jogo até aqui. Número 10, o Benegarde, o melhor jogador, mais famoso deles, bate na esquerda.
0: Benegarde. Benegarde, vem pra bola, jogou na área, olha o vento que tá soprando aqui, isso atrapalha, tira, afasta a zaga da seleção do Brasil, venta muito aqui no estádio do Ingles, tentando pela direita, tentando o Marcos, tentando a descida, ele marca ali na saída de bola agora da seleção do Brasil, bola volta pra Vini Júnior, que domina pelo campo de defesa e tenta fazer a descida, houve o desvio para ali, ela vai saindo, a bola pra seleção do Brasil, bater no seu campo de defesa, é no futebol, é no rádio, é no futebol, é na emoção. Opinião no futebol da Itatiaia, o Brasil pula na frente. Foi no Panzi na Itatiaia.
3: É, e o Brasil realmente tirou um pouco o pé do acelerador, pelo menos na marcação, na pressão, na saída do Haiti, que se solta um pouquinho mais, talvez seja até mesmo uma estratégia, né? Brasil deixar os adversários subirem um pouco, acharem que estão gostando do jogo, para tentar encaixar um contra-ataque, pegar a linha mais adiantada do Haiti. Vamos aguardar.
0: Atenção, descendo a seleção do Haiti, perdendo a bola ali pelo setor de meio campo. Ela volta para a seleção do Haiti, dominada ali pelo setor de meio esquerda. Trabalhada agora pelo De Croix. Ele para, prende, gira a bola para cima da marcação. Vai tentar o lançamento de bola no setor esquerdo para Duverne. Ele domina na lateral esquerda, parando, prendendo, olhando, pindo para cima da marcação. Vai tentar escapulir. Eu quero mais gols, eu quero o Brasil com vantagem. De gols para cima do Marrocos, que ganhou de 1-0, só magrinho. Bola bem na minha esquerda, sobe o seu. De novo a torcida do Brasil, meu, que era a festa do torcedor do Brasil, Madê domina e abre na direita, ela vem para Diverde domina pela minha direita e rola a bola ali no comando, perdeu, recuperação forte de bola do Brasil, atenção, Vini Júnior ligou o turbo, lançou no comando, Matheus Cunha, o segundo, bateu, caixa!

no Brasil. Rodada de bola aqui no meio campo com Paquetá. Bora pra Vini Júnior, lançou Matheus Cunha, entrada da grande área, ele dominou, o goleirão é ruim, o Thiago Reis já falou, ele mandou um balaço e ela entrou no fundo do gol, é gol do Brasil, é o segundo, o Brasil faz 2-0 ainda no primeiro tempo, aos 35 minutos da etapa.

0: bandeira de jogo. 2 para o Brasil, 0 para o Haiti. Thiago Reis.
1: Abemos centroavante. Abemos camisa 9. Olha ele aí de novo, Matheus Cunha. Detalhe pro Paquetá, hein? Que deu o bote certinho no meio-campo. A roubada de bola deu passe pro Vini Júnior. E aí o Matheus fez um movimento de facão. É isso que o centroavante tem que fazer. É isso que um camisa 9 tem que fazer. E ele não ficou de pirula, não. Bola caiu na canhota. Vai com a perna esquerda mesmo. Soltou a bomba. Soltou o míssil. Matheus Cunha. Ei, Haiti. Eu te avisei, ô goleirão, cê é fraquinho, hein, tio? Ô goleirão, cê é fraquinho. Haiti, hoje não. Hoje não, Haiti. Aqui na Filadélfia, Haiti, nem pensar. Hoje não, Haiti. Matheus Cunha, 1-2-2-0 Brasil, 2 vezes Matheus Cunha. Brasil bonito aqui na Filadélfia.
0: O Brasil fazendo 2-0 no futebol e no rádio do Brasil. Obrigado pelo carinho da grande audiência. E vai descer o Bergamo, ataca a seleção do Brasil. Novo lançamento pra ninguém. Aquela história, né, Pance? Os homens começam a acreditar um pouquinho, sobe um pouquinho aqui. O Brasil chega lá de novo, Pance.
2: E chama atenção como o Brasil pressiona quando perde a bola. O famoso perde, pressiona, né? Perdeu a bola, já morde pra tentar roubar. Foi assim nos dois gols. Foi de novo agora no gol do Matheus Cunha, no primeiro gol anulado do Rafinha. O Brasil pressionando muito a saída de bola do Haiti. Vai ter mudança.
3: É, o Rafinha pediu pra sair, hein? Tem uma preocupação no Brasil. Rayan já começou o aquecimento imediatamente na hora do gol do Matheus Cunha. Rayan, garoto, foi chamado. O Rafinha tá ali, hein? Tá se lamentando bastante. Doutor Rodrigo Lasmar já tá em campo, viu, Elton?
4: É isso aí, porque o Rayan, ele é mais agudo da maneira que quer o técnico Ancelotti. Rayan já se movimenta, 19 anos, pode estrear numa Copa do Mundo, se preparando para 2030. Agora, aos 19 anos, entrar numa Copa do Mundo, hein, Mário?
0: Demais! Fala, Panzi!
2: Pois é, infelizmente, né? O Rafinha tava bem no jogo, tava fazendo um salseiro ali pela direita, muita intensidade, muita entrega, aquilo que o Danilo falou na coletiva durante a semana, mas chama atenção como o Brasil se dedica sem a bola, de marcação dos dois lados, Casemiro, Bruno Guimarães, Paquetá principalmente, os atacantes, e tem sido o melhor do Brasil nessa partida contra o Haiti, pressionar, recuperar essa bola e sair em velocidade. Nem tem uma grande posse de bola o Brasil, não, 53% de posse de bola, e é porque recupera e já em poucos toques tenta chegar na área do adversário. O Brasil evita ficar circulando bola, rouba a bola e sai em velocidade, e a alteração tá feita.
0: Tá aí, portanto, Rayan entrando na seleção do Brasil. 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Na Copa dos Estados Unidos. É bola solta aqui, Branca Moreira, defesa ali no setor esquerdo do Verde. Vai dominando para tentar descer o Branca Moreira, ataque, abrindo bola pelo setor direito. Rolando a bola para Arcos. Ele tenta ali pelo miolo, tenta fazer o domínio de bola. A falta acontece na ponta direita. O árbitro está marcando. É falta na ponta direita para a seleção do Haiti fazer a cobrança. 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Na defesa, bola rolada para Plácido. O goleirão domina e vai tentar sair pelo jogo. Olha a Ola passando aqui à nossa frente, a torcida brasileira fazendo a festa. Lançamento de bola na ponta direita, vai tentar descer ali o Belegrado. Ele tenta um cruzamento de bola na grande área, rolada tranquilo, Danilo para trás para tentar sair pro jogo. E mete a bola pelo setor de meio campo, vai tentar sair jogando o drible da vaca ali no setor direito. E um toque de bola para trás, vai chegando ali pro domínio do zagueiro, que vai sair pro jogo aqui no campo de defesa com bola dominada. 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Vamos nessa movimentação aqui agora. Olha a Ola passando aí, oi!
1: Olha, a preocupação é grande no Banco do Brasil. O Rafinha, ele teve uma lesão ainda naquele amistoso de março contra a França, né? Ele teve uma lesão no bíceps femoral da coxa direita. Desfalcou o Barcelona, inclusive. O Barcelona ficou bem revoltado com a lesão. Ele desfalcou por mais de 2 meses ali o Barcelona. Ele foi voltar já no final de maio, na reta final da temporada na Espanha. Preocupação porque pode ser a mesma lesão, já que ele saiu andando normalmente, sem mancar. Então, tudo indica, não foi uma pancada, não foi algo de imediato que possa ter tirado o Rafinha. Pode ser uma lesão recidiva desse bíceps femoral da coxa direita, que é o músculo da corrida e da batida na bola. Então ele caminha normalmente, ele sai caminhando sem problema, mas para chutar dói uma barbaridade.
4: É, ele estava com problema de bolhas também, como o Cláudio Rezende trouxe durante a semana, viu, Mário?
0: Verdade, eu me lembro dessa questão dos pés do Rafinha. 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A bola solta aqui pelo setor esquerdo, vai sair jogando aqui. O jogador quer decroar, tentativa de giro de bola, toca errado, volta para Lucas Paquetá, domina para a seleção do Brasil. Tocando bola pelo setor de meio campo, chama ali atrás o Casimiro. Casimiro abre a bola pelo setor de direito, dominada agora pelo Danilo. Danilo para, prende, toca a bola aqui para Gabriel Magalhães, domina pelo campo de defesa, puxa para o primeiro ataque e abre a bola bem na minha esquerda, vendido para Paquetá, Paquetá para Vini Júnior. Vini Júnior vai fazer o dele também. Eu quero ver, olha o mergulho de bola na ponta esquerda de novo para o Vini. Vini vai para cima da marcação, tenta escapulir por aqui. A bola sai pela lateral, é lateral na ponta esquerda para a seleção do Brasil fazer a cobrança. 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Lateral lá na ponta esquerda, é lateral para o Douglas Santos fazer a cobrança, vai tomando posição para fazer a batida por setor de ponta esquerda. Houve um toque por ali, a bola saiu, é lateral no campo de defesa, dominada a favor da seleção do Brasil, tocada ali no campo de defesa, rolada bola para Marquinhos, Marquinhos domina pelo campo de defesa, vai tentar sair jogando, abertura de bola para o setor direito, tenta a tabela, recebeu na frente, em cima, não vai embora, Rayan dominou na ponta direita, ligou o turbo, atenção, vem pro gol, corta por baixo no carrinho, tira o zagueiro, mas volta e bate no Rayan, ele dá tiro de meta, Thiago Reis.
1: Ah, o Rayan tá reclamando no cruzamento, o camisa 5 haitiano, o Del Croix, ele vem na cobertura. A impressão que deu é que ela bateu de fato no Del Croix pela reclamação do Rayan. O Bandeirinha marcou o tiro de meta, Brasil na frente, hein? 2-0 para a seleção brasileira, informando o grupo Herculano.
0: 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É bola ali. Seis. O time de defesa vai tentar sair jogando com o Bira.
1: Faz 6 minutos, Mário. Vamos até os 51 no primeiro tempo. Vamos aos 51, Caçar.
0: 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Brasil faz 2-0, Panzi. Opinião no futebol do Brasil.
2: E lidera o grupo C nesse momento por conta do saldo de gols, né? Marrocos venceu a Escócia por 1-0. Brasil tá fazendo 2. Aí tem caixa para mais, viu? Ter calma, tranquilidade, sem ansiedade. Tem caixa para aumentar. Mário Henrique Caixa.
0: Tá certo. Vocês estão achando que melhorou a situação deles porque o Rafinha saiu, o Rayan é muito bom de bola. Vambora, garoto. 19 anos, hein? Estreando na seleção do Brasil na Copa dos Estados Unidos. A bola que vira a ponta esquerda, domina Vini Júnior, se manda, vai embora. Escapa da marcação, ele é rápido, ele quer o dele. Dominou Vini Júnior, pedalou, levou pra direita na área, o cruzamento, o zagueiro tira do jeito que deu. E afasta de qualquer forma, tirando o perigo da boca do gol. E ela volta com o Matheus Cunha cometendo falta ali pelo setor de meio campo, não, Casimiro. Cometendo falta e arbitragem, Marquinhos. É no futebol, é no rádio, é na informação.
5: Eu não queria estar na pele desse os lateral do Haiti não, viu? O cara já tá amarelado e o Vini Júnior não para de ir pra cima dele. Ele vai ter pesadelo com o Vini hoje, Cachá.

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Prefeitura de Belo Horizonte informa o tempo de jogo no meu cronômetro, 46 minutos jogados passados da etapa primeira de partida. E o placar KTO marca 2 para o Brasil, 0 para a seleção do Haiti.

0: sensacional do Vini do 7 do Brasil. Pela esquerda, lançado, penetração na grande área. Ele caprichou na saída do goleirão, não segura nada esse goleirão. É bom pro Brasil, meu terceiro, é bom pro Brasil, meu terceiro. 3 para o Brasil, 0 pro Haiti. O detalhe é seu, Thiago Reis.
1: Lançamento do Paquetá de primeira, perna esquerda de cinema. Colocou o Vini Júnior nas costas do arco. O Vinícius Júnior, eu falei, o lateralzinho direito do Haiti vai ter pesadelo com o Vini. E o goleirão, hein? Ele só cai sentado toda hora. O Vini Júnior, cara a cara, com frieza, com tranquilidade, deu um tapinha sutil, bola rasteira no fundo das redes do Haiti. Ô Haiti, eu te avisei, hoje não, Haiti, vai ser goleada do Brasil, pode ser uma goleada histórica. Bora apertar o pé, tem caixa pra muito mais. Brasil com Vini Júnior aqui na Filadélfia. Brasil 3, Haiti, te avisei, hoje não, Haiti, nada.
0: 3-0 pro Brasil. Oi, do Panzi.
2: Não há outra maneira ou uma maneira melhor de respeitar o adversário, principalmente quando ele é muito inferior, do que ir pra cima, levar o jogo a sério, roubar a bola, tocar rápido, buscar o companheiro que tá livre. E é o que o Brasil tá fazendo. O Brasil tá ligado no jogo. Fez 1-0, segue ligado. Fez 2, mais ligado ainda. 3, que siga assim. A conversa no vestiário tem que ser essa. Não vamos diminuir o ritmo, porque esse resultado, se ampliado, pode sim colocar o Brasil como primeiro de um grupo difícil, que tem uma ótima seleção como adversária, que é a do Marrocos. Pra cima, é assim que se respeita o adversário.
0: É assim que se respeita o adversário, é assim, Brasil. Prefeitura de Belo Horizonte informa o tempo de jogo, 50 minutos jogados. Primeiro tempo de partida e lá vem mais. Olha a bola dominada pelo Cunha. Matheus Cunha pelo miolo, toca errado e o placar Catel marca 2-3 para Brasil, 0 para Haiti. 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Último minuto do primeiro tempo. Oi.
1: Teve amarelo pro centroavante do Haiti e errou. Também amarelado. Haiti
0: errou. Olha a bola na área. Parece que há um puxão dentro da grande área. Juizão manda seguir. Lançamento e a bola fica ali pelo setor de meio campo, dominada a favor da equipe do Haiti, trocada para trás pro goleirão, que vai saindo para fazer a defesa. Ele vai terminar o jogo.
3: Ô, Mário.
0: Oi.
3: E aí, esse gol aí, esse lançamento do Paquetá para Vinícius Júnior, isso aí é desde a base do Flamengo, hein? Fizeram muitos gols assim, Mário. Brasil 3-0.
0: Olha a bola ali pelo setor de meio campo, vai descendo a seleção do Brasil. Ele tá apitando o final do primeiro tempo. 3 para o Brasil, 0 para a seleção do Haiti. Encerrado o primeiro tempo. É com você, Cirilo. Time para mim, eu volto já.
4: Vamos nessa, caixa. Tamo na Copa do Mundo, hein? Tamo na Copa do Mundo. O Brasil tá estreando de fato no Mundial, atropelando o Haiti 3-0. Ô, meu caro Edu Panzi, destaque positivo.

0: ritmo do primeiro tempo, Edu.
1: A dedicação do Brasil, a entrega do jogo sem a bola, o poder de marcação, de recuperar essa bola. O Brasil jogou tão bem sem a bola quanto com ela. Por isso construiu um placar tão importante no primeiro tempo.
0: Destaque negativo da etapa inicial, Edu.
1: A fragilidade defensiva do Haiti e principalmente quando tem a bola. Muita dificuldade, sucumbiu à marcação da seleção brasileira e não conseguiu achar os nossos atacantes. Muito frágil o Haiti.
0: Problema dos caras, né, Panzi? Brasil tem que ir pra cima pra ampliar a vantagem. Cláudio Rezende, seu destaque, Cláudio.
2: E agora eu vejo aqui o Carlo Ancelotti. Ele vem dar um sinal positivo pro Gabriel Magalhães. Ele tava bem distante, né? Tava lá no ataque do Brasil, do lado do ataque do Brasil. Brasil, além de ter feito os três gols, não sofreu defensivamente. E é um dos objetivos para que esse time pare de sofrer gols. E teve aí um primeiro tempo bem seguro o Brasil também. Aqui na defesa, o Ancelotti tirou aquela expressão, Cirilo, que tava até ontem, né? Uma expressão fechada, tensa. Nada que gols não passam de bem também para o treinador do Brasil, para todo mundo, Cirilo, informando. Banco Mercantil.
0: Tamo na Copa, seu nome e seu bairro.
3: Olha, passou aqui ainda há pouco o Rafinha sendo consolado pelo Alisson, viu? Preocupante a situação do atacante da seleção brasileira. Quando ele veio aqui pro banco de reservas, o Rafinha estava com os olhos marejados. Preocupante a situação do Rafinha. Vamos aguardar o diagnóstico, claro, do médico da seleção, querido doutor Rodrigo Lasmar, o Guilherme, fisioterapeuta, que é também do Atlético, aqui da comissão médica da seleção, mas é muito preocupante a situação do Rafinha, que era consolado pelo Alisson. Tomara, né, queira Deus, que não seja nada de mais grave. Informando o Guerdal, Cirilo.
0: O Wellington Campos, seu destaque, ídolo.
4: Em cima do que está falando o Thiago, muito bem colocado. Se ele estiver machucado, lesionado, não puder mais jogar a Copa, a seleção não pode trocar, porque a troca de jogador lesionado seria até 24 horas antes da estreia. Esse período já passou, então ele ou fica aqui ou volta para o Barcelona para o tratamento. Mas vamos aguardar o diagnóstico. Mas a seleção não pode trocar em caso de lesão do Rafinha. Informando Guerdal.
0: Valeu, Wellington Campos. Intervalo, voltamos já já. Brasil em vantagem contra o Haiti. 2 do Matheus Cunha. 3-0 Brasil. 1 do Vini Júnior também. 3-0 intervalo de jogo. Essa é a jornada esportiva.
5: México, Canadá, Estados Unidos.
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2: Seis minutos de intervalo aqui, Lincoln Financial Field, Philadelphia Stadium. Estamos na Filadélfia, equipe completaça da Itatiaia, com dois de Matheus Cunha, um de Vini Júnior. O Brasil está vencendo o Haiti por 3-0. Paulo Azeredo, de volta nessa jornada esportiva. Fala, Paulinho.
3: Fala, Cirilo. Tô de volta aqui de Contagem, na Praça da Jabuticaba, onde o primeiro tempo deu Brasil, hein? Eu disse pra você, vai dar Brasil hoje, vai dar Brasil. Bonito, Cirilo. Bonito também tá a educação em Contagem. Sabia que aqui em Contagem, educação é nota 10. E sempre campeã, são mais de 3.000 alunos com acesso à educação integral. Ah, e o pessoal aqui também não tá de estômago vazio não, hein? São mais de 13 milhões de refeições ao ano, com cardápio equilibrado e toda elaborada por nutricionistas. Cirilo, primeiro tempo, Brasil vencendo, tô aqui com o amigão, como é que você chama?
4: Miguel Ângelo.
3: Miguel, de qual bairro?
4: Ponte Grande.
3: Gostou aí do Brasil, primeiro tempo, Matheus Cunha deu uma movimentação legal, ainda marcou os golzinhos dele, né?
4: É isso mesmo, o Brasil tá jogando muito, o jogo tá pegado, mas o Brasil sempre consegue, né? Brasil lá em cima, vai ganhar essa Copa se Deus quiser, né? Se for muito esforço, nós consegue.
3: E se tiver que apostar num placar final aí, quanto você acha que vai terminar o jogo?
4: Ah, uns 4-5-0 pro Brasil aí, menos não vai, né?
3: Tá certo então, Miguel Ângelo. 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Daqui a pouquinho eu volto, hein? Depois do jogo, pra goleada do Brasil, viu, Cirilo?
2: Viu, Paulo Azeredo? Na volta tem Edu Panzi, tem o segundo tempo, vai ser goleada do Brasil aqui na Filadélfia.
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1: De volta, 10 minutos e 40 de intervalo, aqui na Filadélfia, Brasil 3, Haiti 0. Alan Passos tem informações dessa jornada esportiva. Alan Passos chega mais. Boa noite, Alan.
2: Boa noite, Cirilo. Quem está acompanhando a jornada esportiva dessa vitória do Brasil até aqui, ó, a BR-381 está parcialmente liberada agora em Bom Jesus do Amparo, mas ainda com cerca de 10 quilômetros de congestionamento. Isso por causa do acidente envolvendo 3 caminhões e 6 carros, como a Itatiaia vem informando. Um dos veículos que carregava combustível acabou pegando fogo. As imagens são impressionantes. Quem está no nosso YouTube está acompanhando. Também essas imagens estão nas nossas redes sociais. A situação está um pouco melhor agora, mas tem este congestionamento. A pista parcialmente liberada na altura do quilômetro 396. 7 pessoas foram socorridas pelos bombeiros e pela concessionária Nova 381. Porque além desses 3 caminhões que se envolveram na batida, 6 veículos, 6 carros pequenos que tentaram desviar acabaram batendo também. Ainda não há previsão de liberação completa da rodovia. Então, se você puder, é melhor evitar o trecho da 381 na altura de Bom Jesus do Amparo. Cirilo.
1: Valeu, Alan Passos, equipe de jornalismo da Itatiaia. Edu Panzi, vamos lá. Temos 12 de intervalo. O que você me conta desse primeiro tempo? 2 do Matheus Cunha, 1 do Vini. Brasil 3, Haiti 0. Edu.
3: Eu sei que tem um monte de gente pensando, ah, mas também contra o Haiti não tá fazendo mais que obrigação. É, pode se olhar por esse lado. Mas o Brasil está encarando o jogo com a seriedade que necessita ser encarado. O Brasil poderia estar com o pensamento de, ah, sou favorito, vou jogar o que dá para o gasto para vencer o jogo. Não. O Brasil está respeitando o Haiti, dando o máximo em campo. E me chamou muito a atenção o jogo do Brasil no primeiro tempo sem a bola. Nível de concentração, de entrega, de intensidade, muita marcação, o Brasil mordendo o adversário. E foi dessa maneira que saíram os gols. Recupera a posse de bola, ataca rapidamente as costas da linha defensiva do Haiti, sai cara a cara com o goleiro e faz os gols. 3-0 no primeiro tempo e que poderia ter sido 4 ou 5 sem nenhum exagero. Resultado que serve para jogar a confiança da seleção brasileira lá em cima e para fazer com que o adversário no segundo tempo talvez saia mais pro jogo. Ora, nós estamos tomando de 3. Deixa eu soltar esse time aqui, pelo menos para diminuir o prejuízo, colocar mais atacante. E aí eu acredito que o Isidoro possa ser uma alternativa para entrar. O Dedson, que jogou a primeira partida, talvez possa ser outra alternativa. Do meio para frente, esses dois jogadores. E eu apostaria na saída do Arcos, que está amarelado e que vai ter pesadelos com o Vini Júnior. Então, talvez umas 3 alterações, uma delas por conta do amarelo, outras 2 para tornar o Haiti mais ofensivo. Aí você tira um dos 3 zagueiros, coloca um atacante, o Isidoro, e põe talvez o Dedson do meio para frente para ter um poder maior com a bola nos pés. Vai correr risco? Vai. Vai deixar mais espaço para a seleção brasileira? Vai também. Mas pode incomodar mais o Brasil? Claro que pode. Você vai ter mais qualidade, ou tentar ter mais qualidade com a bola nos pés, e ter um lateral pelo lado direito, sem cartão amarelo, podendo marcar mais de pé do Vini Júnior e se arriscar mais. Então eu apostaria no desmanche da linha de 5 defensores, tirando o zagueiro. E por parte da seleção brasileira, sendo muito sincero, Silvio, eu não mexeria em nada. Eu daria pelo menos mais 15, 20 minutos com esse time. Eu sei que o peso do adversário, ele é grande. O Haiti é um time muito frágil. Mas nada melhor do que dar mais minutos para esse time, que fez bastante no primeiro tempo, para tentar fazer um pouco mais na segunda etapa. Porque é assim que você encontra uma formação. Pode até não ser esses mesmos 11, que provavelmente não serão por conta da lesão do Rafinha, contra a Escócia. Mas, se você vence bem, se você não dá chance ao adversário, pouco importa a fragilidade ou não dele, você ganha confiança para a sequência da Copa do Mundo. E é nisso que eu acho que o Ancelotti vai apostar.
1: Seleções estão de volta. Teremos alterações, amigos?
3: na seleção do Haiti. Tá saindo Arcos, número 2, e o Pierrot, os dois amarelados, né? Os dois amarelados, o Arcos e o Pierrot. Estão entrando o Simon, 25, Simon, 25, e o 18, Isidor. Isidor, 18, 25, Simon. São duas alterações da seleção haitiana, evitando o mal maior, né, Cirilo? Que seria ficar com um homem a menos. Tá tirando os dois amarelados do jogo a seleção do Haiti, Cirilo.
1: Brasil. Já temos 16 de intervalo. Fala, Rezende.
4: Brasil mesmo.
1: Beleza, Brasil com os mesmos 11 que terminaram o primeiro tempo. Lembrando a você que tá chegando agora, Rafinha saiu lesionado, Ryan tá no jogo. E o Caixa também tá na área. Bora pro segundo tempo da goleada, dono do gol.
5: Eu quero é mais gols do Brasil. Eu quero a vitória do Brasil. Eu quero a goleada do Brasil. O Brasil assumindo a primeira colocação do grupo C da Copa do Mundo. Beleza, Brasil. Atenção, torcedor do Brasil. Contagem regressiva para o início do segundo tempo. Atenção, torcedor do Brasil. Apita o árbitro. Rola a bola. Vamos pro segundo tempo. Eu só vou na bola redondinha para você. Com uma equipe internacional da Itatiaia. No rádio, no YouTube. A maior equipe nos Estados Unidos, no México e no Canadá. Lá na ponta esquerda vai descer o Brigham, ataque tentando a seleção do Haiti arrumar alguma coisa nesse início do segundo tempo. Tomou a goleada no primeiro tempo a seleção do Haiti. Tomou 3-0. Tomou uma lenhada nesse primeiro tempo a seleção do Haiti. E a abertura de bola acontece ali pelo setor direito. Vai descer o Brigham, ataque a seleção do Brasil. Roubada de bola e toca ali pro Vini Júnior. Ele domina pelo campo de defesa, tenta passar pelo marcador. A bola bate no contrário. Vai saindo pela lateral. É lateral na defesa para a seleção do Brasil fazendo a cobrança. Já a batida. A bola para Marquinhos. Ele domina pelo campo de defesa. Faz o giro de bola ali pelo setor esquerdo. Abrindo a bola ali na defesa. Vai chegar agora para o Gabriel Magalhães. Magalhães domina, tenta puxar a bola. Gabriel ataque. Encostando a bola pela situação de meia esquerda. Ela volta para Casemiro. Casemiro faz o giro da esquerda para a direita. Ela vai caindo. Para Marquinhos, que para e prende aqui pelo setor direito. O Brasil tem Ryan, que entrou no primeiro tempo aí no lugar do Rafinha, contundido. O Brasil vai construindo a sua história na Copa do Mundo dos Estados Unidos 2026. E gira a bola aqui no campo de defesa, dominando e trabalhando pelo setor defensivo. Vai tentar sair pelo jogo da seleção brasileira. Abertura de bola lá no comando, bola levantada para Ryan. Ele vai tentar fazer o domínio de bola, vem zagueiro, corta, tira o perigo dali. Volta a bola e fica no câmbio de defesa pelo setor esquerdo. Girando da esquerda para a direita. Vai caindo ali para o domínio. Agora o setor que era o Simon. Domina, para, prende, olha a posição de seus companheiros, toca a bola para trás, recomeça a bola com o Madé. O Brasil não pode tirar o pé, não, tem que fazer mais. Olha o toque de bola aqui na ponta esquerda, lançamento está acontecendo, a bola na ponta esquerda vai chegar para de Verde. Ele domina pelo setor esquerdo, para, prende, tenta ir para cima da marcação, tenta fazer a finta, vai para cima do contrário, bate pelo setor esquerdo, para tentar tirar perigosamente a bola dentro da grande área, ela acaba saindo pela lateral. É na defesa, o lateral para a equipe do Brasil fazer a cobrança. Danilo vai tomando posição para fazer a batida por aqui. 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Lateral pelo setor direito vai sair jogando da seleção do Brasil. Mero espectador do jogo, o goleiro Alisson. Mero espectador do jogo, o goleirão Alisson. Tocando a bola na defesa. Abrindo o setor esquerdo para do Verde domina, tenta descida. Oi!
3: O Alisson já pode deixar esse uniforme prontinho para o jogo da semana que vem, quarta-feira, contra a Escócia em Miami, né? Precisa nem trocar a camisa, Mário.
5: Tá certo. Olha ali, o Brasil erra com Danilo na saída de bola, voltou para Haiti, batida para o gol e afasta ali o Marquinhos de qualquer forma. Dando uma bobeira o Brasil no início do segundo tempo. Bola para Vini Júnior. Ele toca para trás e vai ser opção ali na frente. Rola a bola para Paquetá. Paquetá já abre pela estação de meia esquerda. Ela vem pelo setor esquerdo para Douglas Santos. Domina e toca a bola para o Miolo. Vem para Casemiro. Casemiro na direita. Chega a bola para Danilo. Danilo recolheu, recebeu. Vai tentar fazer a passagem. A abre a bola para o setor esquerdo para Paquetá, ele tenta na frente com o Vini Júnior, não vai na bola o Vini, acaba perdendo na sequência. Ela volta para a seleção do Haiti, que tenta fazer a descida, mas

0: passe errado, de forma errada, e acaba perdendo também a bola na sequência. Voltou na meia direita, dominado ainda pela seleção do Brasil, mas com uma falta ali para cima do camisa número 8, Bruno Guimarães, o árbitro está marcando. 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Oi, Edu Panzi.
1: Você lembra que eu falei que ele ia desmanchar a linha de 5 defensores, né? Foi o que ele fez. Agora, o Duverne virou lateral direito e o Simon, que entrou no lugar do Arcos, que era o ala pela direita, virou o primeiro volante. Então ele defende com 4 jogadores e um primeiro volante à frente dessa primeira linha. Vai tentar soltar um pouco mais o Haiti e defender melhor o meio de campo, que tava um deserto.
0: Tá certo, tá aí, portanto. Edu Panzi, opinião no futebol do Brasil, lá na ponta direita, tentou descer o primeiro ataque, a seleção brasileira buscando o seu gol, afasta a zaga de atrás, fica com a bola dominada pelo campo de defesa, tenta sair pro jogo, quase o erro do Haiti, quase o gol do Brasil, era o quarto, meu Deus. 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Na defesa, bola dominada pela equipe do Haiti, tentando a ligação direta da direita para a esquerda, errado. É fraquinho o time do Haiti, o Brasil faz 3-0 no primeiro tempo. Se não tirar o pé, vai fazer mais. E vai ficar tranquilo para sua classificação, para jogar a rodada derradeira. 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Passados pela minha marca, 5 minutos, segundo tempo de partida, do tempo passa, passa no tempo do futebol, menos rádio do Brasil. A bola dominada pelo setor defensivo ali na esquerda, dominando a bola e trabalhando a equipe do Atlético, do equipe do Brasil, digo, pelo setor esquerdo. A bola dominada ali pelo Douglas Santos, ele traz a bola para o zagueiro Bruno Gabriel Magalhães, domina pelo campo de defesa e rola a bola mais atrás para Alisson vem com a bola dominada no campo de defesa, girando a bola pelo setor defensivo e abrindo aqui na direita, quase o Alisson. Ásia dando bobeira ali, o Alisson. Ela volta, entretanto, na ponta direita para a seleção do Brasil. Escorregou e perdeu. A bola sai pela lateral. É lateral do setor esquerdo. Lateral a favor da seleção do Haiti para fazer a cobrança. No futebol, pelo rádio, 6 minutos jogados, passados, etapa de complemento. A bola dominada aqui pelo setor esquerdo. Tocada a favor da seleção do Haiti, rolada ali pela seleção de meia esquerda para Experience, domina e abre a bola pelo setor esquerdo e faz o giro de bola na ponta direita, tentativa de lançamento, freio de mãozão puxado, chegou o atacante dividindo com Gabriel Magalhães, vamos dois pela linha de fundo, é só tiro de meta, Thiago Reis.
2: Você definiu bem, viu, Mário? Freio de mão puxado do Casemiro, ele arrancou igual motor de balsa. Que luta do atacante do Haiti para chegar na bola. Não foi suficiente a corrida à linha de fundo. Brasil também vencendo 3-0. Precisa de mais gols, hein, Mário? Porque Marrocos pega o Haiti e vai ser o saldo de gols que vai definir caso Brasil vença a Escócia. Então, precisamos de mais gols aí, Caixa.
0: Tá certo, é lá na ponta esquerda, descendo o Vini Júnior, faz a proteção, ali o zagueirão, dominando a bola pelo setor direito para sair jogando. Ele fica com ela dominada pelo setor esquerdo, tentativa de avanço, houve um toque de bola por ali, vai tentar sair pro jogo, bate, rebate, a bola voltou, fica no campo de defesa para a equipe do Haiti. E o árbitro marca uma falta lá atrás, a bola no campo de defesa para a seleção do Haiti, sair pro jogo no seu campo de defesa. Passados pela minha marca, 8 minutos jogados, passados, etapa é a final de partida, 3 para o Brasil, 0 para a seleção do Haiti. Bola na defesa, vai sair jogando o goleirão Placide, tomando posição de fora da sua grande área. Ele já tomou 3 gols no primeiro tempo, ele vem com o pezão direito, joga a bola para o primeiro ataque, sobe na cabeçada. Casemiro tenta fazer o corte, volta a bola rebatida, fica ainda ali pelo campo de ataque na meia esquerda. O Cunha lançou, boa bola, a bola é boa pro Vini Júnior, disparou, próximo da marcação e a bola fica com o Placide, de novo na defesa. Vai sair jogando o time de branco no futebol e no rádio no Brasil. Abertura de bola da direita para a esquerda, vai caindo aqui pro Experience, ele domina e tenta girar a bola na ponta esquerda, tenta diminuir um toque de bola e ela vai ser recuada para o goleirão Alisson, mas saiu, né? Deixou escapar um pouquinho, saiu a bola ali na defesa. É bola a favor da seleção do Haiti. Já foi batido e já tenta descer o Branco, ataque ali na meia direita, dominando o Belegarde.

0: Magalhães tira, e ela volta, o Gabriel Magalhães tira o perigo lá atrás, e ela volta, ainda a favor da seleção do Brasil, tocando ali para trás, pro domínio do lateral, que era o Danilo, recua pro Alisson, que vai sair pro jogo. O Alisson está jogando aqui no campo de defesa, dominando a bola pelo setor direito, tentando o lançamento de bola na ponta direita, era na direção do Rayan. Rayan tentou domínio aqui na ponta direita, acabou saindo com bola e tudo, era na defesa, o lateral para a seleção brasileira.
1: Mário,
0: saindo pro jogo.
1: O Ancelotti tá satisfeito, não. Tá cheio de gestos ali na área técnica, apontando para todo mundo. Ele quer mais, hein? 3-0 Brasil, informando Unimed BH.
0: Eu também quero mais. O Wellington Campos, 10 minutos. Bola pro Vini Júnior da grande área, levou pra perna direita. Ainda ele vai fazer, ainda o Vini. Perdeu, a chance de arrematar pro gol. Volta, tocando mais atrás ainda, e fica a bola dominada a favor da seleção do Haiti, que tenta descer em contra-ataque, tenta o esticão de bola na ponta esquerda, domina, segura, vai embora o Providência, dominou, vai pra cima da marcação, buscou a linha de fundo, cruzou na boca do gol, olha a bola, vai ser batida no chão, o jogador do Haiti querendo um pênalti, o árbitro diz que não foi nada, e o lançamento é pra ninguém, me conta tudo, Thiago Reis.
2: Ô, Mario, o corte do Bruno Guimarães foi providencial, viu? Dentro da área, o Simon ficou ali cara a cara pra batida. Agora, na sequência, deu mole. O Vini Júnior tava voltando o impedimento, lançaram a bola pra ele, ele deixou correr. A Haiti tá ficando à vontade. Não pode, hein, Mario?
0: Olha a bola rolada ali na entrada da grande área, a zaga tá cortando, o Brasil vai se defendendo neste momento do jogo, atenção, vem cruzamento de bola na grande área, 11 minutos, a zaga tá cortando, volta o Haiti na direita, o Brasil não tá naquela aceleração no primeiro tempo, vai espiando o jogo, olha a bola para ele, Belegarde, ele gira a bola aqui, da direita para a esquerda, ela caiu pro jogador Providência, ele tenta o cruzamento, o desvio acontece, Alisson para fazer a defesa, Thiago Reis.
2: É, Alisson, trabalhou um pouquinho aí, amigo. Dá um sanguinho, né? Goleiro do Brasil, sem qualquer dificuldade. Seleção brasileira vence 3-0. 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
0: É, o telão mostrou agora o presidente da CBF com o presidente da FIFA. Estão ali no camarote, logo atrás o Kaká com o Ronaldo Fenômeno.
2: E pra ficar claro, só estavam os dois, não tinha mais companhia de ninguém, viu, Mário?
0: Bola na esquerda, domina pelo campo de defesa, a seleção do Brasil vai tentar descer, o Brigadeiro ataque, abertura de bola para Casemiro, Casemiro dominou e devolveu pelo setor esquerdo, vai para tentativa de lançamento de bola para Vini Júnior, domina pela meia esquerda, domina, segura, vai embora, faz a abertura de bola pelo setor de ponta esquerda para tentativa de cruzamento ainda, Vini Júnior tentou a tabela com Paquetá, girou pelo setor esquerdo, lançou de novo para a esquerda, para Douglas Santos, pro Vini, olha o gol, passa por todo mundo, não me entre, meu Deus do céu, e volta aqui na direita, requentou a sopa, a seleção do Brasil, bola tocada para trás, dominada pela seleção do Brasil, rola da Danilo, Danilo mais atrás, chegando para Marquinhos, Marquinhos abre a bola de novo na extrema esquerda, vem para tentativa de cruzamento, rolando bola por ali, bola lá, e tentando pelo setor esquerdo, lançamento de bola no setor de meio campo, logo ali, chegando para a seleção brasileira, boa bola do Paquetá, abriu no setor direito, Cunha, ele aparece como opção na ponta direita, rola a bola para trás, ela vai chegando ali, para o domínio agora do jogador que era exatamente o Danilo, ele tenta a tabela, puxa o Brasil para o primeiro ataque, eu quero a bola na rede, eu quero a alegria do povão. Bruno Guimarães faz o giro, abertura de bola para Douglas Santos, a ponta esquerda, mata no peito, coloca no seu, ele vem para cima da marcação, deixa a ponta atrás para o miolo, a posição de impedimento, já era anotada, chama o gol do Brasil aí.
1: E você chamou a torcida brasileira, Caixa, que tava mais calada no segundo tempo, a turma tá vendo que tá precisando daquela injeção de ânimo no time, que já fez 3-0 na etapa inicial, tem que fazer mais, tem que continuar no jogo, ô Caixa, o Brasil tá ganhando 3-0, informando o Unimed BH.
0: Tá ganhando bonito, Brasil 3-0 no marcador, 14 minutos eu já tenho, abertura de bola na ponta esquerda, descendo o primeiro ataque, o Providência, ele domina, para, prende aqui pelo setor canhoto, girando a bola mais atrás, buscando ali o camisa número 5 de Croá, faz o giro de bola agora, a seleção do Haiti, da esquerda para a direita, a bola viajou e caiu pelo setor direito, vai tentando a seleção do Haiti, vai pressionando, vai buscando, vai tentando o seu gol, 14 minutos eu já tenho, bola para trás.

0: voltando ainda para a equipe do Haiti. O Brasil fica marcando ali na entrada do seu campo. Tenta dividir um toque de bola ali pela meia direita. Rolada a bola na entrada do campo inimigo. Ela chega para o dominador. Isitor, ele para, prende, domina, rola na frente. O Brasil vai dando brecha, vai chegando o Haiti. Bola rolada para trás e o Brasil recupera a posse de bola. E vai descer o primeiro ataque. Agora a seleção Galaninho. Tenta dividir o turno de bola para o setor direito. Tem o Vini Júnior lá do outro lado. Matheus Cunha rolou. Boa bola para Casimiro, devolveu na direita, era para o Danilo, ia ficar numa boa condição a seleção do Brasil para tentar o quarto gol. Dá um desvio para aqui, a bola vai saindo e a arbitragem manda seguir. Ela fica pelo setor direito, dominada a favor da seleção do Brasil. Tocada para Gabriel em defesa. Abertura de bola para Gabriel Magalhães. Abre pelo setor esquerdo, vai tentar descer. Girando a bola na ponta esquerda, tocará mais atrás ainda. Um toque de bola agora para o comando, vai chegar ali para o Douglas Santos. Ele faz a tabela com Gabriel, com Bruno Guimarães. Gira a bola aqui no campo de defesa. Ele fica dominando a bola e tocando com Marquinhos. Marquinhos domina, domina e toca a bola. Ainda pelo setor direito, vai tentar a devolução. Bruno abre a bola para a direita. Atenção, Matheus Cunha girou no comando. Boa bola para o Rayan. Cadê o Rayan no jogo? Errado. Toca a bola curtinha demais. Ela volta para a equipe do Haiti. E na sequência, falta Rezende.
1: É, e eu já tô vendo ali dois atacantes que o Ancelotti já chamou, hein? Vem aí o Endrick, caixa, com a número 19. E vem o Martinelli também, ídolo.
2: É, o Martinelli é outro, Gabriel Martinelli, 19-22, daqui a pouquinho no Brasil, 3-0 Brasil, Mário.
3: Mário, a torcida tá gritando, Endrick, Endrick, Endrick, era o pedido da torcida ao longo de toda a semana no time do Brasil.
0: Na esquerda desceu a seleção do Haiti, passou para em cima da bola, vai para cima da marcação, tenta achar espaço por aqui, rolou para trás, a bola fica dominada a favor da seleção do Haiti, toca daqui, toca dali, vem Bellegarde, ele vem buscando a linha de fundo ainda, ele para o homem, gente, para o homem, gente, para o homem, gente, o Thiago Reis.
3: Ô, Gabriel Magalhães, com o Danilo na cobertura, conseguiram parar. Danilo saiu na ponta para vir aqui e colocar a bola pela linha de fundo. Wellington Campos, Brasil vai mexer e também a seleção do Haiti.
2: É, tá saindo 21, tá entrando 11, tá saindo, tá entrando o 11 na seleção. É, o número 11 é o Dixon. Dixon, número 11, no lugar do 21. No Casimir.
0: Dixon, portanto. Dixon, portanto. No lugar do Casimir. É na ponta esquerda, um escanteio a favor da seleção do Haiti. Vem todo mundo para dentro da grande área. Atenção, torcedor do Brasil. Autorizado a cobrança, bola no bandeira. Gol! O desvio quase cai a casa do Brasil. Por pouco o Brasil não toma o gol. Thiago Reis, não, não, não. Mil vezes não, Thiago.
3: Um milagre do goleiro Alisson, meu Deus, olha, o Alisson no reflexo fez a catada. Eu dizia isso no jogo, o Ricardo Ade, ele tem feito muitos gols pela LDU na bola aérea, ele ganhou do Marquinhos e aí o Alisson em cima da linha fez a catada, depois veio o Danilo e acabou de afastar o perigo. Quase, quase diminui o Haiti, quase, quase o gol dos haitianos. É a vez do Brasil mexer no time, Wellington.
2: Matheus Cunha tá saindo, tá entrando ali o Gabriel Magalhães, vai sair mais um ali na seleção do Brasil,
4: Paquetá
2: também para a entrada do Endrick, 19, o xodó da torcida brasileira se chama Endrick. Olha o frisson da galera, Mário.
0: A galera queria o Endrick, ele entrou no jogo. Ele entrou no jogo. Opinião no futebol do Brasil, meu do Panzi, o Brasil vai ouvi-lo.
4: É, as duas equipes mexem, né? No Haiti, aquela que a gente já cantava no intervalo, na entrada do Dedson, na vaga do Casimir. E na seleção brasileira, eu acho que é muito mais também para dar uma descansada na turma, porque vai precisar contra a Escócia, vai precisar do Paquetá, vai precisar do Matheus Cunha, para mim, titulares, e dar minutos para Martinelli e principalmente para o Endrick, que é uma das esperanças da seleção brasileira.
0: Tá certo, estreia finalmente na Copa do

0: Segundo Mendrick, a bola ali pelo setor direito, na falta para a equipe do Haiti fazer a cobrança. Esse Haiti nunca rondou tão perto a zaga no Brasil, hein? Nunca rondou tão perto a zaga no Brasil. 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É na ponta direita a falta a favor da seleção do Haiti, que vai tomando posição lá na ponta direita. Casimir vai tomando posição para fazer a cobrança lá para o setor direito. Vem todo mundo para dentro da grande área. Atenção, torcedor do Brasil, uma bola rolando no futebol e no rádio, é da emoção. Vem todo mundo para dentro da grande área. Atenção, torcedor do Brasil, vai chuchu, ver a bola dentro da grande área. Autorizar a cobrança, ela vem para batida. O Delegarde jogou na grande área. Gabriel Magalhães girou, voltou ainda pro Haiti, batida pro gol. Mal, é ruim, hein? Linha de fundo, Thiago Reis.
1: Nossa, mas o Providence pegou um chute horroroso, famosa orelha da bola, viu, Mario? E teve amarelo, lateral esquerdo da seleção brasileira, Douglas Santos, ex-galo. Douglas Santos está amarelado, informando que tal, Caixa?
0: É, o mineiro tá aí em campo no futebol do Brasil, todo mundo tenta. 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É para o setor direito, vai tentar descer o primeiro ataque, a equipe do Brasil, a seleção galaria tentando descer aqui com Danilo, a bola vai ser tocada para trás, na fogueira pro goleirão Placide, ele dá um bicudo, tira a bola dali, ela volta rebatida, vai ficar no comando, tenta descer a seleção do Brasil, houve um toque por ali, houve uma falta por ali. É bola para o Brasil. A torcida brasileira volta a ficar de novo assanhada, animada para mais um gol. Então chama o gol do Brasil aí, Rezende.
2: Tô pronto, Caixa, para narrar e descrever esse gol do Brasil. Com o Endrick em campo agora, o Martinelli que sofreu a falta. Martinelli que ontem comemorou aniversário, tomou um trote lá no hotel, né, no treino da seleção brasileira. Bruno Guimarães, vem com ele, tá ajeitando. Vem com o Guimarães aí, Caixa.
0: Eu vou com o Guimarães para cobrança, para o serviço, para o trabalho. Ele vai chuchu, ver a bola dentro da grande área. Atenção, torcedor do Brasil. Autorizar a cobrança, vai cruzar essa bola dentro da grande área. 22 minutos jogados, etapa final de partida. Atenção, autorizar a cobrança, vai para a bola, pezão direito na área. O desvio pro miolo, olha a confusão, cadê o gol do Brasil? A quarta de pro ar, de qualquer forma, tirando o perigo da boca do gol. Lançou pro Vini Júnior da esquerda e agora Vini dominou, caprichou nas pernas do jogador do Haiti. A bola não sai, o Brasil não tem o escanteio a seu favor. 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Bruno Guimarães abriu na esquerda, atenção pro Vini, vai fazer, chamou pra bailar, pro um lado, pro outro, tocou pra trás, recebeu, recolheu de novo, Bruno Guimarães lançou pro Vini, deixou de calcanhar, a bola batida, na trave! Mas já vi a posição de impedimento, Cláudio Rezende.
2: Mas bateu bem na bola, hein? Que chapada do Martinelli, que tava recentemente em uma final de Champions League com o Arsenal da Inglaterra. Ele lamenta, primeiro porque a bola não entrou, segundo que ele tava impedido, não valeria o gol de qualquer forma. É a parada para hidratação, Caixa Brasil 3-0 na Copa do Mundo. 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
0: Tá certo, custei te achar aí, Rezende. Agora você ficou de pé aí, eu te vi aí.
2: Você viu, né?
0: Microfonão vermelho da Itatiaia, agora não falha. Tá bem ali atrás. Você vai ver um gol de perto aí já, Cláudio Rezende. Aqui o jogo tá parado. Eu quero movimentar os repórteres da Itatiaia. Futebol no rádio, futebol no YouTube. Já o Panzi fala também, Panzi. Brasil fez 3-0 no primeiro tempo, tá segurando a onda agora. Seleção do Haiti não tomou mais gol, Panzi.
3: É, mas o Haiti se soltou no segundo tempo, né? A equipe tem 4 finalizações no jogo, as 4 no segundo tempo. E eu acho que tá certo. Ah, foi pro intervalo perdendo de 3-0. Vai tentar jogar. Vai tentar de

0: o Brasil aproveitar, tirar proveito do adversário, que é muito inferior, tem muita dificuldade, muitas limitações, e que no segundo tempo está se soltando. O Brasil precisa aproveitar. Acho que o Vini está pecando pelo excesso de preciosidade. Ele já teve pelo menos duas condições claras de finalizar e acabou tomando a decisão errada. Nessa que ele deu passe pro Martinelli, foi tudo certo, mas estava impedido, uma jogadaça da seleção brasileira. Eu falei tanto em seriedade no primeiro tempo, que se o Brasil levar a sério, como levou no primeiro tempo, esses últimos 25, meia hora de segundo tempo, tem tudo para pelo menos fazer mais dois gols e sair daqui da Filadélfia com 5-0. E vou te contar, Marrocos vai ter que suar para tirar na última rodada, e claro, o Brasil vencendo a Escócia. Então bora, bora levar a sério essa reta final do segundo tempo.
1: Bom, Mário, para fazer justiça, viu, nesse último lance plástico, bonito, que o Vini Júnior deixou pro Martinelli, o goleirão Placidé, goleiro, o homem, o Gleição Dez, fez uma defesaça, viu, Mário? Ele tocou na bola com a pontinha do dedo e vai mexer a seleção do Haiti. Tá entrando Joseph, camisa 16. Tá indo embora o número 15, Providence. Sai o Providence, entra o Joseph. Joseph, 16. É a quarta alteração na equipe do Haiti. O Brasil vence em 3-0. Caixa, pelo menos mais dois golzinhos. Dá tempo. Tô botando bem mais gols para o Brasil. 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
2: Tá certo, eu também tô botando fé, Thiago. São 26 minutos, temos 19 minutos ainda pro complemento do futebol no rádio e no YouTube no Brasil. Mandou aquele abraço ao nosso Piquitito, hein? Oh, a Carol, também ligados do futebol, da Itatiaia, e o Bruno, tá se movimentando pro próximo jogo, o nosso Piquitito, ele que também está na Copa do Mundo com o Hugo Sérgio, com Pedro Abílio, com Caixa e com toda a equipe internacional. A bola mal saiu, teve uma lenhada ali em Thiago Reis.
1: Que isso, Mário? Olha, ele deu uma precatada, ele acerta a bola, é verdade, mas depois ele deixa o pé na canela do Martinelli. O Jean-Jacques, 17, da equipe haitiana, está amarelado. É o terceiro cartão amarelo para a seleção do Haiti. E o Martinelli zabou aqui no gramado. Zabou no gramado o atacante do Brasil.
3: O detalhe é que o Marquinhos, que é o capitão, Caixa, tá ali no árbitro falando, ó, vai lá no VAR olhar pra expulsão. Vamos ver o que é lá. Ele parece que agora fala que não, que o VAR já olhou e que é pra amarelo mesmo.
2: Muito bem, tá aí, portanto, Cláudio Rezende trazendo as informações lá de baixo no campo do estádio do Migos, aqui na cidade de Filadélfia, na Pensilvânia, Prefeitura de Belo Horizonte. Aqui o trabalho não para. Girando o tempo e o placar do futebol, Prefeitura de Belo Horizonte informa o tempo de jogo, 27 minutos jogados. Segundo tempo de partida, KTO informa o placar, 3 para o Brasil, 0 para o Haiti. Seleção brasileira com Caixa é na maior do Brasil. Tô aqui ligado com as feras do rádio, com as feras do YouTube. Linha de frente no rádio esportivo e YouTube Esportivos do Brasil. É bola para câmera de defesa, vai sair jogando a seleção do Haiti no setor defensivo, abertura de bola para câmera de ataque. Lá na ponta esquerda, o lançamento acontecendo, corre ali o Experience para fazer o domínio de bola, toca atrás pro Alisson, que tira de bico lá atrás o goleirão da seleção do Brasil. Afasta de qualquer forma, ela vai saindo do outro lado lá pela ponta esquerda. É lateral na esquerda para a seleção do Haiti fazer a batida. Tomando posição a seleção Canarinho e vai tentando dominar a bola pelo setor esquerdo. Houve uma falta, o árbitro marca a falta aqui na ponta esquerda. O Haiti tá tentando chegar, você ouve o apito do árbitro aí no somzão da Itatiaia. 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E na ponta esquerda, a falta a favor da seleção do Haiti. Tomando posição, Melegard. Vem para fazer o levantamento de bola na grande área. Atenção, autorizada a cobrança. Ele vem pro pezão direito, baixo, chuveira na boca do gol. Tirando de cabeça a zaga da seleção do Brasil. Afasta o perigo da

0: marca no gol. E volta para o setor direito e volta ainda para a seleção brasileira. Tentando roubar a bola ali no comando. Tira de qualquer jeito. O time do Haiti afasta ali Bellegarde. Rola a bola aqui pelo setor esquerdo. Vai tentando fazer o domínio. Vai tentar sair para o jogo da seleção do Haiti. O tempo passando, meia hora já tenho. 30 minutos jogados, etapa de complemento. Torcida do Brasil começa a gritar, a chamar a atenção de alguns jogadores. A torcida quer mais gols. A torcida quer movimentação. A torcida quer a festa no povão. Na ponta esquerda, deixa a ponta atrás para o miolo. Desceu com perigo. Descendo a seleção do Haiti, olha a bola de fora da grande área, batida pro gol, pra fora do gol. Mas já havia falta pra cima do Bruno Guimarães, Thiago Reis.
1: Mas ele apitou com delay, né? O espanhol Alejandro Hernández deixou o jogador do Haiti pegar a bola, bater e quase marcar. Ó, Mario, olha aí, quase 70 mil em estádio lotado. 68.324 torcedores do público, 68.34, 68.324 torcedores. Tô pra te dizer que 93% do público na torcida pela seleção canarinho, informando o Banco Mercantil.
0: Meia hora, 30 minutos é o segundo tempo. Opinião no futebol do Brasil. Lá vai para o campo de ataque. O Brasil, atenção. Pinta o terceiro, o quarto. Bola na esquerda. Atenção, batida para o gol. Douglas Santos para fora do gol. Pela linha de fundo. Não pode perder, Rezende.
2: Que chance teve lá pela esquerda, Douglas Santos. Essa bola bateu no travessão, meu caixa. Triscou no travessão. Lamenta muito porque era o gol do quarto brasileiro. Enquanto que o Douglas Santos vai ter uma chance dessa numa Copa do Mundo. Desperdiçou lá atrás esquerda.
0: É lá na ponta esquerda, descendo o primeiro ataque, a tentativa de descida era da seleção do Brasil. Houve um carrinho por ali, uma falta, e a arbitragem está marcando. Edu Panzi, opinião no futebol do Brasil, não pode perder, ainda mais pensando no saldo de gols, hein, Panzi?
3: É, sem dúvida, até porque o Haiti vai para a última rodada com a obrigação de vencer Marrocos, porque ele não vai se classificar com zero ponto nem com um. Só com três que ele pode sonhar. Então esse Haiti do segundo tempo, dando espaço, tentando jogar, vai ser o que o Marrocos vai encarar. Então a seleção africana vai ter espaço que o Brasil está tendo. E o Brasil tem que aproveitar. O Vini tem que ser menos preciosista e o Douglas Santos acertar o pé. Tô falando, tem caixa para mais dois, três ainda no segundo tempo.
0: Vambora, abertura de bola na ponta esquerda, vai descendo a seleção do Brasil, vai tentando, vai buscando mais um gol. Rola da bola para Casimiro, Casimiro domina de fora da grande área, lançou pro Rayan, Rayan no comando, boa bola pro Endrick. Caixa! Caixa! Caixa! Parou, parou! Posição de impedimento do ataque do Brasil, Rezende.
2: É, aquele anticlímax total no estádio, porque a primeira que ele pegou, ele fez, né? Na primeira que o Endrick teve cara a cara com o goleiro, ele fuzilou e fez o gol dele, mas tava na banheira, tava avançado. É mais um gol que o Brasil tem anulado no jogo por impedimento. Foi por pouco, mas vai sair o gol do Endrick daqui a pouco, Caixa.
0: Por pouco, por muito pouco mesmo, pensou Márcio, pensou Guernal, uma maior empresa brasileira. Produtora de aço, é no futebol, é no rádio, é no futebol, é no YouTube, linha de frente do Rádio Esportivo no Brasil. Lá na ponta direita, descendo o programa de ataque, a seleção do Haiti vai tentando, vai lutando, vai buscando o seu gol. Toque de bola ali no comando, vai chegando pro cima. Ele domina, tenta passar pela sua marcação e não passa. Bola, falta pra cima do Júnior, do Vini Júnior, e a arbitragem está marcando ali no setor defensivo. É bola na defesa pro campo de defesa pra equipe do Brasil saindo pro jogo. 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Atenção, torcedor do Brasil. E acabou A xepa da rapaziada aqui do lado, né? Turma tava quietinha aqui, chegou a fiscal aqui, não pode ficar não, só quem tem os direitos de transmissão. E aí Itatiaia de Belo de Minas Gerais já está aqui, a bola aqui pro câmbio, ataque na ponta esquerda, tentativa de avanço, abertura de bola na ponta esquerda, Simon, dominou, vai pra cima, o zagueiro cortando e a bola vai saindo pela lateral, lateral batida, a bola está dominada pela ponta esquerda, tocada ali pro domínio do Sistor, rolou na entrada da grande área. Tá meio pesadinho também o Bellegarde, né?
1: Nossa senhora, o bicho é parrudo também, viu, Mário? Camisa 10 do Haiti, pertence ao Wolverhampton da Inglaterra, eu te falar, viu? Eu até olhei pro Cirilo aqui, falei, ó, desse jeito aí dá pra nós na próxima Copa também, viu, Mário?
0: Lançamento pra ninguém. A bola vai saindo pela lateral, mas no campo de defesa lateral pra seleção vai do mexer. Brasil. 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Oi!
4: Vai colocar o Danilo 18 no lugar do número 7, que é o Vini Júnior, autor de 2 gols. Já nesta Copa do Mundo. E sai também o Bruno Guimarães e entra o número 2 da seleção brasileira, o Ederson Silva. Ederson Silva, número 2, são as mudanças finais do técnico Carlo Ancelotti. Brasil 3-0. Tem mais um ali.
3: Agora é no Haiti, né?
1: Tá vindo o Etienne, número 7. Etienne é a número 7. Vai sair o número 10. Falei dele agora, hein? O Bellegarde. Te dá um monjarão, fio. O Bellegarde tá saindo. Tá entrando o Etienne, número 7. Bicho, tá ruliço aqui no banco, viu, Edu Panzi?
3: A turma do Haiti tá precisando mesmo da canetinha. Mas vamos lá.
0: Eu diria até que pode abrir de 7,5, viu?
3: e o Danilo entra ali no meio de campo e o Martinelli, que tava invertendo com o Vini, vai jogar na esquerda. E lá vem ele, Martinelli.
0: Olha o Martinelli, ele é bom de bola, já dominou. Ele, o zagueiro, vai pra cima, ajeitou na direita, boa bola. Faz Danilo, meteu na boca do balai, tira a zaga. Chegou trombando pra cima do jogador adversário e a falta está anotada e a arbitragem está marcando. Detalhe seu, Cláudio Rezende.
2: O domínio foi muito bom do Martinelli. E dominou, ajeitou aqui pra direita, acabou demorando o Brasil depois na finalização da jogada com o Ederson, que entrou agora, né? O Ederson, pra quem não tá se lembrando aí, foi ele que substituiu o Wesley, né? De última hora, o Wesley lateral direito foi cortado, veio o Danilo, o Ederson com a número 2, por isso que ele tá com a número 2 aí, número de lateral na seleção, informando Nova Lima, o futuro mora aqui.
0: É no rádio, é no YouTube, é na emoção da Itatiaia no futebol do Brasil. 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No campo de defesa, bola dominada a favor da seleção do Haiti, trabalhada aqui pelo setor esquerdo, ela fica dominada. Oi.
3: Nós temos em campo o Douglas Santos, ex-Galo, o Danilo, ex-América, e o Ederson, ex-Cruzeiro.
0: Lá na direita vai tomando posição para descer o banco de ataque a seleção do Haiti. Passados pela minha marca 37, quase 38 minutos jogados da etapa final de partida. O placar mostrando 3-0 para o Brasil. 2 do Matheus Cunha, 1 do Vini Júnior. Vamos caminhando para a parte final do futebol. 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Lá atrás, o goleirão Placidê está jogando, metendo a bola pelo setor direito. O zagueiro vai cortando, tirando de cabeça. Ela vai voltar lá no comando pro Haiti, que desce na velocidade, acaba perdendo a bola na sequência. O Tixon volta a bola para a seleção do Brasil, dominando aqui na defesa. Não dá bobeira não, Brasil. Não vamos perder. Não vamos tomar gol, não. A bola para o Guilherme, ataque vem pro Martinelli. Martinelli se estranha ali com o jogador adversário, fica caído o jogador do Brasil. Ela volta para a seleção do Haiti, lançada aqui na ponta esquerda. Vai caindo pro domínio do Etienne. Ele domina, vai passar o lateral, passou, vai receber na grande área. Chegou com falta, o árbitro está marcando a falta na ponta esquerda do atacante. Camisa número 8, Experience. No campo de ataque, o árbitro marca a bola para o goleirão do Brasil bater na defesa. 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

0: 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É no futebol, é no rádio do Brasil, a bola metida, briga para ataque, vai cair ali pelo setor direito, a zaga cortando. Ela volta e o zagueiro rasga lá atrás e tira o perigo na boca do gol. No bate-rebate, ela vai ficar no setor defensivo. Dominada ainda a favor da equipe do Maiti, dominada no campo de aperta, guarda ali pelo setor direito. Ficando com o Madê, ele domina e vai sair para o jogo. Passados pela minha marca, quase 40 minutos, 3 gols no primeiro tempo, não tivemos gols no segundo tempo ainda. Olha o lançamento de bola para ninguém. Do Etienne, a bola fácil para o goleiro Arlesson, que domina e vai sair para o jogo. 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Girando o tempo e o placar do futebol. 40 minutos jogados é o tempo da Prefeitura de Belo Horizonte, marcando 40 etapas de complemento. 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O placar 3 para o Brasil, 0 para o Haiti. 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Vamos juntos, galera. Bola na entrada, grande área, saindo o goleiro pra fazer a defesa. Alisson tá tranquilo. Fica com ela, não dorme, torde, vai sair pro jogo. Faça e abra o caminho para o mercado. Na defesa, bola dominada no campo de defesa, dominada a favor da equipe do Marquinhos. Marquinhos abre aqui pelo setor direito, vai tentar descer o programa de ataque. Houve uma falta por ali, o juizão tá marcando, é bola na defesa, vai sair jogando da seleção do Brasil no seu campo de defesa. 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No futebol, é no rádio, é no rádio, é no YouTube, é no relógio do caixa, marcados 41 minutos da etapa de complemento. Bola para trás, vai chegando ali para o número do goleirão. Alisson que está jogando aqui no campo de defesa, abre a bola pelo setor direito, ela vem na direção do Danilo. Danilo tenta descer para o campo de ataque, bate ali para cima do contrário, acaba saindo pela lateral. A arbitragem está marcando, bola na defesa, vai sair jogando da seleção do Brasil no seu campo defensivo. Dominada para o setor esquerdo, tocada à frente, agora vai tentando descer a seleção do Haiti. Olha o Brasil dando bobeira no finalzinho. Alisson para defender. Ô, Thiago Reis.
1: Ah, o Isidor colocou na corrida, o Marquinhos ficou para trás. O Alisson saiu muito bem na cobertura, tem pressa o Haiti.
0: Já batida a bola, tá na ponta esquerda, bem levantamento de bola ali, rolada aqui na ponta esquerda, olha o cruzamento na grande área, por pouco não tomou gol o Brasil. De novo, é que eles são fraquinhos, mas tá rondando ali, vamos acabar logo o jogo. A quem sabe o contra-ataque do Brasil, quero o gol do Endrick, hein? Eu quero o gol do Endrick ainda. A bola aqui na ponta esquerda, descendo o programa de ataque. Tentativa de avanço da seleção do Haiti. Primeiro turno de bola, percebendo o esquerdo, vai tocando, bola vai tentando, vai lutando, vai buscando, vai tentando baixar o seu gol. Na extrema esquerda, bola para Tixon. Domina, vai para cima da marcação, ele tenta a finta, acaba perdendo na sequência. Ela sai de novo pela lateral. É lateral na ponta esquerda. É lateral para a seleção do Haiti fazer a cobrança lá na ponta esquerda. Vai tomando posição. A galera começa a deixar as cadeiras aqui do estádio na Filadélfia. É bola para o Gabriel. Ataque, batida de longe pro gol. Aí desespero, né? Não vai fazer nunca, hein, Thiago Reis?
1: Ah, mas o Haiti nesse finalzinho tá querendo mais o seu gol de honra do que o Brasil buscar esse quarto gol. Poxa, estamos de mais um golzinho aí, Mario, dá tempo, hein? Dá tempo do Brasil buscar pelo menos mais um gol. 4-0, fica mais bonito, né? Aqui na Filadélfia, Brasil 3-0 por enquanto, informando o que? Dá o caixa.
0: Vai assumindo a liderança do grupo a seleção do Brasil. Com 4 pontos e o saldo de 3 gols a seleção do Brasil. E Marrocos também tem 4 pontos. Mas o Brasil está à frente no saldo. É bola aqui no campo de defesa, vai sair jogando da seleção do Haiti. Dominada a bola pelo campo de defesa, vai sair jogando no setor defensivo com placar mostrando 3-0. Lançamento aqui na ponta esquerda, olha aqui, bola perigosa chegando pro Etienne. Dominou, levou pra perna direita, 1, 2 vezes, fecha a porteira a seleção do Brasil, tentando ainda de fora da grande área. Olha o drible chegando na linha de fundo, bola ali, bola lá, caiu o jogador do Haiti, caiu o jogador do Brasil. Ele tenta a finta, buscando a linha de fundo, já está

0: posição de impedimento, Thiago Reis.
1: É, o Haiti que é muito ruim, né? Muito limitado. A seleção haitiana limitadíssima. Tentou passar por dentro do jogador brasileiro. Aí não, né? Aí pesa a parede. O árbitro ainda pegou o impedimento. Vamos, vamos, Alisson. Vamos que dá tempo, hein? Dá tempo de pelo menos mais um golzinho do Brasil aí, informando Banco Mercantil.
0: Alisson tomando posição, ele vem para a cobrança do tiro de meta para a seleção do Brasil, joga a bola para o primeiro ataque, recessa e responde de cabeça logo a seleção do Haiti, a bola vai saindo pela lateral, 45 minutos, eu já tenho no relógio do caixa, convida.
1: Ai, 5 minutos, hein? Vamos até os 50, dá tempo de mais um golzinho do Brasil aí, Mário.
0: Olha lá o Haiti tentando pegar uma bola ali, bola lá, afasta a zaga cortando no Brasil, tirando o perigo lá atrás. E a bola vai voltando aqui no campo de defesa, voltando ainda para o Casemiro. Rolou no miolo para Endrick, abriu para o Danilo, passou Martinelli, pintou o quarto gol do Brasil. Martinelli faz, bola batida pelo Danilo, perdeu! Ederson Silva perde a chance, Cláudio Rezende. Thiago Reis, o detalhe é seu.
1: Ah, mas foi uma jogada horrorosa do Ederson. Pelo amor, tropeçou na bola. O cruzamento do Martinelli foi perfeito, era chapar e correr pro abraço. Ele acabou furando e tropeçou na bola o Ederson. Quase, quase o quarto do Brasil.
0: Simon tomando posição para tentar a descida para o Gabriel. Ataque rolando a bola ali pela meia direita. Rouba a bola, seleção do Brasil. A bola fica para ele. Dominando Ederson Silva, tentando a descida. Abre para Martinelli. Ao quarto gol, pintou. Bora para o Endrick. Faz Endrick. Fez o giro para a perna direita. Caiu. Queria falta. O árbitro disse que não foi nada. E volta a seleção do Brasil. Está amadurecendo o quarto gol no finalzinho, hein? Está amadurecendo o quarto gol no finalzinho. 46. Abriu, abriu aqui na direita. Vai tentar descer para o Gabriel. Ataque a seleção do Brasil, rolada a bola aqui pelo setor direito para tentar de cruzamento de bola, toca a bola para trás, fica dominada ali pela estação de meia direita, bola para Marquinhos, 46,5, já tem quase 47, tenta de novo a seleção do Brasil pela ponta direita com uma falta, é agora então, chama o gol do Brasil aí, Thiago Reis.
1: Bora, bora caixa, bora Brasil, dá tempo, hein? Quem sabe agora o Ricardo Alves deu uma precatada no Ryan. A falta é muito perigosa, o Danilo tá atravessando todo o campo para bater, o Danilo, jogador do Botafogo, vai jogar com a canhota na área, quem sabe, hein? Capricho, Danilo, capricho, Danilo, quem sabe o quarto gol do Brasil, Mário.
0: É lá na ponta direita, falta a favor da seleção do Brasil, vem todo mundo para dentro da grande área, vem cruzamento de bola na grande área, pode pintar o quarto gol do Brasil, 47, olha a bola na área, subindo da zaga para cabecear e tirando o perigo lá atrás da boca do gol. Ela volta, é para a seleção do Haiti, que tenta ligar o turbo, tenta descer na correria, abertura de bola da direita para a esquerda, caiu para o domínio dele, Etienne domina, vem para dentro da grande área, levou para a perna direita, ainda ele, já demorou demais, fecha-se toda a zaga do Brasil e a bola é batida pro gol para espalmar o Alisson e ainda ganha escanteio no finalzinho, Thiago.
1: Ah, vai ter um escanteio aqui na ponta esquerda de ataque a seleção haitiana, todo mundo na área, olho no Ricardo Adê, zagueirão é alto, viu, Mário?
0: Atenção, tomando posição na ponta esquerda, autorizada a cobrança, bola jogada na boca do gol, desvio. Olha que bola perigosa, tirando a zaga do Brasil, já parou, parou. Já está em posição de impedimento, está marcando a arbitragem. 48,5, é para acabar. Vai acabar o jogão aqui na Filadélfia. O Brasil vencendo por 3-0. 2 de Matheus Cunha, 1 de Vini Júnior. É o Brasil para assumir a liderança do Grupo C da Copa do Mundo. O Brasil vai fazendo bonito aqui na Filadélfia. 3-0 para o Brasil. Bonito. Na frente a seleção Canarinho. Alisson, pezão direito, vai jogar a bola para o Gabriel. Ataque, ela vai cair aqui no comando. Vem, zaga cortando, tirando de cabeça. Ela vai rebatida, vai ficando aqui pelo setor de esquerda. Dominada ainda a favor da seleção do Haiti, tenta diminuir um toque de bola no comando, a zaga corta, ela vai saindo pela lateral. É lateral na ponta esquerda para a seleção do Haiti fazer a cobrança. Olhando para o relógio, ele vai acabar a qualquer momento.

0: Passamos de 49, nós vamos até 50. São 5 minutos de acréscimos. Movimentação da torcida do Brasil, dando aquela força do movimento verde e amarelo. Dando aquela força para o Brasil no finalzinho. Abertura de bola na ponta esquerda. Atenção, vem cruzamento. Aí o zagueiro está por baixo para fazer o corte. Saindo a bola pela lateral. É pro Haiti no finalzinho, Metienne. Ele vai ter nova chance aqui na ponta esquerda. Ele insiste. Três vezes errado e agora tem uma falta no finalzinho, hein, Thiago Reis?
1: É, pra cima do experiência aqui, ó. Bem próximo ali a lateral. Vai levar perigo. Porque, como eu disse, Ricardo Adeus, zagueirão da LDU do Equador, é muito alto. São quase 2 metros, a bola sempre vai até ele. Segura, Brasil, segura, Caixa.
0: Segura, Brasil, 50 minutos, autorizada a cobrança, bola levantada na boca do gol e o Brasil tira de cabeça lá atrás com Marquinhos afastando. Quando a

0: jogo. O Brasil vence o jogo. O Brasil vence o jogo. 3-0, 2 do Matheus Cunha, 1 do Vini Júnior. É do Brasil, é do Brasil, é do Brasil, é do Brasil. A liderança do Nubu Cruzeiro da Copa do Mundo 2026. Balança, balança, balança, balança, balança. Balança, Brasil. Chacoalha, Brasil. Beleza, Brasil. A vitória da seleção do Canarinho deu um chacoalhão do Haiti, 3-0. Cirilo, é com você.
1: Vamos nessa caixa, vamos juntos da Itatiaia. Repercussão completa a partir de agora, começando o pós-jogo. Tamo na Copa, hein? Tamo na Copa do Mundo. O Brasil vence o Haiti para liderar a chave e ficar confiante pro duelo que vai fechar esse grupo contra a Escócia semana que vem. Edu Panzi, seu primeiro comentário aqui no pós-jogo é vitória do Brasil, Edu.
2: A vitória que precisávamos veio. Os três pontos estão na conta, a liderança do grupo tá na conta, mas poderia ter sido um pouquinho mais. O que nós vimos no primeiro tempo é o que eu quero da seleção brasileira para o resto da Copa do Mundo. Seriedade, intensidade, poder de marcação, nível de jogo com e sem a bola. Da mesma maneira, foi muito legal o que vimos da seleção brasileira no primeiro tempo. Ah, mas o adversário era o Haiti. Pouco importa. É justamente por isso. Enfrentar um adversário muito inferior, visto como um saco de pancada, e respeitá-lo jogando bola, com e sem a posse, pressionando, marcando, roubando bola, atacando e goleando na primeira etapa. Veio o segundo tempo e talvez tenha faltado um pouco disso. Um jogo mais sério, menos enfeite, valorizar mais as chances que criou, e foram muitas na segunda etapa, mas no geral foi bom. Foi boa a resposta dada pela seleção brasileira após a primeira rodada contra o Marrocos. Que vem a Escócia e, claro, que Marrocos não consiga contra o Haiti uma margem de gols maior do que essa da seleção brasileira. Mas, Cirilo, que fique a lição. O Brasil precisa jogar a Copa, não importa o adversário, com a concentração, com a seriedade e com o nível de entrega e intensidade que jogou no primeiro tempo contra o Haiti. Valeu! 3-0, 3 pontos, liderança, e que venha a terceira rodada para decidir quem vai como primeiro ou se o Brasil vai como segundo do grupo. Eu acredito na primeira colocação contra a Escócia em Miami, Cirilo.
1: Eu também acredito, Edu Panzi. Seguimos juntos com a repercussão completa aqui na Itatiaia. Deixa eu chamar nossos repórteres, se alguém não entrar, porque a turma tá em deslocamento. Deixa eu testar se o Rezendão tá com a gente. Tá aí, Cláudio?
3: Firme e forte, já esperando aqui a saída dos jogadores. Daqui a pouquinho as entrevistas, hein? Vamos ouvir os caras daqui a pouquinho aqui no chamado Flash Interview da FIFA.
1: Perfeito, Cláudio Rezende, turma pode chamar aqui no retorno mesmo, assim que tiver falando, turma aí da nossa equipe técnica. Chegou o jogador, como é que eu tô na escuta? Ô, meu caro Iago Reis, vamos trazer seu destaque também.

0: chega mais. Aliás, Ancelotti tá falando? Então tá, então ouviu o Ancelotti primeiro, vamos nessa. Daqui a pouquinho a gente vai ouvir o Ancelotti. Tem aquela entrevista logo na saída do campo, né? Normalmente ele fala muito rápido. O jogo passado ele deu um total de duas palavras.
1: Obrigado, parabéns pela vitória.
0: É, aí o Ancelotti, daqui a pouquinho a gente vai trazer mais detalhes também, claro, a entrevista coletiva completa, jogadores na zona mista, já vamos trazer detalhes para você também, essas entrevistas, lembrando, são imediatas ali na saída do gramado, elas vão chegando pra gente aqui, a gente vai botando lá pra você, então daqui a pouquinho vamos trazer mais detalhes também. Nosso Wellington Campos, nosso Thiago Reis, quero o destaque dos nossos repórteres também, amigos.
2: Ô Cirilo, o torcedor tá saindo aqui em festa. Ô meu filho, tá chegando aqui, chama ele aqui, Mario. Vem cá, garoto. E aí, meu filho, vem cá. Seu nome e seu bairro.
3: Vamos, Galão, a Cezinha de São Paulo do Buritis.
2: E aí, aproveita, acompanha a Itatiaia, acompanha o Galo, que você achou do Brasil?
3: Cara, vai. Foi bom, né? Ganhamos. Foi eu que precisava.
2: Deu pro gasto.
3: Deu pra ganhar. Era agora, isso.
2: Deu pra tomar um latão.
3: Ou foi para vários lá.
2: Olha lá, o poder de copo que ele recolheu. Vem cá, meu filho, tô trazendo o torcedor aqui. Já tô no meio do povo, tô quebrando o protocolo. Seu nome, seu bairro.
4: Meu nome é Thales, eu sou de Betim.
2: Ô, Betim, querida, o que você achou do Brasil hoje?
4: Cara, achei bom, mas meio que dever de casa, né? A gente esperava mais uns dois ou três na sacolada mesmo, mas tá bom, tá bom.
2: Vai conseguir a Miami, vai ver o terceiro jogo do Brasil. Como é que tá a programação?
4: Vou pra Miami. Não tem ingresso aí pro terceiro jogo, tem Uruguai, Cabo Verde, mas vou pra Miami seguir o Brasil, depois vou embora pra cá, senão o patrão.
2: Manda um abraço pra ele agora, só faz uma média.
4: Fala, vai lá, meu patrão. Um abraço aí pra você. Depois em julho eu tô aí.
2: Nossa senhora, esse é o patrão, seu pai, rapaz, você que é isso?
4: Tá doido, né, senhor? Presencialmente só em setembro. Valeu, Rafael, obrigado.
2: Obrigado pelo carinho, viu?
4: Valeu, Thiagão.
2: Um abraço.
4: Um abraço pra todo mundo do Brasil aí. Valeu, Galo!
2: Boa, torcida do Galo aqui, marcando presença. Se antes do jogo foram muitos cruzeirenses, agora aqui já de cara com dois atleticanos. Vem cá, deixa eu falar com uma torcedora também. Seu nome e seu bairro?
5: Vanessa, sou de Belo Horizonte, Savassi.
2: Savassi, direto pra Filadélfia. Gostou do jogo do Brasil? Foi dentro da sua expectativa? Podia ser melhor?
5: Dentro da expectativa, mas tinha que ser melhor. Porque tem probleminhas bem grandes aqui se fosse enfrentar uma seleção melhor que a Haiti.
2: Obrigado, viu? É isso, Cirilo. Já tô aqui com a galera.
0: Thiago.
2: Daqui a pouquinho a gente traz mais registros. Diga.
6: Começo. É um jogo muito bom. A gente sabe que é Copa do Mundo. Não tem jogo fácil. Estamos vendo muitas seleções que estão empatando, tá perdendo jogos. Então, esse é o espírito. Acho que a ansiedade da estreia já passou. Agora vamos melhor. Vamos melhor. Jogamos melhor hoje. Tiramos já o peso da ansiedade da estreia. Eu acho que esse é o caminho. Ainda falta muito, precisa melhorar. A gente sabe que precisa melhorar, mas uma boa vitória.
7: O Haiti teve uma chance ou outra no segundo tempo, mas o Brasil, depois de 6 jogos, volta a não sofrer gols. Para vocês que fazem parte do sistema defensivo, também é importante?
6: Muito importante, acho que é muito importante. Acho que o princípio de uma Copa do Mundo para vencer, acho que é não sofrer, né? O Alisson muito bem, é no sistema defensivo. Claro que a parte defensiva começa lá na frente. Acho que foi uma partida muito completa. Então, de parabéns, acho que esse é o caminho.
7: Parabéns, obrigado, Casemiro.
0: Aí o Casemiro aqui no pós-jogo da Itatiaia. Vamos registrando, os atletas vão chegando para falar com os companheiros da imprensa. Vamos registrando daqui a pouquinho entrevistas com o Cláudio Rezende também aqui no pós-jogo da Itatiaia. Vamos juntos com 2 horas de pós-jogo para você, hein? Todas as entrevistas, torcedor vai falar aqui e em Belo Horizonte também. Vamos nessa, na rádio mais ouvida do Brasil. Vamos juntos, Brasil venceu, hein? Vitória da seleção do Brasil para você que tá ligando o radinho agora. 3-0 pro Brasil contra o Haiti. Mais cedo, Marrocos fez 1-0 contra a Escócia e desta maneira, na combinação, seleção do Brasil em vantagem no saldo de gols, 3-1. Brasil tem 4 pontos, Marrocos também tem 4 pontos, a Escócia tem 3 pontos e o Haiti tá zerado. Essa é a conta da seleção brasileira após o desafio de hoje aqui no Lincoln Financial Field, Philadelphia Stadium, na Filadélfia, Pensilvânia, nos Estados Unidos. Vamos juntos na Itatiaia, lembrando a você que no YouTube você participa também. Itatiaia Oficial, Itatiaia Esporte, deixa seu like, manda sua mensagem, vamos juntos aqui na Itatiaia. Deixa eu ouvir o Caixa com a sua primeira opinião também, sua visão sobre o jogo que você transmitiu, dono do gol.
8: Olha, eu gostei muito do primeiro tempo, né? O Brasil chega e mostra o que queria do jogo, extremamente ofensivo, com uma torcida muito animada também aqui no estádio do Eagles, e faz realmente um primeiro tempo mortal. O Matheus Cunha, que a gente havia falado, tinha entrado muito bem no último jogo, mostra claramente quem tem que ser titular dessa posição. Não tem mistério, não tem segredo, não tem Igor Thiago. Ele fez o que tinha que fazer, faz uma boa participação, muito ativo, faz dois gols. O Vini Júnior faz o dele também. E nós vamos pro intervalo com a expectativa de que no segundo tempo mais dois ou três gols. Mas é histórico, é decorrente, é recorrente das partidas de futebol. Quando você tem um 3-0 no primeiro tempo, tá precisando de saldo de gols, tá? Mas não é a mesma energia, não é o mesmo empenho, não é a mesma, nem diria vontade, mas é da cabeça do jogador, é do futebol. Isso, não é da seleção brasileira, é do futebol. 3-0 que o Brasil leva a liderança neste grupo C e fica assim, o Cirilo, muito bem posicionado para a sequência da Copa do Mundo, tendo ainda a Escócia pela frente, mas com uma condição muito boa de terminar líder do seu grupo e de continuar pelos Estados Unidos.
0: Cirilo. É isso, Caixa, é o plano A da seleção brasileira que tá acontecendo. Fala aí, Cláudio.
9: Marquinhos, tá aqui o capitão do Brasil. Vamos para a primeira resposta dele aqui. Essa vitória para aliviar a pressão também do Brasil nesse jogo aqui, esse jogo.
10: Isso aí era uma vitória importante, né? A gente sabia que é uma vitória com confiança, com qualidade, era isso que a gente queria hoje, é isso que o treinador pediu tanto nesses treinos pós-Marrocos, porque erramos muita coisa que a gente não erra contra o Marrocos, principalmente muito controle de jogo, erramos passes que normalmente não errávamos, era uma partida que a gente sabia que tinha um pouco de estresse e nervosismo, e hoje para esse jogo a Ancelotti pediu bastante o controle do jogo, muita qualidade no nosso jogo, nos passes, nos movimentos, e foi isso que a gente conseguiu fazer muito bem no primeiro tempo. Conseguimos um resultado ali que foi importante para dar uma tranquilizada no resultado e na partida, né? A gente sabe que os gols são importantes ali na frente para ver quem vai classificar em primeiro, segundo, terceiro, né? Então foi uma vitória importante pra gente, mas a gente tem que ter esse peso na balança, né? Saber que o último jogo contra o Marrocos não tinha nada perdido e esse também a gente não ganhou nada. Temos que seguir trabalhando com os pés no chão, sabemos que esse último jogo contra a Escócia vai ser muito importante para a classificação, e a gente tem que já mirar nesse jogo aí para fazer um bom jogo.
11: Marquinhos, vocês chegaram a pensar em saldo de gols na partida de hoje para conseguir o primeiro lugar do grupo?
10: Era um passo de cada vez, né? A gente sabia que era importante ganhar, e depois que a gente conseguiu fazer os primeiros gols ali, é claro que a gente estava tentando fazer cada vez mais gols, porque vai ser importante no saldo, né? Mas também sabendo que a gente não podia tomar gols, né? Então os saldos também é fazer, mas também não tomar, então foi importante. Uma vitória de 3 gols, né? E depois no próximo jogo a gente vai ver o que a gente vai precisar fazer, mas com certeza vamos ir para buscar essa vitória, né? E foi isso, a gente trabalhou um passo de cada vez, ganhar confiança, fazer um primeiro tempo bom, ganhar o jogo era o mais importante. A partir do momento que a gente conseguiu fazer esse primeiro gol para desbloquear, a gente procurou fazer mais, porque o saldo vai ser muito importante.
9: Marquinhos, a gente viu que teve mais tranquilidade em campo, isso aí foi uma conversa anterior, aquela ansiedade da estreia, porque o Brasil era muito ansioso. Hoje as coisas começaram a acontecer já desde o início do jogo.
10: É natural, acho que esse primeiro jogo ele sempre traz uma ansiedade maior, um estresse maior, principalmente quando a gente não consegue controlar o jogo da maneira que foi nesse primeiro tempo contra o Marrocos, aí acaba dificultando ainda mais em ganhar essa confiança e tirar esse estresse do primeiro jogo. E hoje foi muito pedido, né? Durante esses dias de treinamento, o Ancelotti focou bastante na qualidade do treino, na qualidade dos passes, do domínio do jogo, né? A gente sabia que se a gente fizesse um bom jogo, com a qualidade dos movimentos, com as qualidades que a gente coloca sempre no que a gente sabe fazer, a gente conseguiria conseguiria o resultado aqui hoje, né? Focando somente nas coisas que a gente pode controlar, né? Tentando tirar um pouco esse estresse, essa ansiedade, fazer um bom jogo hoje era importante, eu acho que foi isso que aconteceu.
12: Ô Marquinhos, como é que tá o Rafinha? Você conseguiu conversar com ele? Porque foi preocupante, né? Ter que sair no primeiro tempo, conseguiu bater um papo com ele?

0: Ali na hora que ele caiu, né, eu cheguei do lado dele, perguntei o que foi, ele falou que foi um pouco da posterior, vai fazer exames, vamos ver o que aconteceu realmente. É um jogador importante para nós, muito importante, né, um dos líderes desse time, então a gente espera que ele se recupere logo e esteja pronto já na próxima partida o mais rápido possível.
1: O técnico Carlo Ancelotti disse que o Brasil não precisa de uma identidade própria, que é um time de muitas facetas. Você trabalha num time que tem uma identidade clara. Como é que você vê isso? Você concorda que o Brasil realmente não precisa de uma identidade definida, um padrão de jogo claro?
0: Olha, acho que a partir do momento que você encontra uma identidade que dá certo, né, eu acho que o Ancelotti ele vai conseguir seguir com essa maneira de jogo, com essa filosofia. Ele é um treinador muito inteligente, muito experiente para saber, né, o que ele tem nas mãos, os jogadores que ele tem na mão, e ele trabalha muito bem com isso. Né, hoje a gente viu mais uma vez, quando não dá certo, ele tem essa personalidade para mudar, essa inteligência para mudar e tentar buscar as soluções necessárias durante o jogo mesmo. Né, no outro jogo a gente viu, mudou os 45 no intervalo ali, né? Hoje mais uma vez buscou trabalhar outras coisas, né? Então ele é um treinador muito experiente, vamos deixar ele trabalhar tranquilamente, que ele vai ter sabedoria para encontrar, né, a melhor filosofia pra gente. Quando a gente encaixar e ter a filosofia certa, tiver dando tudo certo, com certeza ele vai manter.
1: Tá bom, tá aqui então Marquinhos, capitão da seleção brasileira, primeiro jogador a passar aqui no nosso, na nossa posição aqui de entrevistas. Eu já tô vendo ali, Cirilo, para se situar, o Vini Júnior, que recebeu o prêmio de melhor em campo da patrocinadora, mais uma vez, né? Na estreia já foi o Vini Júnior. E tem ali o Paquetá também. Daqui a pouco eu te chamo com outros.
2: Tem algum companheiro de equipe com quem você tem uma rivalidade saudável e que você pode mostrar pra ele que você conquistou de novo o Man of the Match?
3: A única rivalidade que a gente tem, onde a gente joga as cartas aqui, Magalhães, sem dúvida, é o meu adversário.
2: Muito obrigada, parabéns.
4: Obrigado.
1: Oi? Aí o Vinícius Júnior, nesse primeiro registro, né? Conversando também ali rapidamente, daqui a pouquinho vamos trazer mais registros do Itatiaia. O Rezende, o Marquinhos, nessa primeira entrevista aí com você, aí no chamado Flash Interview, né? Nessa entrevista, sim, já na saída do gramado, ele já passou uma informação importante, além da opinião dele, ele te passou uma informação, Rafinha posterior da coxa, então, vai passar por exames para saber a gravidade, né, Cláudio?
5: É uma preocupação na seleção brasileira, não foi só coisa boa hoje, né? Com a vitória expressiva, teve esse problema no primeiro tempo com o atacante Rafinha. Ele reclamou, sim, de um problema muscular na coxa. Então ele vai passar por exames ainda nesse retorno da seleção amanhã, Nova Jersey, para saber se teve alguma lesão, né? Vamos torcer que ele tenha sentido alguma coisa, uma fisgada ali inicial, né, Cirilo? E tenha saído, e aí pode ter sido uma precaução também do Rafinha, porque lesão muscular numa Copa do Mundo, um tiro curto, fica difícil recuperação durante o torneio, né, Cirilo? Vamos aguardar também esse exame aí pra gente saber, mas é problema muscular.
1: Com certeza, Cláudio, seguimos acompanhando e, claro, monitorando ao longo da semana o que será aí a recuperação do Rafinha. Não foi só notícia positiva, né? Esse desafio contra a equipe do Haiti, Brasil vencendo o desafio contra a equipe haitiana e assumindo a liderança da chave. Aliás, o Alexandre Simões, já quero sua primeira opinião também aqui no pós-jogo, chegando o jogador Cláudio Aciona, sua primeira visão sobre essa vitória do Brasil, Simões.
6: O Cirilo, poderia ter sido melhor, né? Até porque tem essa questão do saldo de gols. Na última rodada, o Brasil enfrenta a Escócia, que vai brigar por um empate, porque praticamente que se classifica, né? Com 4 pontos, é muito difícil não passar pelo menos como um dos 8 melhores terceiros colocados, né? E Marrocos vai pegar um Haiti que tá praticamente eliminado, né? Perdeu pra Escócia, perdeu pro Brasil, o nível de motivação é completamente diferente. Então poderia ter feito um placar mais elástico, era o ideal. A primeira etapa construiu os 3-0 até com uma certa facilidade, mas no segundo tempo complicou a coisa, né? E a preocupação que eu fico é do segundo tempo ser a questão física, tá, ô Cirilo? Você lembra que eu destacava antes de a bola rolar? E justamente o Brasil no jogo contra Marrocos, que preocupou não foi o resultado. O problema não é empatar com o Marrocos, que é 7º colocado no ranking da FIFA e foi semifinalista na última Copa do Mundo. Eu acho que o problema é que o Brasil brigou pouco contra o Marrocos. E o segundo tempo de hoje, apesar de todas as mudanças que o Ancelotti fez, apesar de colocar muito sangue novo na equipe, colocou 2 garotos, Endrick e Rayan, a seleção brasileira não conseguiu.

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3: Seja muito bem-vindo, muito bem-vinda, você que está conosco em mais um Com a Mãe Aparecida. E onde quer que você esteja agora, em casa, no trabalho, na estrada ou até mesmo em meio às preocupações, sinta-se acolhido, abraçado, cuidado nesta grande família de devotos. Nesta hora nós nos colocamos sob o manto sagrado de Nossa Senhora Aparecida, a mãe que nunca abandona seus filhos. Aquela que conhece as nossas dores, nossas angústias, mas também nossas esperanças e sonhos. Que essa madrugada seja de paz, de consolo e de encontro com Deus. Que cada Ave Maria rezada seja como um sopro de fé, renovando sua vida, sua casa, sua família. Muito obrigado a você que nos acompanha através do nosso aplicativo Aparecida. E a você que está conosco através das rádios parceiras, rádios que integram a rede Aparecida de rádio. Rádio Claretianas FM na cidade de Batatais, São Paulo. Rádio Vida Nova FM em Guanhães, Minas Gerais. Rádio Coração FM em Dourados, no Mato Grosso do Sul. Entre outras, muitas e muitas outras rádios que integram a rede Aparecida de rádio e faz com que a gente chegue até você. Muito obrigado pelo seu carinho, pela sua companhia. Com a Mãe Aparecida é o programa de edição número 8189. Muito prazer, eu sou o Zé Antônio, trabalho com a produção de Marcos Thiago, a coordenação da Paula Castro e a direção do padre Vanderlei Souza, missionário redentorista. E você que está em casa é sempre, sempre o nosso convidado especial. Neste sábado, dia 20 de junho de 2026, a Santa Igreja celebra Santa Florentina e São Silvério. E é por eles que vamos rezar e pedir pela intercessão. Neste momento, eu convido você que está em casa, no trabalho, nas estradas, no hospital, a juntos a acompanharmos Os Ponteiros Apontam para o Infinito, com o padre William Betônio, missionário redentorista.
0: Concebeu do Espírito Santo. Ave Maria, cheia de graça, o Senhor é convosco. Bendita sois vós entre as mulheres, e bendito é o fruto do vosso ventre, Jesus. Santa Maria, Mãe de Deus, rogai por nós, pecadores, agora e na hora da nossa morte. Amém. Rogai por nós, Santa Mãe de Deus, para que sejamos dignos das promessas de Cristo. Oremos e infundi, Senhor, vos rogamos, a vossa graça em nossos corações, para que nós que conhecemos pela anunciação do anjo a encarnação de Jesus Cristo, vosso Filho, cheguemos por sua paixão e morte de cruz à glória da ressurreição. Pelo mesmo Cristo nosso Senhor. Amém.
4: Olá, queridos ouvintes da Rádio Aparecida e da Rede Aparecida de Rádios, eu sou o padre William Betônio, missionário redentorista, e faço este momento de partilha, momento em que os ponteiros apontam para o infinito, da liturgia da nossa semana, 11ª semana do tempo comum, que encerra neste sábado. É um prazer poder estar com você, entrar na sua casa através nos meios de comunicação, para juntos fazermos esta reflexão acerca dessa semana que

0: vai se encerrando e que nos ajudou muito a meditar e a rezar sobre a missão do discípulo missionário de Jesus. Neste ano lá, podemos dizer que o foco muda um pouco, né? Nós saímos lá da parábola das bem-aventuranças. Jesus antes falou, né, da questão da semente, do coração compassivo, e a gente sai dessa parte, entra passando aí pelo Sermão da Montanha, que nós já ouvimos, pelo convite dos discípulos, que nós já acompanhamos também, e vem nos mostrar, né, que nós temos o reino de Deus, que nasce da compaixão gratuita de Deus para com os seus operários, para aqueles que ele chama e que se coloca à disposição no caminho. Bem, no domingo que nós iniciamos, domingo passado, dia 14 desse mês de junho, nós vimos, a colheita é grande, mas os operários são poucos. Jesus sente compaixão do povo e escolhe assim 12 apóstolos e os envia para que possa anunciar o reino de Deus, dizendo, né, de graça, vocês receberam de graça, vocês devem dar. O reino não é um projeto de poder, mas de cuidado e de misericórdia. Nós somos escolhidos não por mérito, mas por pura graça. E a nossa missão é aliviar o sofrimento do mundo com a mesma gratuidade que teve Jesus para com a humanidade. Durante a semana do dia 15, na segunda-feira, até hoje, neste sábado que nós vivemos, nós acompanhamos estes trechos de Mateus que falaram para a gente sobre esta grande pregação de Jesus, o Sermão da Montanha, que ele faz aos seus discípulos para que possam se tornar cada vez mais firmes na missão e vencer também todas as adversidades. Na segunda e na terça-feira, o tema do Evangelho girou em torno do operário do reino que quebra a lógica da violência. Ele dá a outra face, ele ama o inimigo, porque o Pai o enviou por pura gratuidade e faz nascer o sol sobre todos e a chuva cai sobre todos. Então aqui está a lógica de não retribuir o mal com o mal. Na quarta e na quinta-feira, os trechos do Evangelho de Mateus nos mostra que esse operário ele não busca para si próprio aplausos, vanglórias. Ele reza e ensina os discípulos a rezar, a jejuar, a dar esmola em segredo, pois a recompensa vem do olhar silencioso do Pai. Já na sexta e no sábado, encerrando a nossa semana, nós temos aqui um Jesus que vive de braços dados com este discípulo missionário. E esse discípulo, ele não se deixa abater pela ansiedade, não se preocupa com o acúmulo de bens. Ele confia na providência de Deus. E assim como os lírios do campo e os pássaros do céu, confiam na providência divina. Nós, durante essa semana, temos esta grande força de Jesus que está conosco, que nos envia em missão e que ao mesmo tempo nos ensina também como seguir o nosso caminho para sermos verdadeiros discípulos e missionários do Reino de Deus. Por hoje eu vou ficando por aqui. Agradeço a você pela sua audiência. Amanhã estarei novamente com você neste mesmo horário. Fique com Deus, um grande abraço e até lá.
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0: Maria, Mãe Santíssima, nós recorremos ao vosso Imaculado Coração, modelo perfeito de fé, obediência e amor a Deus. Vós que guardastes a palavra em vosso coração e permanecestes fiel junto à cruz de vosso Filho, ensinai-nos a viver com confiança e abandono nas mãos do Senhor. Ajudai-nos a acolher a vontade divina em todas as circunstâncias da vida. Intercedei por nossas famílias para que sejam lugares de amor, diálogo e oração. Protegei os jovens, fortalecei os idosos, consolai os doentes e amparai todos os que sofrem. Que, seguindo o vosso exemplo, possamos caminhar sempre na fidelidade ao Evangelho e alcançar as promessas de Cristo. Amém.
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7: Com a Mãe Aparecida, rede Aparecida de rádio, com o coração em paz e a alma aberta, vamos juntos rezar o Salmo responsorial. É a nossa resposta amorosa à palavra de Deus que acabamos de ouvir. Reze comigo, na presença de Jesus, sob o olhar da Mãe Aparecida.
8: Salmo 88. Guardarei eternamente para Ele a minha graça.
9: Guardarei eternamente para Ele a minha graça.
8: Eu firmei uma aliança com o meu servo, meu eleito, e eu fiz um juramento a Davi.

0: para sempre, no teu trono firmarei tua linhagem. De geração em geração garantirei o teu reinado.
1: Guardarei eternamente para ele a minha graça.
0: Guardarei eternamente para ele a minha graça e com ele firmarei minha aliança indissolúvel. Pelo século sem fim, conservarei sua descendência e o seu trono, tanto tempo quanto os céus há de durar.
1: Guardarei eternamente para ele a minha graça.
0: Se seus filhos, porventura, abandonarem minha lei e deixarem de andar pelos caminhos da aliança, se pecando, violarem minhas justas prescrições e se não obedecerem os meus santos mandamentos,
1: guardarei eternamente para ele a minha graça.
0: Eu, então, castigarei os seus crimes com a vara. Com açoites e flagelos punirei as suas culpas. Mas não hei de retirar-lhes minha graça e meu favor, e nem hei de renegar o juramento que lhes fiz. Guardarei eternamente para ele a minha

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1: Com a Mãe Aparecida, é tempo de rezar, de silenciar o coração e se deixar conduzir pela presença amorosa de Deus. Junto da Mãe Aparecida, acolhemos agora o padre Edmilson Moraes para este momento de oração. Coloque suas intenções, confie e reze com a gente.
2: Quem confia em Deus, mesmo que tenha de enfrentar todas as ondas de violência e adversidades, sabe se colocar confiante em suas mãos. De maneira especial, lembro nesta oração os aniversariantes de hoje: a Zuleide, de Rio do Sul, o Adriano, professor aqui no Liceu de Campinas, e a Mayra, aqui de Campinas. Iniciemos esta oração invocando a Santíssima Trindade. Em nome do Pai, do Filho e do Espírito Santo. Amém. Senhor nosso Deus, nosso Pai, nós cremos em vós, nós esperamos em vós, nós vos amamos, nós vos agradecemos este dia e vos damos graças porque estamos com vida. Oferecemos este dia ao Senhor com todas as nossas alegrias e sofrimentos, com todos os nossos trabalhos e divertimentos. Guardai-nos do pecado e fazei de nós instrumentos de vossa paz e do vosso amor. Ajudai-nos a observar vossos santos mandamentos. Amém. Sábado, dia 20 de junho. O trecho do Evangelho de hoje é escrito por Mateus, capítulo 6, versículos de 24 a 34. Anúncio do Evangelho de Jesus Cristo segundo Mateus. Naquele tempo, disse Jesus aos seus discípulos: ninguém pode servir a dois senhores, pois ou odiará um e amará o outro, ou será fiel a um e desprezará o outro. Vós não podeis servir a Deus e ao dinheiro. Por isso eu vos digo: não vos preocupeis com a vossa vida, com o que havereis de comer ou beber, nem com o vosso corpo, com o que havereis de vestir. Afinal, a vida não vale mais do que o alimento, e o corpo mais do que a roupa? Olhai os pássaros dos céus. Eles não semeiam, não colhem, nem ajuntam em armazéns. No entanto, vosso Pai que está nos céus os alimenta. Vós não valeis mais do que os pássaros? Quem de vós pode prolongar a duração da própria vida só pelo fato de se preocupar com isso? E por que ficais preocupados com a roupa? Olhai como crescem os lírios do campo. Eles não trabalham nem fiam. Porém, eu vos digo, nem o rei Salomão, em toda a sua glória, jamais se vestiu como um deles. Ora, se Deus veste assim a erva do campo, que hoje existe e amanhã é queimada no forno, não fará ele muito mais do que vós e por vós, gente de pouca fé? Portanto, não vos preocupeis dizendo: o que vamos comer? O que vamos beber? Como vamos nos vestir? Os pagãos é que procuram essas coisas. Vosso Pai que está nos céus sabe que precisais de tudo isso. Pelo contrário, buscai em primeiro lugar o reino de Deus e a sua justiça, e todas estas coisas vos serão dadas por acréscimo. Portanto, não vos preocupeis com o dia de amanhã, pois o dia de amanhã terá suas preocupações. Para cada dia bastam seus próprios problemas. Palavra da Salvação. Jesus continua ensinando os discípulos sobre os males da ganância, não por acaso considerada um dos sete pecados capitais. O cristão, eu e você, discípulo de Cristo, não pode prostrar-se diante do falso Deus da riqueza ou do poder. Não pode submeter-se ao falso Deus do dinheiro, tão cultuado nos nossos tempos de hoje. Deus garante o pão nosso de cada dia e nos dá tudo o que precisamos, desde que o sigamos com o coração puro, como a criança que confia nos seus pais e recebe toda a atenção.

0: devemos procurar sempre e em tudo a justiça de Deus, e tudo nos será dado, aqui na terra e no céu. No sábado, a igreja incentiva a rezar de maneira especial e particular por Maria, Mãe de Deus e nossa. Rezemos especialmente também pelas mulheres, aquelas que se levantam cedo para seus afazeres domésticos, e também por aquelas que trabalham fora de casa. Muitas delas são o sustento, o esteio para sua família. Lembremos de todas as mulheres grávidas que passam por esta experiência bonita. Rezemos por aquelas que querem engravidar e ser mãe, e também pelas mulheres e famílias que estão esperando a adoção de uma criança. Enfim, pedimos a intercessão da Mãe de Jesus nesta oração para todas as mulheres. E rezemos juntos o Magnificat, junto com Maria. A minha alma engrandece o Senhor e se alegrou o meu espírito em Deus meu Salvador, pois ele viu a pequenez de sua serva. Desde agora gerações hão de chamar-me de bendita. O Poderoso fez em mim maravilhas, e santo é o seu nome. Seu amor de geração em geração chega a todos que o respeitam. Demonstrou o poder de seu braço, dispersou os orgulhosos, derrubou os poderosos de seus tronos e os humildes exaltou. De bem saciou os famintos e despediu sem nada os ricos. Acolheu Israel, seu servidor, fiel ao seu amor, como havia prometido aos nossos pais, em favor de Abraão e de seus filhos para sempre. Seja dado a você, no seu cotidiano, sempre sentir a presença e proteção de Maria, Mãe de Deus e nossa. O Senhor esteja convosco, ele está no meio de nós. Pela intercessão de Nossa Senhora Auxiliadora, desça sobre você, sobre a sua família, sobre as suas intenções, a bênção do Deus Todo-Poderoso. Pai, Filho e Espírito Santo. Amém. O abraço de hoje vai para o pessoal de Piracicaba. Um abraço para o Ronaldo, para a Rose, para o Sarto, para a Karen e o Ramon. E um abraço para a Fernanda de Valinhos. Sou o padre Edmilson Moraes, salesiano de Dom Bosco, e moro atualmente em Campinas, no estado de São Paulo, no Colégio Liceu Salesiano Nossa Senhora Auxiliadora. Que Deus continue te sustentando nas suas decisões. Abraço e até mais.
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1: Olá para você que acompanha a Rádio Aparecida e emissoras parceiras. Chego com os principais destaques da Igreja Católica no Brasil e no mundo. Depois de um trabalho de mais de 3 anos, a Conferência Nacional dos Bispos do Brasil lançou oficialmente na última quarta-feira as novas diretrizes gerais da ação evangelizadora da Igreja no Brasil. O documento 114 da CNBB é fruto de um amplo processo de escuta, discernimento e participação eclesial realizado ao longo de mais de 3 anos e pretende orientar a missão evangelizadora da Igreja no país nos próximos 6 anos. O presidente da CNBB, arcebispo de Porto Alegre, cardeal Jaime Spengler, destacou como as diretrizes ajudam a guiar o trabalho de evangelização da Igreja no Brasil.
2: A Igreja do Brasil possui diretrizes para ação evangelizadoras. E estas diretrizes orientam, apontam o fazer da Igreja nesse nosso mundo, pleno sim de possibilidades, mas também na nossa realidade particular, marcada por desigualdade, injustiça, pecado, que está aí diante de nós, suplicando sim esperança, fé, atenção, cuidado, vida.
1: O presidente da Comissão para a Elaboração das Diretrizes e arcebispo de Santa Maria, no Rio Grande do Sul, Dom Leomar Antônio Brustolin, explicou que o processo de elaboração do documento foi marcado pela metodologia sinodal.
3: A alegria de podermos ver o texto publicado resume um trabalho de mais de 3 anos. Excepcionalmente, estas diretrizes levaram um tempo maior, justamente por causa do sínodo sobre a sinodalidade, que nós queríamos ver o relatório final, o documento final, para poder implementá-lo também nas diretrizes. Elas são fruto de um longo processo de escuta. É um documento que escutou muitas realidades. Escuta, diálogo,

0: discernimento e conversação no espírito. Envolveu bispos, organismos do povo de Deus, assessores da CNBB, as igrejas particulares, muitas igrejas locais e muitas expressões do povo de Deus. Por isso, dá para dizer que o processo de redação das diretrizes foi um dos maiores atos sinodais, uma caminhada profundamente sinodal.
1: O documento com as novas diretrizes já está disponível no site das edições CNBB. Bom, e foi divulgada a mensagem do Papa Leão XIV para o 6º Dia Mundial dos Avós e dos Idosos. Eu nunca te esquecerei é o tema da mensagem extraído do livro do profeta Isaías. O pontífice motivou especialmente os jovens a retomarem o hábito de visitar os avós, lembrando também dos idosos e as pessoas sozinhas. A igreja celebra o 6º Dia Mundial dos Avós no dia 26 de julho, data da memória dos santos Joaquim e Ana, pais da Virgem Maria e avós de Jesus. Também foi divulgada nesta semana a mensagem para o 10º Dia Mundial dos Pobres, que será celebrado em 15 de novembro. O pontífice destaca que é necessário a palavra de Deus para compreender a importância que os pobres têm na vida da igreja. O Papa confia, então, que esse Dia Mundial dos Pobres possa constituir uma etapa significativa na redescoberta do rosto de tantos irmãos e irmãs que procuram refúgio em Deus e desejam sentir-se em casa nas nossas comunidades. Bom, e o Papa recebeu os membros da Universidade Hebraica de Jerusalém, Silvanei José.
2: In a time that is often characterized by violence and pointed rhetoric, the members of your diverse university community can continue to be artisans of true peace.
3: Em um tempo frequentemente caracterizado pela violência e por uma retórica agressiva, os membros da sua diversificada comunidade universitária podem continuar a ser artesãos da verdadeira paz. Uma paz desarmada e desarmante, humilde e perseverante, trabalhando pela concórdia entre os povos. Foi com esse apelo que o Papa Leão XIV recebeu nesta quinta-feira, no Vaticano, os representantes do Conselho de Administração da Hebrew University of Jerusalem, a Universidade Hebraica de Jerusalém. Ao dar-lhes as boas-vindas, o pontífice expressou o desejo de que a visita ao Vaticano e a Roma contribua para aprofundar o conhecimento sobre uma cidade que, além de estar no centro das origens e do desenvolvimento da fé cristã, há milênios favorece o encontro entre culturas e povos. Leão XIV recordou que as universidades sempre foram lugares de encontro, reunindo estudantes e professores, não apenas para o crescimento acadêmico, mas também para a construção de amizades e vínculos humanos e profissionais. Por isso, ressaltou que as instituições de ensino superior devem trabalhar constantemente para garantir oportunidades de encontros significativos, já que as relações humanas, as línguas e as culturas são elementos fundamentais da própria identidade da pessoa. O Papa observou que as universidades são tradicionalmente espaços privilegiados de diálogo, onde a busca pelo conhecimento está intimamente ligada à troca de ideias e à escuta recíproca, inclusive entre pessoas que pensam de forma diferente. Segundo o pontífice, é justamente nesse ambiente de diálogo respeitoso que se torna possível, com paciência e perseverança, derrubar gradualmente as barreiras da incompreensão e da desconfiança que podem surgir entre as pessoas e os povos. Ao refletir sobre a construção da paz, Leão XIV recordou que Deus chama cada pessoa a ser instrumento de reconciliação no mundo. Mas esse compromisso deve começar na própria vida. Citando Santo Agostinho, afirmou que quem deseja levar a paz aos outros deve, antes de tudo, cultivá-la em si mesmo. Por fim, o Papa exortou a comunidade universitária universitária a não considerar a paz como algo impossível ou inalcançável, mas a promovê-la concretamente nas próprias comunidades, tornando-se um farol de esperança e de unidade em um mundo cada vez mais dividido. Dos estúdios da Rádio Vaticano em Roma, Silvana e José.
1: Esses são os destaques da Igreja Católica no Brasil e no mundo. Fernanda Prado para a Rede Aparecida de Rádio e Signis Brasil. Foi nomeado.

0: Como pastor, estou obrigado a dar a vida por quem amo. Graças a Deus, temos páginas do martírio não somente na história do passado, como também na hora presente. Há sacerdotes, religiosos, catequistas, homens humildes do campo assassinados e massacrados que tiveram seus rostos desfeitos e esmagados. Foram perseguidos por serem fiéis ao único Deus e Senhor. Tenho sido frequentemente ameaçado de morte. Devo dizer-lhes que, como cristão, não creio na morte sem ressurreição. Se me matam, ressuscitarei no meu povo salvadorenho. Digo isso sem orgulho, com a maior humildade. Como pastor, estou obrigado a dar a vida por quem amo, que são todos os salvadorenhos, como também aqueles que vão me matar. Se chegarem a cumprir as ameaças, desde agora ofereço a Deus meu sangue pela redenção e ressurreição de El Salvador. Santo Oscar Romero, homilia em 1979.
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0: 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A nossa fé é um caminho que começa com o encontro pessoal com Cristo e vai sendo fortalecido passo a passo. Agora, com a luz do Espírito Santo e sob o olhar da Mãe Aparecida, vamos refletir sobre os sacramentos da iniciação cristã. Quem nos conduz nesta caminhada de fé é o Padre Rubens Gomes de Carvalho.
1: Queridos ouvintes, uma vez mais unidos no nosso encontro diário sobre a catequese do sacramento de iniciação cristã. Eu, Padre Rubens, e vocês, no crescimento da nossa fé para vivê-la intensamente. Refletimos sobre o sacramento da Crisma. Nós estamos vendo o significado desse sacramento a partir da oração, da bênção e consagração deste óleo, desse azeite, pelo bispo, que assim continua a rezar. Roguemos a Deus Pai que derrame o Espírito Santo sobre esses seus filhos e filhas adotivos, já renascidos do batismo para a vida eterna, a fim de confirmá-los pela riqueza de seus dons e configurá-los, torná-los semelhantes pela sua unção ao Cristo Jesus, que pela água e pelo Espírito Santo fizesses renascer esses vossos servos e servas, libertando-os do pecado, enviai-lhes o Espírito Santo Paráclito. Dai-lhes, Senhor, o Espírito da sabedoria e inteligência, o Espírito de conselho e de fortaleza, o Espírito de ciência e piedade, e enchei-os do Espírito do vosso temor. Pela unção do Crisma, vocês, crismandos e crismandas, são agora investidos, autorizados e consagrados para a mesma missão de Jesus Cristo. Para isso, vocês receberão a força e o poder do Espírito Santo. Recebei por este sinal o Espírito Santo, o dom de Deus. O crismando, então, se torna, assim, continuador da missão de Jesus. O crismando, então, se aproxima do bispo e este, dizendo o nome do crismando, ungindo sua testa com o crisma, diz: receba por esse sinal, tocando e ungindo a testa, receba o Espírito Santo, o dom de Deus. Então, fortalecidos pelo Espírito Santo e pelos seus dons, a pessoa então está investida de toda a força de Cristo para continuar a missão de Jesus. Agora nós vimos então que o crismando recebe os dons do Espírito Santo. Dons, o que significam? Nós vamos ver isso a partir do nosso próximo encontro. Mas o mais importante, pela unção do crisma, a pessoa crismada se envolve nos dons do Espírito Santo, que são graças especiais, para que o cristão agora, como Cristo, em Cristo, revestido de Cristo, age em nome de Cristo e seja uma presença transformadora de Cristo na sociedade e na comunidade. Mas continuaremos vendo isso nos próximos encontros. Um abraço.
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0: Quando tudo parecer difícil, a fé nos sustenta. E é na fé que encontramos forças para seguir. Agora, no aconchego da presença de Deus e da Mãe Aparecida, vivamos juntos este tempo de fé e esperança com o Padre Reginaldo Carreira.
3: Começa com um chamado, difícil de explicar até mesmo para quem crê. Uma afinidade com as coisas da igreja, um sentimento

presença, uma vontade de fazer algo mais do que a simples participação comum de quem vai à missa nos finais de semana, o que já é muito importante. O chamado muitas vezes é questionado e rejeitado, até que percebe-se, como o profeta Jeremias, é uma luta desigual. E que embora Deus nos dê toda a liberdade de escolha, vale a pena escolher o que Ele sugere e ouvir a sua voz. Não é apenas o chamado do sacerdote, ou do religioso, ou da religiosa. É o chamado do catequista, do membro da pastoral da saúde, daquele que ajuda na liturgia. É a voz interior, ouvida e sentida, que nos leva a uma resposta concreta e feliz. Eis-me aqui, respondeu Maria ao seu chamado. Te seguirei por onde fores, respondeu Pedro, sem entender ao certo o que estava dizendo. Mas todos foram aos poucos dizendo sim. A nossa felicidade está em fazer coincidir nossa vontade com a vontade de Deus.

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1: Com a Mãe Aparecida, Rede Aparecida de Rádio, muito obrigado você que nos faz companhia. Eu te convido para acompanharmos juntos Os Santos nos ensinam, com o Padre André Gustavo.
2: Os Santos nos ensinam, hoje, dia 20 de junho, eu, Padre André, estou com você, amigo e amiga ouvinte, para conhecermos a história de Santo Adalberto. Santo Adalberto é originário da Lorena, região entre França e Alemanha, onde nasceu por volta do ano de 920. Em sua juventude, ingressou na ordem beneditina. E como monge beneditino, foi solicitado a organizar uma expedição de missionários entre o povo russo. A tarefa era perigosa, não só pelas longas viagens, mas sobretudo pela resistência encontrada nas tribos ferozmente apegadas aos costumes pagãos. No prazo de 2 anos, Adalberto teve seus missionários mortos pelo fanatismo dos pagãos. E ele próprio conseguiu salvar-se por um milagre. Voltou então para sua terra um tanto decepcionado. Contudo, fortalecido na missão, com tática diferente, estabeleceu sua sede na cidade de Magdeburgo, no extremo leste do Império Alemão, para daí penetrar nos territórios eslavos e russos. Sagrado Bispo de Magdeburgo estendeu sua pregação evangélica às regiões do leste europeu, nas regiões eslavas e russas. Não media esforços para pregar o evangelho. Sua obra foi paciente. Ele era um semeador da palavra de Deus. Depois de 13 anos de duras fadigas, faleceu no dia 20 de junho de 981, durante uma visita pastoral. Seu corpo foi sepultado na Catedral de Magdeburgo e logo obteve a veneração dos fiéis. No nosso trabalho evangelizador, sejamos pacientes como Santo Adalberto. Semeemos incansavelmente a palavra de Deus, anunciando, testemunhando Jesus Cristo, vivendo com alegria e fidelidade o nosso batismo. Santo Adalberto, rogai por nós.
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1: Estamos de volta com a Mãe Aparecida aqui pela Rede Aparecida de Rádio. Juntos vamos acolher com muito carinho e receber o irmão Cláudio Teixeira. Com você também é chamado.
3: Ouvintes da Rádio Aparecida, Rede Aparecida de Comunicação e do programa Você Também é Chamado. Hoje nós vamos refletir o tema, o cuidado com as vocações que devemos ter, ou seja, devemos rezar e pedir sempre ao Senhor da Messe que envie operários e operárias para sua messe, pois a messe é grande e poucos são os operários, poucos são aqueles e aquelas que se dispõem a trabalhar na vinha do Senhor. Então vamos juntos refletir o cuidado com as vocações que nós devemos ter em nossas comunidades, em nossas paróquias,

em nossos ambientes escolares, nós somos chamados à vida. Deus é quem toma a iniciativa de nos chamar para a fundamental tarefa de viver. Não podemos refletir sobre o cuidado com as vocações sem falar da existência, sem falar de nossa responsabilidade de cuidar com amor do dom mais precioso que Deus nos ofereceu, a vida, primeira e fundamental vocação. E ao nos oferecer, Ele nos dotou de beleza, de inteligência, de dinamismo, de força, nos fez seres dignos, capazes de pensar, refletir e agir. Precisamos, diante disso tudo, dar uma resposta a Deus, resposta essa que se reflete em nossa própria vida através do cuidado, da entrega, doação e gratuidade nas relações uns com os outros, na relação com a natureza e na relação com o próprio Deus, que a todo momento nos chama a cuidar da vida, vocação primeira que Deus nos concedeu a todos nós. E através do batismo, o cristão assume para a sua vida o seguimento a Jesus Cristo. E podemos fazer a seguinte pergunta: qual é este modo de ser do seguidor de Cristo? A maneira que vamos fortalecendo nossa amizade e intimidade com o Senhor, vamos descobrindo e amadurecendo nesse processo de transformação do nosso ser, pessoa, para um modo de ser de acordo com o Evangelho de Jesus. E a vocação é uma semente que, ao ser plantada na terra, tem que cuidar para germinar, crescer e produzir bons frutos. A vocação é uma semente divina que liga o sim de cada pessoa ao chamado de Deus. O chamado de Deus é algo semelhante. Ele é sábio e sabe a hora e a quem lançar a semente da vocação. Por isso, Deus reconhece o terreno do coração de cada um de nós, pois Ele nos criou a sua imagem e semelhança, e com carinho e ternura de Pai, vai chamando homens e mulheres para trabalhar na sua vinha, ou seja, cuidando dessa semente que é a vocação. E uma semente plantada em terra boa, com certeza ela vai nascer, vai germinar, nascer, crescer e produzir frutos bons. Uma semente para germinar e produzir frutos requer um bom cultivo e cuidado. Dessa forma, o cuidado com as vocações visa acolher e preparar jovens para propagar o Evangelho, com atenção especial aos mais necessitados e esquecidos de nossa sociedade. O missionário redentorista que vive com amor a sua vocação, ou aquele que vive a vocação à vida religiosa, sacerdotal, à vida matrimonial, à vida leiga missionária, com certeza será um incentivador para que outros também possam se sentir atraídos para ser um missionário, para ser um agente de pastoral, para seguir uma vocação específica dentro da igreja. Por isso, entende a vocação como uma resposta de amor ao dom da vida que Deus nos concede, ao chamado que Ele faz constantemente para cada um de nós. Diante desse cuidado com as vocações, cada um de nós é chamado a aceitar o chamado de Deus, que requer despojamento e desprendimento de tudo aquilo que nos aprisiona e não nos deixa livres para o seguimento de Cristo. Tua vocação, como dizia Santo Afonso, fundador da Congregação dos Missionários Redentorista, é deixar tudo para ganhar tudo, e como indivíduos livres, responder com amor ao convite de Jesus, anunciando o seu Evangelho, sobretudo aos necessitados, aos pequenos, levando a esperança aos corações desesperançosos. Que Nossa Senhora, a Mãe das Vocações, nos ajude a sermos pessoas capazes de responder com amor o seu chamado. Por isso, mais uma vez, vamos rezar juntos. Jesus, meu Redentor, vós me chamastes a ser continuador de vossa redenção, do vosso amor na missão de evangelizar, de sofrer por quem sofre, de amar a quem não é amado.

0: Recado de Deus, entrando em contato conosco através do portal a12.com/vocacional. E venha somar forças conosco, sendo missionário redentorista. Viva o chamado de Deus. Até o próximo programa, se Deus quiser. O nosso abraço, Deus abençoe.
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3: Com a Mãe Aparecida, Rede Aparecida de Rádio, estamos de volta para juntos acompanharmos ele, Padre Zezinho, canções que a fé escreveu.
4: Irmão, irmã, façamos catequese e falemos sobre divulgar a fé católica. Talvez devamos rever os nossos métodos. Não estamos em grandes estantes de aeroporto e às vezes nem do shopping. Estamos sendo cada dia mais empurrados para o gueto. É católico? Vá para uma igreja católica, vá para uma livraria católica. Por que não lá fora? Não é isso que queremos, mas é o que vai acontecer se não soubermos entrar lá e mostrar também o nosso lado. Que a mídia e o marketing da igreja se organizem. Temos algo a dizer e devemos dizer. Nisso tem razão os que defendem a existência de um marketing católico. Os outros estão sabendo escolher as esquinas, a mídia e as lojas. Nós estamos presos na sacristia, aos templos, algumas poucas lojas chamadas católicas, que afinal nem sempre tem livros de história da nossa fé, da nossa filosofia, da nossa teologia, às vezes nem os documentos principais da nossa igreja. É triste, mas é verdade. Devemos divulgar a nossa fé. O que estamos fazendo é muito pouco. Cantem comigo.

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5: Senhor Jesus Cristo ressuscitado, dá-nos a graça de viver como ressuscitados, deixando para trás tudo o que nos afasta de ti e abraçando uma vida nova marcada pela esperança e pela luz. Fortalece-nos para sermos testemunhas da tua ressurreição, levando a paz por onde formos, o amor e a fé. Que nossos corações se alegrem continuamente em ti e que nunca nos esqueçamos de que estás vivo e caminhas conosco todos os dias. Envia sobre nós o teu Espírito Santo, para que vivamos unidos como irmãos e irmãs, firmes na fé, perseverantes na caridade e confiantes na promessa da vida eterna. Maria, Senhora Aparecida, Mãe do Ressuscitado, acompanha-nos com teu amor e guia-nos sempre ao encontro de teu Filho. Amém.

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1: Estamos de volta com a Mãe Aparecida, aqui pela Rede Aparecida de Rádio. Maria é presença que acolhe, é colo que conforta, é intercessora que caminha conosco. Agora, no silêncio do coração, vivamos juntos o Momento com Maria. Quem nos conduz nessa reflexão de ternura e fé é Elô Silvério.
2: Estamos começando o Momento com Maria de hoje e vamos juntos refletir o tema: Maria e a missão de evangelizar. Maria é modelo perfeito da missão de evangelizar, pois levou ao mundo a presença de Cristo com humildade, amor e obediência à vontade de Deus. Desde o anúncio do anjo até sua presença aos pés da cruz, Maria mostrou que evangelizar é servir com fé e confiança. Ao visitar Isabel, levou não apenas uma palavra, mas o próprio Jesus em seu ventre, se tornando a primeira missionária da igreja. Seu exemplo ensina aos cristãos a anunciarem o evangelho com caridade, esperança e simplicidade. Maria continua conduzindo os fiéis até seu filho, incentivando cada pessoa a viver a palavra de Deus e testemunhar o amor.

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2: O plano eterno. Todo o universo foi criado para um homem que havia de nascer em Nazaré, filho da Virgem Maria, que não nasceria um simples homem, mas o homem Deus. Sua pessoa existiu antes do princípio do tempo, antes de toda a criatura. Ele era Pai, Filho e também Espírito de amor e de alegria. A criação visou a divinação de toda a humanidade e do universo em um homem que é o homem Deus. Deus havia de se fazer homem para ser divinizador de tudo. Cristo ficaria no meio das criaturas para ser o rei, o mestre, o sacerdote divino, o pastor divino e toda criatura nele, por ele e com ele, glorificaria a Deus. O Filho Eterno havia de se fazer homem para ser o Redentor e, pela morte de cruz e pela ressurreição, reintegrar o universo no projeto de divinização da criatura, fazendo-a participante da natureza divina sem, contudo, deixar de ser criatura.
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1: Estamos de volta com a Mãe Aparecida, aqui pela Rede Aparecida de Rádio, rezando, agradecendo, colocando suas intenções aos pés da Mãe Aparecida. Juntos vamos acolher com muito carinho o Padre João Carlos com a mensagem.
2: Um contexto social marcado pelo individualismo e pela confrontação, o Santo Padre Leão XIV convida-nos a rezar para que o esporte seja um instrumento de paz e promova valores como o respeito, o trabalho de equipe e a superação pessoal. Esporte pela paz. Por ocasião do jubileu do desporto, o Papa Leão XIV lembrou que toda boa atividade humana traz em si um reflexo da beleza de Deus, e o esporte está entre elas. E indicou três aspectos que tornam o esporte um meio precioso de formação humana e cristã. Em primeiro lugar, o esporte ensina o valor da colaboração, do caminhar juntos, daquela partilha que está no coração da vida de Deus. Em segundo lugar, valoriza o estar juntos, o sentido do corpo, do espaço, do esforço, do tempo real. Ajuda a manter um contato saudável com a natureza e com a vida concreta, o único lugar onde é possível exercer o amor. Em terceiro lugar, o esporte também ensina a perder, colocando o homem frente a frente na arte da derrota, com uma das verdades mais profundas da sua condição: a fragilidade, o limite, a imperfeição. Rezemos com o Papa Leão a oração que ele nos propôs para esse mês de junho. Senhor da vida, agradecemos-te pelo dom do esporte, por aqueles que glorificam a Deus com o exercício dos seus corpos, pelas amizades que nascem no campo e pela alegria de jogar em equipe. Tu nos ensinas que na vida, como no jogo, ninguém se salva sozinho. Precisamos dos outros para crescer, para aprender a respeitar, superar limites e celebrar juntos as vitórias alcançadas. Nós te pedimos que o esporte seja sempre escola de fraternidade e não de rivalidade vazia, espaço de encontro e não de exclusão, caminho de paz e não de violência. Faz que aqueles que praticam, treinam ou apoiam descubram no esporte uma linguagem universal que aproxima culturas, une povos e semeia respeito, solidariedade e superação pessoal. Senhor Jesus, que cada esporte seja parábola de uma vida vivida contigo, colaborando com esforço e alegria, vivendo com humildade na derrota e com gratidão pela vitória que nos ofereces na tua ressurreição. Que nunca nos falte o teu espírito, que faz de nós uma só equipe, unida contigo, para construir comunhão e fraternidade na história.

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2: O empenho pastoral não pode se tornar uma simples prestação de

0: passos. Se não, acaba por transmitir cansaço e frustração. É muito necessário a prática da adoração, um pouco esquecida neste século dramático. O cristão, sobretudo, o religioso, é alguém capaz de adorar, adorar em silêncio.
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1: Com a Mãe Aparecida, Rede Aparecida de Rádio, estamos de volta para juntos acompanharmos o tema do dia com o padre Sebastião Reis.
2: O tema de hoje, viver a verdade do Evangelho. A começar pela instituição igreja, todos os segmentos sociais devem construir e fazer acontecer a fraternidade, a sinceridade e o relacionamento humano comprometidos com a vida e o bem-estar dos irmãos e irmãs. A hipocrisia, perseguição, a arrogância que tomam conta das pessoas não deixam a verdade florescer e desabrochar como caminho natural de justiça. Quando isso não ocorre, essa hipocrisia torna-se geradora de um clima de mentira, falsidade, fofoca, vitimando grupos, a igreja e a própria sociedade na vivência da cidadania e o bem comum. Dentro desta situação social que estamos praticando, o clima é de maldade e de julgamento do seu próximo, como se aquele que julga tivesse o direito de ser juiz em causa própria, sem os critérios das leis e de uma avaliação humana coletiva e imparcial. Enquanto não houver bom senso

0: sensibilidade ao próximo, compromisso com a verdade, principalmente daqueles que têm o poder de legislar e condenar, vamos ter que conviver com episódios negativos e lastimáveis, envolvendo todos os segmentos sociais. É necessário que haja a mobilização de tudo e de todos na busca de novos caminhos da verdade e da justiça, para que a nova realidade humana possa vislumbrar além do horizonte, cheia de vida e cheia de esperança. É preciso alimentar no coração a esperança.
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1: A paz esteja com você. O tempo vai passando, a gente está viajando por esse mundo e vamos chegar ao nosso destino, cada um conforme Deus deseja. Depois de tudo que nós vivemos nessa vida, a nossa oração, vamos procurar refletir, lembrando sempre que Maria é o exemplo do ser humano criado à sua imagem e semelhança. Deus nos fez parecido com Ele, com todos os dons que Deus deu para nós. Maria preservou de uma maneira íntegra, por isso ela é cheia da graça. E nós, pelo pecado, muitas vezes deturpamos o verdadeiro sentido da vida. E daí vem as consequências. Jesus responde a todos nós, né, que nós devemos cada vez mais crescer na sua graça, no seu amor, nos orienta através dos mandamentos, das bem-aventuranças, de tudo que ele fez na sua vida e nos ensinou para viver. E Maria está sempre nos acompanhando, disposta a nos orientar como seus filhos e filhas. Lembremos muito bem de que Maria sempre está presente a nos ensinar a orar em paz e nos apoia uns aos outros como seus filhos no silêncio, para que a sua presença nos transforme em verdadeiros seguidores de Jesus. Quando nós oramos, quando nós ouvimos a palavra de Deus, quando nós participamos dos sacramentos, sobretudo a Eucaristia, que é a fonte e o ápice da nossa vida cristã, quando nós fazemos devoções a Maria, sobretudo recitando o Santo Rosário, tudo isso sempre são meios para poder aprofundar a comunhão com Deus, com Maria, vivendo a Igreja. Então, rezar a Maria, desde os primeiros séculos da Igreja, nós encontramos autênticos testemunhos da presença do amor de Maria e do amor do povo de Deus a Maria. Que a gente possa, através desse nosso encontro também, ir crescendo na graça de Deus, procurando de modo muito especial reconhecer Maria como nossa mãe, rainha e padroeira. Eu vou agora fazer uma pequena proclamação de um texto de Santa Teresinha do Menino Jesus, que diz:

0: causa da vida. Olhai, mãe, para o número sem fim de crianças a quem é impedido nascer, de pobres para quem se torna difícil viver, de homens e mulheres vítimas de imuna violência, de idosos e doentes assassinados pela indiferença ou por uma presente compaixão. Fazei com que todos aqueles que creem no vosso Filho saibam anunciar com desassombro e amor aos homens do nosso tempo o Evangelho da vida. Alcançai-lhes a graça de o acolher como um dom sempre novo, a alegria de o celebrar com gratidão em toda a sua existência e a coragem para o testemunhar com laboriosa tenacidade para construírem, juntamente com todos os seres humanos de boa vontade, a civilização da verdade e do amor, para a louvor e glória de Deus nosso Pai, Senhor da vida. Amém.
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1: Juntos vamos acolher aqui no Coamãe Aparecida o padre Lucas Emanuel, trazendo as notícias missionárias.
2: Olá, queridos amigos ouvintes da Rede Aparecida de Rádio. Eu sou o padre Lucas Emanuel, missionário redentorista, e passo por aqui mais uma vez para trazer para você que nos acompanha sempre as notícias missionárias. Pois é, meus irmãos, irmãs, já anunciamos no nosso encontro passado aqui que nós estamos vivendo um tempo de estudos. Irmão Viveiros já havia comentado

0: equipes missionárias, onde vai trabalhar. Ali estão todas as orientações. Diretório dos Párocos. Através desse documento, o padre que pede a missão tem nas mãos todas as orientações que precisa para que as missões tenham êxito, sejam fecundas na sua paróquia. Diretório do Visitador. Ali estão todas as orientações para que o missionário visitador conheça a realidade da paróquia que vai receber as missões. E por último, o Diretório das Irmãs Missionárias. Esse trabalho das irmãs missionárias é fundamental para a organização da paróquia em pequenos setores missionários e para a escolha da liderança para coordenar os setores missionários. É um trabalho de base muito importante. Esses documentos são de grande importância para o bom êxito das missões, mas além deles, é necessário que o material humano, a pessoa do missionário, ela esteja também muito bem preparada, humana e espiritualmente. O missionário é o continuador da missão de Jesus. É necessário que o missionário seja conduzido pela força do Espírito Santo, porque a missão é de Deus, a missão é de Jesus. O missionário, ele não vai em nome próprio, ele é um chamado por Deus, ele é um enviado por Jesus Cristo, ele é um homem guiado pelo Espírito Santo. Jesus chamou os apóstolos: vem e segue-me. E depois os enviou: ide pelo mundo inteiro, anunciai a todos os povos o meu evangelho. O evangelho é dele. Nós somos continuadores, instrumento de Jesus. Por isso, irmãos e irmãs, o missionário não prega a si mesmo, mas anuncia o evangelho de Jesus, a boa nova do reino de Deus. O encontro de formação tem esses dois objetivos: preparar o material a ser usado, isto é, afinar as técnicas de comunicação, afinar o conteúdo a ser transmitido, mas, sobretudo, preparar a pessoa do missionário para que possa evangelizar de um modo novo, de um modo atraente, de um modo que a mensagem chegue no coração de todos os povos. Uma mensagem alegre, uma mensagem profunda, teológica, uma mensagem de conversão. Por isso os encontros são de tamanha importância e os missionários se encontram uma vez ou outra para se prepararem para evangelizar melhor, que ela toque o coração das pessoas, principalmente no coração dos mais afastados de Deus e da Igreja.
1: Muito obrigado, irmão Viveiros, por nos dar essa explicação, né, por mostrar o quanto é importante nós, missionários, estarmos preparados para correspondermos bem aos apelos do dia de hoje. A missão, ela precisa sempre trazer uma resposta de vida que renove o coração das pessoas, né? Então, precisamos sim pensar no material, no conteúdo, naquilo que rege a metodologia da nossa missão, mas sobretudo também, como disse o irmão Viveiros, preparar cada missionário, cada um de nós. Estamos sempre em construção, não é mesmo? E aí, já viveu a graça das santas missões redentoristas aí em sua paróquia? Ainda não? Deseja viver? Olhe, como nós sempre dizemos aqui, converse com o seu pároco, peça para que ele faça contato conosco através do portal a12.com/missões ou mesmo pelo telefone 0-16-99700-9566. Fiquem com Deus e com as bênçãos da Mãe Aparecida. Um grande abraço para todos. E viva Santas Missões Redentoristas!
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1: Deus ama a pequenez e gosta de realizar grandes coisas mediante a pequenez, como testemunha Maria. Por isso, não tenhamos medo dos números pequenos, dos sucessos que tardam, da relevância que não se avista. Não é este o caminho de Deus. Olhemos para Maria, que na sua pequenez é maior que o céu.
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5: Estamos de volta com a Mãe Aparecida, aqui pela Rede Aparecida de Rádio. Vamos acolher com muito carinho o Padre Tiago Costa, trazendo Deus conosco dia a dia.
6: Olá, queridos ouvintes, devotos de Nossa Senhora Aparecida, sejam bem-vindos à Rádio Aparecida. 12º do tempo comum. Os discípulos são enviados em missão por Jesus, que lhes dá um conselho indispensável: não tenhais medo, dizei a luz do dia, proclamai por sobre os telhados, não tenho medo dos que matam o corpo, mas não podem matar a alma. Porque Jesus diz para os discípulos não terem medo, porque o medo é um grande obstáculo para a fé. Ao anunciar o Evangelho, a aposta é nele, no Cristo, e não no medo. Na insegurança, diante das ameaças que eles terão de enfrentar. Por causa dessa palavra do Senhor, os discípulos não cedem. Para afirmar a ação missionária apostólica, Jesus dá os motivos principais para que eles se firmem na coragem e na confiança, tendo a certeza de que a mensagem do reino se mostrará como uma realidade, uma verdade única e vencedora, e de que ele não estará jamais indiferente à sorte dos que anunciam o Evangelho. Sabemos que todo anúncio e testemunho comportam seu peso, ainda mais em se tratando da verdade divina do Evangelho da pessoa de Cristo. Se vivemos em um mundo que elimina ou recusa o que é de Deus, precisamos da coragem e não do medo para anunciar com vigor o projeto do reino. O próprio Cristo deixa claro aos discípulos qual será seu destino, pois conhece bem as artimanhas humanas. Ele será acusado, julgado e morto injustamente. Então não podemos viver com uma visão míope de nossa fé. Precisamos alargá-la para atuar com a força da liberdade e da consciência de que é nele que ganhamos vida, seja qual for a realidade que tivermos diante de nós. Precisamos dar um passo adulto, maduro no testemunho da fé. Hoje há muitas realidades que nos fazem testemunhá-la com autenticidade diante da fome, da exploração, da injustiça,

0: se cometem na sociedade. O martírio pela fé e pela verdade de Cristo tem outras dimensões em nossos dias, pois está em jogo a defesa da vida. Defender a vida é testemunhar a fé. Todos os cristãos são considerados pelo olhar divino. A fidelidade e a confiança em Cristo terão seu reconhecimento. Testemunhar a fé é testemunhar o mesmo amor de Cristo por nós. Precisamos não perder a coragem, pois ela vem de quem venceu a morte com a vida, de quem venceu o mundo com sua ignomínia. Meu irmão e minha irmã, muito obrigado e que Nossa Senhora Aparecida interceda por você e por toda a sua família.
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1: E no quadro Gente Como Nós, os santos e as santas da Bíblia para todos os dias do ano. A Estela Marcon apresenta pra gente as histórias dos personagens bíblicos deste livro, publicado pela Editora Santuário e de autoria de Carlos Mesters e Francisco Orofino. Vamos acompanhar.
2: Hoje, 20 de junho, nós vamos conhecer a história de Sunamita, mulher que hospedava o profeta Eliseu. Nós não sabemos o nome dessa senhora. Ela é chamada Sunamita porque morava na cidade de Sunam. Então o profeta Eliseu passava muitas vezes na casa dela.

Aí ela disse ao marido: olha, eu sei que é um santo homem de Deus este que passa sempre por nossa casa, então façamos para ele no terraço um quarto de tijolos, um cama, mesa, cadeira, lâmpada. Assim, quando ele vier à nossa casa, ele vai se acomodar lá. E foi então o que fizeram. Eliseu ficou agradecido, perguntou o que podia fazer por eles, e ela respondeu: vivo no meio do meu povo. É como se dissesse: não preciso de nada, meu povo é minha proteção. Aí o servo disse a Eliseu: ela não tem filhos e o marido já é idoso. Então Eliseu disse a ela: daqui um ano, nessa mesma data, a senhora vai ter um filho nos braços. E de fato, no ano seguinte, o filho nasceu, para alegria da mãe. E tempos depois, o menino de Sunamita ficou muito doente, morreu. A mãe levou o menino para o quarto de Eliseu, colocou na cama do profeta e viajou para encontrá-lo no Monte Carmelo. Chegando lá, ela disse, muito amargurada, que ela não perdeu um filho, apenas pediu para não ser enganada. Eliseu foi com ela até a casa dela, lá na cidade de Sunã, subiu até o quarto onde estava o menino morto e deitou-se sobre ele, corpo colado ao corpo. Fez isso 7 vezes e o menino voltou a viver. Eliseu o devolveu à mãe. E muito agradecida, a sunamita juntou-se aos pés de Eliseu e depois saiu com o menino vivo.

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1: Estamos de volta com a Mãe Aparecida aqui pela Rede Aparecida de Rádio. Vamos juntos acompanhar você e o livro com o irmão Marco Lucas.
2: Olá, meus amigos da Rádio Aparecida e do Portal A12. É uma alegria estarmos juntos em mais um quadro Você e o Livro, o nosso ponto de encontro para crescermos juntos na fé e na boa leitura. E hoje o nosso encontro tem um sabor especial de expectativa. Olhar para o calendário é, para o devoto, um exercício de contagem regressiva do coração. Quando as folhinhas marcarem o próximo dia 25 de junho, restarão exatamente 100 dias para o início da novena e festa da padroeira do Brasil deste ano. Parece que falta muito, mas para quem vive e respira devoção à Mãe Aparecida, a festa nunca termina. Ela se transforma. Na verdade, os preparativos para este grande momento começam com um ano de antecedência. É um trabalho silencioso e profundo que envolvem o santuário e a editora Santuário, unindo mentes e corações na escolha do tema e na cuidadosa preparação do livro da novena, que reúne orações, preces e cantos que logo estarão nos lábios de milhões de brasileiros devotos da Mãe Aparecida. E o tema escolhido para este ano de 2026 celebra um verdadeiro marco histórico na nossa devoção. Após 8 anos de intensa dedicação, oração e arte, celebramos com imensa alegria o encerramento da jornada bíblica. Quem caminha pelos pátios da Casa da Mãe já consegue contemplar as 4 fachadas norte, sul, leste e oeste, que estão agora plenamente revestidas com os mosaicos que narram a história da salvação, a palavra de Deus. O santuário tornar-se-á a maior Bíblia a céu aberto do mundo. O maior santuário mariano do mundo se transformou diante dos nossos olhos na maior Bíblia, na palavra de Deus a céu aberto, a maior do planeta. Mas este não é apenas um feito arquitetônico ou uma obra de arte grandiosa. É a conclusão de um projeto pastoral profundo que aproximou milhões de devotos da Sagrada Escritura. A jornada bíblica cumpriu a sua mais bonita promessa, a de revestir o coração dos fiéis com a fé antes mesmo de completar o acabamento de suas paredes de tijolos. Se a jornada bíblica nos ensinou ao longo destes anos a contemplar a palavra, a novena de 2026 nos envia para uma nova missão, a de anunciá-la. Revestidos por essa experiência espiritual tão bonita, somos agora chamados a avançar para águas mais profundas. A celebração deste ano faz pulsar ainda mais forte a certeza de que a missão do Santuário Nacional, sustentada dia após dia pela generosidade e pelo amor da família dos devotos, continua muito vibrante. A pregação explícita do Evangelho, o cuidado com a nossa casa comum, que é a criação de Deus, e o serviço carinhoso aos mais pobres, são os novos e belos capítulos que começamos a escrever juntos a partir de agora. E é por isso que o tema de 2026 ecoa como um chamado: com Maria em comunidade, conhecer e praticar a palavra. Esta temática convida cada devoto a mergulhar na centralidade da Bíblia. Sentados na escola de Maria, com o coração humilde, aprendemos que a palavra de Deus não é um texto estático ou esquecido no passado, mas uma revelação viva que fala ao nosso hoje. 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

0: 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Fiquemos todos com Deus por intercessão de Nossa Senhora Aparecida e até o próximo quadro Você e o Livro.
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12: Assim como sois ricos em tudo, na fé, na palavra, na ciência, em toda dedicação e no amor que nos une a vós. Sede também generosos nesta obra de bondade. 2 Coríntios 8.

0: temos aqui o apóstolo Paulo na sua campanha em favor de oferta para a igreja de Jerusalém. Ele diz bem claramente: não digo como quem manda. E também não apela para as antigas leis, como a do dízimo, por exemplo. É muito mais simples, muito mais produtivo quando se apela para uma lei qualquer. A lei nos força a agir. É como um aguilhão, como a espora no lombo do animal que esforça e que reforça o grito de vamos que dá o condutor. Com o grito e a espora, o animal acorda e dá um salto. Ele percorre uma distância considerável e que muito alegra aqueles que promoveram o dízimo. A lei também nos lembra o castigo oferecido àqueles que não a cumprem, ao oferecer recompensas extraordinárias, às vezes até mirabolantes. Lembramos, a oferta não é a privação do castigo e muito menos uma recompensa por algo a ser dado. A oferta é simplesmente a doação de um espírito livre cheio de amor que reconhece o bem recebido de Deus e deseja retribuir, fazendo o bem porque seu coração não deseja fazer outra coisa. Quem visa a um bem futuro atrasa o seu dízimo, fazendo comercialização com Deus. Quando ganhar mais, vou contribuir. Paulo apela no seu discurso, falando sobre a mordomia e os seus desafios. Deus nos fez ricos na fé, na palavra, na ciência, no amor. Logo devemos ser generosos nessa obra de bondade. A nossa igreja tem despesas com obras materiais, a conservação do prédio, dos bancos, a missão na nossa cidade e a missão em outros países. A ajuda realizada no serviço social da igreja, o salário do pastor, entre outros gastos. Não devemos ser somente assistentes de culto. Deus quer a nossa contribuição, também em dinheiro. Senhor, eu preciso ser um membro que coopere com a obra da minha comunidade. Ajuda-me a ser mais responsável. Amém.
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1: Boa Mãe Aparecida, Rede Aparecida de Rádio, muito obrigado a você que nos faz companhia, você que nos acompanha através do aplicativo, através do portal A12, também através das rádios parceiras que integram a Rede Aparecida de Rádio. Muito obrigado por estar conosco nesta madrugada. Vamos juntos acompanhar neste momento os Títulos Marianos com Elô Silvério.
2: E hoje vamos conhecer a devoção a Nossa Senhora do Rosário. O povo da Guatemala, com sua história de guerras e vulcões, tem recorrido desde o início de sua colonização aos favores de sua Virgem Protetora, Nossa Senhora do Rosário. A devoção ao Rosário foi difundida na Guatemala pelos missionários dominicanos que ali fundaram suas casas do Rosário para educar os filhos dos indígenas. O carisma dos dominicanos era divulgar os prodígios da reza do Rosário. Fundador da Ordem, São Domingos de Guzmão passava horas de suas noites diante do Sacrário, implorando a ajuda de Deus para combater as heresias que reinavam por toda a Europa. Certo dia, durante a oração, apareceu-lhe a Virgem Maria e indicou-lhe a recitação do Rosário como o grande meio de oração. A prova concreta de sua eficácia foi a vitória de Lepanto no século XVI. Conta a história que nessa batalha, os cristãos estavam prestes a ser derrotados pelos turcos. Em Roma, todos se uniram na reza do Rosário, ensinada pela própria Virgem Maria, e milagrosamente, os cristãos conseguiram a vitória. Nos últimos 30 anos, porém, o culto publicado A Mãe de Deus encontrou dificuldades na Guatemala por causa da ditadura militar que tomou o poder no país. Muitos cristãos sofreram perseguições e mortes. Igrejas foram fechadas e milhares de católicos foram massacrados. A partir de 1995, graças ao fervor das orações daquele povo sofrido, sinais de esperança começaram a surgir. E em 1996, em sua visita ao país, o Papa da Paz, João Paulo II, disse à nação: "Este é um momento de graça para os guatemaltecos. Surge no horizonte um sinal de alegria com a assinatura de acordos que porão fim à sua recente história de guerra e de violência. Nossa Senhora do Rosário, rogai

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2: Bom dia, meu amigo, minha amiga. Um estudo da Universidade da Califórnia, nos Estados Unidos, entrevistou várias pessoas ao longo de 3 décadas. A pesquisa incluía a seguinte pergunta: cite a época mais feliz da sua vida. 8 de cada 10 pessoas respondiam que a época mais feliz de suas vidas era agora. Ou seja, ao longo de 30 anos, as pessoas continuavam sentindo que a melhor fase de suas vidas era a atual. Uma pesquisa como essa serve para refletirmos sobre algumas coisas. Uma delas é a velha reclamação sobre estarmos envelhecendo. Sim, porque não ficamos mais jovens a cada dia, e sabemos disso. No entanto, mesmo sendo algo inevitável, não cansamos de ouvir resmungos por aí. Não só isso. Quantas pessoas não conhecemos que têm medo, um verdadeiro pavor de envelhecer? Quantas gastam dinheiro, tempo e a própria vida

0: tentando remediar o irremediável, que as marcas do tempo apareçam. Outro ponto para pensarmos é: quantas pessoas estão sempre na correria? A nossa sociedade, inclusive, faz questão de mostrar que é um valor vivermos sem tempo, sendo consumidos pelo trabalho. Quantas vezes nós mesmos não respondemos que estamos correndo, lutando ou algo do tipo? Outro grupo de pessoas que também podemos lembrar é aquele conhecido pela frase: "Na minha época era muito melhor." E pode acreditar, esse grupo cada vez aumenta mais e é formado por gente de variadas idades. O que esses pontos têm em comum? E o que eles têm a ver com a pesquisa? Algo que perpassa todos eles é o fato das pessoas nunca estarem satisfeitas ou felizes com o momento presente. Ou elas estão presas ao passado, ou têm medo e tentam se preparar para o futuro. Mas a própria pesquisa revela que, quando confrontadas, as pessoas não têm dúvida em responder qual é o melhor momento de suas vidas. E esse momento é hoje. Isso é de uma sabedoria extrema, pois só podemos viver verdadeiramente o hoje. É como se estivéssemos dirigindo um carro por uma estrada. Ainda estamos longe do nosso ponto de chegada e já partimos há algum tempo. O que podemos fazer é aproveitar a viagem, sentir o vento no rosto, ver a paisagem, as cores e as luzes de tudo aquilo que está ao nosso redor. Passar a viagem imaginando o ponto de chegada, em como vai ser, não vai alterar nada no caminho. Pior, se ficarmos olhando para o retrovisor, ou seja, presos ao passado, acabamos perdendo o hoje, e um acidente pode nos fazer perder o futuro. Portanto, reflita. De tudo o que você já viveu e de tudo aquilo que ainda está por vir, será que você pode dizer que hoje é o melhor momento da sua vida? Aproveite o dia de hoje, já que ele é o único que você pode viver por inteiro. E até o nosso próximo encontro.
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0: volta com a Mãe Aparecida, aqui pela Rede Aparecida de Rádio. Muito obrigado a você que nos acompanha através da 104.3 FM, através do nosso aplicativo Aparecida, e a você que nos ouve em todo o Brasil através das rádios parceiras, rádios que integram a Rede Aparecida de Rádio. Muito obrigado, acolho também com muito carinho você que nos ouve através da Rádio Cultura FM em Aracaju, no Sergipe, Rádio Onda Sul FM em Francisco Beltrão, no Paraná, Rádio Medianeira, na cidade de Santa Maria, no Rio Grande do Sul. Muito obrigado pelo seu carinho, pela sua companhia. Neste momento, eu te convido a juntos acompanharmos, rezarmos, colocarmos as nossas intenções aos pés da Mãe Aparecida, pedir, agradecer e, claro, sempre pedir as bênçãos da Mãe Aparecida. Vamos juntos acompanhar o Santo Terço. Quem nos conduz nesta oração de fé e esperança é o Padre Vanderlei Souza, missionário redentorista. Reze conosco, com fé e esperança, juntos, lado a lado com aquela que é mãe de todos nós, Nossa Senhora Aparecida.
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4: 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Agora, na Rede Aparecida, reze conosco o Terço Mariano.
6: Bom dia, meu querido irmão, querida irmã. São 4 horas da manhã. Nos encontramos neste momento junto com a Mãe Aparecida.

0: Aparecida para rezar o Santo Mistério do Terço, agradecendo a Deus as bênçãos e graças alcançadas em nossas vidas e também implorando que a sua misericórdia infinita se faça presente em nós. Hoje, sábado, vamos meditar e contemplar os mistérios da alegria. Vamos juntos invocar a Santíssima Trindade. Em nome do Pai, e do Filho, e do Espírito Santo. Amém. Ofereçamos todas as nossas intenções naquelas pessoas que nos pediram que rezemos por elas. Oferecemos agora a sua intenção, você que está conosco neste momento. Divino Jesus, nós vos oferecemos este terço que vamos rezar, meditando nos mistérios da vossa redenção. Concedei-nos, por intercessão da Virgem Maria, Mãe de Deus e Nossa Mãe, as virtudes que nos são necessárias para bem rezá-lo e a graça de ganharmos as indulgências desta santa devoção. Oferecemos particularmente, em desagravo dos pecados cometidos contra o teu Santíssimo Coração e o Imaculado Coração de Maria, pela paz do mundo, pela conversão dos pecadores e pelas almas do purgatório. Oferecemos também, pelas intenções do Santo Padre e o Papa, pelo aumento e santificação do clero, pela santificação das famílias, pelas missões e pelos doentes e cuidadores dos doentes, médicos, enfermeiros, auxiliares. E eu convido você, meu querido irmão, querida irmã, agora num instante de grande intimidade com Deus, e faça o seu oferecimento pessoal. Aquelas intenções que você traz em seu coração, um pedido, um agradecimento, um louvor, para quem você quer rezar hoje, peçamos a Maria, a nossa Santíssima Virgem Maria, que interceda por todos nós nesses pedidos que dirigimos a ela através da oração do Santo Terço, na certeza que seu Filho Jesus receberá e atenderá todas as nossas orações. Renovemos a nossa fé na alegria de sermos povo de Deus, família de Jesus Cristo. Creio em Deus Pai Todo-Poderoso, Criador do céu e da terra, e em Jesus Cristo, seu único Filho, nosso Senhor, que foi concebido pelo poder do Espírito Santo. Nasceu da Virgem Maria, padeceu sob Pôncio Pilatos, foi crucificado, morto e sepultado. Desceu à mansão dos mortos, ressuscitou ao terceiro dia. Subiu aos céus, está assentado à direita de Deus Pai Todo-Poderoso, donde há de vir a julgar os vivos e os mortos. Creio no Espírito Santo, na Santa Igreja Católica, na comunhão dos santos, na remissão dos pecados, na ressurreição da carne, na vida eterna. Amém. Em louvor à Santíssima Trindade. Pai nosso que estais nos céus, santificado seja o vosso nome. Venha a nós o vosso reino, seja feita a vossa vontade, assim na terra como no céu.
1: O pão nosso de cada dia nos dai hoje. Perdoai-nos as nossas ofensas, assim como nós perdoamos a quem nos tem ofendido. E não nos deixeis cair em tentação, mas livrai-nos do mal. Amém.
0: Nós te louvamos, Santíssima Virgem Maria, Filha de Deus Pai. Ave Maria, cheia de graça, o Senhor é convosco. Bendita sois vós entre as mulheres, e bendito é o fruto do vosso ventre, Jesus.
1: Santa Maria, Mãe de Deus, rogai por nós, os pecadores, agora e na hora de nossa morte. Amém.
0: Nós te louvamos, Santíssima Virgem Maria, Mãe de Deus Filho encarnado. Ave Maria, cheia de graça, o Senhor é convosco. Bendita sois vós entre as mulheres, e bendito é o fruto do vosso ventre, Jesus.
1: Santa Maria, Mãe de Deus, rogai por nós, os pecadores, agora e na hora de nossa morte. Amém.
0: Nós te louvamos, Santíssima Virgem Maria, esposa do Espírito Santo. Ave Maria, cheia de graça, o Senhor é convosco. Bendita sois vós entre as mulheres, e bendito é o fruto do vosso ventre, Jesus.
1: Santa Maria, Mãe de Deus, rogai por nós, os pecadores,

0: Glória ao Pai, ao Filho e ao Espírito Santo.
1: Como era no princípio, agora e sempre. Amém.
0: Vamos meditar nesse instante os mistérios da alegria, os mistérios gozosos. E neste primeiro mistério gozoso, vamos contemplar a anunciação do anjo Gabriel à Virgem Maria. Encontramos esse texto no Evangelho segundo São Lucas, capítulo 1, versículos 26 a 27.

Naquele tempo, o anjo Gabriel foi enviado por Deus a uma cidade da Galileia chamada Nazaré, a uma virgem prometida em casamento a um homem chamado José. Ele era descendente de Davi e o nome da virgem era Maria. Nessa meditação da encarnação do Verbo, encontramos o diálogo de Maria com o anjo. Ela apresenta as suas questões, suas perguntas, suas dúvidas, mas não se fecha à ação de Deus. Maria conclui: eis aqui a serva do Senhor, faça-se em mim segundo a tua palavra. Que nós aprendamos e vivamos o compromisso diário com a palavra de Deus. Pai nosso que estais nos céus, santificado seja o vosso nome. Venha a nós o vosso reino, seja feita a vossa vontade,

0: Ave Maria, cheia de graça, o Senhor é convosco. Bendita sois vós entre as mulheres, e bendito é o fruto do vosso ventre, Jesus.
1: Santa Maria, Mãe de Deus, rogai por nós, os pecadores, agora e na hora de nossa morte. Amém.
0: Ave Maria, cheia de graça, o Senhor é convosco. Bendita sois vós entre as mulheres, e bendito é o fruto do vosso ventre, Jesus.
1: Santa Maria, Mãe de Deus, rogai por nós, os pecadores, agora e na hora de nossa morte. Amém.
0: Ave Maria, cheia de graça, o Senhor é convosco. Bendita sois vós entre as mulheres, e bendito é o fruto do vosso ventre, Jesus.
1: Santa Maria, Mãe de Deus, rogai por nós, os pecadores, agora e na hora de nossa morte. Amém.
0: Ave Maria, cheia de graça, o Senhor é convosco. Bendita sois vós entre as mulheres, e bendito é o fruto do vosso ventre, Jesus.
1: Santa Maria, Mãe de Deus, rogai por nós, os pecadores, agora e na hora de nossa morte. Amém.
0: Ave Maria, cheia de graça, o Senhor é convosco. Bendita sois vós entre as mulheres, e bendito é o fruto do vosso ventre, Jesus.
1: Santa Maria, Mãe de Deus, rogai por nós, os pecadores, agora e na hora de nossa morte. Amém.
0: Ave Maria, cheia de graça, o Senhor é convosco. Bendita sois vós entre as mulheres, e bendito é o fruto do vosso ventre, Jesus.
1: Santa Maria, Mãe de Deus, rogai por nós, os pecadores, agora e na hora de nossa morte. Amém.
0: Ave Maria, cheia de graça, o Senhor é convosco. Bendita sois vós entre as mulheres, e bendito é o fruto do vosso ventre, Jesus.
1: Santa Maria, Mãe de Deus, rogai por nós, os pecadores, agora e na hora de nossa morte. Amém.
0: Ave Maria, cheia de graça, o Senhor é convosco. Bendita sois vós entre as mulheres, e bendito é o fruto do vosso ventre, Jesus.
1: Santa Maria, Mãe de Deus, rogai por nós, os pecadores, agora e na hora de nossa morte. Amém.
0: Ave Maria, cheia de graça, o Senhor é convosco. Bendita sois vós entre as mulheres, e bendito é o fruto do vosso ventre, Jesus.
1: Santa Maria, Mãe de Deus, rogai por nós, os pecadores, agora e na hora de nossa morte.

0: morte. Amém.
1: Ave Maria, cheia de graça, o Senhor é convosco. Bendita sois vós entre as mulheres, e bendito é o fruto do vosso ventre, Jesus.
0: Santa Maria, Mãe de Deus, rogai por nós, os pecadores, agora e na hora de nossa morte. Amém.
1: Glória ao Pai, ao Filho e ao Espírito Santo.
0: Como era no princípio, agora e sempre. Amém.
1: Ó meu Jesus,

0: misericórdia.
1: Nossa Senhora Aparecida, Rainha e Padroeira do Brasil,
0: rogai por nós.
1: Nossa Senhora das Dores,
0: rogai por nós.
1: Nossa Senhora das Graças,
0: rogai por nós.
1: No segundo mistério gozoso, contemplamos a visitação de Nossa Senhora a Santa Isabel. Assim encontramos no Evangelho segundo São Lucas, capítulo 1, versículos 39 a 42.

0: Naqueles dias, Maria partiu apressadamente para a região montanhosa, dirigindo-se a uma cidade da Judéia. Entrou na casa de Zacarias e cumprimentou Isabel. Quando Isabel ouviu a saudação de Maria, a criança pulou no seu ventre e Isabel ficou cheia do Espírito Santo. Com um grande grito exclamou: "Bendita és tu entre as mulheres e bendito é o fruto do teu ventre." Essa saudação de Isabel, meu querido irmão, querida irmã, nos ajuda a entender o mistério da encarnação do Verbo, Jesus, o Filho de Deus no seio de Maria, e Maria que nos ajuda a entender este comprometimento em fazer apressadamente com que as coisas de Deus cheguem aos corações. A maneira de chegar, a maneira de ser, tudo isso nos ajuda a compreender que nós não falamos de Deus apenas com as palavras, nós não comunicamos Deus apenas com o que escrevemos, mas sim com o jeito que somos uns com os outros. Isabel apenas ouve a saudação de Maria e sente a unção do Espírito. Assim devemos caminhar e assim devemos rezar para que Deus faça em nós. Que anunciemos a palavra de Jesus na força, na graça, na unção do Espírito. E como diz São Paulo, não a nós mesmos, mas sim o Cristo Jesus. Pai nosso que estais nos céus, santificado seja o vosso nome. Venha a nós o vosso reino, seja feita a vossa vontade, assim na terra como no céu.
1: O pão nosso de cada dia nos dai hoje, perdoai-nos as nossas

0: final. Amém.
1: Ave Maria, cheia de graça, o Senhor é convosco. Bendita sois vós entre as mulheres, e bendito é o fruto do vosso ventre, Jesus.
0: Santa Maria, Mãe de Deus, rogai por nós, os pecadores, agora e na hora de nossa morte. Amém.
1: Ave Maria, cheia de graça, o Senhor é convosco. Bendita sois vós entre as mulheres, e bendito é o fruto do vosso ventre, Jesus.
0: Santa Maria, Mãe de Deus, rogai por nós, os pecadores, agora e na hora de nossa morte. Amém.
1: Ave Maria, cheia de graça, o Senhor é convosco. Bendita sois vós entre as mulheres, e bendito é o fruto do vosso ventre, Jesus.
0: Santa Maria, Mãe de Deus, rogai por nós, os pecadores, agora e na hora de nossa morte. Amém.
1: Ave Maria, cheia de graça, o Senhor é convosco. Bendita sois vós entre as mulheres, e bendito é o fruto do vosso ventre, Jesus.
0: Santa Maria, Mãe de Deus, rogai por nós, os pecadores, agora e na hora de nossa morte. Amém.
1: Ave Maria, cheia de graça, o Senhor é convosco. Bendita sois vós entre as mulheres, e bendito é o fruto do vosso ventre, Jesus.
0: Santa Maria, Mãe de Deus, rogai

0: hora de nossa morte. Amém.
1: Ave Maria, cheia de graça, o Senhor é convosco. Bendita sois vós entre as mulheres, e bendito é o fruto do vosso ventre, Jesus.
0: Santa Maria, Mãe de Deus, rogai por nós, os pecadores, agora e na hora de nossa morte. Amém.
1: Ave Maria, cheia de graça, o Senhor é convosco. Bendita sois vós entre as mulheres, e bendito é o fruto do vosso ventre, Jesus.
0: Santa Maria, Mãe de Deus, rogai por nós, os pecadores, agora e na hora de nossa morte. Amém.
1: Ave Maria, cheia de graça, o Senhor é convosco. Bendita sois vós entre as mulheres, e bendito é o fruto do vosso ventre, Jesus.
0: Santa Maria, Mãe de Deus, rogai por nós, os pecadores, agora e na hora de nossa morte. Amém.
1: Ave Maria, cheia de graça, o Senhor é convosco. Bendita sois vós entre as mulheres, e bendito é o fruto do vosso ventre, Jesus.
0: Santa Maria, Mãe de Deus, rogai por nós, os pecadores, agora e na hora de nossa morte. Amém.
1: Ave Maria, cheia de graça, o Senhor é convosco. Bendita sois vós entre as mulheres, e bendito é o fruto do vosso ventre, Jesus.
0: Santa Maria, Mãe de Deus, rogai por nós, os pecadores, agora e na hora de nossa morte. Amém.
1: Glória ao Pai, ao Filho e ao Espírito Santo.
0: Como era no princípio, agora e sempre. Amém.
1: Ó meu

0: infinita misericórdia.
1: Nossa Senhora de Fátima,
0: rogai por nós.
1: Arcanjos São Miguel, São Gabriel e São Rafael,
0: rogai por nós.
1: Santa Dulce dos Pobres,
0: rogai por nós.
1: No terceiro mistério gozoso, nós contemplamos o nascimento de Jesus em Belém. No terceiro

0: encontramos no Evangelho segundo São Lucas, capítulo 2, versículos 1 a 7, o seguinte: aconteceu que naqueles dias, César Augusto publicou um decreto ordenando o recenseamento de toda a terra. Este primeiro recenseamento foi feito quando Quirino era governador da Síria. Todos iam registrar-se, cada um na sua cidade natal. Por ser da família e descendência de Davi, José subiu da cidade de Nazaré, na Galiléia, até a cidade de Davi, chamada Belém, na Judéia, para registrar-se com Maria, sua esposa, que estava grávida. Enquanto estavam em Belém, completaram-se os dias para o parto e Maria deu à luz o seu filho primogênito. Ela o enfaixou e colocou na manjedoura, pois não havia lugar para eles na hospedaria. Grande mistério que nós celebramos, da comunicação de Deus que se dá na noite do Natal. José e Maria, cumprindo um mandamento, eles vão até Belém. Mas a grande ação de Deus vai se dar exatamente nesse trânsito, para nos mostrar que o Verbo de Deus veio para nos conduzir à luz da graça da redenção copiosa. Quando nós entendemos o que Deus quer de nós, não importa onde estivermos, nós sempre iremos sentir a sua presença. Rezemos esse mistério, pedindo ao Senhor que nos dê conformidade na nossa vida, com os desafios que encontramos, com os percalços do caminho, que jamais percamos a fé, a certeza de que Ele está conosco. Pai nosso que estais nos céus, santificado seja o vosso nome. Venha a nós o vosso reino, seja feita a vossa vontade, assim na terra como no céu.
1: O pão nosso de cada dia nos dai hoje. Perdoai-nos as nossas ofensas, assim como nós perdoamos a quem nos tem ofendido. E não nos deixeis cair em tentação, mas livrai-nos do mal. Amém.
0: Ave Maria, cheia de graça, o Senhor é convosco. Bendita sois vós entre as mulheres, e bendito é o fruto do vosso ventre, Jesus.
1: Santa Maria, Mãe de Deus, rogai por nós, os pecadores, agora e na hora de nossa morte. Amém.
0: Ave Maria, cheia de graça, o Senhor é convosco. Bendita sois vós entre as mulheres, e bendito é o fruto do vosso ventre, Jesus.
1: Santa Maria, Mãe de Deus, rogai por nós, os pecadores, agora e na hora de nossa morte. Amém.
0: Ave Maria, cheia de graça, o Senhor é convosco. Bendita sois vós entre as mulheres, e bendito é o fruto do vosso ventre, Jesus.
1: Santa Maria, Mãe de Deus, rogai por nós, os pecadores, agora e na hora de nossa morte. Amém.
0: Ave Maria, cheia de graça, o Senhor é convosco. Bendita sois vós entre as mulheres, e bendito é o fruto do vosso ventre, Jesus.
1: Santa Maria, Mãe de Deus, rogai por nós, os pecadores, agora e na hora de nossa morte. Amém.
0: Ave Maria, cheia de graça, o Senhor é convosco. Bendita sois vós entre as mulheres, e bendito é o fruto do vosso ventre, Jesus.
1: Santa Maria, Mãe de Deus, rogai por nós, os pecadores, agora e na hora de nossa morte. Amém.
0: Ave Maria, cheia de graça, o Senhor é convosco. Bendita sois vós entre as mulheres, e bendito é o fruto do vosso ventre, Jesus.
1: Santa Maria, Mãe de Deus, rogai por nós, os pecadores, agora e na hora de nossa morte. Amém.
0: Ave Maria, cheia de graça, o Senhor é convosco. Bendita sois vós entre as mulheres, e bendito é o fruto do vosso ventre, Jesus.
1: Santa Maria, Mãe de Deus, rogai por nós, os pecadores, agora e na hora de nossa morte. Amém.
0: Ave Maria, cheia de graça, o Senhor é convosco. Bendita sois vós entre as mulheres, e bendito é o fruto do vosso ventre, Jesus.
1: Santa Maria, Mãe de Deus, rogai por nós, os pecadores, agora e na hora de nossa morte. Amém.
0: Ave Maria, cheia de graça, o Senhor é convosco. Bendita sois vós entre as mulheres, e bendito é o fruto do vosso ventre, Jesus.
1: Santa Maria, Mãe de Deus, rogai por nós, os pecadores, agora e na hora de nossa morte. Amém.
0: Ave Maria, cheia de graça, o Senhor é convosco. Bendita sois vós entre as mulheres, e bendito é o fruto do vosso ventre, Jesus.
1: Santa Maria, Mãe de Deus, rogai por nós, os pecadores, agora e na hora de nossa morte. Amém.
0: Glória ao Pai, ao Filho e ao Espírito Santo.
1: Como era no princípio, agora e sempre. Amém.
0: Ó meu Jesus,
1: perdoai-nos.

0: misericórdia.
1: Santa Luzia,
0: rogai por nós.
1: Santa Rita de Cássia,
0: rogai por nós.
1: Santo Afonso Maria de Ligório,
0: rogai por nós.
1: No quarto mistério gozoso, contemplamos a apresentação do menino Jesus no templo.

Encontramos no texto segundo São Lucas, capítulo 2, versículos 21 a 24. No oitavo dia, quando o menino deveria ser circuncidado, deram-lhe o nome de Jesus, como fora chamado pelo anjo antes de ser concebido no ventre de sua mãe. E quando se completaram os dias para a purificação, segundo a lei de Moisés, levaram o menino a Jerusalém para apresentá-lo ao Senhor, conforme está escrito na lei do Senhor. Todo primogênito do sexo masculino deve ser consagrado ao Senhor. Para tanto, deviam oferecer um sacrifício, um par de rolas ou dois pombinhos.

0: como estava escrito na lei do Senhor. Meu querido irmão, minha querida irmã, veja que maravilha esse trecho de São Lucas, quando ele nos diz que Jesus recebe este nome antes de ser concebido no ventre de Maria, quando o anjo Gabriel anuncia: você ficará grávida, dará à luz um filho e que dará ele o nome de Jesus. Veja a importância deste nome. O Senhor está conosco, ele está presente na nossa vida. Em Jesus Cristo, meu querido irmão, querida irmã, nós encontramos o sentido da nossa existência, porque o Verbo que existia antes da existência do mundo, o Verbo que estava em Deus e que era Deus, como São João diz no prólogo, ele se torna carne da nossa carne, gente da nossa gente. Ele se torna humano para nos mostrar que o amor da redenção atinge a todo ser humano. Todos os seres humanos somos agraciados por Deus. Todos os seres humanos somos amados por Deus. Todos os seres humanos somos capazes de nos reconciliar com Deus. Vamos rezar. Pai nosso que estais nos céus, santificado seja o vosso nome. Venha a nós o vosso reino, seja feita a vossa vontade, assim na terra como no céu.
1: O pão nosso de cada dia nos dai hoje. Perdoai-nos as nossas ofensas, assim como nós perdoamos a quem nos tem ofendido. E não nos deixeis cair em tentação, mas livrai-nos do mal. Amém.
0: Ave Maria, cheia de graça, o Senhor é convosco. Bendita sois vós entre as mulheres, e bendito é o fruto do vosso ventre, Jesus.
1: Santa Maria, Mãe de Deus, rogai por nós, os pecadores, agora e na hora de nossa morte. Amém.
0: Ave Maria, cheia de graça, o Senhor é convosco. Bendita sois vós entre as mulheres, e bendito é o fruto do vosso ventre, Jesus.
1: Santa Maria, Mãe de Deus, rogai por nós, os pecadores, agora e na hora de nossa morte. Amém.
0: Ave Maria, cheia de graça, o Senhor é convosco. Bendita sois vós entre as mulheres, e bendito é o fruto do vosso ventre, Jesus.
1: Santa Maria, Mãe de Deus, rogai por nós, os pecadores, agora e na hora de nossa morte. Amém.
0: Ave Maria, cheia de graça, o Senhor é convosco. Bendita sois vós entre as mulheres, e bendito é o fruto do vosso ventre, Jesus.
1: Santa Maria, Mãe de Deus, rogai por nós, os pecadores, agora e na hora de nossa morte. Amém.
0: Ave Maria, cheia de graça, o Senhor é convosco. Bendita sois vós entre as mulheres, e bendito é o fruto do vosso ventre, Jesus.
1: Santa Maria, Mãe de Deus, rogai por nós, os pecadores, agora e na hora de nossa morte. Amém.
0: Ave Maria, cheia de graça, o Senhor é convosco. Bendita sois vós entre as mulheres, e bendito é o fruto do vosso ventre, Jesus.
1: Santa Maria, Mãe de Deus, rogai por nós, os pecadores, agora e na hora de nossa morte. Amém.
0: Ave Maria, cheia de graça, o Senhor é convosco. Bendita sois vós entre as mulheres, e bendito é o fruto do vosso ventre, Jesus.
1: Santa Maria, Mãe de Deus, rogai por nós, os pecadores, agora e na hora de nossa morte. Amém.
0: Ave Maria, cheia de graça, o Senhor é convosco. Bendita sois vós entre as mulheres, e bendito é o fruto do vosso ventre, Jesus.
1: Santa Maria, Mãe de Deus, rogai por nós, os pecadores, agora e na hora de nossa morte. Amém.
0: Ave Maria, cheia de graça, o Senhor é convosco. Bendita sois vós entre as mulheres, e bendito é o fruto do vosso ventre, Jesus.
1: Santa Maria, Mãe de Deus, rogai por nós, os pecadores, agora e na hora de nossa morte. Amém.
0: Ave Maria, cheia de graça, o Senhor é convosco. Bendita sois vós entre as mulheres, e bendito é o fruto do vosso ventre, Jesus.
1: Santa Maria, Mãe de Deus, rogai por nós, os pecadores, agora e na hora de nossa morte. Amém.
0: Glória ao Pai, ao Filho e ao Espírito Santo.

0: trecho do Evangelho segundo São Lucas, capítulo 2, versículos 41 a 47. Os pais de Jesus iam todos os anos a Jerusalém para a festa da Páscoa. Quando ele completou 12 anos, subiram para a festa como de costume. Passados os dias da Páscoa, começaram a viagem de volta, mas o menino Jesus ficou em Jerusalém sem que seus pais o notassem. Pensando que ele estivesse na caravana, caminharam um dia inteiro. Depois, começaram a procurá-lo entre os parentes e conhecidos. Não o tendo encontrado, voltaram para Jerusalém à sua procura. 3 dias depois, o encontraram no templo. Estava sentado no meio dos mestres, escutando e fazendo perguntas. Todos os que ouviam o menino estavam maravilhados com sua inteligência e suas respostas. Meu querido irmão, minha querida irmã, veja que singeleza, que docilidade de São Lucas para nos falar desse encontro do menino Jesus no templo de Jerusalém. Os seus pais caminharam um dia e, notando que ele não estava na caravana, começaram a procurá-lo. Não o encontrando, voltaram para Jerusalém à sua procura. Aqui está o itinerário para nós percebermos a nossa caminhada de fé. Muitas vezes, quando estamos em meio às encruzilhadas da vida, ou quando somos confrontados com as ondas revoltas da nossa existência, os fatos da nossa história, muitas vezes queremos encontrar o sentido, nos perguntando por quê. E aí é importante que a gente aprenda retomar o caminho, refazer a história, refletir, olhar de novo, olhar o que está acontecendo, mas não com o olhar do julgamento a partir de resultados que queremos, mas sim a partir do caminho que fizemos até chegarmos ali. E nós vamos perceber muitas vezes que, embora estejamos no meio de uma tempestade, mas Jesus está presente no barco conosco. Que às vezes, quando a gente se preocupa muito com a tempestade, nos esquecemos de olhar que ele está ali. Esse aprendizado que São Lucas nos dá, eles refazem o caminho para Jerusalém na busca de encontrá-lo, e de fato o encontram, e de uma maneira diferente. Não uma criança perdida, desesperada, não um jovem preocupado porque seus pais estão distantes ou porque foram embora. Não, ele está ali junto daqueles que procuravam entender a lei de Deus, e mais ainda, iluminando as suas mentes com as suas respostas e sua inteligência. Deus age assim. Quando a gente faz o caminho de volta, quando nós refletimos de fato a nossa existência, nós encontramos maravilhados muitas e muitas saídas para o que nós estamos vivendo. Vamos pedir essa graça a Deus neste quinto mistério gozoso. Pai nosso que estais nos céus, santificado seja o vosso nome. Venha a nós o vosso reino. Seja feita a vossa vontade, assim na terra como no céu.
1: O pão nosso de cada dia nos dai hoje. Perdoai-nos as nossas ofensas, assim como nós perdoamos a quem nos tem ofendido. E não nos deixeis cair em tentação, mas livrai-nos do mal. Amém.
0: Ave Maria, cheia de graça, o Senhor é convosco. Bendita sois vós entre as mulheres, e bendito é o fruto do vosso ventre.

0: a Mãe de Deus, rogai por nós, os pecadores, agora e na hora de nossa morte. Amém.
1: Ave Maria, cheia de graça, o Senhor é convosco. Bendita sois vós entre as mulheres, e bendito é o fruto do vosso ventre, Jesus.
0: Santa Maria, Mãe de Deus, rogai por nós, os pecadores, agora e na hora de nossa morte. Amém.
1: Ave Maria, cheia de graça, o Senhor é convosco. Bendita sois vós entre as mulheres, e bendito é o fruto do vosso ventre, Jesus.
0: Santa Maria, Mãe de Deus, rogai por nós, os pecadores, agora e na hora de nossa morte. Amém.
1: Ave Maria, cheia de graça, o Senhor é convosco. Bendita sois vós entre as mulheres, e bendito é o fruto do vosso ventre, Jesus.
0: Santa Maria, Mãe de Deus, rogai por nós, os pecadores, agora e na hora de nossa morte. Amém.
1: Ave Maria, cheia de graça, o Senhor é convosco. Bendita sois vós entre as mulheres, e bendito é o fruto do vosso ventre, Jesus.
0: Santa Maria, Mãe de Deus, rogai por nós, os pecadores, agora e na hora de nossa morte. Amém.
1: Ave Maria, cheia de graça, o Senhor é convosco. Bendita sois vós entre as mulheres, e bendito é o fruto do vosso ventre, Jesus.
0: Santa Maria, Mãe de Deus, rogai por nós, os pecadores, agora e na hora de nossa morte. Amém.
1: Ave Maria, cheia de graça, o Senhor é convosco. Bendita sois vós entre as mulheres, e bendito é o fruto do vosso ventre, Jesus.
0: Santa Maria, Mãe de Deus, rogai por nós, os pecadores, agora e na hora de nossa morte. Amém.
1: Ave Maria, cheia de graça, o Senhor é convosco. Bendita sois vós entre as mulheres, e bendito é o fruto do vosso ventre, Jesus.
0: Santa Maria, Mãe de Deus, rogai por nós, os pecadores, agora e na hora de nossa morte. Amém.
1: Ave Maria, cheia de graça, o Senhor é convosco. Bendita sois vós entre as mulheres, e bendito é o fruto do vosso ventre, Jesus.
0: Santa Maria, Mãe de Deus, rogai por nós, os pecadores, agora e na hora de nossa morte. Amém.
1: Ave Maria, cheia de graça, o Senhor é convosco. Bendita sois vós entre as mulheres, e bendito é o fruto do vosso ventre, Jesus.
0: Santa Maria, Mãe de Deus, rogai por nós, os pecadores, agora e na hora de nossa morte. Amém.
1: Glória ao Pai, ao Filho e ao Espírito Santo.
0: Como era no princípio, agora e sempre. Amém.
1: Ó meu

0: infinita misericórdia.
1: São Benedito,
0: rogai por nós.
1: São Clemente Maria Hofmauer,
0: rogai por nós.
1: São Domingos Sávio,
0: rogai por nós.
1: São João Paulo II,
0: rogai por nós.

graças vos damos, soberana rainha, pelos benefícios que todos os dias recebemos de vossas mãos liberais. Dignai-vos agora e para sempre tomar-nos debaixo de vosso poderoso amparo, e para mais vos alegrar, vos saudamos com uma salve rainha. Salve rainha, mãe de misericórdia, vida, doçura e esperança nossa, salve. A vós bradamos os degredados filhos de Eva, a vós suspiramos gemendo e chorando neste vale de lágrimas. Eia, pois, advogada nossa, esses vossos olhos misericordiosos a nós volvei, e depois deste desterro, mostrai-nos Jesus, bendito fruto do vosso ventre. Ó clemente, ó piedosa, ó doce sempre Virgem Maria, rogai por nós, Santa Mãe de Deus, para que sejamos dignos das promessas de Cristo.

0: obrigado a você que rezou conosco o Santo Terço desta madrugada. E antes de encerrar este momento, eu te convido a renovar a nossa consagração à Nossa Senhora Aparecida. Ó Maria Santíssima, pelos méritos de nosso Senhor Jesus Cristo, em vossa querida imagem de Aparecida, espalhais inúmeros benefícios sobre todo o Brasil. Eu, embora indigno de pertencer ao número de vossos filhos e filhas, mas cheio do desejo de participar dos benefícios de vossa misericórdia, prostrado a vossos pés, consagro-vos o meu entendimento, para que sempre pense no amor que mereceis. Consagro-vos a minha língua, para que sempre vos louve e propague a vossa devoção. Consagro-vos o meu coração, para que depois de Deus, vos ame sobre todas as coisas. Recebei-me, ó Rainha incomparável, vós que o Cristo crucificado deu-nos por mãe, no ditoso número de vossos filhos e filhas. Acolhei-me debaixo de vossa proteção, socorrei-me em todas as minhas necessidades espirituais e temporais, sobretudo na hora de minha morte. Abençoai-me, ó celestial cooperadora, e com vossa poderosa intercessão, fortalecei-me em minha fraqueza, a fim de que, servindo-vos fielmente nesta vida, possa louvar-vos, amar-vos e dar-vos graças no céu por toda a eternidade. Assim seja. Amém. Por intercessão de Nossa Senhora da Conceição Aparecida, Rainha e Padroeira do Brasil, abençoe-vos Deus Todo-Poderoso, Pai, Filho e Espírito Santo. Amém.
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6: 5 horas.
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8: Bom dia, caro ouvinte. Em nome do Pai, do Filho e do Espírito Santo. Amém. Eu vos adoro, meu Deus, e vos amo de todo o coração. Dou-vos graças por me terdes criado, feito cristão e conservado nesta noite. Humildemente vos agradeço todos os benefícios que me concedestes. Estou pronto para ajudar-vos na construção de uma humanidade mais feliz, na construção do vosso reino de amor e de paz. As pessoas estão me esperando. Ofereço-vos todas as ações desse dia. Fazei que sejam todas segundo a vossa santa vontade, para a vossa maior glória. E seja sempre comigo a vossa graça e com toda a minha família. Defendei-me do pecado e de todo o mal. Senhor Deus, Rei do céu e da terra, dirigi, santificai e governai neste dia os nossos corações e os nossos corpos, sentidos, palavras e ações, a fim de que mereçamos ser salvos e libertos, aqui e na terra, por nosso Senhor Jesus Cristo, vosso Filho, na unidade do Espírito Santo. Amém. Que este dia seja um dia abençoado para cada um de vocês, caro ouvinte. Abençoe-vos o Deus Todo-Poderoso, Pai, Filho e Espírito Santo. Amém.
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3: 5:30.
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1: 5:45.
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1: 5:47.
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7: 6 horas.
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9: Ouvintes da Rádio Vida Nova FM, bom dia. Vamos fazer junto a nossa oração da manhã. Senhor Deus e Pai, a Ti a minha gratidão pela vida que desperta, pelo calor que cria vida, pela luz que abre meus olhos. Eu Te agradeço por tudo que forma minha vida, pela terra, pela água, pelo ar, pelas pessoas. Inspira-me com Teu Espírito Santo, os pensamentos que vão me alimentar, as palavras que eu vou dizer, os gestos que vou dirigir, a comunicação que vou realizar. Abençoa as pessoas que eu vou encontrar, os alimentos que vou ingerir. Abençoa os passos que eu der, o trabalho que devo fazer. Abençoa, Senhor, as decisões que eu vou tomar, a esperança que eu vou promover, a paz que vou semear, a fé que eu vou viver, o amor que eu vou partilhar. Ajuda-me, Senhor, a não fugir diante das dificuldades, mas abraçar com amor as pequenas cruzes desse dia. Quero estar contigo, Senhor, no início, durante e o fim desse dia. Amém.

ouvinte da Rádio Vida Nova FM, bom estarmos juntos nessa manhã de sábado, 20 de junho de 2026. Pedimos a Deus que abençoe todos os nossos amigos e amigas aqui da Vida Nova FM. Palavra de Deus ilumina a nossa oração, texto do Evangelho de Mateus. Olhai os pássaros do céu, não semeiam nem colhem, nem guardam em celeiros, mas o Pai Celeste os alimenta. Uma relação marcada pela preocupação diária com o sustento da manutenção da vida, por um Pai amoroso que nos dá, por sua graça, tudo necessário cada dia. Essa deve ser a nossa confiança em Deus. Muitas vezes, ofuscados pelas preocupações com o futuro, não conseguimos enxergar o cuidado diário de Deus por nós. Até rezamos, o pão nosso de cada dia dá-nos hoje, mas deixamos que as preocupações e ansiedades com amanhã tirem nossa alegria de contemplar e viver o hoje. Com as palavras, olhai os pássaros do céu, não semeiam, nem colhem, nem guardam em celeiros, mas o Pai Celeste os alimenta, Jesus nos convida a lançarmos todo o nosso cuidado nas mãos cuidadoras e provedoras de Deus. Jesus não ignora as preocupações e ansiedades de nossa vida, pois sabe o quão prejudicial elas são para nós, quanto sofrimento nos causam e para quão longe da confiança em Deus nos leva. No entanto, nosso Deus nos

0: lembra que Ele conhece o nosso coração, Ele conhece as nossas necessidades, e que Ele, com toda certeza, provém para todos nós aquilo que mais necessitamos. Senhor, que possamos descansar em Tuas mãos cuidadoras, dai-nos dia a dia aquilo que é necessário. Ouvinte da Rádio Vida Nova FM, que o Senhor te abençoe e te guarde, que Ele mostre a sua face e seja favorável, que Ele volva para você seu olhar, os dê sua paz, que você sinta a presença amorosa de Deus em sua vida cada minuto desse novo dia, que uma chuva de bênçãos seja derramada sobre você e sua família, e que o Senhor te guarde na palma da sua mão e o livre de todo mal. Até que nos encontremos de novo, que Deus te abençoe. Em nome do Pai, do Filho e do Espírito Santo, então bom dia e até segunda-feira, se Deus quiser.
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0: ai de mim se não anunciar o Evangelho. Primeira carta de Paulo aos Coríntios, capítulo 9, versículo 16. Celebremos jubilosos 40 anos da nossa Diocese de Guanhães. Rezemos com nosso bispo diocesano, Dom Otacílio Ferreira de Lacerda.
1: Não tenhais medo. A liturgia do 12º domingo do tempo comum, ano A, nos convida a refletir sobre a solicitude e o amor de Deus para com aqueles que Ele chama e envia em missão, uma vez que a perseguição está sempre presente no horizonte dos discípulos de Jesus. A passagem da primeira leitura, livro do profeta Jeremias, capítulo 20, versículos 10 ao 13, nos mostra que Jeremias, como tantos outros profetas, sofreu o abandono dos amigos, o sofrimento, a solidão e a perseguição. Por isto, é um paradigma do profeta sofredor que merece ser lembrado para nos inspirar e fortalecer na caminhada de fé e no testemunho da vocação profética. O profeta Jeremias faz forte apelo à conversão e à fidelidade a Javé e à aliança, num período da história do povo de Deus marcado por desgraças, infidelidade e injustiça social. Por sua veemência e fidelidade, Jeremias é chamado de o amargo profeta da desgraça e é acusado de traidor. Sua missão tem um alto preço pago: o abandono e a solidão. Ele é tratado como objeto de desprezo e de irrisão, é tido como maldito, porque não é aceita e compreendida a sua mensagem em nome do Senhor. Encontramos no livro desabafos seus, expressando desilusão, amargura, queixas, confissões e frustração, mas se mantém fiel, porque estava verdadeiramente apaixonado pela palavra de Deus. Apesar do abandono experimentado, até dos amigos mais íntimos, eleva hino de louvor, que expressa confiança em Deus, para além de todo sofrimento e perseguição. Na passagem da segunda leitura, carta de Paulo aos Romanos, capítulo 5, versículos 12 ao 15, o apóstolo fala da vida que se coloca sempre diante de uma decisão: ou viver no egoísmo e autossuficiência

insuficiência que gera morte, ou por se decidida e corajosamente numa caminhada de fidelidade ao projeto de Deus que gera a vida nova. É preciso centralizar nossa fé em Cristo e em sua palavra, enraizando a nossa vida. Como discípulos missionários, cremos que a salvação vem pela fé em Jesus Cristo e se destina a todos e todas, indistintamente. Somente a fidelidade a Jesus é garantia de vida nova e vida plena, fazendo de nossa vida um dom, uma doação feita por amor à causa do reino de Deus. Na passagem do Evangelho de São Mateus, capítulo 10, versículos 26 ao 33, o tema da inevitabilidade da perseguição na vida dos discípulos é explícito, assim como vimos na passagem da primeira leitura. O evangelista exorta à superação do desânimo e frustração decorrentes das perseguições. Três vezes aparece a expressão "não temais", assegurando a presença, ajuda e proteção divina para a superação do medo que impeça a proclamação da boa nova, o medo da morte física. E neste medo se pode experimentar a solicitude de Deus, um cuidado que desconhece limites. A mensagem é que a vida em plenitude é para quem enfrentar o medo na fidelidade até o fim. O medo não pode nos deixar acomodados. A ternura, a bondade e a solicitude divina são imprescindíveis, pois fortalecem na missão. É preciso se entregar confiadamente nas mãos de Deus. No testemunho da fé, é provável a perseguição. Portanto, é necessária a confiança em Deus. A anunciar e testemunhar a boa nova é não deixar que o medo nos paralise, pois o medo nos impede de sermos autênticos discípulos missionários. Também nós precisamos ouvir a todo instante: não tenhais medo. É preciso que a palavra de Jesus ressoe em nossos ouvidos e fique entranhada no mais profundo de nosso coração. Antes de concluirmos com a expressiva oração do dia da missa, que muito bem expressa a realidade humana, marcada pela fragilidade, portanto, necessitada da força e intervenção divina, é preciso que, como cristãos, levantemos o olhar para a vida a que Cristo nos chama, ou seja, viver a força de contestação profética que viveu Jeremias, que Jesus levou perante as autoridades judaicas e romanas e conduziu os apóstolos ao martírio. É na relação íntima e comunitária que vivemos com Deus, no desejo de sermos reconhecidos por Ele, que se reforça a adesão a Cristo e ao seu Evangelho, com a esperança libertadora de vivermos confiando no Pai. Oremos. Senhor nosso Deus, dai-nos por toda a vida a graça de vos amar e temer, pois nunca cessais de conduzir os que firmais no vosso amor. Por nosso Senhor Jesus Cristo, vosso Filho, na unidade do

0: Espírito Santo. Amém. Não tenhais medo.
1: Alegrai-vos sempre, orai sem cessar. 1 Tessalonicenses capítulo 5, versículos do 16 ao 17. Você acompanhou Momento de Oração com nosso bispo diocesano, Dom Otacílio Ferreira de Lacerda.
2: 6:14. 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
1: 6:28. 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
2: 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Seis e cinquenta e um.
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bom dia para você que nos ouve através das ondas da Rádio Vida Nova FM e através das redes sociais. Você que nos acompanha pelas redes, deixe o seu like, comente, siga o perfil da rádio e se inscreva no nosso canal. Eu sou Kine Maria. É uma imensa alegria ter a sua companhia. O programa Santo do Dia é um programa para nos aproximar de Deus, nos inspirando com o exemplo daqueles que santificaram suas vidas, dedicando-as a Deus. Hoje é sábado, 20 de junho de 2026. Celebramos hoje Santa Florentina. Santa Florentina é a padroeira da cidade de Cartagena, na Espanha, e destaca-se na história da igreja por pertencer a uma família notável de santos. Ela nasceu no século VI em Cartagena, na Espanha. Cresceu em um ambiente profundamente cristão. Seus pais dedicaram a vida à fé e ela foi a única mulher entre 5 irmãos, sendo que 3 deles também foram canonizados santos. São eles: São Leandro, Santo Isidoro de Sevilha e São Fulgêncio. Devido às instabilidades daquela época, precisou acampar sua família em uma mudança para Sevilha. Ela decidiu dedicar sua vida inteiramente a Deus e ingressou-se na vida religiosa. Tornou-se abadesa e liderou um importante mosteiro. Destacou-se por sua inteligência singular, promovendo a literatura, a leitura espiritual e a oração diante do Santíssimo Sacramento. Exerceu um forte papel

0: Ana. Sua memória litúrgica é celebrada pela Igreja Católica no dia 20 de junho. Santa Florentina, padroeira da Cartagena, rogai a Deus por nós. Agora, quero convidar você, ouvinte, a rezar comigo a oração que o Senhor nos ensinou. Pai nosso que estais nos céus, santificado seja o vosso nome. Venha a nós o vosso reino. Seja feita a vossa vontade, assim na terra como no céu. O pão nosso de cada dia nos dai hoje. Perdoai-nos as nossas ofensas, assim como nós perdoamos a quem nos tem ofendido. E não nos deixeis cair em tentação, mas livrai-nos do mal. Amém. Ave Maria, cheia de graça, o Senhor é convosco. Bendita sois vós entre as mulheres e bendito é o fruto do vosso ventre, Jesus. Santa Maria, Mãe de Deus, rogai por nós, pecadores, agora e na hora da nossa morte. Amém. Meu irmão, minha irmã, santificado seja o seu e o nosso dia. Até o próximo encontro, onde traremos mais exemplos de fé e coragem para santificar a sua vida. Fique com Deus e até lá.
1: 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Seis e cinquenta e seis.
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6: 7 e 14.

0: 7:24.
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0: 12:70.
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5: 7,29.

0: 7:41. 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
0: 7:44.
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1: 7:57. 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

0: do Zezinho Gasolina, o Playboy demais.
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aí, Danilo e Davi mudou o texto. Antes Diego e Arnaldo, Zeneto e Cristiano, vai cair água. Fica ligado porque a gente tá só começando. Logo depois do intervalo tem mais Mix 91.

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você, bom dia pra você na sintonia. Olha, você já conhece o nosso canal no YouTube? É só digitar @VidaNovaFM91. Se inscreva lá, curta os vídeos e ative o sininho das notificações pra não perder nada. Tem muito conteúdo bacana pra você curtir. Eu vou mandar um abraço agora pra turma curtindo o Mix 91. Olha,

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2: 8h22. 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
1: O maior mix da região é o Mix 91 aqui na Vida Nova. Abraço pro Celinho Pedreiro. Alô, Ailton. Oi, Messias, lá na Lagoa Grande. Dona Margarida e família no Beco do Sapo. Oi, Divino e Terezinha na Vargem Fria. Bom dia, meu amigo Geraldo da Rodoviária. Alô, Edinho Taxista. Oi, Salvador Pedreiro. Tudo de bom pra você, tá? Chegando por aqui, Cláudia Leite, pensando em você.

Titãs, Epitáfio, Vitor Clay, Daniel, Adoro Amar Você e Cláudia Leite Pensando em Você. Segura a emoção que ainda tem mais Mix 91 aqui na Vida Nova.

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Bom dia pra você curtindo o maior mix da região, é o Mix 91 na Vida Nova, comigo Joel Fernandes, e a gente curte agora o som do Vitor e Léo Fada.

Ana Castela, olha onde eu tô. Exalta Samba, tá vendo aquela lua? E Vitor e Léo, Fada. Daqui a pouquinho tem o programa Hora da Família, mas já já tem mais música aqui no Mix 91. Fica aí.

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0: Respira fundo, porque agora a gente vai mergulhar no nosso episódio do quadro Versão Brasileira. E a nossa história começa na Suécia, no palco mais colorido, brilhante e competitivo da música pop europeia, o Eurovision. Em 2023, Lauren voltou ao concurso depois de já ter feito história com a Euforia e ganhou de novo. A música que deu título para ela foi essa aqui, ó, Tattoo. Melodia marcante, construção épica, um refrão que gruda igual chiclete no tênis novo. Uma faixa que virou hit mundial e dominou playlists no planeta inteiro.

Pois bem, acontece que quando uma música vira febre, sempre aparece alguém que dá aquele jeitinho de reimaginar a melodia. E surgiu então uma versão em reggae.

a versão brasileira virou um mega hit, com Manu Batidão e Simone Mendes. Um sucesso avassalador, daqueles que tocam tudo quanto é festa. Vaquejada, carro, vizinho, churrasco, enfim, vamos ouvir.

0: Uma coisa ninguém pode negar: Simone Mendes e Manu Batidão cantam com força, entrega, emoção e transforma qualquer música em fenômeno. E este foi o episódio de hoje do nosso quadro Versão Brasileira. Semana que vem eu volto com mais um episódio. E daqui a pouquinho tem mais música no Mix 91.
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1: 9 e 6.
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1: Alô, alô, gente amiga, tô de olho em você que interage com a gente nas redes sociais, seja pela Rádio Vida Nova FM ou pela Santa Fé Conteúdo. Obrigado pela companhia. Um abraço para os meus queridos amigos Iva e Edinho. Fala, Vinícius, tranquilo? Bom dia, Jorge. Oi, Célia. Alô, Bárbara. Bom dia também pra Ana, pra Angelina, Stephanie, pra Cirleia. Oi, Eduardo. Alô, Samuel e Dona Edith lá na Pio Ferreira. Seu Zé, Dona Laede, Chico Loures, Zé do Nelsino na Prata. Legal saber que você tá na sintonia. E agora tá na hora de curtir Sabrina Carpenter Tears.

0: Zé Neto e Cristiano escondendo ouro, antes Menos é Mais, Natanzinho pela última vez e Sabrina Carpenter, Tears. Segura aí que tem mais daqui a pouquinho. É o Mix 91 na Vida Nova.
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0: 1470. 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
1: 9:20.
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1: Simone Mendes, Eu Menti Antes, Tribalistas, Velha Infância e Chitãozinho e Chororó e Marília Mendonça, Página de Amigos. Depois do intervalo tem mais música aqui no Mix 91. 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
3: 9:35

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Está começando o quadro A Música Conta, hoje com o tema Entre o Medo e a Esperança. Às vezes parece que o mundo inteiro está em guerra, não só lá fora, onde os tiros ecoam, mas aqui dentro, onde o medo, a culpa, a ansiedade e a raiva enfrentam-se todos os dias. Vivemos tempos em que a dor virou manchete e a vida estatística. Mas a música é capaz de gritar o que as palavras não dizem. 30 Seconds to Mars e Pitty cantam a luta contra o próprio eu, uma guerra interna. É o desespero de quem tenta se reconhecer depois de se perder. E se eu me desmoronar? A pergunta que todos nós já fizemos em silêncio, porque cada pessoa carrega suas próprias guerras, e nem sempre as batalhas que travamos são visíveis. Às vezes, elas acontecem no coração, entre a fé e o medo, entre a esperança e a exaustão. Essa música poderia ser o retrato de muitos brasileiros hoje, homens e mulheres tentando não se desmoronar, tentando não deixar que a dor os transforme em algo que não são.

Foi num cenário parecido com esse, o da guerra e do desespero, que Dolores O'Riordan, do The Cranberries, escreveu Zumbi. Ela via o mundo enlouquecendo e as pessoas se tornando zumbis, presas num ciclo de violência que parecia não ter fim. Mais uma cabeça que se abaixa, mais uma vida perdida. A música nasceu de uma tragédia, mas serve para qualquer tempo em que a morte vire rotina e a humanidade apenas espectadora. Em Zumbi, Dolores ainda mostra de forma sutil como é a mente de alguém diante de uma crise de ansiedade e de depressão, vivendo o padrão daquilo que o traumatiza, e como um zumbi que anda, se alimenta, mas não vive seus sentimentos. Ela compôs a música em resposta a um ataque terrorista em 1993, na cidade de Warrington, na Inglaterra, cometido por um grupo paramilitar irlandês.

No Brasil, outro grito ecoou das favelas do Rio: eu só quero é ser feliz. Rap da Felicidade não é um hino de confronto, é um pedido, um clamor de paz. Foi composta por jovens sonhadores que perderam a vida nas mesmas ruas onde pediam para viver sem medo, mortos por aquelas pessoas que escolheram ser bandidos. Hoje, tantas décadas depois, o pedido continua o mesmo. A guerra continua a mesma. Mas o que muda é a nossa capacidade de sentir. Talvez o verdadeiro inimigo não seja o que usa o fuzil, muito menos o que usa a farda. Talvez o inimigo more dentro de nós, no ódio fácil, na indiferença, na polarização, na pressa de julgar. Enquanto autoridades discutem se bandido é apenas uma vítima da sociedade, as vítimas do bandido são executadas sem dó nem piedade. Enquanto o Congresso discute blindagens a eles mesmos, o povo pede socorro. Diante da insegurança, do pavor, do toque de recolher, do silêncio forçado. Pois nós sabemos que a violência é um ciclo sem fim. Mas a música ainda é resistência, ainda é oração. A música ainda é esperança. E nós continuamos peregrinando entre letras, acordes e sentimentos. Eu sou...

0: Este foi o quadro A Música Conta. Depois do intervalo tem mais Mix 91.
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1: 10 horas.
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Quando uma mulher canta, muitas histórias ganham voz. No Geração Flashback de hoje, o protagonismo é delas, vozes que atravessam gerações. Na Geração X, Roberta Miranda eternizou o amor à terra, a saudade e a liberdade. A majestade, o sabiá, virou hino de identidade e emoção.

Os millennials encontraram em Pássaro de Fogo a força de quem sofre, mas renasce. Uma canção sobre amor, coragem e superação. Você

E os Gen Z tiveram em Marília Mendonça uma voz que disse, sem medo, aquilo que muitos sentiam. Todo mundo vai sofrer, não romantiza a dor, ela compartilha.

Três gerações, três vozes femininas e a prova de que o sentimento, quando é verdadeiro, não tem época. Esse foi o Geração Flashback de hoje. Na semana que vem tem mais, se Deus quiser. E daqui a pouquinho tem mais música no Mix 91.

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5: 10:21. 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
7: Tá chegando ao fim o nosso Mix 91 de hoje. Sábado que vem tem mais, se Deus quiser. Gente amiga, muito obrigado pelo carinho da sua sintonia. Fica com Deus, um grande abraço pra você, tá? Bom final de semana. Tchau, tchau.

0: Zezinho Gasolina, não, playboy demais.
1: 10:24.
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1: Olá, queridos ouvintes do programa Hora da Família, ouvintes da Rádio Vida Nova FM. Eu sou Bianca Araújo, acólita,

0: missionária da Mãe Rainha Infanto Juvenil e membro do EJC, o Encontro de Jovens com Cristo, aqui na paróquia São Miguel e Almas, Guanhães, Minas Gerais. É uma alegria imensa ter a oportunidade de estar com cada família reunida neste momento de fé, reflexão e comunhão. Sejam todos muito bem-vindos a mais um programa especial preparado com muito carinho para você. Hoje, juntamente com o Henrique, viemos apresentar o EJC e participar desse programa.
1: Olá, queridos ouvintes da Rádio Vida Nova FM. É um prazer estar aqui para discutir um pouquinho do nosso tema do nosso podcast de hoje, né? Me chamo Henrique e participo ativamente do movimento de treinamento de liderança cristã na paróquia de Santo Estevão, na diocese de Caratinga, em Iapu, Minas Gerais. Atualmente sirvo como acólito e sou membro do EJC aqui de São Miguel e Almas.
0: E hoje iremos partilhar com vocês sobre um tema super especial e marcante na vida da juventude católica e de toda a Santa Igreja: a busca pela santidade no dia a dia. Iremos trazer para vocês alguns jovens santos que marcaram a vida da Igreja, marcaram a vida da nossa comunidade, e eles sempre nos lembram que a santidade é possível no ordinário do nosso dia a dia. E nos lembram que devemos nos dedicar diariamente, inspirando na vida deles e daqueles que viveram uma vida virtuosa diante de Deus e dos homens.
1: Sabe, Bianca, é muito interessante falar assim. Você até comentou sobre a busca de santidade no dia a dia. E são um santo que eu lembro bastante sobre ele é São José Maria Escrivá, que ele fala sobre o cotidiano, sabe? O santo do dia a dia, como eles falam. Ele zelava sempre por, assim como Santa Teresinha, né? Pela pequena via, pelo cotidiano, sabe? Ele sempre oferecia os pequenos sacrifícios, sempre ali quando ele tivesse um trabalho ou alguma coisa na comunidade dele mesmo, que ele tinha, que é a Opus Dei, que é o do que ele criou até, tem uma grande, como eu posso dizer, uma grande comunidade mesmo, que ela está praticamente pela América do Sul inteira, e ela tem como base mesmo trazer a santidade no ordinário. As pessoas em si, elas podem simplesmente, sabe, se tornarem santas com pequenos gestos, pequenas orações, não pequenas orações, mas, é claro, né? Levando a Deus.
0: Pequeno sacrifício diante de Deus.
1: Exatamente. E ele traz esse tema muito importante, que é pra gente nunca desanimar, sempre no cotidiano. Porque, como muitos santos falam, o demônio às vezes sempre incomoda a gente lá no ordinário, na vida, quando tá tudo mais calmo, mais tranquilo. E acaba que a gente, às vezes, pode até se desleixar de vez em quando, né? Mas é sempre importante a gente prezar por essa força, sabe?
0: Que pela a gente perseverança tem, do dia a dia.
1: Exatamente, pela perseverança do dia a dia e sempre continuar nesse exemplo de santidade. Até mesmo como o exemplo da Virgem Maria, né? Que a gente traz sempre, né? Mas é sobre isso, sabe? Ser santo no dia a dia. É o que São José Maria Escrivá sempre trabalhou e prezou por isso. Sempre se edificando no trabalho e sempre se edificando em suas obras, né? Mas, é claro, não ressaltando sempre a sua oração, sua vida de oração, sabe? É bem interessante esse assunto.
0: Eu me recordo também, né, de São Calacutz, como você disse, né, a santidade no ordinário do dia a dia, que foi um santo, né, que foi canonizado pela Santa Igreja em setembro do ano passado. E São Calacutz está sendo muito, ultimamente, né, muito falado entre os jovens.
1: O tema do momento, né?
0: O tema do momento. E é um modelo, né, para nós, não só do EJC, mas todos os jovens, eu acho que, né, dá para se inspirar nele. Porque São Calacutz, desde o início da sua vida, da sua caminhada, ele mostra que é possível, sim, buscar a santidade no dia a dia, nas pequenas coisas. A mãe dele mesmo contava que ele ia diariamente, rezava o terço, dedicava pelo menos uma hora em adoração ao Santíssimo.

0: Santíssimo Sacramento, e buscava sempre ajudar os mais necessitados, às vezes até desfazendo de algumas coisas mesmo que ele tinha, sapatos, levava lanches, e a mãe dele sempre observava isso, né, e sempre viu que ele tinha aquela sede pela santidade, não como algo distante, mas realmente próximo, né, do dia a dia dele. E eu acho que ele traz realmente esse legado muito forte para a gente, traz um exemplo muito grande. E ele teve uma vida, né, como todos nós, jovens, estudava, ia para a escola, tinha amigos, mas ele buscava realmente ser diferente dos iguais, estar com os olhos fixos em Deus. Ele mesmo falava, né, que Maria era a única mulher de sua vida. E então isso mostra como ele realmente tinha a vida focada, ele vivia uma vida com propósito.
1: Mas e,
0: pode falar.
1: Mas assim, é importante ressaltar que mesmo com essa vida sempre devota dele, ele nunca deixou de ser jovem, ele nunca deixou de realmente aproveitar das coisas da vida mesmo, sabe? É uma parte muito linda assim, da história dele, que sempre que ele sempre se dedicava à igreja, ele sempre estava lá presente, mas ele também nunca deixou de ser criança, de brincar, de correr, de usar Nike, de usar calça jeans, como ele é sempre reconhecido. E é uma parte muito linda da história dele, assim, é muito bom ressaltar isso, que mesmo com toda aquela, não pressão, mas aquela sensação de tipo, não, seja jovem, aproveita a vida, sabe? Mesmo assim, ele falou assim, não, eu vou aproveitar, eu vou ser jovem, mas eu também vou ser santo, sabe? Agarrou a Nossa Senhora, rezava sempre o rosário, todos os dias, e nunca deixou de agradar os outros, nunca deixou de ajudar os mais necessitados. Tem várias histórias dele, né, Bianca? A respeito do... Eu não sei se é o certo, se é verídico, você vai me confirmar mais aí, mas teve uma história que ele dava sempre terços para pessoas da rua, sim, sempre sim. Que ele se encontrava, né? São histórias tipo, muito inusitadas e que acabam que no final da vida dele, né? Foram quantas pessoas que estavam no... Você sabe, mais ou menos?
0: Há relatos, né, que a mãe dele conta, tem um livro, eu não me recordo, infelizmente, o nome do livro, que a mãe dele conta relatos, né? Que ela se impressionou com a quantidade de pessoas humildes, mesmo que tinha no velório, no momento de enterro dele. E que falavam, né, que ele sempre ajudava eles. Então, assim, isso mostra, né, que é uma pessoa que realmente, igual o Henrique disse, ele estava no mundo sem ser do mundo, ele estava no mundo servindo a Deus, nas pequenas coisas. E eu me recordo aqui agora que no momento que ele estava no hospital e que a mãe dele, ele pediu para a mãe dele arrumar um padre, né, para ele se confessar, para ele estar em graça, porque ele sabia, né, ele sentia no coração dele que o momento dele já estava chegando, que ele iria se encontrar com Deus. E o padre falou, né, que ele realmente era um santo e que, né, realmente ele tinha buscado a santidade dele. E assim, o padre que nem tinha conhecido, não conhecia ele, e viu que ele realmente buscava a santidade. Então, eu acho que é isso. Nós temos que buscar a santidade no nosso dia a dia, não para aparecer, né? Mas é nas pequenas coisas que a gente faz. Não precisamos ser reconhecidos, mas a gente, né, fazendo realmente um serviço de coração aberto, sincero para Deus, eu tenho certeza que isso é muito bem reconhecido, né, por Ele, e faz bem para nós mesmos.
1: Bianca, você sabe mais ou menos qual que foi o milagre da canonização dele? Você sabe nos falar um pouquinho sobre a gente?
0: Aconteceu aqui no Brasil.
1: Olha só.
0: Se eu não me engano, foi no Mato Grosso, que tinha um menino que eu acho que ele tinha umas complicações, acho que no pâncreas ou no estômago, e era realmente uma doença incurável. E o avô dele, no dia que eles estavam na igreja, estava presente uma relíquia do Carmo. E ele foi e levou esse neto dele e pediu, né, ele pedia a intercessão de São Carlos Acutis. Isso foi né, estava em processo de beatificação para ele se tornar beato. E assim que esse menino, né, encostou nas vestes do Carmo, Uma semana depois,

0: Praticamente, ele estava curado, não tinha nenhuma sequela, e assim, né, foi reconhecido e foi os primeiros, né, marcos da história do carro aqui no Brasil e continua sendo um jovem muito querido por todos nós brasileiros.
1: Especialmente por essa devoção, né, que cresceu bastante no Brasil, até porque a canonização dele foi dada aqui mesmo, né? Então, além de ser um santo jovem, ele acabou se identificando bastante com os jovens brasileiros, se identificaram bastante com ele, até porque ele, né, o milagre dele aconteceu aqui no Brasil. Isso já dá um favoritismo para ele, né? Mas também a gente pode falar um pouquinho, me lembrei agora, é venerável, né, se não me engano.
0: Venerável.
1: Venerável é o Guido Schaffer, que é o famoso santo surfista. Ele, se eu não me engano, ele cresceu no Rio de Janeiro. Ele foi jovem também, mas teve alguns detalhes na vida dele que foram particulares até. Que ele sempre, ele estava, se não me engano, estudando para ser médico, se eu não
0: É,
1: me engano,
0: medicina.
1: para medicina. E ele tinha um hábito de sempre surfar, né?
0: Era um hobby, né, que
1: É
0: ele
1: um
0: tinha.
1: hobby dele. E ele, assim, como o Carlo Acutis, ele sempre era muito caridoso com as pessoas. Era algo tipo que aparentava bastante. As pessoas comentavam sobre ele. Ele era assim, despojado, alegre, sorridente. E um detalhezinho que muita gente não sabe, mas ele namorava, né? Ele não tinha essa que, nossa, eu tenho que ser santo, mas eu tenho que ser padre, não sei o que, tem que ser certo, que tem que ser casto, essas coisas assim. Claro, castidade sempre é muito importante e tem que estar sempre presente na nossa vida. Mas assim, não que necessariamente a vida sacerdotal seja o único
0: No
1: meio,
0: caminho.
1: exatamente. Não, não que outros caminhos não possam viabilizar a santidade. Por exemplo, até mesmo a Sagrada Família, por exemplo. José e Maria eram casados, e não mesmo assim eles não foram santos. É claro, a gente tem que sempre prezar pelo caminho certo, né? A gente não pode também falar assim, não, que não sei o quê, que eu, né, não só prezar por isso para chegar à santidade. Mas é claro que, por exemplo, num casamento, as pessoas têm que se direcionar sempre à santidade um do outro. Ou seja, não só aquela coisa de tipo, ah, não, tem que ter
0: Querer a santidade um
1: filhos.
0: do outro.
1: Sim, é para realmente um ajudar ao outro a crescer. Esse é o meio final para o casamento. Além, né, de povoar a terra, né, claro. Criar filhos santos seria uma meta bem interessante. Mas, assim, é muito interessante, assim, essa parte que ele, mesmo com esse amor à Virgem Maria, esse sede de santidade, ele não abandonou a companhia dele, né? Assim, mesmo que tenha abandonado, mas ele estava ali com ela, sabe? Ele realmente mostrou pra gente que tinha um caminho, sabe? Não que precise realmente seguir ali. É claro, é realmente uma honra ser essa vocação sacerdotal e tudo mais, mas às vezes muita gente acaba não sendo tão acessível assim. Às vezes não querendo, né?
0: Acho que, na
1: Mas
0: verdade, tipo assim, encontrar a santidade na sua vocação. Porque todos
1: exatamente.
0: nós, né, devemos lembrar que nossa vocação universal, antes de tudo, antes de matrimônio, antes de sacerdócio, vida religiosa consagrada, é a santidade, né? E não deixarmos realmente de buscar a santidade na nossa vocação que Deus, né, nos chamar.
1: Uma pessoa que eu me lembrei agora, assim, por santos jovens, né, no caso, é Dom Bosco. Dom Bosco foi, não, se não me engano, italiano? Não me lembro, não me lembro. Ele é da Europa, vamos lá. Ele foi um santo que estava passando por. Ele era sacerdote e tudo mais, mas ele foi, se não me engano, uma cidade que tinha muito problema com criminalidade. Tem até um filme sobre ele muito lindo. Respeito até o nome dele, Dom Bosco. Se vocês quiserem assistir, é muito bom. É bem divertido, assim, bem. Ele é bem antiguinho, mas ele é muito bom. Ele comenta muito, assim, vou dar um contexto do filme. Ele vai em uma cidade, que ele é mandado para lá, transferido, e é uma cidade grande. Essa cidade grande, ela tem um alto índice de criminalidade, mas não é criminalidade, tipo, adultos, mas muitos pestinhos, no caso, muitos jovens que acabam que não têm a presença de Deus, não têm essa esse amor, né? É claro.

0: não conhecem ao certo Jesus e acabam recorrendo à criminalidade, mas ao decorrer do filme vai demonstrando que são pessoas boas e vai abrindo o caminho da evangelização dele. É um filme muito lindo, eu recomendo muito assistirem, porque Dom Bosco é assim, o cara assim, para você pegar assim, de exemplo, para falar assim, vamos conversar com a juventude, vamos falar sobre eles. Pega Dom Bosco, que é incrível, sem erro, ele faz um trabalho impecável, né? Claro. Também, eu lembrei um pouquinho também, né? Falando sobre a Conselho de Jovens, São João Paulo II, né? Não dá para falar de santidade jovem sem falar sobre ele. Até porque ele foi um santo que canonizou vários, né? E ele deu, se não me engano, ele que deu início à jornada, né? A Jornada Mundial da Juventude?
1: Creio que sim.
0: Sim, ele deu início a esse evento que abriu as portas da juventude para a igreja, né? É muito, muito legal isso.
1: E assim, realmente são vários santos jovens, né, que a gente pode estar se inspirando. Alguns, né, eu já adianto aqui que são meus santos de devoção. Mas vamos dar uma breve pausa e retornaremos para o nosso segundo bloco para continuarmos conversando mais um pouquinho com vocês.

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3: Caros ouvintes, estamos retornando com o nosso programa. E no programa de hoje estamos falando sobre santidade jovem. Para quem está entrando agora, nós falamos sobre alguns santos jovens, como o venerável Guido Schaffer,
4: Dom Bosco,
3: São José Maria Escrivá e São Carlos Acutis. E estamos retornando aqui, daremos continuidade à história de alguns santos da nossa igreja.
4: Bianca, eu vi que você citou São Carlos Acutis de novo aí, me lembrei bastante da devoção mariana dele, que é simplesmente incrível, né? Que a gente até comentou no último bloco, que até mesmo você que comentou, que São Carlos Acutis afirmava que Nossa Senhora era a única mulher da vida dele. E uma aparição até bem particular, que eu até gosto muito dela, é que é a aparição de Fátima, né? Que são os pastorinhos. Que muitas vezes, assim, é um exemplo bem grande de santidade. Que são três, assim, mais ou menos, que eu me lembro, mais ou menos, assim. Que são, como é que eram os nomes deles? Não me lembro, acho que era Lúcia, se não me engano era Lúcia.
3: Lúcia, Jacinta e Francisco.
4: Francisco, né? Isso, beleza. Mas, basicamente, eles eram os pastorinhos pobres, humildes, que estavam ali na região de Portugal, em Fátima. Eles eram muito, como eu posso dizer, eles eram crianças muito simples, né? E tem vários relatos de duas aparições que ocorreram com eles, que foi o anjo da paz, que chegou e se apresentou a eles, que, como eu posso dizer, ensinou eles mais ou menos a rezar. E começaram rezando as Ave Marias, de pouquinho em pouquinho. E chegou, acho que se não me engano,

0: 1917, se eu não me engano, que eles estavam, se não me engano, numa região montanhosa. Tem até um filme deles que é muito bom, né?
1: Sim.
0: Indico bastante. Como é que é o nome? Aparições de Fátima?
1: Se eu não me
0: Nossa.
1: engano, Nossa Senhora de Fátima mesmo.
0: Entendi. E, assim, nessa aparição que teve deles, a Nossa Senhora, ela vinha de tempos em tempos, né? E ela pedia para eles e ensinava eles a rezar. Uma das premissas principais deles era para que todos os dias eles rezassem o do Rosário pela paz do mundo, né? E aí surgiu essa tão prática, né, famosa. Temos
1: É,
0: também
1: devoção.
0: várias essas devoções particulares à Fátima, que é um lugar realmente muito místico. Eu realmente gostaria de conhecer. Mas quem sabe algum dia, né, gente? E temos vários milagres, milagre do sol, que várias pessoas se converteram. É uma história, assim, uma aparição que vale a pena muito
1: Muito
0: ser
1: marcante.
0: aprofundada. Quem sabe algum dia a gente não possa estar falando sobre isso, né? Mas é realmente uma devoção que impacta muitas pessoas, né?
1: É, realmente, como o Henrique falou, né? Três crianças que Nossa Senhora escolheu. Eu tenho certeza que pela pureza delas, elas, né? Muitas pessoas, como muitos de vocês provavelmente já sabem, né? Que é uma aparição bem famosa. Muitas pessoas duvidavam, né? Da palavra delas por elas serem crianças. Mas Deus, ele escolhe muita pureza das crianças, porque eu não me recordo exatamente qual passagem bíblica que diz isso, mas Jesus disse, né, que o reino do céu, ele é das crianças, aqueles que têm o coração puro como o delas.
0: E assim, Bianca, desculpa até te cortar agora, mas é uma coisa muito interessante que Francisco, Jacinto e Lúcia, eles tinham, em média, mais ou menos, uns 10 anos. Então, assim, eles eram muito jovens mesmo. E a fé e a humildade deles era tão enorme que Nossa Senhora escolheu eles, sabe, para ser um exemplo. Converteu vários ateus, vários cientistas, vários críticos que estavam lá naquele momento, no Milagre do Sol, por exemplo. E é incrível, assim, reforçar sobre isso.
1: E falando também, né, sobre crianças, eu lembrei aqui agora da Beata Imelda. É, Imelda, não vou me recordar exatamente o lugar onde ela vivia, mas ela morava num convento com as irmãs. Desde pequena ela tinha uma fé muito grande, muito bonita, e ela adentrou ao convento muito cedo. Ela sempre falava, né, que não sabia como que as pessoas recebessem a Eucaristia sem morrer de felicidade, porque realmente é uma graça muito grande que nós temos de ter Jesus ali no sacrário, que nós possamos, qualquer momento do nosso dia, irmos na igreja e Jesus está lá nos esperando, esperando a nossa visita. E em um momento, numa missa, ela não tinha feito catequese ainda, ela não tinha o sacramento da Eucaristia. Enquanto no momento da comunhão, ela estava, né, rezando, se eu não me engano, no momento que o padre foi dar a comunhão para alguma pessoa, a hóstia consagrada pousou na cabeça dela. E o padre ali viu que ela tinha uma graça muito grande diante de Deus, e que ela realmente, ele sentiu, né, que Jesus Eucarístico queria se encontrar com ela
0: Um
1: naquele
0: desejo muito
1: momento.
0: forte, né?
1: Sim. E aí ela recebeu naquele momento a Sagrada Comunhão, e ela, né, se recolheu e foi rezar. Como a maioria, né, temos o costume, recebemos a Eucaristia, nos ajoelhamos, fazemos aquele momento de adoração, né, momento que Jesus se encontra conosco. E ela ficou ali, né, rezando, meditando, e o tempo foi passando. Aí veio o final da missa e nada dela acordar, né? Dela realmente voltar à celebração. Até que teve um momento que a missa já tinha finalizado. Aí, se não me engano, foi a madre, né?
0: Sim.
1: Foi chamar ela e ela não respondia. E quando foi ver, ela realmente tinha falecido por amor a Jesus Eucarístico. Então, assim, a partir do momento que ela comungou, ela se encontrou com Jesus

0: não somente naquele momento da comunhão, mas para a eternidade. E outro santo também que me veio à lembrança, também é um dos meus santos de devoção, São Tarcísio.
1: Ah, tá, o das rochas, né? O Cristi, muito bom, muito bem lembrado.
0: Para quem não sabe, São Tarcísio, ele é padroeiro dos acólitos e dos coroinhas. Porque a história dele é o seguinte, ele, no momento de perseguição do Império Romano, muitas igrejas, né, foram fechadas naquele momento e muitos fiéis, com isso, foram proibidos de expressarem a sua fé. E quem fosse, né, pego, né, expressando a sua fé, era perseguido e corria risco até de morte,
1: né,
0: mesmo. E, como eu disse, muitas autoridades naquela época foram presas. E São Tarcísio, né, como ele era coroinha naquela época, era criança, se eu não me engano, tinha 12 anos apenas, 12 ou 11
1: Sim.
0: anos, muito novo também. Ele foi visitar, em uma visita, né, ao seu bispo, ele foi e pediu autorização para ele estar levando Jesus Eucarístico aos padres, aos bispos que estavam lá presos. E mesmo que ele não tinha aquela autoridade, né, o bispo acabou concedendo a ele, realmente por esse zelo que ele tinha com Jesus Eucarístico e com as coisas de Deus. E ele foi na igreja, buscou Jesus Eucarístico e quando ele estava no caminho para levar a Sagrada Comunhão, muitas crianças, né, chamavam ele para brincar e tal, e ele realmente ficava sério naquilo que ele estava fazendo. Ele ia, cumpriu o propósito dele, a confiança que o bispo tinha depositado nele. E nesse momento, ele acabou sendo, né, descoberto por essas
1: Sim.
0: crianças, e ele foi apedrejado até a morte. Só que antes dele morrer, ele reconheceu um soldado cristão, e viu que ele era, né, católico e podia confiar nele. E só assim ele entregou a Sagrada Eucaristia. Então aqui também temos outro exemplo, né, de outro santo jovem

0: histórico de onde ele se inseria, mais ou menos, era ali um pouquinho depois da aparição de Nossa Senhora de Guadalupe, bem depois. É, mais ou menos lá por 1920, por aí. Naquele momento da história, estava tendo a famosa Guerra Cristera, que foi um conflito, né, de fato, assim, que teve lá no México, que basicamente o governo mexicano estava tendo bastante repreensão a respeito dos cristãos mesmo. Eles expulsavam padres estrangeiros, eles proibiam as missas. Foi um momento de bastante delicado na história do México, porque assim como Nossa Senhora de Guadalupe já tinha aparecido lá, as devoções eram muito fortes e assim, né, foi um momento de muita crise, mas também teve muita resistência, né, no caso. E aí que entra a história de São José Sanches, que basicamente ele foi um jovem de 14 anos que desde cedo já era coronel e decidiu se apresentar nas forças de combate contra esse governo que estava realmente impedindo as pessoas de exercer a fé cristã delas, né? Que no caso, o que que acontece? Ele foi para a linha de frente e ele era sempre muito destemido, muito corajoso. Em vários relatos eu já falava que ele era um jovem muito corajoso e muito destemido. E acabou que, ao passar do tempo, ele foi servindo, ele foi realmente batalhando nesse período de resistência, e chegou um momento ali que se encontrou um determinado ponto ali da vida dele, que ele estava a cavalo, cavalgando, junto com o batalhão dele, né? E eles acabaram sendo emboscados, e o general dele também tinha, se eu não me engano, ele tinha se ferido, e o São José, ao ver aquele burburinho todo, ele não pensou duas vezes, pulou do cavalo, foi atrás e no meio da linha de frente ele começou lá, lutando e defendendo seu general com todas as suas forças. Mas infelizmente, depois que as munições acabaram, ele ficou lá, né? Foi pego e acabou que ele ficou mais ou menos um ano, mais ou menos, sendo torturado. E diversas vezes ele tentaram realmente convencer ele do contrário e fazer com que ele negasse a fé. Mas ele era muito, muito firme. E, assim, não se rendeu em momento algum. É um testemunho muito lindo mesmo. Mas acaba que, depois de tantos momentos no cativeiro, né, ele foi condenado à morte pela crueldade da perseguição religiosa no México, né, que nunca poupava nem sequer dos jovens. E a tortura principal que sofreu dele mesmo foi que, como narram os registros históricos, eles usaram para torturar ele, cortaram as solas dos pés e fizeram caminhar lentamente até o cemitério de sua cidade, diretamente até sua cova, aos fins para que ele negasse sua fé. Mas em momento algum ele desistiu. E assim, quando ele chegou lá, uma caminhada tensa, muito dolorosa, assim que ele chegou lá, né, as últimas palavras dele lá dentro da cova foram: "Viva Cristo Rei e a Nossa Senhora de Guadalupe." E simplesmente executaram ele. Então, assim, é realmente um mártir muito forte, uma história muito impactante e que comoveu milhões de cristãos e deu muita fé para eles nesse momento, sabe? Uma pessoa tão jovem assim e tão firme na fé, sabe? Tão dedicada que muitas vezes a gente, até nós mesmos, não temos nunca essa coragem que ele teve, nunca essa determinação. Então, vale sempre muito a pena correr atrás das histórias dos santos, né? E é sobre isso, né?
1: É, também tem outra santa que foi considerada mártire, muito conhecida, né, por alguns, que é Santa Joana d'Arc. Santa Joana d'Arc, ela viveu na França e ela sentiu, né, quando ela tinha meados dos seus 17 anos, na verdade 13 anos, corrigindo, ela sentiu um chamado de Deus muito forte, que ela deveria lutar por uma coisa muito grande. E durante a Guerra dos 100 Anos, que estava acontecendo na França, entre a França e a

0: Inglaterra, ela foi para essa guerra e foi participar do exército. Só que ela recebeu muitos ataques por ela ser uma jovem que estava no meio dos homens lutando e por sua fé, principalmente, que ela tinha. Portanto, no meio de uma dessas batalhas, ela sempre, né, vencia, ela liderava muito bem. E o que sustentava ela, principalmente, além da sua coragem, era a sua fé que ela tinha em Deus e nos planos dele para ela. E eles se revoltavam, né, contra ela, principalmente os ingleses. E no meio de uma dessas batalhas, ela foi interrogada, né, pela fé dela, fazendo também que ela negasse a fé dela, né? Mas ela permaneceu firme e não negava. E ela foi sempre falava, né, que Deus ele protegeria ela e que ela preferia morrer do que não estar na graça de Deus. E ela foi duramente, né, condenada por heresia, idolatria, e ela acabou sendo morta mesmo na fogueira, queimada viva e considerada bruxa e muitas coisas. Então, Joana d'Arc também é outro exemplo que nós temos, né, de uma fé que atravessou fronteiras, atravessou muitas coisas por amor a Deus. E, né, ela sempre foi firme no propósito que Deus tinha para ela.
1: Sim, é muito bom acrescentar assim alguns detalhes da vida dela, que eu sei um pouquinho sobre ela, que geralmente ela começou aos 13 anos, né? E desde pequena já tinha várias visões sobre, acho que se eu não me engano, São Miguel Arcanjo apareceu para ela algumas vezes, até visões do próximo Jesus. E assim, ela começou no de baixo, assim, ela era uma pessoa muito simples, né? Que a gente tem que dar bem ênfase nisso. E assim, ela chegou, sentiu um chamado irresistível e, sem pensar duas vezes, ela partiu para a guerra. E assim, naquela época não tinha muito essa ideia assim, tipo, ah, uma mulher ir para a guerra nunca. Ela teve que até mesmo se vestir, né, de homem e lutar na linha de frente. E só mais depois, lá pelos 15, 16 anos dela, que ela realmente foi e conseguiu, de alguma maneira, chegar até o rei, no caso da França, e ela conseguiu até autorização real, mesmo para lutar, e conseguiu um batalhão próprio, e levantou até um cerco para uma cidade, se eu não me engano, acho que é Orleans, alguma coisa assim. Mais ou menos lá pelo ano de 1400, 1430, talvez, que foi uma vitória que ela conquistou e liderou, que basicamente deu a coroação e permitiu que Carlos VII fosse coroado, né? E assim, dando mais ou menos esse xeque-mate ali nessa Guerra dos 100 Anos. E assim, é importante destacar que ela, Santa Joana d'Arc, ela serviu como líder do exército francês. Mas a Guerra dos 100 Anos aconteceu entre França e Inglaterra. Então, ali naquele meio tempo, lá pelo 1430, 31, por aí, ela foi pega pelos soldados, não, inicialmente não soldados ingleses, mas foi vendida a eles, né, assim como escrava mesmo, e os ingleses aproveitaram dessa situação e, junto com o tribunal eclesiástico e também muito politizado e, né, burocrático e influenciado assim mesmo pela corte inglesa, eles utilizaram a Inquisição como meio de condenação para ela, por heresias, por se vestir como homem, e ela, infelizmente, foi martirizada e nunca negou a sua fé. Mais ou menos lá pelos 19 anos ela foi queimada na fogueira. Mas logo depois, assim, bastante tempo depois, se eu não me engano, foi o Papa Bento que
0: Canonizou ela.
1: canonizou ela, e assim, até hoje ela serve não só como exemplo de feminismo, até que algumas pessoas falam, mas de santidade mesmo, de fé e devoção. Ela seguiu o chamado mesmo tão jovem, ela não pensou duas vezes e só foi pro campo de batalha, algo que eu não consigo nem imaginar como seria, né?
0: Ato de coragem mesmo.
1: Com certeza.
0: Estimados ouvintes, iremos fazer novamente um breve intervalo e retornaremos com o nosso terceiro bloco. Fique conosco.
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2: Caros ouvintes, estamos voltando com o nosso programa, agora para o nosso terceiro bloco. Dando só uma recapitulada do que nós estamos apresentando aqui hoje, nós estamos falando sobre santidade jovem e trouxemos nos blocos anteriores sobre a vida de alguns santos jovens, como Santa Joana d'Arc, São Tarcísio, alguns dos que foram falados no último bloco, e daremos sequência agora com São Luís Gonzaga.
3: E a gente vamos falar um pouquinho dele, né? Aproveitando que dia 21, domingo, agora, o próximo, né? Que vai sair a data do podcast. Ele vai ser dia de São Luís Gonzaga. E ele, basicamente, ele é padroeiro da juventude. E ele era um jovem que hoje agora vive na Glória Celeste. E que sempre nos convida a viver uma vida sempre virtuosa e voltada a Deus. Que ele era um homem de muitas virtudes. E ele nasceu dia 9 de março. De 1568, lá na província de Mantua, onde ele era proveniente de sua linhagem, né? É claro. Ele era o primogênito de sua mãe e de seu pai, e que ambos eram de linhagem nobre, né? E desde pequeno, sua vida já estava predefinida, disposta já àquele. A uma vida de nobre, né? Uma vida tranquila. Pelo menos o seu pai, que era um marquês. Ele tinha a meta para São Luís de se tornar um príncipe e, com certeza, seguir a carreira militar, que era muito comum para os nobres daquela época e era um sonho do seu pai. E, desde a infância, ele foi sempre educado para ser um líder militar, mas a sua educação religiosa, recebida de sua mãe, era algo que teve um impacto muito profundo na sua trajetória. E mais ou menos lá pelos 7 anos de idade, bem novinho mesmo, bem criança, Luís se converteu de uma maneira extraordinária para a sua idade. Até porque nessa idade não tem tanta maturidade. Mas mesmo assim a fé dele foi tão. A conversão dele foi tão grande que assim, foi muito impressionante. E ele foi sempre dedicado à oração diária, sempre recitando o ofício de Nossa Senhora, os Salmos. E aos 10 anos, mais ou menos, ele se consagrou definitivamente à Virgem Maria. E mais ou menos lá pelos 12 anos, recebeu a primeira comunhão. E, assim, é interessante o fato

0: ele ter recebido a comunhão de outro santo, que é São Carlos Borromeu, que foi uma visita pastoral da sua cidade. Assim, não é uma coisa tão, né? Tem um dedinho ali também, né? Como sempre. Mas com o passar dos anos, o seu amor pela igreja e por Deus, é claro, foi aumentando cada dia mais. E levou realmente ele a deixar tudo e entrar para a Companhia de Jesus, que com apenas 17 anos ele foi um membro forte e com grande oposição de seu pai, ele entrou por lá e buscou essa vida incessante para continuar a fé, né? É claro, e espalhar sempre o evangelho pelo mundo. Que aos 17 anos, mais ou menos, ele entrou por lá. E assim, é muito interessante a Companhia de Jesus, que ela foi fundada lá na Europa. Lá pelos anos de 1530, mais ou menos, ela foi oficialmente, né?
1: Consolidada,
0: é isso. E essa ideia começou mais ou menos lá pelos anos de 1500, que foi lá com Santo Inácio de Loyola, que foi um... que anteriormente ele foi um duque muito, muito ousado, muito destemido, ele tinha tudo. Ele, segundo testemunhos, ele era muito belo, ele era um homem de grandes virtudes, ele era um guerreiro muito forte. Tem até um documentário da Brasil Paralelo. Lá tem vários documentários a respeito da história do Brasil e eles lançaram recentemente, eu até vi, sobre a história de santos brasileiros. E lá fala um pouquinho de Santo Inácio de Loyola, que começou fundando a Companhia de Jesus. É bem completinho, se vocês quiserem ver. E tem a história completa dele, de toda a companhia. Mas, basicamente, foi a Companhia de Jesus são os famosos jesuítas, que até como, por exemplo, o Papa Francisco, que foi o primeiro papa pontificado, que era, de fato, jesuíta. E, assim, eles, basicamente, eles foram uma ordem religiosa, oficializada pelo Papa Paulo III, lá pelo ano de 1504. Mais ou menos a ordem nasceu no contexto da Reforma Protestante e funcionou basicamente como um braço da expansão do catolicismo, já que naquela época, mais ou menos, já estava começando a colonização do Brasil mesmo, Brasil Império. E assim, a Companhia de Jesus foi fundada mais ou menos para isso mesmo, para vir para cá, para as Américas e espalhar o Evangelho. E assim, eles eram mais ou menos uma organização antes, Santo Inácio de Loyola era militar, né, como propriamente dito, e tinha uma rígida disciplina e hierarquia. Então eles eram muito obedientes à voz da santidade, no caso o Papa, né? E a Deus também, claro, com certeza. E assim, era um voto perfeito de obediência ao Papa. Seu lema era sempre para a maior glória de Deus. E assim, eles se destacavam bastante na educação e no aprofundamento intelectual, sabe? Trabalho realmente missionário nas regiões, especialmente nas regiões de fronteira, né? Claro que eles que desbravavam, eles eram jesuítas, eles que catequizavam os indígenas, protegiam eles. E assim, é muito interessante porque a partir daí que surgiram grandes santos, assim, realmente do período colônia, né? Então, vale muito a pena dar uma paradinha e observar um pouquinho sobre essa companhia incrível que deu início à vida de São Luís Gonzaga, isso. Que, assim, é um santo realmente incrível, cheio de virtudes.
1: E como o Henrique disse, né, com apenas 17 anos, mesmo com os sonhos que o pai dele tinha nele, dele se tornar um militar, dele realmente assumir seu papel da nobreza, né, se tornar um príncipe, ele se ingressou na Companhia de Jesus e foi uma coisa que mudou a vida dele mais do que nunca. E ele desapegou de tudo, deixou riquezas, deixou toda a parte dos bens dele e viveu uma vida totalmente dedicada a Deus. E, como eu disse, né, ele nunca deixou se influenciar pelo luxo, pelo poder. E a sua trajetória, ela sempre foi marcada por escolhas radicais, como, né, a renúncia aos desejos do pai sobre ele, pureza, coragem e dedicação, principalmente ao próximo. E entre os jesuítas, eles sempre comentavam, né, que Luís, ele se destacava pelo seu fervor na fé, principalmente nos estudos de filosofia, teologia, que ele era realmente muito dedicado. E ele costumava fazer penitência.

penitências e sempre procurava agradar a Deus nas pequenas coisas. Os seus próprios superiores também perceberam que eles tinham uma verdadeira joia espiritual, que São Luís, ele se destacava entre os outros jesuítas. E ele viveu nesse ambiente intelectual, cultural, mas ele nunca deixou de se dedicar ao conhecimento, de uma forma extrema. E outra coisa também, além da sua dedicação na Companhia de Jesus, ele dedicava a sua vida para ajudar os mais necessitados. Durante várias tragédias que aconteceram enquanto ele estava na Companhia de Jesus, ele enfrentou secas, escassez e até epidemias. E uma história, né, que culminou para a sua morte foi que um certo dia ele viu um doente abandonado. Ele foi lá prestar ajuda. Ele estava à beira da morte, esse doente. Ele colocou esse doente nas costas e levou ao hospital da Consolata. E assim, creio, né, que ele ficou contagiado e ele faleceu nos braços dos seus co-irmãos com apenas 23 anos de idade. Então, seus últimos dias de vida foram de dedicação ao próximo, de demonstração, né, do seu amor para com todos. E devido a uma vida virtuosa que ele levou, e grande dedicação pelos necessitados, ele foi canonizado em 1726 por Bento XIII. E após 3 anos ele foi nomeado como protetor dos estudantes. E, né, dos pacientes também. Então, São Luís, ele nos mostra, né, que a gente tem que seguir a Deus e renunciar às coisas do mundo. E sempre ajudando os mais necessitados, no que eles precisarem. Caros ouvintes, vamos fazer mais uma vez uma breve pausa e retornaremos para o quarto e último bloco. Até já! 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
2: Queridos ouvintes, estamos retornando com o nosso último bloco. E nesse programa de hoje nós falamos sobre santidade jovem. Trouxemos aqui inúmeros santos que alcançaram a santidade com tão pouca idade, mas com uma forte determinação de alcançarem o céu no seu dia a dia. Muitos mártires, outros no seu dia a dia mesmo, mas todos com o mesmo objetivo e vivendo uma vida de propósito. E a gente pode tirar de lição desse programa de hoje, é que a santidade não é algo distante ou reservado a poucos, mas ela nos mostra, né, todo dia que é possível, com pequenas ações que nós fizemos no nosso dia a dia, com realmente renúncias e buscas pela santidade, a gente vai alcançar ela através de renúncias diárias, como, por exemplo, a gente dedicar mais nossa vida à oração, à oração do Santo Rosário, adoração ao Santíssimo. E tudo nasce com um sorriso, com um ato de caridade, uma oração sincera e um coração que realmente deseja escutar a voz de Deus e dar um sim generoso para a vontade dele em nossa vida. E como nós dissemos, né, ao longo de todo o programa, cada jovem ele pode sim ser santo, vivendo a sua vida comum, usando a sua calça jeans, o seu tênis da Nike, escutando as suas músicas que você gosta, convivendo, né, no mundo, mas é sempre importante lembrar, estar no mundo, mas não se deixar influenciar por ele, mas vivendo realmente uma vida com propósito.
3: E lembramos também que a gente está passando pelo Junho Violeta, que nos motiva sempre ao respeito e ao carinho à pessoa idosa. E quem não tem uma pessoa idosa em casa, né? Na família ou conhecida. Assim, infelizmente, muitas vezes, abandonados, doentes, carentes de uma visita, cuidados médicos, companhia e oração. Assim, buscar a santidade é abraçar as pequenas causas, né? Como esta, a partir de uma ação, transformando vidas e pessoas da família. E algumas das nossas paróquias aqui, comunidades, a gente tem a PPI, que é a Pastoral da Pessoa Idosa. Quem sabe alguns de vocês não possam despertar o desejo de conhecer e ajudar. Fica aí o convite, né?
2: Sim. E agora nós iremos fazer a oração a São Luís Gonzaga, que, como, né, falamos no outro bloco, ele é o padroeiro da juventude. Em nome do Pai, do Filho e do Espírito Santo. Amém. Senhor, ensinai-me a gastar...

0: minha juventude, em amor a ti e a todos que necessitarem. Quero, como São Luís Gonzaga, ser capaz de renunciar a todos os amores terrenos e a me dedicar com grande fervor ao teu chamado para a minha vida. Amém.
1: Amém.
0: Bom, pessoal, chegamos ao fim do nosso programa e não podemos deixar de agradecer a esse convite tão especial que a Rádio Vida Nova FM nos fez, né, ela fez para o EJC e nós fomos convidados. Então, gostaria muito de agradecer a oportunidade, esse espaço. Eu acho que é muito importante, né, os jovens terem esse espaço aqui. Sim. Na hora da família, para conversarmos, né, um pouquinho, colocar um pouco do nosso conhecimento, né, a gente não sabe de muita coisa ainda, mas é muito importante, né, estarmos aqui partilhando com vocês, e eu sou muito grata, né, pelo convite, pela oportunidade de podermos, né, ter falado um pouquinho sobre os santos que nos inspiram diariamente e, né, nos ajudam a querer mais o céu e a buscar cada vez mais a santidade.
1: Eu também agradeço profundamente a Rádio Vida Nova FM pela oportunidade, né? A gente nunca fez isso propriamente, assim, oficialmente, então foi uma experiência bem nova, assim. A gente, é claro, a gente não é profissional e tal, a gente não é teólogo, mas, assim, agradeço profundamente pela oportunidade e espero que, quem sabe, algum dia a gente possa estar voltando aqui para falar um pouquinho mais sobre juventude jovem, sobre até o nosso próprio JC, que tá alavancando agora para um segundo, se Deus quiser.
0: Amém.
1: E é sobre isso, né? A gente vai ficando por aqui, né? Então.
0: E agradecemos também a você, querido ouvinte, por toda a paciência, por esse tempo que você ficou conosco, e também a equipe, né, da Rádio Vida Nova FM, que está por trás de todo esse programa, que faz tudo isso acontecer. Nem sem vocês, esse programa não seria possível. E que São Luís Gonzaga, juntamente com os outros santos, inspire sempre os nossos jovens, a nossa comunidade, o nosso tão querido JC, as nossas famílias, a viverem sempre a vida e a fé com alegria, simplicidade e amor a Deus. Fiquem com Deus e até o próximo Hora da Família.
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torcedora, torcedor, ligados na Itatiaia, são 11:31. Estamos chegando ao vivo da Copa do Mundo nos Estados Unidos com o Rádio Esportes deste sábado, 20 de junho de 2026, no oferecimento de Pegada, a marca da conquista. Rádio Esportes, aqui direto de Nova Jersey, nos Estados Unidos, tem a produção de Lucas Sanches e Rafael Cruz, a direção técnica de Alan Carvalho, a coordenação de Alexandre Simões, a direção de esportes de Michel Ângelo, a apresentação no sabadão de Copa do Mundo é comigo. Vamos às manchetes, o giro de

0: Manchete é da seleção brasileira. E o Brasil, hein? E o Brasil? Ah, o Brasil ganhou! O Brasil ganhou! O Brasil venceu a primeira na Copa do Mundo 2026. A manchete da seleção brasileira. O destaque do Brasil com Wellington Campos.
1: Neymar treina normalmente e vai reforçar a seleção brasileira no jogo decisivo do Grupo C na próxima quarta-feira em Miami.
0: Ainda nos jogos de ontem, uma expulsão inusitada na Copa do Mundo. Que pegou, hein? Marcelo Nacklan.
2: Jogador do Paraguai tapa a boca e regra Vinícius Júnior é aplicada pela primeira vez na Copa do Mundo.
0: É, já você vai entender o que rolou com o Almirón, jogador do Paraguai que recebeu um vermelho com a nova regra. A regra Vinícius Júnior, como disse o Marcelo Beckler. O sabadão é de grandes jogos aqui no Mundial da FIFA 2026, com transmissão da Itatiaia. A Alemanha em campo contra a Costa do Marfim. A manchete da seleção alemã. O grupo da Alemanha com Pedro Abílio.
3: Após goleada na estreia, a Alemanha tem jogo importante pela liderança do grupo E. Sul-Americana da chave tem que vencer para não dar adeus mais cedo.
0: É, a Itatiaia vai transmitir, hein? 17h, Alemanha e Costa do Marfim. Antes, 14h, tem Holanda e Suécia. O destaque desse grande confronto entre camisas pesadas do futebol europeu. Holanda e Suécia com Lucas Sanches.
4: Holanda e Suécia se encaram em Houston com o Brasil de olho. Holandeses querem a primeira vitória na Copa e os suecos já pensam na classificação.
0: É, desse grupo sai o adversário do Brasil na próxima fase. Vamos também, claro, com manchetes, o giro de notícias.
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2: Do céu ensolarado. Para quem tá no YouTube, as imagens aqui de Nova Jersey. Estamos na cidade de Union, pertinho da concentração da seleção brasileira, que jogou ontem, que fez o seu primeiro resultado positivo na Copa. E a Itatiaia vai contar tudo para você. O herói do Brasil ontem foi o atacante Matheus Cunha. Novidade do técnico Ancelotti pro jogo. O Matheus Cunha marcou 2 gols na vitória do Brasil. Eu quero saber em qual time o Matheus Cunha foi revelado. Hoje ele joga no Manchester United da Inglaterra. Em qual time o Matheus Cunha foi revelado? Essa tem muita gente que não sabe, hein? Vai pesquisar, fica de olho, mas não deixe de participar. Cola comigo no YouTube, no Itatiaia Esporte, no Itatiaia Oficial, chat está liberado. Seu nome completo e a resposta: qual time revelou o Matheus Cunha no Brasil? Você participa também no nosso WhatsApp, hein? 99651-9657. 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

0: 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Participe comigo, eu quero saber qual time revelou Matheus Cunha, autor de 2 gols da seleção brasileira ontem na primeira vitória do Brasil aqui na Copa do Mundo.
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0: Agora 11:44, a Itatiaia aqui no país da Copa do Mundo, direto de Nova Jersey, nos Estados Unidos. Ontem jogos importantes, né? No grupo C, Brasil venceu o Haiti 3-0. Marrocos venceu a Escócia por 1-0. Brasil é o líder do grupo C pelo saldo de gols. No grupo D, tivemos a vitória dos Estados Unidos contra a Austrália, seleção norte-americana classificada, hein? Assim como a seleção do México, 2 vitórias, México e Estados Unidos, anfitriões já garantidos na próxima fase da Copa do Mundo. Ainda no grupo de Estados Unidos e Austrália, tivemos a vitória do Paraguai para cima da Turquia por 1-0. Nesse jogo, teve um lance inusitado, hein? O Marcelo Becker vai falar sobre o que rolou nesse jogo de Paraguai e Turquia já já. Agora são 11:44. Já já vamos falar da seleção brasileira. 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Seleção brasileira esteve em campo ontem na Filadélfia. A Itatiaia esteve junto. Lá estivemos para acompanhar a primeira vitória do Brasil. É, a seleção brasileira venceu a primeira. O Brasil ganhou, o Brasil ganhou. O Brasil venceu a primeira no Mundial 2026.

estádio do Philadelphia Eagles, com quase 70 mil torcedores. Brasil goleou, Brasil ganhou, Brasil venceu o Haiti 3-0. Gols todos eles no primeiro tempo. É a segunda rodada da fase de grupos aqui da Copa do Mundo. Como eu disse, Brasil é o novo líder do grupo C. Brasil entrou em campo com mudanças. O Ancelotti colocou o Danilo como titular na lateral direita, na vaga do Ibanhas, e o Matheus Cunha ganhou a vaga no lugar do Igor Thiago. Matheus Cunha é o tema da pergunta de hoje, paraibano. Qual clube revelou Matheus Cunha no futebol brasileiro, hein? Logo aos 11 minutos, Brasil marcou um gol com Rafinha, mas não valeu. Juiz marcou impedimento. 22, o Vini Júnior levou pela esquerda, bateu cruzado. Matheus Cunha, bem colocado, abriu o placar. Aos 35, segundo do Brasil, Vini Júnior de novo lançou a bola pro Matheus Cunha, só

0: levantou e mandou uma bomba de canhota sem chances pro goleiro. 4 minutos depois, uma baita preocupação para o Brasil. O atacante Rafinha pediu substituição. Dor na coxa, problema para o Brasil. Já já o Wellington Campos vai atualizar o cenário, vai falar da condição do Rafinha, hein? O Rayan foi quem entrou no lugar dele. Nos acréscimos, aos 47 minutos, virou goleada. O Paquetá deu um lançamento maravilhoso. Vini Júnior conduziu, entrou na área, chutou rasteiro, fazendo o Brasil 3-0. No segundo tempo, o Endrick ainda chegou a fazer mais um para a seleção brasileira, mas o árbitro anulou o gol por impedimento. A Itatiaia com equipe completa na Filadélfia, a única rádio de Minas presente no estádio do Philadelphia Eagles, transmitiu o jogo, entrevistou, esteve no vestiário, ouviu a galera, foi uma grande jornada esportiva e claro, narrou os gols do Brasil. Vamos reviver os gols da seleção brasileira aqui no Rádio Esportes com ele, a voz da massa, ele é o dono do gol. Mário.
1: O Brasil chega com o perigo, Vini Júnior perto da direita, bateu, o goleiro catou, largou, a bola vai entrando no rebote, caça!

Cabeça do Haiti. Vini Júnior chamou pra bailar. Penetração na grande área. Mandou apurretado. O goleiro pegou, largou. Cunha, Matheus Cunha chega ao 9, que entra de titular pra fazer a primeira fatura do jogo. Matheus Cunha no gol, no fundo do gol. Balança, chacoalha. Emocionada a torcida brasileira aqui nos Estados Unidos. E eu tenho certeza em Belo e em todo o Brasil. Recuperação, posse de bola do Brasil. Atenção, Vini Júnior ligou o turbo, lançou no comando. Matheus Cunha, o segundo bate.

show, dá show, dá show, dá show na Filadélfia. É gol do Brasil. Roubada de bola aqui no meio campo com Paquetá. Bora pra Vini Júnior, lançou Matheus Cunha, entrada da grande área, ele dominou, o goleirão é ruim, o Thiago Reis já falou, ele mandou um balaço e ela entrou no fundo do gol, é gol do Brasil, é o segundo, o Brasil faz 2-0 ainda no primeiro tempo, aos 35 minutos da etapa primeira de jogo. 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

0: hora sensacional do Vini do 7 do Brasil. Pela minha esquerda, lançado, penetração na grande área. Ele caprichou na saída do goleirão, não segura nada esse goleirão. É bom pro Brasil, meu terceiro, é bom pro Brasil, meu terceiro. 3 para o Brasil, 0 pro Haiti. O detalhe é seu, Thiago Reis.
1: Lançamento do Paquetá de primeira, perna esquerda de cinema. Colocou o Vini Júnior nas costas do arco. O Vinícius Júnior, eu falei, o lateralzinho direito do Haiti vai ter pesadelo com o Vini. E o goleirão, hein? Ele só cai sentado toda hora. O Vini Júnior, cara a cara, com frieza, com tranquilidade, deu um tapinha sutil, bola rasteira no fundo das redes do Haiti. O Haiti.

0: te avisei. Hoje não! Hoje não, Haiti! Vai ser goleada do Brasil! Pode ser uma goleada histórica! Bora apertar o pé! Tem caixa pra muito mais! Brasil! Com Vini Júnior, aqui na Filadélfia, Brasil 3, Haiti, te avisei. Hoje não, Haiti, nada! É, o Brasil ganhou e poderia ter sido uma grande goleada se o Brasil não tirasse o pé no segundo tempo. Ali Oliveira, comentarista Itatiaia, Brasil fez 3-0, dava a sensação que poderia atropelar. Quando eu digo que esperava por isso no segundo tempo, acho que todo mundo imaginava, mas não foi o que aconteceu. No segundo tempo, o Brasil tirou o pé. Ainda assim, uma vitória muito importante. Brasil, líder do grupo, chega para decidir na última rodada contra a Escócia. Gostou? O que você achou do jogo? Bom dia, Ale Oliveira.
1: Bom dia, Tiagão. Bom dia aos companheiros e todo mundo que nos consagra na Rádio Mais Ouvida do Brasil. Eu gostei, né? Mas eu acho que a maioria da torcida ficou com aquele gostinho de quero mais, né? Porque o primeiro tempo foi realmente muito bom, com atuações individuais importantes, com mudanças, né, na equipe, mudanças já anunciadas, aliás, ficou evidente, né, que ele errou demais na escalação do primeiro jogo na estreia contra Marrocos, né, a entrada do Matheus Cunha como titular dá uma outra cara para essa equipe, o Danilo também efetivado ali pela lateral direita, né, também são modificações que foram cruciais para essa melhora da seleção brasileira, que teve um primeiro tempo absoluto, né? Um primeiro tempo que poderia, inclusive, ter feito mais gols. No segundo tempo, tentou mais administrar, depois

0: gente quiser classificar em primeiro, né, Tiagão?
1: É, quarta-feira é Brasil e Escócia em Miami. Você já tá com roupa de?
0: Já tô. Levando só uma sunga e a pasta e a escova de dente, né?
1: Meu Deus do céu. Ali Oliveira, a equipe da Itatiaia estará em Miami, claro, para poder transmitir o último jogo do Brasil na fase de grupos. Brasil ontem deu um passo muito importante rumo à sua classificação. Já já, vamos ouvir os personagens do jogo. É, a Itatiaia no vestiário do Brasil, Cláudio Rezende, conversando com os jogadores da seleção brasileira no trabalho da rádio mais ouvida do Brasil, dentro do vestiário da seleção, no estádio Philadelphia Eagles, que foi o palco da primeira vitória do Brasil aqui na Copa do Mundo. 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Intervalo, na volta vamos ouvir jogadores falar mais da Copa do Mundo. Teve uma expulsão ontem no jogo do Paraguai. Você não vai acreditar no que rolou. É uma regra nova. Se pegar no Brasil, vai ter 3, 4 jogadores expulsos todo jogo, viu? A gente volta já.

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4: 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Vamos ouvir os jogadores do Brasil? A Itatiaia não para, meus amigos. O Cláudio Rezende ontem estava no vestiário da seleção brasileira e conversou com os jogadores do Brasil. Primeiro Marquinhos, sobre a vitória da seleção brasileira, como ela foi construída, o time mais à vontade ontem, depois da estreia meio amarrada contra Marrocos. Brasil estava mais tranquilo ontem, mais relaxado, hein, Marquinhos?
5: Era uma vitória importante, né? A gente sabia que é uma vitória com confiança, com qualidade, era isso que a gente queria hoje, é isso que o treinador pediu tanto nesses treinos pós-Marrocos, porque erramos muita coisa que a gente não erra contra o Marrocos, principalmente muito controle de jogo, erramos passes que normalmente não errávamos. Era uma partida que a gente sabia que tinha um pouco de estresse e nervosismo, e hoje para esse jogo o Ancelotti pediu bastante o controle do jogo, muita qualidade no nosso jogo, nos passes, nos movimentos, e foi isso que a gente conseguiu fazer muito bem no primeiro tempo. Conseguimos um resultado ali que foi importante para dar uma tranquilizada no resultado e na partida, né? A gente sabe que os gols são importantes ali na frente para ver quem vai classificar em primeiro, segundo, terceiro, né? Então foi uma vitória importante pra gente, mas a gente tem que ter esse peso na balança, né? Saber que o último jogo contra o Marrocos não tinha nada perdido e esse também a gente não ganhou nada. Temos que seguir trabalhando com os pés no chão. Sabemos que esse último jogo contra a Escócia vai ser muito importante pra classificação, e a gente tem que já mirar nesse jogo aí para fazer um bom jogo.
6: Marquinhos, vocês chegaram a pensar em saldo de gols na partida de hoje para conseguir o primeiro lugar do grupo?
5: Era um passo de cada vez, né? A gente sabia que era importante ganhar. Depois que a gente conseguiu fazer os primeiros gols ali, é claro que a gente estava tentando fazer cada vez mais gols, porque vai ser importante no saldo, né? Mas também sabendo que a gente não podia tomar gols, né? Então os saldos também é fazer, mas também não tomar. Então foi importante uma vitória de 3 gols, né? E depois no próximo jogo a gente vai ver o que a gente vai precisar fazer, mas com certeza vamos ir para buscar essa vitória, né? E foi isso, a gente trabalhou um passo de cada vez, ganhar confiança, fazer um primeiro tempo bom, ganhar o jogo era o mais importante. A partir do momento que a gente conseguiu fazer esse primeiro gol para desbloquear, a gente procurou fazer mais, porque o saldo vai ser muito importante.
7: Marquinhos, a gente viu que teve mais tranquilidade em campo. Isso aí foi uma conversa anterior, aquela ansiedade da estreia, porque o Brasil era muito ansioso. Hoje as coisas começaram a acontecer já desde o início do jogo.
5: É natural, acho que esse primeiro jogo ele sempre traz uma ansiedade maior, um estresse maior, principalmente quando a gente não consegue controlar o jogo da maneira que foi nesse primeiro tempo contra o Marrocos. Aí acaba dificultando ainda mais em ganhar essa confiança e tirar esse estresse do primeiro jogo. E hoje foi muito pedido, né, durante esses dias de treinamento. O Ancelotti focou bastante na qualidade do treino, na qualidade dos passes, do domínio do jogo, né? A gente sabia que se a gente fizesse um bom jogo com a qualidade dos movimentos, com as qualidades que a gente coloca sempre no que a gente sabe fazer, a gente conseguiria o resultado aqui hoje, né? Focando somente nas coisas que a gente pode controlar, né? Tentando tirar um pouco esse estresse, essa ansiedade,

0: fazer um bom jogo hoje era importante, eu acho que foi isso que aconteceu.
1: Marquinhos, hein? No registro do Cláudio Rezende, repórter Itatiaia, no vestiário do Brasil, entrevista exclusiva, marcando presença do microfone da rádio mais ouvida do país na Filadélfia, também, claro, registrando os jogadores após a seleção brasileira vencer o seu primeiro jogo na Copa. O Martinelli falou sobre o desempenho, ele saiu do banco de reservas e fala da força do elenco brasileiro como um todo na Copa, como um conjunto, não somente os 11 titulares. Aí, Martinelli.
2: Obrigado. Todos os jogadores do time sabem da qualidade que tem, todo mundo sabe da importância que tem. A gente sabe que com 11 jogadores a gente não vai ser campeão da Copa do Mundo. A gente sabe que todo mundo é importante. Então, eu particularmente que nem entrei no último jogo, continuei focado, com a mesma motivação, tentando passar confiança para os jogadores que iam jogar, me mantendo confiante também. Eu tento passar isso para todos que estão no banco ali também. A gente sabe da importância que todos têm. Acho que hoje todo mundo que entrou também entrou muito bem, fez a diferença e foi uma grande vitória.
3: Ô Martinelli, você acha que ficou de bom tamanho ou até poderia ter sido mais pelo que o Brasil criou, pela necessidade do saldo, né? Para ficar em primeiro lugar no grupo, teve aquela sua bola que explodiu no travessão ali, como é que foi?
2: Ah, com certeza, a gente ficou com um gostinho que podia ter feito mais gols. A gente queria também marcar mais gols, porque sabe que saldo de gols também pode fazer diferença ali na frente. Mas como eu falei, citei, todos os jogadores que entraram também foram bem. Os jogadores que começaram a partida, o Cunha, o Vini, o Cunha, a gente vê tanto que ele trabalha no dia a dia, ajuda todo mundo ali, um cara que tenta tá conversando com todos, dando confiança para todo mundo. Ele é um moleque que merece. A gente fica muito feliz por ele, por toda a equipe aí, pela partida que fez.
1: Boa, Martinelli. O Cláudio Rezende, repórter Itatiaia, ontem lá no vestiário da seleção brasileira, conversou com o Rodrigo Caetano, o diretor de competições, diretor da seleção brasileira, homem forte do futebol na CBF. O Rodrigo Caetano bateu um papo legal com o Cláudio Rezende sobre a seleção brasileira e a Copa do Mundo 2026. Vamos ouvir.
4: Hoje em dia, né, o talento ele está cada vez mais precoce, né? Jogadores que já jogam em outras ligas importantes e que teriam idade ainda para estar jogando futebol brasileiro. Jogadores que já vivenciaram muita coisa. Então, para eles, é muito mais tirar esse peso, né, de uma estreia em Copa do Mundo. Acho que é por aí, porque a gente tem muitas opções das diferentes gerações dentro de um mesmo elenco, né? Jogadores jovens, jogadores experientes. Eu acho que essa mescla é que sempre transformou uma equipe em uma possível equipe campeã. Eu espero que o nosso não seja diferente também.
5: Prontos assim,
4: total. Não agora. Mesmo sem terem entrado, totalmente prontos, acostumados a grandes jogos. É claro que, né? Você vestir a camisa da seleção brasileira aumenta muito o peso e essa responsabilidade, mas são jovens já acostumados com grandes jogos.
6: Rodrigo, agora administrar, né? Se no primeiro jogo não estava tudo errado, vencer bem também não. E o Brasil para essa última rodada, a importância de ficar em primeiro do grupo, ganhar esse bem também da Escócia.
4: Importante é vencer, né, Cláudio? Próximo jogo, confirmar aí mais uma vitória. Por tudo aquilo que a gente já viu da Escócia, realmente uma equipe muito competitiva, né? Física, impôs dificuldades ao Marrocos, também imaginou-se que seria um jogo bem mais tranquilo para o Marrocos, mas não foi o que aconteceu. A Escócia terminou em cima e por pouco não empatou. Então nós temos que ter respeito, cautela, cuidado, e o míster e a comissão certamente vão preparar bem para esse jogo, lembrando também que antes do jogo ninguém ganha nada, né? Da mesma forma que muita gente pode achar que Marrocos terá muitas facilidades contra o Haiti no segundo tempo hoje fez os ajustes e nos impôs dificuldade. E o que a gente tem observado, eu acho que vocês também, é que essa Copa do Mundo ela tem demonstrado que as equipes estão organizadas taticamente, né? E muito físicas. Consequentemente, a questão de você transpor as defesas adversárias tem sido uma dificuldade enorme, independentemente da qualidade do outro lado. Bom, vamos aguardar a última rodada, mas com a certeza de que o Brasil vai evoluir, vai jogar melhor e, se Deus quiser, vai vencer.
1: Se Deus quiser, Rodrigo Caetano, fazendo um grande trabalho na seleção brasileira, entrevista ao nosso Cláudio Rezende. Já vamos ouvir o mister, o técnico Carlo Ancelotti, aqui no Rádio Esportes, direto dos Estados Unidos. 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

0: 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O técnico Carlo Ancelotti, após o jogo, ele falou a respeito da primeira vitória da seleção brasileira. Segundo ele, a vitória foi boa, mas também poderia ter sido melhor, com o Brasil ampliando o placar no segundo tempo. Ficou no 3-0, 3 gols na etapa inicial, mister.
1: No final, o partido, o jogo foi um jogo completo, muito melhor a primeira parte, com mais efetividade na frente, a segunda parte mais controle, però tivemos muitas oportunidades, podia ser marcar mais goles. Em geral, um bom jogo.
0: O Ancelotti também falou sobre a escolha pelo Matheus Cunha, autor de 2 gols na vitória do Brasil. O Matheus Cunha começou o jogo na vaga do Igor Thiago. Fala aí, mister.
1: Eu acho que por esse jogo, eu acho que a posição de Matheus era uma boa posição para criar problema na defesa, e depois filtrou muito bem passe, entrou ele também, a posição dele era uma boa posição para na efetividade na frente. Pode ser uma opção, como falamos ontem, não quero uma identidade clara, pode ser que o próximo jogo podemos mudar.
0: Para o próximo jogo, o mister foi perguntado sobre Neymar. Começou a treinar, chuteira, campo de jogo. E aí, ele pode aparecer quarta-feira em Miami contra a Escócia, Ancelotti?
1: Sim, Neymar vai treinar amanhã individual e depois, na segunda-feira, vai estar com a equipe e vai estar preparado para o jogo contra a Escócia.
0: Olha aí a boa notícia, Eliane Verão. O Neymar deve ficar no banco já contra a Escócia. No lugar de quem entraria o Neymar nessa seleção?
2: Ah, calma, né? Primeiro ele vai pro banco de reserva, vai pra casinha, deve participar, tomara que participe em alguns minutos pra sentir, né, como é que ele tá e também pra retomar o ritmo de jogo. E aos poucos ele vai retomando, se é que vai retomar um lugar como protagonista ou titular da seleção brasileira. Em tese, nesse momento, se ele tiver muito bem, né, pensando aí na primeira fase mata-mata, talvez até no lugar do Rafinha, né, que se machucou, tomara que não seja nada de grave. O Brasil não pode perder mais jogador importante, né? Se você pegar no ciclo todo, o Militão seria titular dessa seleção, o Rodrigo seria titular dessa seleção, depois o Estevão seria titular dessa seleção, o Wesley também não tá disponível, né? Agora a situação do Rafinha que preocupa, mas evidentemente que o Neymar estando à disposição é sempre uma boa notícia, né? Eu acho que até em termos de ânimo pro grupo e tal. O fato é que vários jogadores retomaram o seu melhor nível, né? O Alisson teve uma boa atuação, eu acho que o Bruno Guimarães jogou bem, o Paquetá jogou bem, o Vinícius Júnior nem se fala, né? Tá jogando muito, e principalmente o Matheus Cunha, que dá uma outra cara para essa seleção. E claro, quem manda é o Ancelotti, mas para mim é titular absoluto do Brasil.
0: Eu usei o termo ontem, abemos centroavante, abemos camisa 9, arrumamos um matador, né?
2: É, e eu acho que não só um camisa 9, né? Porque ele recompõe, ele dá espaço para pro Vinícius e até então pro Rafinha entrarem na defesa adversária. Ele ajuda na armação das jogadas, então é um jogador completo, muito, muito, muito diferente, até

0: característica, mas também tecnicamente do Igor Thiago.
1: Muito bem, como é que fala vento em inglês?
0: É, ventanites, é uma derivação do
1: grego. É wind, vento, é wind, oh, pelo amor de Deus, que animal. Olha aqui, gente, tá ventando muito, galera que tá no YouTube tá vendo, né? Estúdios da Itatiaia, tempo bonito, céu aberto, céu azul aqui na Nova Jersey, mas hoje com uma ventania, nosso Alan Carvalho, nossa equipe técnica, colocando e mostrando tudo pra você no YouTube. Responde a pergunta do programa, vem ver o perrengue, ah, perrengue chique de Copa do Mundo, ventania aqui ao vivo pra você no Rádio Esportes, vem ver no YouTube, ó. Quem? Ah, meu cabelo não tá balançando. Tô vendo aqui a turma comentando no chat. Vai te catar, né, meu? Sou repórter moderno, né? Apresentador moderno. Já vem sem cabelo pra não sofrer com isso. Agora a blusa tá quase virando um balão aqui, viu? É o Rádio Esportes ao vivo no YouTube. Você vai assistir ao Perrengue Chique e vai responder também a pergunta de hoje. Eu quero saber qual time revelou o Matheus Cunha, né? O Matheus Cunha, artilheiro do Brasil na Copa do Mundo com o Vinícius Júnior. Eu quero saber qual time brasileiro revelou o Matheus Cunha. Você responde no YouTube, também no WhatsApp 99651-9657. 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Ô, Wellington Campos, o Ale Oliveira já falou da preocupação com o Rafinha. Ontem ele estava muito abatido após o jogo, com os olhos marejados, foi consolado pelos companheiros. Qual a situação do Rafinha? Será que ele vai ser cortado? Se for, o Brasil não pode chamar mais ninguém, né, Wellington? Explica pra gente a situação do atacante brasileiro. Sinal eletrônico marcando 12:15, Wellington.
2: Alô, Thiago, alô, amigos da Itatiaia. Pois é, ganhar do Haiti 3-0 já é passado para a seleção brasileira. Agora é fazer o jogo com a Escócia quarta-feira em Miami às 7 da noite. Agora pela manhã, nesse sábado de sol e muito vento aqui em Nova Jersey, a seleção em Morrison faz um trabalho regenerativo e Neymar faz trabalho no campo. Ele intensifica toda a parte física e técnica, por esse motivo não foi para Pensilvânia, Filadélfia. Trabalhou na quinta tarde quando a seleção viajou. Fez 2 treinamentos ontem e trabalhando hoje. Agora à tarde os jogadores vão ganhar uma folga. Rafinha, passando por exames de imagem, ao longo deste sábado teremos informações. Muita gente pessimista quanto ao aproveitamento dele, né? Para a sequência da Copa do Mundo. Na madrugada, a comissão técnica informava se tratar de dores musculares. Ele mesmo pediu para deixar o campo de jogo ainda no primeiro tempo e foi substituído pelo Rayan. Vamos acompanhar. Chega uma notícia de Miami confirmando que Casimiro vai jogar ao lado do Messi. Oficialmente, o Inter Miami ainda não confirmou, viu, Thiago?
1: Ah, que legal, Wellington. O Casimiro que saiu do Manchester United na última temporada já vai ficar por Miami. No YouTube você tem as imagens do Wellington Campos lá em Morristown, na concentração da seleção brasileira. Nós estamos aqui em Union, na base da Itatiaia, em Nova Jersey. Muito obrigado, viu, Wellington Campos, com informações da seleção brasileira. Vamos torcer, né? Para que não seja nada de mais grave, mas ontem a sinalização era de uma lesão importante na coxa do Rafinha. Agora, 12:17, vamos fazer um intervalo rápido para na volta falarmos dos outros os jogos de ontem. Já tem seleção eliminada, inclusive o Haiti. Te avisei, né, Haiti? Hoje não, Haiti dançou, já está eliminado da Copa do Mundo. A Turquia também está eliminada e Estados Unidos e México já estão classificados. Hoje tem transmissão da Itatiaia, 5 da tarde, tem Alemanha em campo e às 2 horas, Holanda e Suécia. A Alemanha contra a Costa do Marfim, 5 horas e 2 horas da tarde, Holanda e Suécia, e a Itatiaia vai transmitir os 2 jogos para você. Vamos fazer um rápido intervalo. Na volta, muito mais do Rádio Esportes aqui na rádio mais ouvida do Brasil, falando direto dos Estados Unidos.

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2: Contando detalhes da preparação, Rubens Júnior com o Cruzeiro trazendo informações pra você da Toca da Raposa e também da Cidade do Galo. Mas o fim de semana com Copa do Mundo, com grandes jogos, hein? Tatiá transmite já a Holanda contra a Suécia, a Alemanha contra a Costa do Marfim. 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
2: 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Olha, Oliveira, nos jogos de ontem da Copa do Mundo, tivemos resultados importantes. O Paraguai venceu a Turquia por 1-0. Decepção a Turquia, né? Tinha uma geração boa de garotos aí e já tá eliminada.
4: Mas fica a notícia boa, que é a reação do Paraguai, né? Depois de uma estreia muito ruim.

0: contra a seleção norte-americana, perdendo por 4-1, jogando nada, conseguiu uma vitória histórica, né? Heróica, né? Porque ficou com um jogador a menos no segundo tempo, teve uma expulsão que já faz parte dessa nova regra, né? E o Paraguai conseguiu segurar o resultado e agora depende das suas forças para passar para a próxima fase, né?
1: Teve uma expulsão inusitada. Se a moda pega, olha, se isso vingar no Brasil, vai ter 3, 4 jogadores sendo expulsos todo jogo. Ô Marcelo Beckler, conta pra gente o que rolou no jogo do Paraguai e essa expulsão com a nova regra, é a regra Vinícius Júnior? Fala aí, Beckler.
2: Tudo bem, um abraço para você, para todo mundo aqui do Rádio Esportes da Itatiaia. Ontem, pela primeira vez, a nova regra da FIFA, uma regra inspirada no Vinícius Júnior, foi utilizada para expulsar um jogador. Meio-campista atacante Almirón, do Paraguai, colocou a mão na boca, tapou a boca em uma discussão com o adversário da Turquia. O próprio jogador turco denunciou ao árbitro que ele estava conversando com o adversário, estava ali discutindo com o adversário estava tapando a boca. O árbitro foi ao VAR, interpretou que realmente era uma discussão entre dois jogadores com a boca tapada. A nova regra não deixa margem à interpretação, é para cartão vermelho. Por que isso é inspirado no Vinícius Júnior? Vocês vão se lembrar, na Liga dos Campeões esse ano, jogador argentino Gianluca Prestiani, do Benfica, tapou a boca e insultou o Vinícius Júnior. O Vinícius Júnior, o Kylian Mbappé, alegam de que tenha sido um insulto racista. O Prestiani disse que não, que chamou o Vinícius Júnior de maricon, que também é um insulto condenável, né? A homofobia. A FIFA reagiu a esse incidente dizendo que os jogadores agora, quando conversarem entre si, jogadores de equipes adversárias, eles não podem tapar a boca. Você sim pode tapar a boca para conversar com alguém da sua equipe. Às vezes está combinando uma jogada, está falando algo sobre o posicionamento do adversário, e é claro que você depois não quer que isso vaze para que as pessoas saibam as suas táticas de jogo. Mas não tem nenhuma tática de jogo com o adversário. Então, se quer bater boca, se quer discutir, se quer reclamar de algo, tem que ser algo que depois todo mundo pode identificar. O Almirón tapou a boca, foi expulso, Paraguai ficou com a menos, mas ainda assim ganhou dos turcos por 1-0. Diretamente de Dallas, repórter Marcelo Beckler.
1: Boa, Beckler, Itatiaia espalhada pelos Estados Unidos, o Beckler em Dallas, trazendo essa informação curiosa, lei Vinícius Júnior, olha, a turma da leitura labial, né? Que fatura nas redes sociais aí, trazendo sempre esse conteúdo diferente, agradece. E os jogadores vão ter que tomar mais cuidado. É aquela história de conversar com a mão na boca assim, né? Geralmente é pra falar alguma coisa que você não quer que dê publicidade. E agora a FIFA determinou que é cartão vermelho. Olha, você acha uma boa?
0: É, eu acho que é uma boa, sim. Eu acho que é uma boa iniciativa. Agora, que vacilo do Almirón, que já tinha tomado cartão amarelo contra os Estados Unidos por simulação. E agora foi expulso, não vai conseguir jogar na próxima partida decisiva, inclusive, e vai desfalcar a seleção do Paraguai, fora que complicou muito a seleção paraguaia durante o jogo com essa expulsão, jogando com um homem a menos. Mas de qualquer maneira, os jogadores têm que estar atentos, e eu acho que é uma mudança que vai ajudar, principalmente para a gente não ter mais episódios como o que aconteceu com o Vinícius.
1: O Ale Oliveira, vamos falar aqui de Holanda e Suécia, que é o jogo que a Itatiaia transmite daqui a pouquinho. 14h, duas camisas pesadas, o Lucas Sanches vai chegar com os detalhes já já de escalação, a preparação de Holanda e Suécia, situação do grupo também, porque é desse grupo que vai sair o adversário do Brasil. Ótimo jogo, Holanda e Suécia.
0: É, e um grupo muito disputado, a Suécia, para quem não se recorda, meteu 5-1 na Tunísia, a seleção da Holanda, que é uma das fortes seleções dessa Copa do Mundo, mais uma vez empatou com o Japão, e desse bololô aí que sai o adversário provável. O adversário do Brasil, então é bom a gente ficar atento.
1: O Lucas Sanches, a Itatiaia vai transmitir esse jogo. Holanda e Japão foi 2-2. A Suécia já venceu a primeira na Copa. Como fica a situação do grupo e esse jogaço que a Itatiaia transmite? Você tá nessa com Holanda e Suécia. Boa tarde, Sanches.
3: Fala, Thiago. Tudo bem? Um abraço para você, pro Alê, para quem tá com a gente no Rádio Esportes. E como vocês destacaram há pouco, resultados até de certa forma impressionantes na primeira rodada, né? A Suécia enfiando 5 para cima da Tunísia e a Holanda ficando no 2-2 com a boa seleção do Japão. E com este cenário, Thiago, a gente pode ter a Suécia classificada hoje, em caso de nova vitória agora para cima da Holanda. A Holanda, por sua vez, está em busca dos primeiros 3 pontos, já que empatou na primeira rodada e não pode ficar para trás. Como vocês também destacaram, a seleção brasileira está de olho, sim, porque o chaveamento coloca este grupo F no caminho do Brasil, claro, a partir da fase 16avos de final. Então, a gente tem que ter muita atenção com essas duas seleções. Por enquanto,

0: a Holanda tá com uma dúvida quanto ao Timber, teve um problema no treinamento, a Suécia tá com força máxima, por enquanto as duas equipes estão tratando com seus melhores jogadores ainda 100%, expectativa de um jogão, tá, Thiago? 15 para as duas, começa a nossa jornada esportiva aqui na Itatiaia com o primeiro time do rádio, acompanhando este duelo que, além de ser um jogo grande, um jogo que interessa e muito para nossa seleção, Thiago.
1: Imperdível, tá, Lucas Sanches? Holanda e Suécia, 14h. Na sequência, a Itatiaia vai transmitir às 17h o duelo da Alemanha, o jogo da Alemanha nessa Copa do Mundo. A Alemanha que estreou com goleada, tem uma boa geração. Olha eles aí de novo, valeu, Oliveira. Estaremos juntos na transmissão de Alemanha e Costa do Marfim, também promessa de ótimo jogo.
2: É, e um teste importante para a seleção da Alemanha, que evidentemente é favorita para ficar com a primeira colocação desse grupo, mas vai pegar uma seleção que também vem de vitória, uma seleção muito forte fisicamente, então vai ser um jogo espetacular, um dos grandes jogos dessa primeira fase, fase de grupos, né, Tiagão?
1: O Pedro Abílio tem informações do jogo, ele transmite, vai estar conosco pra Alemanha e Costa do Marfim às 17h no horário do Brasil. Que você me conta do jogo e do grupo também, hein, Abílio?
3: Abraço pra você, Thiago, pra quem se liga com a gente aqui no Rádio Esportes deste sabadão importante para o Grupo E, grupo da Alemanha, que estreou com aquela goleada sobre Curaçao por 7-1 e hoje encara a Costa do Marfim, Toronto no Canadá, 17h, hora de Brasília, jogo com transmissão da equipe da Itatiaia. Thiago, a gente destaca aqui que a seleção do Julian Nagelsmann sofreu críticas mesmo após esta importantíssima goleada, mas ainda assim, ele vai manter as suas convicções. É o que diz o treinador alemão, depois especialmente de críticas do Thomas Müller, ex-atacante da seleção alemã, que está comentando a Copa do Mundo lá no país. Bom, Thiago, pra gente falar da Costa do Marfim, é importante destacar o atacante Wai, do Olympique de Marseille, da França. Ele chegou a ter o visto negado para entrar no Canadá, mas de última hora conseguiu entrar no país. Ele está sendo investigado na França por conta de manipulação de resultados, envolvimento com apostas esportivas, mas como a investigação ainda está rolando, ele está liberado para atuar neste Mundial. Eu destaco o outro lado da chave também, Thiago, que tem o Equador, né? Derrotado pela Costa do Marfim por 1-0 na primeira rodada, não quer dar adeus mais cedo, por isso hoje 9h precisa vencer a seleção de Curaçao. E o William Pacho, zagueiro que é a estrela do time, né? Bicampeão de Champions com o PSG, diz que a equipe não pode subestimar a seleção de Curaçao mesmo depois da goleada sofrida pela adversária na estreia para a Alemanha. É dia importante na Copa do Mundo e a Itatiaia conta tudo por aqui, Thiago.
1: Boa, Pedro Abílio, portanto, convite para você colar com a gente na Itatiaia, 14h tem Holanda e Suécia, 17h transmissão da Itatiaia com Alemanha e Costa do Marfim, grandes jogos deste sábado. Agora, 12h31, agradecer a galera aqui no chat do YouTube, muitas mensagens parabenizando a cobertura da Itatiaia, né? Presente nos grandes jogos da Copa do Mundo no México, no Canadá e também nos Estados Unidos, querido Elber Gurgel tá nos acompanhando, Gibalara também ligado, muito obrigado a vocês todos pelo carinho da audiência, pela companhia, sabadão tá no trabalho, como todos nós aqui na Itatiaia, valeu, vamos junto, você do aplicativo, você da segurança pública, tá rodando aí na capital, muito obrigado, ah, você já tá tranquilão, curtindo esse sábado friozinho em Belo Horizonte no fim de semana, muito obrigado também pela companhia, aproveita para responder a pergunta do programa de hoje, eu quero saber, o clube que revelou Matheus Cunha, artilheiro do Brasil no jogo de ontem com 2 gols. O Matheus Cunha hoje joga no Manchester United. Eu quero saber qual clube brasileiro revelou o Matheus Cunha. Você manda nome completo no YouTube e também no nosso WhatsApp 99651-9657. É a Itatiaia na Copa do Mundo 2026.
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1: E já já, hein? Vamos falar do Galo, do Cruzeirão, vamos falar do América, tem contratação, o Coelhão tá no mercado, hein? O América tem um reforço agora de última hora, Fabrício Calazans atualiza e o Cruzeiro e Atlético voltando a treinar. Tudo isso pra você já já, aqui no Rádio Esportes, que volta em instantes.

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4: Londrina, o Atlético tá com um homem a menos. Teve um jogador expulso ainda no início do segundo tempo, o Lucas Belezzi. Portanto, Londrina 1, Atlético 0. Bola rolando nessa manhã de sábado na Série B do Brasil. Finalmente, um horário legal para jogo na Série B. E na Série B do Campeonato Mineiro, módulo 2, tem novidade. O Vila Nova, alô torcida do Leão do Bonfim. O Vila Nova tem novo treinador. Douglas Ferreira, de 40 anos, vai ter a missão de voltar com o Vila para a elite do futebol mineiro. Ele assume o Vila no lugar do Marcos Valadares e já vai estrear amanhã contra o Democrata de Sete Lagoas, 16h, no Alçapão do Bonfim, em Nova Lima. A Itatiaia transmite esse jogo, hein, ao vivo. Imagens no YouTube, a partir das 15h45, com narração do Hélio Lima. Alô, Nova Lima, bora lá no Alçapão amanhã, hein? Prestigiar o Vila, horário bom, 16h, é o Vila contra o Jacaré, é o Leão contra o Jacaré. Grande jogo no Alçapão. A Itatiaia transmite. Bora, Leão! Alô, Nova Lima! Alô, prefeito João Marcelo! Um abraço ao povo querido de Nova Lima. Amanhã tem Vila Nova e Democrata. Agora, meio-dia, com mais 37 minutos, falo pra você do Saeng. 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

0: Rubens Júnior, tá chegando a hora, acabou o descanso, voltando aos trabalhos no time do Cruzeiro e com novidades, tem cara nova na Toca da Raposa, não é isso, Rubens Júnior? Um abraço, boa tarde, que você me conta do Cruzeirão, hein, Rubinho?
1: Pois é, Thiago, boa tarde, um abraço pra você, pra quem nos acompanha aqui no Rádio Esportes da Itatiaia, pra toda a nação azul, Thiago, sabadão. Tá chegando a hora da reapresentação. Lembrando, volta a atuar no dia 22 de julho, então praticamente um mês nesse período de intertemporada. E a Toca da Raposa já começa com o sábado movimentado, Thiago. Tudo sendo preparado, todo o staff, lembrando, poucos jogadores, né, estavam nesse período trabalhando na Toca, por exemplo, o Cássio é um deles e já começam a chegar os jogadores neste final de semana e apurou a pouco, porque teremos chegadas, teremos também despedidas nesta intertemporada. Já na segunda-feira chega o Rojas cara nova, o Kaique começa esse processo de despedida, apesar do Cruzeiro não ter oficializado, porque o clube apenas já deu o seu aval e o staff do Kaique para concretizar a negociação com o Como da Itália, e muitas outras situações começam a ser resolvidas na próxima semana, Thiago. A começar sobre o planejamento. O técnico Arthur Jorge, que está diariamente conversando com a diretoria, vem planejando dois amistosos para esse período e também vai resolvendo outras situações. Caso do Wallace, conversei há pouco com o empresário do atleta, que vai estar sim na reapresentação e conversando com o Cruzeiro para resolver, né, o seu futuro. Ainda não tem a definição se será negociado, se será integrado mais uma vez, mas ambas as partes vêm conversando. A Itatiaia vem atualizando todas as outras situações, caso do próprio William, que vem recebendo algumas ofertas, tem contrato com o Cruzeiro até o final deste ano e já poderia assinar um pré-contrato. São essas as situações do Cruzeiro para começar a intertemporada. Fim de folga, fim de férias, segunda-feira de reapresentação. E a informação que temos que um sábado já agitado, com tudo sendo preparado na Toca, viu, Thiago?
0: Boa, Rubens Júnior. Olha, Oliveira, a situação do Kaique, né, rapaz? Já vai virando uma novela. E eu imagino que isso já gere uma ansiedade no jogador também, né? Porque o time tá se reapresentando. Daqui a pouquinho começa a pré-temporada também na Europa. O quanto antes se definir, melhor pro Kaique, pro Cruzeiro, pro Como da Itália, que é o clube interessado também nele. Mas não é uma negociação fácil, são milhões de euros envolvidos, Ale.
2: É, não é simples não, porque é muita grana mesmo, e tem que ser, né? Porque o Kaique tem um potencial gigantesco. Eu tenho dito aqui que eu não tenho dúvida que técnica, fisicamente, o Kaique merecia estar nessa seleção. É que o ciclo foi muito conturbado, ele não teve muitos minutos com a camisa verde e amarela e acabou que o Ancelotti resolveu levar os jogadores que já têm mais experiência jogando pela seleção brasileira. Mas não tenho dúvida que ele fará parte do próximo ciclo e vai se valorizar ainda mais. E o Cruzeiro já mostrou, já deu demonstrações, né, com seus dirigentes, que não precisa de dinheiro, não é? O dinheiro não é a prioridade. Agora, evidentemente que uma proposta dessa não dá para recusar e o Cruzeiro vai ter que se virar sem o Kaique a partir de agora.
0: Vendo ontem o Douglas Santos, que faz ali um feijãozinho com arroz, mas nem a batatinha pão ele coloca, né?
2: Não.
0: É o feijãozinho com arroz mesmo. Me veio a cabeça, gente, dava pra eu cair que tá aqui, né?
2: É, se fosse um ciclo normal, né? Que você não tivesse quatro treinadores e três presidentes, certamente não só o Kaique, mas outros jogadores jovens poderiam ter sido aproveitados e tá aqui na seleção brasileira fazendo a sua participação na Copa do Mundo. Mas não foi o que aconteceu. Agora, tecnicamente, realmente o Kaique é um jogadoraço e vai evoluir também da parte tática jogando na Europa, né, Tiagão?
0: Boa, Ale Oliveira, é opinião pra você também no Rádio Esportes. Já vamos falar do Galo, hein? O Galão da Massa também se prepara pra voltar aos trabalhos e a Itatiaia conta pra você. E se você já participou da pergunta premiada, pode participar de novo. Quanto mais participar, mais chances você tem de ganhar. Eu quero

0: saber qual time revelou Matheus Cunha no Brasil. Artilheiro da seleção brasileira ontem no jogo contra o Haiti. O Matheus Cunha começou a carreira em qual clube do Brasil? Aliás, saiu muito cedo também, né, Alê? Não marcou muito presença no Brasil.
1: Não, não, mas na seleção ele tem sido figura carimbada há algum tempo e para mim titular absoluto.
0: Quer dar uma dica sobre o time que revelou o Matheus?
1: Quero. É time do Brasil. Ele foi revelado. Não, foi revelado.
0: Eu ia dizer que o time é igual a você, tá com a coxa toda branca. Agora, pra você que se liga no Rádio Esportes, daqui a pouquinho, sinal eletrônico vai marcar 12:45. Estamos ao vivo, hein? Nos Estados Unidos, aqui no clima, no pique da Copa do Mundo, mas também de olho no que acontece no Brasil. E o Paulo Azeredo já fala do que tá pegando no galo. Tá acabando também o descanso no galão da massa. A gente volta já.
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A gente aqui no Rádio Esportes neste sabadão, Thiago. É isso, segunda-feira, né? Tá chegando o dia do retorno das atividades na cidade do Galo. E o Atlético vai ter aí muito tempo, Thiago, para se preparar pro próximo jogo. Oficialmente marcado até aqui pro dia 22 de julho contra o Bahia na Arena MRV. Jogo válido pelo Campeonato Brasileiro, Thiago. Mas disse em manchete sobre o retorno depois do descanso e de um ajuste que o Barba terá que fazer. Eu diria que já começou a fazer no time do Atlético nas últimas partidas. E é um ajuste chamado equilíbrio, Thiago. O time do Atlético, desde o Cuca com o Sampaoli e até com o Barba no início, é um time que falta esse equilíbrio, principalmente entre ataque e defesa. Vamos trazer números importantes aqui, ó. Por exemplo, no Campeonato Brasileiro, Galo fez 22 gols, tomou 23, tá certo? Na temporada, são 50 gols feitos e 42 tomados. Você vai falar, pô, mas fez mais gols do que tomou. Mas é muito gol, Thiago. Se você buscar outras equipes no Brasileirão, no Campeonato Brasileiro, você vai ver que há um equilíbrio maior, com o número de gols principalmente sendo muito superior

profissional do Atlético. Então, esta volta agora na segunda-feira, quase que um mês praticamente aí, terá o Atlético para trabalhar o time, o Barba Domingues especificamente, e definir, é claro, situações de contrato. Quem sai, quem fica, já chega o Léo.

0: o Baba começou a repetir mais o time do Atlético, o esquema de jogo. Então, quem sabe, por aí já um caminho para o Atlético trilhar. Pra gente fechar aqui, Thiago, a informação vinha da Argentina, num possível interesse do Atlético em uma joia, revelação do River Plate, o Santiago Lecina, que não deve ficar por lá. Inclusive, clubes da Europa interessados também no jogador. A apuração da Itatiaia é de que não existe esse interesse. O Atlético não negocia com o River Plate, portanto, o Galo segue no mercado, mas Lecina, joia do River, não é pauta no Galo. Tá certo, Thiago?
1: Tá certo, Paulo Azeredo. Sobre esses números, o Paulinho falou de uma defesa muito vazada do Atlético no primeiro semestre. Eu tenho até a impressão que o Barba começou a encaixar melhor essa defesa nos últimos jogos, né? E agora, chegando o Léo Duarte, tendo mais peças para ajeitar a zaga, saiu o Alonso, é verdade, mas eu acho que tem tudo pro Barba encaixar esse sistema defensivo do Galo, que tem que ser prioridade, né, Ale?
2: É, e vai ter tempo para treinar, né, a equipe no momento defensivo, no momento ofensivo. É bem verdade que tem muitos gols aí sofridos nas bolas paradas, né? Que tem sido um trauma do Atlético já há algum tempo. Agora, não é só responsabilidade dos zagueiros, dos laterais, né? É o momento defensivo do time que precisa evoluir, precisa melhorar. A marcação começa lá no ataque, a gente sabe muito bem disso. E o Barba Domingues vai ter esse período aí para trabalhar a sua equipe. Talvez até com a chegada de alguns jogadores, com a saída de outros. Esse mercado ainda não se aqueceu, a gente já falou sobre isso. Mas, de qualquer maneira, ele vai ter condição de evoluir, principalmente na defesa, né? No momento defensivo do Atlético, que foi irregular nesse primeiro semestre.
1: Boa, Ale Oliveira, é opinião pra você aqui no Rádio Esportes. Olha, já vamos falar da Série B, porque o Atlético tá no finalzinho do jogo, tá perdendo pro Londrina lá no Paraná. Tá 1-0 e o Coelhão, hein? América venceu e foi ao mercado. Tem reforço, tem novidade no América. A gente volta já.
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0: em Goiânia. Vamos saber do Coelho. O América joga na terça-feira, 20h contra o Criciúma no Indepa, mas tem reforço, tem novidade na área. O Coelhão se reforçando para sair da zona do relaxamento da Série B. Quem é o novo reforço do Coelho? Fala aí, Fabrício Calazans.
1: Tô ligado, Thiago, deixa comigo. Boa tarde pra você, pra nação americana, pra quem se liga no Rádio Esportes. Preparação pro duelo contra o Criciúma. Coelhão trabalhou na manhã deste sábado nos bastidores, o América contratando o Lucas Sosa, zagueiro de 32 anos que estava no Barcelona de Guayaquil, rescindiu com a equipe equatoriana na última quinta-feira, livre no mercado, está acertando com o Coelhão, ou melhor, está acertado, disputou 12 dos 27 jogos do Barcelona nesta temporada, foram 6 partidas pela Copa Libertadores, jogou contra o Cruzeiro, jogou contra o Botafogo, além de zagueiro, o argentino Lucas Sosa atua também como lateral esquerdo. Detalhe importante, por ser uma transferência internacional, embora ele esteja livre no mercado, só pode ser inscrito na janela que se abre no dia 20 de julho. Lucas Sosa, zagueiro, também lateral esquerdo, fechado com o Coelhão. Esta tarde, o Coelhãozinho em campo pelo Campeonato Brasileiro Sub-20 na Arena Barueri, às 4h contra o líder Palmeiras, o América que vem de derrota e precisa vencer para tentar voltar à zona de classificação do Brasileirão Sub-20. Thiago.
0: Valeu, Fabrício Calazans, obrigado, boa sorte ao Sousa, novo contratado do América, para dar aquela força pro Coelhão, para sair da zona do rebaixamento na Série B. Vamos com o último giro de informações da seleção brasileira, vamos voltar a Morristown, concentração do Brasil aqui em Nova Jersey. Estamos a 45 minutos de distância, aqui concentração da Itatiaia, vamos à concentração do Brasil com você, Wellington Campos.
2: Pois é, Thiago, a seleção brasileira vai para o último jogo com a Escócia e ela, pela FIFA, tem que ir até Miami, joga e retorna aqui para Morristown e fica aguardando as determinações da FIFA em termos de tabela, viagem e concentração também. Então vai funcionar desta maneira depois do jogo com a Escócia e tomara Brasil classificado. É com você, Thiago.
0: Muito obrigado, viu? Wellington Campos, informações do Brasil, quarta-feira, hein? Nosso compromisso partiu Miami para o Brasil fechar a fase de grupos da Copa do Mundo. Vamos fazer um intervalo rápido, na volta os ganhadores do programa de hoje. Qual clube revelou? Matheus Cunha, centroavante do Brasil. A gente volta já já.
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9: Meio-dia e 57.
10: Ai de mim se não anunciar o Evangelho. 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
11: Não tenhais medo.

nos mostra que Jeremias, como tantos outros profetas, sofreu o abandono dos amigos, o sofrimento, a solidão e a perseguição. Por isto, é um paradigma do profeta sofredor que merece ser lembrado para nos inspirar e fortalecer na caminhada de fé e no testemunho da vocação profética. O profeta Jeremias faz forte apelo à conversão e à fidelidade a Javé e à aliança, num período da história do povo de Deus marcado por desgraças, infidelidade e injustiça social. Por sua veemência e fidelidade, Jeremias é chamado de o amargo profeta da desgraça e é acusado de traidor. Sua missão tem um alto preço pago, o abandono e a solidão. Ele é tratado como objeto de desprezo e de irrisão, e tido como maldito, porque não é aceita e compreendida a sua mensagem em nome do Senhor. Encontramos no livro desabafos seus, expressando desilusão, amargura, queixas, confissões e frustração, mas se mantém fiel, porque estava verdadeiramente apaixonado pela palavra de Deus. Apesar do abandono experimentado, até dos amigos mais íntimos, eleva hino de louvor, que expressa confiança em Deus, para além de todo sofrimento e perseguição. Na passagem da segunda leitura, carta de Paulo aos Romanos, capítulo 5, versículos 12 ao 15, o apóstolo fala da vida que se coloca sempre diante de uma decisão: ou viver no egoísmo e autossuficiência que gera morte, ou pôr-se decidida e corajosamente numa caminhada de fidelidade ao projeto de Deus que gera vida nova. É preciso centralizar nossa fé em Cristo e em sua palavra, enraizando a nossa vida. Como discípulos missionários, cremos que a salvação vem pela fé em Jesus Cristo e se destina a todos e todas, indistintamente. Somente a fidelidade a Jesus é garantia de vida nova e vida plena, fazendo de nossa vida um dom, uma doação feita por amor à causa do reino de Deus. Na passagem do Evangelho de São Mateus, capítulo 10, versículos 26 ao 33, o tema da inevitabilidade da perseguição na vida dos discípulos é explícito, assim como vimos na passagem da primeira leitura. O evangelista exorta a superação do desânimo e frustração decorrentes das perseguições. Três vezes aparece a expressão "não temais", assegurando a presença, ajuda e proteção divina para a superação do medo que impeça a proclamação da boa nova, o medo da morte física. E neste medo se pode experimentar a solicitude de Deus, um cuidado que desconhece limites. A mensagem é que a vida em plenitude é para quem enfrentar o medo na fidelidade até o fim. O medo não pode nos deixar acomodados. A ternura, a bondade e a solicitude divina são imprescindíveis, pois fortalecem

0: fortalecem na missão. É preciso se entregar confiadamente nas mãos de Deus. No testemunho da fé, é provável a perseguição. Portanto, é necessária a confiança em Deus. Anunciar e testemunhar a boa nova é não deixar que o medo nos paralise, pois o medo nos impede de sermos autênticos discípulos missionários. Também nós precisamos ouvir a todo instante: não tenhais medo. É preciso que a palavra de Jesus ressoe em nossos ouvidos e fique entranhada no mais profundo de nosso coração. Antes de concluirmos com a expressiva oração do dia da missa, que muito bem expressa a realidade humana, marcada pela fragilidade, portanto, necessitada da força e intervenção divina, é preciso que, como cristãos, levantemos o olhar para a vida a que Cristo nos chama, ou seja, viver a força de contestação profética que viveu Jeremias, que Jesus levou perante as autoridades judaicas e romanas, e conduziu os apóstolos ao martírio. É na relação íntima e comunitária que vivemos com Deus, no desejo de sermos reconhecidos por Ele, que se reforça a adesão a Cristo e ao seu Evangelho, com a esperança libertadora de vivermos confiando no Pai. Oremos. Senhor nosso Deus, dai-nos por toda a vida a graça de vos amar e temer, pois nunca cessais de conduzir os que firmais no vosso amor. Por nosso Senhor Jesus Cristo, vosso Filho, na unidade do Espírito Santo. Amém. Não tenhais medo.
1: Alegrai-vos sempre, orai sem cessar. 1 Tessalonicenses capítulo 5, versículos do 16 ao 17. 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

0: 1:15.
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0: vai cantar bonito assim lá longe. Zezé de Camargo e Luciano.
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0: 1:46.
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0: Irmão,
1: oi.
0: Dá uma olhada, que mulher maravilhosa.
1: Linda, só faltava cantar bem, será que sabe? Bom.

0: da Nova FM 91,5. 2h46. 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

São Paulo. 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Tintim. Essa música faz parte integralmente dos nossos 50 anos de carreira. Mas hoje nós vamos cantá-la de uma maneira muito

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0: 3 horas.
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0: Nerds, começando mais um Refúgio Nerd de qualidade / Nerds em Prosa, hora extra, né?
1: Porque é tudo mesmo CPJ.
2: Qual de funcionários é igual, e aí já facilita, né, na hora da receita.
0: Exatamente.
2: Declarar o imposto de renda lá.
0: Exatamente. Inclusive, Arthur, eu vi o seu programa do Ítalo quarta-feira, cara, muito bom. Eu senti falta ali, foram de alguns itens que vocês poderiam ter levado. Não sei se algum de vocês teriam ali um MP3.
2: Não, mas aí...
0: Ah, não.

0: ele.
1: O bicho com estocha. Mas também chamar de museu é complicado, né?
0: Pois é, faltou uns itens ali, mas eu gostei muito. Inclusive, acho que vocês deveriam fazer uma pauta nessa linha com questão de videogame, chamando o Pardal de novo e levando alguns consoles antigos. E fica a sugestão aí. Foi muito nostálgico o episódio quarta-feira. Tá certo?
2: Show.
0: E temos aqui também Emanuel conosco aqui hoje.
3: Boa tarde, pessoal. Isso aqui, vamos falar hoje da vida e obra desse grande meio ambulante, nosso grandioso John, quer dizer, Nicolas Cage.
1: Inclusive, é o primeiro meme que é oscarizado, né, de todos os tempos.
3: Com certeza.
1: Então,
0: exatamente.
1: Parabéns,
3: literalmente oscarizado.
0: E aí, a gente vai falar hoje do grande astro de Hollywood, que em 1998 teve lá sua calçada da fama, o Nicolas Coppola, mas que a gente conhece como Nicolas Cage. A gente vai falar da trajetória desse cara, os primeiros filmes, os filmes assim mais emblemáticos dele, as polêmicas dele. Cara, pesquisando, esse cara ultimamente ele tem esse, as últimas três esposas dele são asiáticas, cara. Não sei o que isso quer dizer, mas...
3: Olha, metade da comunidade otaku acho que esse cara tá vivendo um sonho.
0: Mas enfim, isso é coisa pra gente falar mais pra frente, mas antes vamos falar dos nossos apoiadores, cara, culturais.
1: Tanta coisa pra destacar, bicho. O cara vai destacar as últimas três esposas.
0: São asiáticas.
4: Asiáticas. Nossa senhora, isso dá azia, viu, velho?
0: Nossa senhora. Começou cedo. Emanuel, a reação do Emanuel é esse. Ai, meu Deus.
1: Será que xenofobia tá no código penal? Se tiver, tão ferrado.
3: Eu não considero xenofobia, mas a piada não foi boa, não.
1: Abre espaço aí pra algumas coisas
0: mesmo. Olha, lembrando que estamos ao vivo na Rádio Vida Nova FM 91,5. Você em primeiro lugar. Avisa pro titio, pra titia, pra vovó, pro vovô que estamos no ar. Tá certo? Como muitos dizem, eu não entendo nada do que vocês falam lá, mas eu adoro ouvir vocês falando, vocês rindo. É muito bom, é muito gostoso. Muita gente fala isso, sabe? Então compartilha aí. E pra quem tem Instagram, tá certo? Não tiver com tempo pra ficar ouvindo no rádio, põe lá no Instagram, @edjonasneto. Arthur, agora sim, Arthur, faltam 100 pessoas, 100 seguidores.
1: 100?
0: Pra gente fazer a live oficialmente no Nets em Prosa. Ô, Manoel, pede pros seus colegas de serviço seguir lá, pô. Isso aí.
3: Não, já pedi pra todo mundo lá. Pedi pro pessoal de VGP, do aluno.
1: Tem que ativar
3: da livraria. Tamo na campanha aí, né? Nerds em Prosa Live.
1: Tem que ativar o protocolo Dois Filhos de Francisco, que é tipo assim, é pegar a gente da rua ali. O Francisco lá, o pai do Zezé lá, gastava ficha. O salário dele em ficha.
3: O pessoal liga pra
1: rádio. Pra ligar pra rádio pra pedir a música, exato. Então nós vamos ter que gastar nosso salário.
3: Ativar o protocolo do Zé de Camargo e Luciano.
0: Pois é, é o jeito.
1: Vou ter que gastar nosso salário em fichas pra convencer todo mundo a seguir.
0: Pois é, e vamos falar também dos nossos apoiadores culturais. 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E também vamos para aquele momento quentinho, fofinho, felpudo, que é o momento abraço de osso. Arthur, para quem vai ser o abraço de osso?
1: Vai para os meus alunos do IF, que hoje eu tive lá, inclusive estou com a camisa aqui, ó, TA 26,
0: olha só,
1: os meninos do terceiro ano, tá? E vou mandar um abraço mesmo pros meus alunos do Gamo, porque senão eles ficam falando, né? Porque
3: você
1: fica preferindo os alunos
0: do Gamo. Quantos alunos você tem lá no Gamo lá?
1: Cara, não sei, uns. Deve fechar aí quase 100, mas eles estão começando a seguir.
0: Ah, pressiona eles. Dá um ponto de qualitativo pra quem seguiu o Nerds em Prosa.
1: Não, gente, eles violam minha política, porque sempre quando eles pedem ponto, eu falo, quem dá ponto é médico. Então assim, eu sou esse tipo de professor. Gente, ponto se conquista, não perde. Tá certo.
0: Não, mas eles vão conquistar
1: sim. A galera não fica falando de meritocracia, então, pô, bota na prática aí.
0: Tá bom, e mais pra quem?

0: seu abrajuço?
1: É, não pra isso, pra os meus alunos do IF, meus alunos do Gamo, porque os alunos do Gamo não ficarem falando que eu tenho turmas favoritas, porque eu já falei pra eles algumas vezes que eu não tenho turmas favoritas, nem alunos favoritos, eu amo todos igualmente. Então tá aí, abraço de urso pros
0: muito
1: dois.
0: Muito bem. Emanuel, pra quem vai ser o abraço de urso?
2: Meu abraço de urso vai pro meu pai, pra minha mãe, pros meus irmãos Pedro, Diana e Luiz. Luiz, que tava meio gripado esses dias, melhoras pra você. E pra minha tia Cesseia, é um... que também tá meio gripado ultimamente. Ih. E pra todo mundo que tá gripado, que fique melhor logo.
0: Você não ficou gripado não, né?
2: Não, tô de boa.
0: Ah, olha lá, hein?
1: Será?
0: Eu só me lembro daquele episódio do Michael Kyle, é, que ele vai passando um pro outro.
1: Lembrou o seu Michael Kyle.
2: Ele deixou achar o Michael Jordan doente pro jogo.
1: É o LeBron James.
2: Era o LeBron James já naquela época?
1: Já.
2: Oxi.
1: Cara, já é dinossauro já.
2: Tem mais de 40 anos mesmo. Ah,
3: tem. LeBron James e foi LeBron do...
0: Ah,
2: Ed, você tá vendendo curso de piada e eu não tô sabendo, cara?
0: Não, rapaz, eu na escola que o Rony fez, eu sou aluno ainda. O Rony é professor, pá, o Rony é mestre. Ah, meu Deus do céu.
2: Não, sejamos honestos, Ed. Na escola que ele é professor, você é professor assistente ou substituto.
0: É, então tá bom,
1: gente.
0: Diz...
1: Pelo amor de Deus, vamos.
0: Olha, e Emanuel, mais alguém? Um abraço de urso?
2: Manda, acho que pro pessoal de VGP, todo mundo lá da Ludus, que tá, a gente tá começando a comunidade bem bacana, nerd, diversas áreas. E todo mundo aí, pessoal, por favor, escreve no Nerds em Prosa, né? Vamos fazer esses 100 que estão faltando aí pra conseguir fazer live
0: pois
2: pelo Nerds em Prosa.
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0: 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E o meu abraço de urso vai pra minha digníssima Maria de Fátima, hoje é aniversário dela. Ai, meu Deus do céu, viu? Rapaz, não estou reclamando, eu estou com assim, mês de junho é um mês abençoado pra mim. Na verdade, já começa no dia 30 de maio, que é o aniversário do meu filho. Aí dia 10 é o dia de aniversário de quando começou o relacionamento. Sim. Aí dia 12 é dia dos namorados. Aí dia 20 é aniversário dela. Não tem salário que aguenta.
1: Não, meu amigo.
0: Meu Deus.
1: Meu amigo.
2: E ainda tem festa junina, né? Então...
0: Não me lembro, rapaz. Aqui, eu fui obrigado a comprar uma camisa da seleção pro meu menino, porque...
2: Era o tema da festa junina?
0: É o tema lá, cara. Aí
2: e a Copa do Mundo ainda, realmente um junho abençoado pra todos nós.
0: Nossa senhora, rapaz, o tanto que eu já gastei, eu tô pensando seriamente, deixa quieto o que eu tô pensando, mas... Feliz aniversário, Tigrinho. Amor.
1: O próximo patrocinador do programa, Tigrinho.
0: Cara, eu vou ter que colocar umas bet mesmo, me afiliar. Mas enfim, é brincadeira, gente. Não façam apostas. Inclusive, eu recebi mensagem do gov.com perguntando se eu quero fazer o bloqueio de não participar de casa de aposta nenhuma. Rapaz, pelo amor de Deus. É lógico que não, eu quero é me lascar mesmo. Depois eu mostro a mensagem lá. Mas é interessante, eu acho que muita gente tá recebendo essas mensagens aí.
2: Afinal, quem é que não quer uma chance de poder estudar a estruturação financeira, hein?
0: Não,
1: a casa é de mês, é. A casa que você financiou em 10 anos, ela vai embora rapidinho.
0: Vai embora rapidinho.
1: Pô, não precisa preocupar nem com a casa, nem com o financiamento, então tá de boa.
0: Pois é. Vai pra minha digníssima gente fácil, meu pequeno Caxiel, minhas irmãs, a dona Neuza, o seu Osmar, tia das duas, Priscila, minha família, todo mundo que nos ouve aí, pessoal lá do grupo Refúgio Nerd, o Douglas, o Matheus, o Ricardo, que era pra estar aqui hoje e não veio, o Jonathan Pardal, ao Dark Memes e Jogos, que também tá nos acompanhando, a Samanta.

0: Bittencourt, que não perde por nada. Enfim, se eu esqueci, o Júlio César lá do fórum e toda a sua família. E é isso aí, gente. E bora pro assunto, vamos começar falando dele, o grande astro incompreendido do século 20, 21. O que podemos falar de Nicolas Cage, Emanuel?
1: Primeiro que faltam os adjetivos na apresentação. Nicolas Cage é um ator, produtor, filantropo, comprador de coisas excêntricas, devedor da Receita Federal Norte-Americana, meme ambulante, um artista completo, digamos de passagem.
2: Quase Superman?
1: Quase Superman.
3: Meu amigo, eu com o salário que ele ganhava no auge, eu também deveria fácil a Receita Federal.
1: Mas...
3: Eu comprar, não, o cara comprou uma ilha, eu comprava logo duas. Se eu cansasse de uma, eu mudava pra outra.
1: Mas, apesar de tudo, o Nicolas Cage, ele é muito incompreendido. Não, na moral, porque a questão é a seguinte: o nome de batismo do Nicolas Cage é Nicolas King Coppola. Ele é, tipo assim, ele é sobrinho do Francis Ford Coppola, primo da Sofia Coppola, que são dois diretores de cinema renomados. Pra quem não pegou o nome, Francis Ford Coppola é o diretor da trilogia Poderoso Chefão, Apocalipse Now, Drácula de Bram Stoker e diversos outros filmes aí. A Sofia Coppola dirigiu Encontro e Desencontro, Maria Antonieta, A Trilha de Suicídios, vários filmes clássicos. E ele não queria alavancar a carreira dele usando o sobrenome da família e pegou Cage, do Nicolas Cage, do Luke Cage.
3: Dos quadrinhos
1: da Marvel. E ele sempre foi um nerdão de quadrinhos, sempre gostou muito disso. Ele começou a fazer teatro com 12 anos de idade, atuou no primeiro filme com 15, ele nem recebeu crédito, só atuou. Ele, tipo assim, ele é um apaixonado pelo teatro, pelas artes cênicas, por arte no geral. Você pega as entrevistas mais longas dele, sabe? Assim, quando ele conversa com jornalistas, você vê que ele é um cara muito, tipo assim, ele se importa muito com a questão da arte relacionada ao filme dele. Então, por mais que o filme seja questionável, você não pode negar que o Nicolas Cage nunca tenta dar o melhor dele no filme. Por mais que o filme seja ruim, ele tem umas coisas bem ruins. E só que vamos lá. Todo mundo conhece ele por aqueles filmes clássicos, aqueles famosos filmes de pai. O que é um filme de pai? É aquele filme que tem aquele um ator, que você chega domingo, 2 da tarde, tá passando no Space, tem aquele ator lá e você chega...
3: Ou no Megapix.
1: Aí você pensa, hoje em dia os filmes de pai normalmente tem Jason Statham, tem...
4: The Rock,
1: tem...
3: Aquele cara lá do... Aquele ator lá, o Scott Adkins, que faz o Boica e o Invencível.
1: Michael J. White. Esses caras, hoje em dia, eles são os atuais caras que fazem filme de pai. Mas nos anos 90 era Stallone, Schwarzenegger, Van Damme, Dolph Lundgren, Carl Weathers e o Bruce Willis e Nicolas Cage. Embora ele não seja um desses atores brucutu, ele fez muito filme de ação clássico. Mas todo mundo lembra dele com esse status de grande estrela de Hollywood e meio que pega ele dessa coisa do auge, mas ele não começou assim. O começo da carreira dele é muito interessante porque ele fez muita produção independente, nem tudo bom, tipo assim, mas ele sempre gostou muito de fazer desde o grande cinema de Hollywood para os grandes estúdios até para... trabalhos mais independentes com diretores conceituados. Por exemplo, ele fez filme com o David Lynch, fez filme com o Joe Coen, dos irmãos Coen, fez filme com o próprio tio dele, Francis Ford Coppola, embora fosse um papel bem coadjuvante.
4: Uhum.
1: Então ele fez muitos esses pequenos papéis e ele só foi, tipo assim, bombar mesmo no cinema com o Feitiço da Lua, Moonstruck, e o Wild Heart, Coração Selvagem. Foi os dois primeiros filmes que alavancou ele, tanto que são os únicos dois filmes que talvez ele esteja na fase galã feio da vida dele. E depois disso, em 1995, ele ganhou o Oscar pelo filme Despedida em Las Vegas. Quem olha assim, vê um caso de sucesso, que sempre foi, a vida dele foi assim, sabe, família já envolvida com cinema, mas a vida dele, na verdade, nunca foi fácil. Ele teve um irmão gêmeo que morreu no parto. A mãe dele foi internada diversas vezes por causa de problemas mentais e sofreu tratamento de choque. Vários dos papéis dele foram, tipo assim, ele se inspirou.
0: A mãe dele, que é irmã do Francis Coppola, ou é o pai?
1: Acho que é a mãe que é a irmã. Tipo assim, a mãe dele foi internada no Instituto de Reabilitação, sofreu tratamento de choque e meio que, por exemplo, um dos papéis mais recentes, Long Legs, por exemplo, que ele interpretou o estado mental de um serial killer, ele baseou muito na questão da mãe dele, que era uma pessoa muito instável. Então, ele não foi fácil. E ele não queria ter facilitações na vida por causa de ser sobrinho do Francisco.

0: Francis Ford Coppola, que é tipo assim um monstro do cinema, do novo cinema hollywoodiano, que saiu dos grandes estúdios e a gente teve o cinema blockbuster pra valer com Spielberg, George Lucas. O Coppola, esses caras estavam na vanguarda disso, desse movimento. Então ele não queria isso, colocou o Cage lá e foi lutar atrás de conseguir, mas sempre fazendo o que ele gostava: filme artístico, filme independente, fazer tudo. Ele é um ele é um cinéfilo, ele ama o cinema. Tanto que ele deu uma entrevista, acho que foi pro IndieWire, dos 5 melhores filmes da carreira dele. E dos 5 melhores filmes da carreira dele, ele não conseguiu falar 5, ele falou 13. E você vai ver Gabinete do Dr. Caligari, O Pinóquio de 1940, filme de Kaiju Gigante, filme do Bruce Lee, entendeu? Ele realmente ama Truffaut, Godard, o neorrealismo italiano. Ele ama o cinema, ele gosta de fazer cinema. E tipo assim, depois do despedida de Los Angeles, Las Vegas, você pega o discurso que ele faz no Oscar e ele fala justamente o quanto que ele gosta de fazer filme B, o quanto ele gosta de fazer cinema independente, e isso tá no discurso do Oscar dele. Então essa pra mim é a grande justificativa, quando a gente vai chegar na parte mais pra frente, a respeito da decadência de Nicolas Cage. Mas entre esse começo e a parte da decadência, a gente teve uma era maravilhosa, que a era Estrela de Hollywood, com filmaços que eu acho que a gente pode começar a pontuar, porque vai ser onde provavelmente as pessoas vão lembrar dele, mas, tipo assim, vamos...
1: Eu acho que tanto a questão do... O Nicolas Cage, ele tem uma... Eu acho que admirava essa questão dele, de fato, ser um amante das artes. Sim. Então, a arte, ele é um cara que gosta mesmo da arte pela arte, então não importa se é blockbuster, se é nichada, não importa, ele tanto tá fazendo.
0: Que eu sou meio culpado, porque tem muito filme dele que o pessoal olha com o Alistair e eu olho pra esse filme e falo, pô, eu gosto desse filme.
1: Pois então... então assim, é um cara assim que realmente valoriza muito, né, essa questão. Tanto é que ele deu uma entrevista recentemente no lançamento do Spider-Noir, eles falam que, ó, eu nunca trabalhei com televisão e tal, eu preciso de um referencial. E aí ele liga pro Charlie Sheen, né? E o Charlie Sheen dá as dicas lá pra ele e tal.
0: Sim.
1: E aí, justamente porque, de fato, a televisão não era um espaço que ele aventurava, né? Ele sempre foi do cinema e tal, e é muito... E realmente, né? É muito admirável mesmo essa questão da arte pela arte dele. E eu acho que também é isso que faz esse diferencial. Eu acho que é um diferencial, porque geralmente você tem ali atores muito concentrados na TV ou muito concentrados no cinema. Sim. Né? E aí, embora ele tenha
0: mais cinema que
1: TV, mas
0: verdade,
1: ainda assim,
0: a primeira série que ele fez na carreira dele foi agora, o Spider-Man.
1: Pois é. E aí, justamente, por mais que ele tenha focado ali a questão do cinema e tudo mais, você não vê, tipo, ele nenhum momento desvalorizando a mídia e tal, como costuma ocorrer,
0: sim,
1: né?
0: Sim. Não, e outra coisa, um grande mérito que eu acho que, a gente analisando aqui, falando alguns filmes dele, que a gente consegue chegar, é que ele é mais corajoso que a maior parte dos atores de Hollywood. Porque você pega ele em comparação com o Tom Cruise, com um Brad Pitt, um cara assim, o Brad Pitt e o Tom Cruise, eles evitam papéis que não coloquem eles como o cara bonitão, ou às vezes quando ele não vai ser o cara bonitão, sei lá, ele é um cara sofrido e tudo mais, ele não é um cara sofrido feio, entendeu? Enquanto o Nicolas Cage, ele não nega papéis que fazem ele parecer uma pessoa desprezível ou gerar asco, porque o que é que o cinema gere coisas nas pessoas, mesmo que seja repúdia pelo personagem que ele tá interpretando. Um exemplo nisso, eu acho que é o filme Bad Little Tenant, que é um remake do filme do Harvey Keitel, que ele tá fazendo um personagem absolutamente desprezível naquele filme, sabe? Nenhum ator grande de Hollywood tem coragem de descer tão fundo pra poder interpretar daquela maneira. Ou o Senhor das Armas, por exemplo, que é um ótimo exemplo de um personagem que não é fluxicheiro.
2: Tenho até medo, porque vai ter continuação.
0: Sim, mas aquele negócio, ele, esse cara que tem essa coragem, mais recentemente ele fez aquele Pig e o Homem dos Sonhos. São dois papéis. O Homem dos Sonhos, ele interpreta um perdedor, tipo assim, um cara é um fracassado, tipo assim, ele age de uma forma tão patética diante do que tá acontecendo com ele, embora tenha um extraordinário acontecendo, a gente vai chegar no mérito do filme mais pra frente, mas aí você pega, tipo assim, mas tem algo a ser contado, o filme ele quer passar uma mensagem, e o Nicolas Cage sempre defendeu muito isso, tanto que um dos filmes de começo de carreira, que eu acho que eu posso puxar o primeiro aqui,
3: pode,
0: que é o filme Um Estranho Vampiro, que é bem no começo da carreira dele, que é o filme que mais gerou meme, que é tipo assim, é o que ele tá com, não sei se vocês já viram, tá com tipo uma dentadura de vampiro, isso, meio esquisitão assim. Esse filme, o Nicolas Cage, ele fala que ele não gosta dos memes sobre esse filme, mas não é porque ele não gosta de memes, é por causa que os memes desvirtuam, faz parecer que é só um surto coletivo. E é o filme que ele

0: tá mais surtado. Esse e aquele O Sacrifício. É tipo assim...
1: O Sacrifício, tá tentando lembrar o nome desse filme.
0: Esse, o Nicolas
1: Cage, é um remake.
0: Se, o Nicolas Cage, ele tá surtadíssimo nesses dois filmes. Ele é um ator que não tem vergonha de gritar, de sabe, fazer essa fisicalidade. Ele é quase um Jim Carrey que deu errado. Mas, tipo...
1: Cara, essa definição.
2: Eu acho que...
1: Jim Carrey que deu errado.
2: Eu discordo. Eu acho que é o Jim Carrey que não é da comédia.
0: Sim, porque se fosse na comédia...
2: É humor físico também, sim. Porque ele é muito...
0: Mas...
2: Recentemente, tem alguns meses, eu assisti o... A Outra Face, cara, ele é tá assim.
0: É maravilhoso.
2: Surtado, velho. Na hora que ele tá vestido.
0: De padre,
2: quando ele é vestido de padre, ele dançando, bate, ele dá um tapa e gira a cabeça. Isso é bom demais, velho.
1: A cena que
2: ele
1: gravou ficou assustado, velho.
2: Cara, é bom demais.
0: A cena que ele já trocou de corpo com o John Travolta lá e ele tenta bater no cara na cadeia, ele não sabe se rir, o rosto dele diz uma coisa e ele não. É o puro suco da
2: coisa. Eu gosto de pensar quando ele faz o Motoqueiro Fantasma. Eu gosto de pensar que quando ele tá se transformando, não é tipo assim. Um efeito da transformação. É ele de fato se transformando no Motoqueiro Fantasma.
0: Ele tem potencial pra isso.
2: Que ele assim, ele começa a fazer assim, mesmo no CGI, e você vê, cara, que ele tá assim.
1: Cara, só uma coisa que eu sei que a gente tá atropelando, mas a gente não segue a foto dele, mas só uma coisa, só um comentário. É que em Spider-Noir, cara, tem uma cena lá, cara, que ele canta apontando lá. Você assistiu o Spider-Noir?
0: Sim.
1: Então, você sabe qual a cena foi que ele tá lá no bar lá do Cabeleiro de Prata? Ele aponta, começa a cantar uma mocinha. Eu olhei assim a reação dos atores, eu fiquei assim, velho, eu acho muito...
0: Foi improvisado
1: isso. É, foi improvisado, esse canto foi improvisado. Eu fiquei desconfortável com ele cantando, velho. Aí eu peguei assim, não, deve ser por causa da dublagem. Aí eu fui e coloquei no original, cara, assisti assim, não, velho. Esse tem aí foi improviso e esse pessoal ficou meio assim.
0: Cara, não, mas uma coisa que eu acho incrível nisso é porque, vamos lá, o que é legal pegar justamente o Estranho Vampiro? O Nicolas Cage, ele é ator de método. Só que ele não é um ator de método todo inconveniente, tipo o Jared Leto que fica mandando o rato morto pros outros no meio da gravação. Ele é ator de método no sentido que ele vai aplicar o método ali sem jamais, sabe... Essa cena não ficou boa quando ele improvisou, corta, entendeu? Por exemplo, no Estranho Vampiro tem uma cena que ele come uma barata, ele comeu a barata de verdade.
1: Ah, seu filho.
0: Ele gravou essa cena 3 vezes, entendeu? Pra poder ficar boa. E aí, quando ele vai falar sobre esse filme e tudo mais assim, eu gosto que o diretor fala assim,
1: inclusive,
0: eu não briguei ele a comer a barata,
1: ele comeu. Inclusive, se levantou teoria na internet de que talvez realmente ele fosse um vampiro e ele teve que vir falar que não, cara. Olha que loucura.
0: Cara, a internet... Mas
2: todo mundo sabe que é sim um vampiro porque tem foto dele lá do século XIX. O cara igual ele. Ninguém vai me convencer que aquele não é ele.
0: Cara,
1: ele e o tá? Keanu Reeves.
0: É, o Keanu Reeves eu acho mais fácil da teoria aí. Ele tá envelhecendo menos.
3: Esse é o ator que detesta o ano que passou, né? Keanu Reeves.
0: Caraca, hoje o nível tá. Meu Deus, hein?
1: Isso aí. Somos três
0: vampiros. Bom, esse filme, na verdade, ele é um filme que todo mundo acha que é uma comédia, um drama, na verdade é um filme de terror, no meu conceito. Porque o Nicolas Cage, nesse filme, ele interpreta esse empresário e tudo mais assim, que ele é bem babaca, na verdade, ele tem uma empregada lá, que ela é, tipo assim, ele trata ela muito mal, ele é um péssimo patrão, ele grita quando fala tudo mais assim, ele é um cara bem tóxico, um patrão tóxico.
1: Será que ele estaria bem com aquele personagem do Christian Bale, de psicopata americano?
0: Cara, ele nesse filme é o psicopata americano 10 anos antes.
1: É, né?
0: É isso, cara. É uma boa definição pra esse filme. Só que acontece, ele sai com uma garota, no dia seguinte ele acorda, ela não tá lá, um morcego aparece e morde ele, só que provavelmente só um morcego mesmo, entendeu? E ele começa a achar que ele é um vampiro. E é isso, esse é um filme de um cara que acha que é um vampiro, surtando e sendo desagradável com a funcionária dele.
1: Sendo que, na verdade, ele tá morrendo de raiva.
0: Não, e esse filme, tipo assim, é um filme que os caras não tinham orçamento. Eles gravaram esse filme com o troco de pão, entendeu?
1: Deu bilheteria?
0: Hã?
1: Deu lucro?
0: Não, na verdade... Por exemplo, tem uma cena que ele tem que destruir o quarto lá, ele só tinha um take pra poder fazer isso. Tem uma cena que ele sai na rua gritando, I am vampire! I am vampire! Tipo... Virando assim, e tipo assim, ninguém na rua era ator, ele só saiu gritando no meio da rua mesmo, e os caras gravando, e o povo sem entender nada, entendeu?
2: Meus caros, tem filmes que nasceram pra ser cult, não pra dar
0: lucro. E esse filme hoje em dia, ele é tipo assim, objeto de culto mesmo, entendeu? Ele é, Tipo assim, pra quem fala que ele só fez, ele foi fazer filme ruim depois que começou as dívidas, não.
1: Ele fazia esse que tem o meme que tá sério assim.
2: Não. Esse é outra face. Esse é outra face.
0: Esse é o filme que ele fala no alfabeto gritando de A até Z. É

0: sabe, ele surtando.
1: É o que, né? Ele fica com a cara assim, ó. Da época dos... É esse filme.
0: Esse foi o auge dos memes, na época do Trollface.
1: É, exato. Eu tava lembrando disso no carro, vindo
0: tipo
1: pra
0: assim,
1: cá.
0: Não, a verdade.
1: Inclusive, é uma questão que eu acho que é legal também, que você tá falando, que eu queria até falar na hora, quando você falou da questão dele... É, independente, igual aquele negócio, né? Independente de quem jogou a água, tem gente passando rodo, é o Nicolas Cage com filme. Dependendo da qualidade do filme que ele tá fazendo, eu acho que é isso o grande trunfo dele pra esse retorno, entre aspas, né? Vou colocar entre aspas.
0: Porque
1: aqui.
0: Ele nunca foi embora.
1: É, exato, porque assim, ele tem essa fase áurea da carreira, aí vai lá, ganha o Oscar, aí ele vai lá, começa. Decair.
0: Mas demora um pouco porque lança muita coisa boa até.
1: Aí ele começa, né? Tipo assim, então ele decai, aí vai fazendo tipo um filme de pai, assim, direto do DVD, tipo Presságio.
0: Não,
1: aquele também. Aquele também que ele é evidente que ele vai.
0: É o Snake Eyes, né? Alguma coisa assim no meu.
1: É alguma parada assim que ele vai desviar de tiro, aí ele consegue ver antes, aí ele desvia.
0: Eu anotei um aqui que chama Perigo em Bangkok. Esse filme é desses filmes que passam no Space, no Megapix. Mas, cara, eu comecei a ver esse filme duas vezes, eu não consigo. Dá 30 minutos de filme, eu vou fazer outra coisa, cara. Eu só não sei.
1: Mas aí eu acho que esse é o aí justamente o diferencial dele é esse, porque como ele vai fazendo vários filmes, né, muito bons, ou filmes de qualidade muito duvidosa, mas ainda assim ele vai conseguindo achar um caminho ali. E eu acho que a internet também ajuda muito aí na questão do meme e tudo mais. Sim, então
0: não, sempre fazer ele ser um rosto interessante.
1: Gera uma curiosidade.
0: Pega o projeto de um cara que tá iniciando ali e tipo assim, tem Nicolas Cage? O filme vai direto pros holofotes. O caso de O Homem dos Sonhos. Se não fosse o Nicolas Cage, provavelmente esse filme não teria metade do... Tipo assim, do público
1: dele,
0: porque é um filme realmente interessante. Fala muito sobre a questão da fama, cultura de cancelamento e tem uma crítica boa, sabe, sobre isso. Traz um engajamento, uma perspectiva interessante sobre fenômenos de fama repentina. Uma pessoa, tipo o goleiro de Cabo Verde, que era só o cara.
2: Vozinha,
0: que ele fez uma partida absurda contra a Espanha e agora tá com 13 milhões de seguidores no Instagram. E sabe, é uma parada que é interessante, traz uma perspectiva boa pra isso. Só que assim, se o Vozinha pega e ele faz uma coisa tipo assim, ruim, ou fala uma coisa assim, sabe, do nada essa fama entra numa cultura de pensamento, que o Homem dos Sonhos fala sobre isso.
2: O Bora Bill aí.
0: Bora Bill, exatamente, começou como meme e depois o cara foi dar entrevista e falou.
2: Falou
0: a piada da... Eu não vou nem...
3: Não,
0: piada infame. Não vamos dar desse meta.
3: Ele não pode ser jardineiro, porque, né, você já viu, né?
0: Mas o...
3: Mas os 15 minutos de fama dele não durou nem 15 minutos.
0: Não durou nem 15 minutos. Essa questão, então, quer ou não, o Nicolas Cage, ele sempre foi a favor de abraçar esse tipo de projeto. E, ao mesmo tempo, ele nunca negou o papel. E uma coisa que eu acho que é interessante sobre isso, se a gente for chegar na fase áurea, eu vou passar brevemente sobre Speed de Las Vegas, que, assim, é um filme que eu acho que vale a pena assistir, mas é um filme que você tem que estar muito feliz pra você poder assistir. Sabe aquele filme tipo Túmulo dos Vagalumes? Não vai ver esse filme triste, que você vai sair de lá pior, entendeu? Speed de Las Vegas é esse tipo de filme. Eu não vou dar grandes spoilers, mas é sobre um cara que, tipo assim, proposta. Ele perdeu a família dele, e aí ele vai pra Las Vegas e vai beber até, sabe, até não aguentar mais. Então é um filme sobre um cara que tá se autodestruindo. Você tem que estar feliz, é atuação muito boa mesmo, mas não é pra você ver, tipo assim, você tá muito feliz, não, hoje eu vou ver esse filme aqui, você vai sair de lá, sabe, pensando muita coisa. Mas aí, depois do Oscar, a gente vem começar a falar dos clássicos mesmo. Vamos lá.
2: Calma. A gente vai fazer uma pausa rapidinho aqui, tá certo? 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Não, não tá mais, não. 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E mandar um abraço aqui para o Eric, que o forasteiro, eu chamo ele de Eric Tsushima, que tá nos acompanhando aí, o Ricardo Coelho e o Jusilei Tilei. Muito obrigado aí. A gente vai fazer um intervalo rapidinho. Estamos ao vivo na Rádio Vida Nova FM 91,5 e estamos ao vivo no Instagram @edjonasneto. A gente faz um intervalo aqui na rádio, mas continuamos a nossa prosa no Instagram. Então corre lá e vai vendo as besteiras que a gente fica

0: céu. Eu cheio de problemas, rapaz. Fala o nome da loja, não. Eu tô. Os caras aqui, pra quem tá nos acompanhando aqui no Instagram, a gente fica falando as besteiras aqui. Umas piadas infames.
1: Não, hoje
0: eu os meus problemas. Gastei um dinheiro essa semana sem poder, pelas razões pelas quais eu falei pra vocês antes de começar. Comprei, rapaz, um sofá numa loja determinada aqui na cidade, rapaz. E revoltado, que propaganda enganosa. Comprei um sofá de canto, o sofá não canta nada, rapaz. Vou trocar pra uma porta sanfonada.
2: Não, vamos lá. Vocês que escutam a gente aqui pelo programa ficariam enojados de escutar essas piadas que são contadas pelo Instagram. 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
1: Irmão, vocês me tiraram de casa, eu poderia estar agora começando meu modo carreira no EAFC 26. Vocês me tiraram pra isso, galera.
0: Manoel, antes de começar a falar do Nicolas Cage, vou só comentar umas coisas aqui rapidinho sobre ele. Cara, eu tava pesquisando lá, eu achei interessante que ele que ajudou o início de carreira do Johnny Depp, cara.
2: Sim, eles eram amigos.
0: São.
2: Tipo assim, é que não deixaram de ser.
0: Isso.
2: Mas, vamos lá, se a gente for começar pelo começo, no momento astro de Hollywood, é bem os filmes mais clássicos dele. Conner.
1: Cara, ele é o clássico exemplo do tipo que a gente hoje chama de calveludo.
2: Calveludo.
3: A música acabou de tocar aqui agora, né? Liam Hemsworth.

0: do Arash?
1: Sim, é do cara, Flamengo. Esse filme, pra mim, tipo assim, inclusive é um cara que, pra mim, ele tem um status meio cultzinho, assim, que é o John Malkovich.
2: Sim.
1: É. E aí, cara, nesse filme ele faz o Cyrus the Virus.
2: Cyrus the Virus.
1: Cara, é o vilão.
2: Os personagens desse filme são muito bons.
1: Bom, cara.
2: Vamos lá,
1: muito bom.
2: Sinopse de Conan. O personagem do Nicolas Cage, ele acho que é um ex-militar. Ele vai preso, condenado, e vai pra uma cadeia.
3: Porque tentou salvar a mulher dele.
2: Sim.
3: De um crime ali.
2: É. Aí o que acontece? Nisso, ele vai pra cadeia e na cadeia, tipo, tem uma galera lá, tem um cara que ele faz amizade, não sei se já se conheceu antes. E aí, o que que acontece? Os presos dessa cadeia vão ser transferidos num avião. Só que tem o Cyrus the Virus, que é do personagem de John Malkovich, que ele tá bolando um plano de fuga e eles conseguem tomar o avião. E nesse avião tem os caras de tudo quanto é tipo. Tem o Danny Trejo, tá nesse filme, se eu tô enganado, uns outros malucos assim. E aí, sabe, esses atores clássicos assim de...
1: Danny Trejo, aí tem o Steve Buscemi.
2: O Steve Buscemi, ele entra depois.
1: Tem
2: e é
1: o...
2: muito bom quando ele entra. Ele é tipo o Hannibal Lecter, é um serial killer que vai ser transferido, cara. Você fica assim, caraca.
1: Eu acho que tem o Ving Rhames também.
2: O Ving Rhames tá...
3: Tá nesse filme.
2: É os caras que estavam em alta na época.
0: O John Cusack.
2: Cara, só que o John Cusack, ele não é prisioneiro. Ele é um investigador. Tem um maluco lá que faz o Star Trek Generations. Eu esqueci.
1: Eu sei qual que é. É o Ruivinho lá. O engenheiro O'Brien.
2: Até com o carro dele, eles amarram o avião e o carro dele.
1: Usa de âncora.
2: Sim.
1: E aí, acho que é Call Me Mimi o nome desse cara.
2: Sim. Aí o que acontece? Não, ele não é do Star Trek Generation, é do Deep Space Nine, se eu não tô enganado.
1: É dos dois.
2: Dos dois?
1: Ele aparece mais à frente do Generations, mas ele ganha o elenco regular no Deep Space Nine.
2: Mas aí vamos lá. O que acontece? Esse avião tem esses prisioneiros que você transfere para outra base, só que eles tomam o avião e ficam disfarçados, fingindo que tá tudo normal. E eles vão usar o avião para fugir, é o plano deles. E nisso, eu gosto quando o personagem do Steve Buscemi entra, porque, tipo assim, você vê que ele é tipo um Hannibal Lecter, um serial killer e tudo mais, e eles soltam todos os presos fazem um acordo de trabalhar ali para poder fugir com o avião. E o personagem do Nicolas Cage, ele ia descer na primeira parada. Só que esse amigo dele que tá lá, que é um outro preso, assim, ele é diabético e ele precisa da injeção de insulina. Ele pensa, pô, o cara vai morrer porque eu preciso pegar a insulina pra ele e tudo mais, assim. Então ele decide ficar. E ao mesmo tempo ele quer impedir os presos, enquanto é o personagem do John Cusack que tá descobrindo o negócio. É assim, esse filme, na minha opinião, eu defino ele como assim, ele é um quadrinho do Nick Hyder da Bonelli, desde o Bonelli assim, que é o filme clássico policial e tudo mais, assim. E ele é tão maluco, é tão anos 90, que tipo assim, cara... Você pode até não gostar do filme, mas ele é entretenimento puro do começo até o fim.
1: Emblemático. E eu gosto muito da cena quando o Cyrus acha a carta da filha do personagem do Nicolas Cage. Aí ele começa... Cara, é muito bom que ele começa a ler com a arma na mão.
3: O cara tá fazendo aqui o Cyrus the Virus.
1: Aí ele começa... Meu pai,
4: vai voltar.
1: Cara, muito bom. E ele vai imitando, ele vai lendo a carta com a voz do velho.
2: Não, esse filme parece que todo mundo chega e fala, gente, esse filme, a história é muito maluca, vai todo mundo surtar ao mesmo tempo?
3: Esse filme deu bilheteria boa?
2: Deu. Esse deu uma bilheteria boa, cara.
1: Tem como não dar,
2: porque assim,
1: isso é bom demais.
2: Você sabe
1: tá
2: que ator que tá nesse filme que não gosta desse filme, cara? O John Cusack. Ele não gosta de Conan.
3: Ah, mas o John Cusack, o nome dele já fala, né, velho?
2: Cara, não,
1: mas aí você olha onde o Nicolas Cage tá, onde o John Cusack tá. Não,
2: mas vou ser honesto. Pega a filmografia do John Cusack nos últimos anos. O John Cusack, ele tá morto por dentro, cara. Não, ele não faz... todo filme que você vê coisa nova com ele...
1: O último filme dele bom foi 1408.
2: Do Stephen King lá.
3: Agora, os dois últimos filmes dele que eu vi, não vi mais nada com ele, foi a Ressaca, o primeiro.
2: Sim. Aí esse eu conheço.
3: E 2012. Pronto,
2: que é...
3: Parece que ele morreu junto com o filme.
2: Cara, não.
3: Não vi mais nada dele.
2: Assim, a única coisa grande que ele fez foi aquela série lá com o cara do The Office, sabe?
3: Steve Carell?
2: Não, o Dwight, o Rainn Wilson. Que era uma... Sobre uma assim... A premissa é boa, mas a série era da Amazon. Bem no começo da Amazon, sabe? Quando veio The Boys, veio essas primeiras séries assim. A proposta era de uma graphic novel chamada Utopia. Não, era Distopia, na verdade. Que ela fez um monte de eventos que a fábrica que acontece na graphic novel. Tipo assim, acontece na vida real. E aí dizem que tem uma continuação da graphic novel que o cara ia lançar, mas ele só desaparece, o autor, chamada Utopia, que meio que fala como resolver as coisas. Aí, nesse monte de teoria da conspiração, o personagem do Rainn Wilson junta com um bando de crianças fãs de nerds pra poder encontrar esse cara, sabe? A proposta é interessante, o trailer é interessante. E a última coisa que eu vi que tinha o John Cusack como nome de peso. Hoje em dia eu nem sei o que ele

0: fazendo.
1: Ah, não, eu menti. Teve um o último trabalho que eu vi, assim, depois desses dois filmes, teve aquele do Edgar Allan Poe.
2: O Corvo.
1: Depois disso eu não tinha ouvido falar mais nada. Até agora você tem comentado. Sim. Aí. Sim.
0: Mas essa série também não deu muito certo, não. Tipo assim, sabe?
1: Uh-huh.
0: É, parece que ela foi até com uma nota mediana ali pra Amazon, mas não deu público, não foi renovado nem nada. É, mas Con Air é maravilhoso. Assistam. Se você não assistiu, se você não gosta de ver esse filme mais antigo, dá uma chance pra esse que vocês vão curtir. Outro clássico foi esse Face Off, A Outra Face.
1: Curiosidade, eu tenho que falar uma curiosidade. Esse filme é do grande diretor, produtor John Woo.
2: Cara, nossa senhora.
1: Vocês sabiam que esse filme era pra ser Schwarzenegger e Stallone e ambos recusaram?
0: Cara, se o arrependimento matasse, viu?
1: Cara, esse filme foi feito pensado nos dois, só que os dois não quiseram por questão de, tipo assim, quem que ia ter mais tempo de tela, quem que ia ser assim o vilão, o mocinho, porque nenhum desses queria dar o braço a torcer pra ser o vilão. Sim. E aí,
0: nenhum deles queria ser o Castor Troy.
1: E aí, cara, e aí, tipo assim,
2: eles
1: jogaram na roleta assim, quais nomes que poderiam substituir os dois, e acabou dando aí Nicolas Cage de outra volta.
2: Cara, esse, ó, segunda cara,
3: a atuação dos dois ali é sensacional.
2: Cara, porque assim, dois, que é uma dificuldade, porque você tem que ser um fingindo ser o outro.
0: Nossa. Sim, não, os dois embarcaram no projeto, e tanto que pra você que viu a chamada pro programa de hoje no Instagram,
2: aí muita gente foi trollada.
0: Foi trollada, ou não entendeu até, que é tipo assim, que tava lá o programa sobre o Nicolas Cage, tava claro de outra volta.
1: A resposta do Douglas Rota no grupo.
0: Ele ficou indignado.
2: Cara, deixa só.
1: O horário não permite, mas eu queria printar aquela resposta dele, tá com o Arthur falando, ele respondeu, Arthur.
2: Eu tinha que lembrar disso, né? Palavrão, você está de sacanagem.
1: Como é que é? O problema não é.
2: Não, aí tá. Aí o outro aqui.
1: Essa é a frase engraçada.
2: A D não é entender. O problema é que ninguém falaram o que é. Porque a gente ficou botando pilha porque falou assim. Não, e ele foi na boa intenção. Eu falar assim, não. Vocês colocaram a imagem do cara errada lá. Então, aí todo mundo assim, não acredito. Não acredito que você não pegou a referência.
0: Não, eu vou te dar um exemplo.
2: Não é que não é possível. A gente só ficou nisso aí, aí ele
0: tem um amigo meu.
2: Abraço aí pro
0: Douglas. Tem um amigo meu chamado Pedro, que ele me mandou mensagem no Instagram que eu compartilhei lá do programa de hoje. Ele falou, cara, o cara que tá aí não é o Nicolas Cage, é o Tom Cruise. Ele entrou na piada, entendeu? Ele entrou na piada e levou ao próximo nível.
2: Como diria.
0: Cara,
2: como diria Chaves do 8? 13 pessoas enganadas.
0: Não, mas vamos lá. Experimento do nada. Experimento aqui. Se não fosse Nicolas Cage e John Travolta, que atores você colocaria? Eu colocaria o Tom Cruise e o Brad Pitt, cara.
1: Daquela época ali. Cara, Van Damme. E talvez
0: Bruce Willis, ele é uma boa.
1: Van Damme e Bruce Willis. Só que ia dar problema, porque o Bruce Willis, eu sei que ele era difícil de trabalhar no Sim. set. Colocaria Van Damme e Bruce Willis, e você, Arthur?
4: Da época?
1: É, daquela época.
4: Nossa, difícil. Tinha que ser um cara, sei
2: se
4: lá.
2: Se fosse Lof talvez o assim, seria um filme muito ruim, assim, muito pior do que, porque é um filmaço, mas seria um filme muito ruim. O Steven Seagal seria um, e o outro eu não faço ideia. Talvez o Lorenzo Lamas, que na época
0: Nossa.
2: Era famoso também.
0: Não, o Lorenzo Lamas tem um filme, cara, desculpa.
1: Não. Achei que você ia falar e Mark da Cascos.
2: Não sei, porque porque os dois, por exemplo, Steven Seagal e o, vamos supor, Mark da Cascos,
0: mas
2: ia dar certo, porque os dois iam ser, tipo, meio que bonzinho, assim, tal.
0: Cara, o recuaçamento do filme, eu enxuguei esse tanto pra ter esses dois, porque, não, desculpa, mas nenhum dos... É a subcelebridade da subcelebridade da ação. Aí não é nem filme de pai, é filme de tio, entendeu? É tipo...
2: Cara, o último, eu lembro uma vez que anunciaram, porque hoje em dia o Lorenzo Lamas ele faz, eu acho que é NCIS, Sim, alguma mas... coisa assim, Criminal Minds, alguma coisa assim. E aí, assim, cara, eu lembrei do Lorenzo Lamas porque a última coisa que eu vi relevante dele foi uma propaganda de um filme dele na Band. Que era alguma coisa que tinha dinossauro no meio.
0: Cara, ele tá fazendo esse filme pro sci-fi, esse filme
2: cara,
0: de CGI.
2: Cara, assim, seria perfeito.
1: Pra aquela época, quem que você colocaria no lugar ali do de outra volta no Nicolas Cage?
3: Nossa, não vem ninguém na minha cabeça, porque
1: ficou que isso,
3: perfeito
1: rapaz.
3: Os dois no papel, cara.
0: Esse é o ponto que eu quero chegar.

0: contexto da troca. É.
1: O que acontece? Tem esse criminoso, que é o Castor Troy, que é o Nicolas Cage. Que é o Nicolas Cage.
0: O Castor Troy é o Nicolas Cage.
1: Originalmente é o Nicolas Cage. E ele é um cara mega procurado, terrorista, que não sei o que e tal.
0: Ele colocou uma bomba no lugar.
1: É, ele coloca a bomba lá em algum lugar, vai explodir em algum momento, e aí eles precisam saber. Só que ele é meio coringa, assim, que ele não fala e tal, não sei o que.
0: Não, aí acontece, ele e outra avó tem uma luta, e ele fica em coma. E o irmão dele vai preso, só que o irmão dele não vai contar onde é que tá a bomba. E eles têm que desarmar ela. Então eles dão a ideia, pô... O cara vai ficar em coma ali. Vão trocar o rosto de você com outro. É um experimento do governo, né?
1: Não, secreto. Não. Vamos contextualizar aqui. É de literalmente tirar o rosto.
0: Não é as branquelas. Não é colocar uma máscara por cima
1: Eles
0: do rosto.
1: Eles vão lá, tiram a cara do sujeito pra colocar no outro malandro. E o outro malandro tem que tirar a cara também pra encaixar.
0: Essa cena dá uma tensão, porque a maquiagem mostra.
1: A maquiagem é muito boa, velho. A maquiagem é muito boa.
0: Mostra os dois sem rosto, cara.
1: Quando ele acorda, né, que ele vai questionar os caras lá, que ele tá fumando um cigarro assim, não mostra diretamente, mas se você vê, velho, ele tá assim, cara e vida, cara. E a maquiagem é muito boa e tal. Aí, beleza. Aí o cara tem que trocar de rosto pra ele, pro irmão dele, né, falar, conversar com ele lá e tal. Pra ele e aí, nesse meio tempo, o cara acorda do coma. E aí ele coloca a cara do policial. Velho, esse, gente, de boa, assim, é um filme de ação, um filme de pai.
0: E é um ótimo filme de ação. Cara, assim, o John Woo, assim, ele filma ação. Uma coisa muito própria, que é a porradaria Power Ranger. É faísca, sem motivo, saindo das coisas, cara. É maravilhoso.
1: Tipo, se você
0: é uma luta meio industrial.
1: Se você nunca viu aqueles filmes lá do Show e um Fete, da década de 80.
0: Cara, maravilhoso esse filme.
1: Hard Boiling.
0: Não, Hard Boiling é... Esse filme é ótimo, mas não, é um filme da... É de uma indústria de Hong Kong, que eles só fazem Golden alguma coisa.
1: Sim, sim.
0: Eles, cara, todos os filmes deles são muito bons. Cara, o John Woo fez muita coisa boa naquela época.
1: Cara,
0: inclusive, Missão Impossível 2 é do John Woo.
1: Nossa, aí já começa... Nem todo mundo acerta, né?
0: É. Mas nossa, é divertido, mas... É...
1: Nossa, Deus me livre. Missão Impossível 2 não desce.
0: É um dos mais fracos, mas não é ruim. Eu gosto.
2: A culpa não é dele, a culpa é dos produtores, da Paramount.
0: Sim, a Paramount limava muito ele, quer ou não. Porque ele tinha uma identidade muito próxima, muito própria do filme de ação. E, tipo assim, o Nicolas Cage e o Tom Cruise só abraçaram. E o John Travolta só abraçaram a estética ali. Tanto que fez off esse filme legal pra caramba.
1: E outra coisa também que eu queria comentar aqui é que Show Yun Fat também, depois do grande trauma chamado Dragon Ball Evolution, nunca mais fez nada, né?
0: Nunca mais fez nada.
1: Inclusive, eu não sabia que a Bulma. Você assistiu aquela série Shameless?
0: Não,
1: essa. Eu vou falar?
0: Já é uma de Faroeste, né?
1: Não, Shameless. Não, tem a. Essa
2: série britânica.
1: Essa aí é. Acho que é Godless.
0: Godless.
1: Aí Shameless é uma série que tem a versão, igual The Office, tem a versão britânica, tem a versão americana, e o americano faz mais sucesso. A menina principal do Shameless era a Bulma do Dragon Ball Evolution.
0: O que é um filme ruim, não faz a carreira da pessoa, né?
1: Caraca, mas aí foi meio que o contrário.
0: Não, o cara do Hard Boy, um dos protagonistas do Hard Boy é o Master Kami do Dragon Ball.
1: Pois é, o show Infect. É. Depois disso aí, voltou
0: e pra
1: China,
0: o cara
1: mais saiu.
0: E o cara é muito bom, tipo assim, só dá uma pena. É. Cadê o Keanu Reeves pra fazer John Wick 5? Chamei esse cara.
1: Né? Cadê?
2: Vamos convidar que John Wick, né? No final do 4 fica ali.
0: Todo mundo sabe que ele fingiu que morreu.
2: Inclusive, li uma notícia semana aí que supostamente a Netflix tá interessada em comprar a produtora, a empresa que é dona da franquia John Wick.
0: Dos dublês lá, dos caras que fez também. O dublê fez o Deadpool 2, fez a Atômica. É 86 alguma coisa. Eles, tipo, até que o logo dele é tipo uns stickmen lutando. A produtora. Cara, eles são muito bons.
2: A Netflix tá custando comprar.
0: Trem Bala também é deles.
2: Como deu errado a compra da Warner, eles vêm comprar essa empresa. Esqueci o nome dela, como é que chama, cara?
1: Faço ideia.
2: Ah, mas enfim, vamos seguir a pauta aí.
1: Empresa dos caras lá, do Chad Starhills.
2: É.
0: Mas vamos lá, aí a gente perdeu bastante tempo com o Face Off, vamos dar uma acelerada aqui. Cidade dos Anjos, que é um remake.
1: Pô, esse filme aí dói na alma,
2: cara.
1: Tá?
2: Eu tenho a música do Iris.
0: Google Dolls nas...
2: No carro, velho, no pendrive lá, cara.
0: Assim, esse filme...
2: Toco de vez em quando,
0: ele,
2: né?
1: Esse filme dói na alma.
0: Ele é o remake de um filme alemão, que é com o Bruno Ganz, também conhecido pelos memes dele interpretando um certo personagem histórico.
1: Sério? O original é do Bruno Ganz?
0: É do Bruno Ganz, nos anos 90.
2: Só seu anjo da guarda.

0: Olha só.
1: Só que, tipo assim, não, só que não é um filme de romance, é sobre um anjo que se torna humano. É uma coisa mais existencialista. É. E aí, quando eles vão fazer a versão americana, transformam num romance, colocam o Nicolas Cage. É, que pra quem não conhece, tipo assim, eu não vou dar o spoiler do final do filme, mas é um filme, tipo assim, é um filme.
2: Dói na alma.
3: Só isso que eu podia dizer.
2: Inclusive, eu queria fazer uma denúncia aqui, que esse papo aí de anjo que quer virar humano e tudo mais, 2001, na novela da Sete, chamada Um Anjo Caiu do Céu.
0: Caiu lá.
2: Já tinha esse enredo aí, o filme do Bruno Ganz é de quando?
1: 90,
2: acho que 90. É, Dona Globo, tá pagando as referências aí do cinema alemão, hein?
1: Sim. Vamos ver, aí, depois disso, ele... Esse foi um... Vamos falar que ele teve depois o auge, que ele... Vamos levar aquele em consideração um exemplo muito legal aqui. Ele quase foi o Superman.
0: Quase.
1: Assim.
0: Nas mãos do Tim Burton.
1: O Tim Burton fez muito sucesso com os dois primeiros filmes do Batman, então eles pensaram, pô, vamos chamar ele pra fazer o outro grande personagem da DC, o Superman. E aí, eles iam fazer um filme do Superman, onde o Superman ia ser o Nicolas Cage e o roteiro ia ser do Kevin Smith. Pra quem não sabe, o Kevin Smith, ele é o diretor de Clerks, o Balconista, tipo assim, ele fez aquele Dogma, ele reformulou a série do He-Man da Netflix, aquela série animada. Muita gente torceu o nariz, eu acho ela divertida. Cara,
2: o Kevin Smith, ele tá...
1: É roteirista de quadrinhos também.
2: 20 anos fazendo o Bob calado, nunca sai do personagem.
1: O Sideshow...
2: Inclusive, até no dia a dia, assim, o cara veste igual o Bob calado.
1: É porque meio que, tipo assim, ele tem as piadas internas dele com o pessoal. Só que Clerks, que é o balconista, tem um, dois ou três. Cara, é bom, entendeu? Ele erra de vez em quando, mas ele acerta também.
2: Inclusive, a filha dele chama Harley Quinn Smith.
1: Ué, vamos lá. Um dos filhos. O Nicolas Cage chama Kal-El.
0: Quase que o meu filho chama Kal-El.
2: Nossa.
0: Quase.
1: Passou na tela.
2: Dona Fátima.
1: Você tem uma coisa em comum com o Nicolas Cage.
0: Não, sério, eu só não pus o nome do meu filho de Kal-El.
2: Dona Fátima, você era santa, viu?
0: Coincidentemente, lá na caixa, tinha ido trabalhar um gerente. E o filho dele na época tinha 6 anos e se chamava Felipe Kal-El.
1: Kal-El.
0: Aí se eu colocasse o nome do meu filho de Kal-El, olha lá, copiou o colega, sem criatividade.
2: Eu tive que mudar de última hora,
0: Kal-El. Ai, mas não tô reclamando, porque Castiel tá perfeito. Quantos Castiel vocês conhecem aqui em Goiânia?
1: Só um.
0: Então pronto.
1: Mas aí vamos lá. Aí ele não foi o Superman, no final o projeto não andou, mas tem essas imagens maravilhosas de bastidores. Virou um documentário que chama...
0: De certa forma ele volta, né? Naquele filme tenebroso do Flash.
1: Aquele negócio, eles falam que...
2: Perfeito, sem autorização dele.
1: Na verdade, não.
0: Sério?
1: Na verdade, ele gravou algumas cenas que eu sei completamente diferentes. Sabe, ele gravou realmente, só que eles cortaram tudo que ele gravou e só colocaram aquela cena de CGI porque eles mudaram o roteiro no meio do caminho. E ele falou, nada do que eu gravei foi...
2: Exato.
1: Então,
2: o que foi pro ar, ele não fez aqui, não sabe.
1: Tanto que aquele negócio, o filme ia chamar Superman Lives, e aí existe um documentário ótimo que chama The Death of Superman Lives, A Morte de Superman Vive, que conta sobre como esse filme deu errado, as ideias de bastidores. Esse é um filme mega esquisito, o vilão do filme é ser uma aranha gigante.
2: E o cara foi produzir
0: robôs, né?
1: Sim.
2: O cara foi produzir lá o Lucas Aventuras James West, e ele coloca o raio da aranha gigante também.
1: Cara, esse cara
2: que conta essa história? Acho que é o Kevin Smith.
0: É o Kevin Smith que conta essa história. Era o Peter alguma coisa, era o produtor lá, Peter alguma coisa.
1: Esse cara tinha alguma fixação com aranhas gigantes, cara, não vai entender. Será que foi ele que produziu aquele Homem Duplicado do Jake Gyllenhaal? Aqui no final aparece uma aranha gigante e ninguém entende nada. É desse filme conceito que você assiste e fica, hã? Entendeu? Esse mais ou menos isso.
2: Na obra do Saramago?
1: Não, acho que não.
0: Tá no Prime.
1: É do Villeneuve, esse filme. O Homem Duplicado.
0: Tem um meme, esse vídeo.
2: Tem um filme desse.
0: Tem uma cena que é ele saindo dançando no meio do povo com um headphone. Você tem pra mim vídeo, não tem?
1: Sim.
0: Tá lá, olha lá.
1: Mas vamos lá. Ele não conseguiu ser o Superman, mas depois ele conseguiu virar um personagem de quadrinho, porque ele é apaixonado por quadrinhos, sempre foi. Inclusive, entre as muitas coisas excêntricas que o Nicolas Cage comprou ao longo da vida, o que inclui castelos na Europa, uma ilha nas Bahamas, um crânio de dinossauro um esqueleto de dinossauro de 70 milhões de anos.
0: Que ele teve que entregar pro governo.
1: Sim, e ele comprou uma edição número 1 da Action Comics, que, curiosidade, é a revista mais cara de histórias em quadrinhos já vendidas na história. Ela foi vendida recentemente por mais de $1 milhão. Por quê? Porque na época que ele comprou, ele não pagou isso tudo. Mas ele comprou uma Action Comics, ela tá naqueles registros de qualidade que ela tem perfeito estado, sabe? Ela tá com essa identificação, tipo, a nota mais alta da história dessa revista. E existe uma

0: história, o Nicolas Cage comprou, ela foi roubada, o Nicolas Cage recuperou, ele vendeu, aí bateu o recorde, aí vendeu e bateu o recorde de novo. Então, é a Mona Lisa dos quadrinhos, né? Uhum. É o quadrinho mais valioso de todos os tempos, pertenceu ao Nicolas Cage. E ele teve a primeira aparição de Coringa, a primeira aparição de Batman, tudo quanto é quadrinho que você imagina, esse cara já teve.
1: Cara, tá aí, dois personagens que o Nicolas Cage poderia ter interpretado, desculpa aí. Mas é assim, ou ele poderia ter feito o Carmine Falcone. Uhum. Quando eu vi o personagem lá, assim, pô, esse personagem daria certinho pro Nicolas Cage.
0: Sim.
1: Ou então, na década de 90, ele poderia ter feito ali o Coringa, cara.
0: Cara, ele tem potencial pra isso.
1: Ele teria sido
0: todo
1: um
0: mundo
1: bom Coringa.
0: Fala do Willian Dafoe, mas o Nicolas Cage tem outro potencial pra ficar maluco.
1: O Coringa dele ia ser bom, cara. O Coringa dele ia ser bom.
0: Aí vou lá. Ele fez o Motoqueiro Fantasma, cara. E tipo, foi um filme que... É um filme que eu acho hoje em dia... Ele não é um filme bom, mas também não é um filme ruim.
1: Não, vai envelhecer igual a leite.
0: Tipo assim, o CGI dias. Do filme... Mas ele tem uma cena icônica pra mim, que é o Carter Slade e o Johnny Blaze.
1: Ah, sim.
0: Dirigindo assim, ao som de Ghost Rider in the Sky.
2: Porque o roteiro do filme não faz sentido.
0: Não faz sentido.
2: O vilão é burro.
0: Cara, não, eles... Cara, eles pegaram... O vilão é burro. Eles pegaram Constantine...
3: O
0: plot do filme é igual Constantine.
3: Qual que é a vantagem do sujeito não ter alma? O que o sujeito faz? Me arranja um pacto lá que tem várias almas e absorve essa parada.
1: Aí o motoqueiro fantasma é aquele ferro dos inimigos olhando
0: da penitência.
1: Olha a penitência nas almas.
3: Assim, o filme, de fato, o filme assim.
0: Se você assistir ele.
3: Concordo que envelheceu mal, mas é divertido.
0: É divertido. Não, é divertido. É perfeito? Não é. Nunca foi. Mas é divertido. Agora, o 2 nem passa. Finge
3: nossa
0: que
3: senhora. Não,
1: aí eu falo pra você, o 2, cara...
0: O 2 ele é mais galhão ainda, só que ele é ruim.
1: Mas a cena da labareda, que o menino fala assim, quando você se transforma, você...
3: Cara...
1: Você consegue...
3: Cara, sim, não dá.
1: Labareda.
3: Não dá.
1: Já viu o motor que passou?
3: Sabe por quê?
0: O Idris Elba sabe esse filme.
3: Olha aqui. Essa cena da labareda está no trailer. Então não é preciso assistir o filme.
0: Assiste o trailer aí.
3: O final do trailer que tem essa cena aí.
0: Aí a gente tem uma sequência de filmes que é ele no auge, talvez. Em sequência, que é. Adaptação, que ele fez com o Spike Jonze, filme que foi indicado ao Oscar. Acho que é o filme dele mais bem avaliado. Tem o Senhor das Armas. Bom. Que é um baita de um filme que fala sobre... Critica a indústria do armamento, ao mesmo tempo que faz uma crítica cínica sobre ela mesma.
1: Tem o Jared Leto no filme.
0: Cara, tem o Jared Leto, e o Jared Leto tá atuando bem. Tem o Ethan Hawke, cara. E eu gosto que o Ethan Hawke, ele é uma crítica à questão da idealização que a América vende sobre ser os heróis dos filmes de ação, sabe? Ao mesmo tempo que no final ele pega o Nicolas Cage, que é o grande traficante de armas que financia guerra e tudo mais, só que o governo dos Estados Unidos fala, não, solta o cara, porque ele tá vendendo armas pros nossos inimigos, entendeu? Não, pros nossos aliados derrotar nossos inimigos. Então aquele negócio, é ele vendo que... É o cara idealizado, correto, vendo que no contexto que ele vive, ele não... Não importa o que ele faça, entendeu?
3: É aquele clássico... Aquela clássica dicotomia do pacificador e do Rick Flag.
0: Exatamente.
3: O Rick Flag acha... É o jeito que os Estados Unidos acham que são, o pacificador é o jeito que realmente é.
0: Exatamente. Cara, e isso é muito interessante, porque não é feito de uma forma... bobinha, maniqueísta, de bem contra o mal. É um filme cheio de meus tons. Por exemplo, quando nossa. Aparece o personagem do... do Bilbo lá, o Ian Holm, sabe? O ator, que é o Bilbo original, não o Steve Martin. O personagem dele é justamente porque ele era um vendedor de armas que ainda tinha algum escrúpulo. Só que depois chega o Nicolas Cage, que vai se tornar o novo Senhor das Armas lá, que é um cara mais sem escrúpulos ainda. Entendeu? Tipo assim, e aí, tipo... tem um personagem lá quando ele... O ditador ficcional da Libéria que tem... Cara... É o filmaço, cara. Cheio de atuações boas.
3: A cena do ditador do Libera é muito bom, que dá um tiro no cara. Uhum. Aí o Nicolas Cage, não, por que que você fez isso? Aí o cara já aponta a arma pra ele. Agora você usou a arma, vou ter que te vender a arma usada.
0: Velho, é muito bom. Você vai ter que comprar agora a arma. Você vai ter que comprar a arma.
3: Cara, é muito bom, porque assim, é um lapso de humanidade. Que você acha que o cara vai tem, ver. Mas não é, velho. É porque ele usou a mercadoria.
0: Aí, vou lá. Aí ele tem a Lenda do Tesouro Perdido, que é o mais próximo que a gente tem do Indiana Jones, cara. Que bom.
3: Cara,
0: porque
3: esse,
0: o filme
3: esse,
0: é bom.
3: Esse é legal,
0: o primeiro é muito bom, cara.
3: Muito
0: o segundo
3: legal,
0: é mediano, mas não é ruim. Mas o primeiro é bom. E ele, cara, o Xambim como vilão lá, aquele negócio de você resolver o enigma junto. E ele é famoso também nesse filme por causa que o DVD dele... Tinha os segredos no menu que você assistiu o filme, você resolveu uns enigmas no menu do DVD, é você liberava extras e cenas.
1: Nossa, bons
0: cara, tempos. Hoje

0: indiquem com Netflix, ninguém mais tem essa experiência de explorar as coisas de DVD, queria os jogos dizer, de DVD que tinham no...
1: Tem um pezinho atrás, assim... Sim, foi muito divertido.
0: É propaganda americana pura?
1: Não, é... Você acha realmente que o Tesouro dos Templários vai estar nos Estados Unidos? É. Não, beleza, tá certo. Mas é... Não é isso que eu queria falar, não. É porque justamente esse filme também... corrobora a teoria de conspiração templária e tal, e aí...
0: Só que naquela época isso não era tão problematizado. Hoje em dia foi ficar. Então é o filme que o tempo... Ele envelheceu
1: igual leite no asfalto.
0: Mas não por culpa dele. É por causa da ressignificação de vários símbolos que estão naquele filme.
1: Aí, hoje em dia eu tenho um pezinho atrás com esse filme por causa disso.
0: Outro filme desse, assim, é Códigos de Guerra, que, tipo assim, é um filme mediano, que é basicamente o Nicolas Cage, é um filme de Segunda Guerra, no final da guerra, quando isso no Japão, que pra eles não decifrar os códigos que os americanos falam sobre os ataques, eles estão usando soldados que são navajos, indígenas, que falam no próprio idioma. Só eles sabem aquele idioma para poder comunicar de um canto pro outro. E aí são os códigos de guerra que são escritos na linguagem navajo. Então são dos oficiais indígenas, o Nicolas Cage tem um cara desses na equipe deles. E aí é um filme que também é um filme meio que de propaganda. Ele tenta fazer aquele negócio de olhar os dois lados da guerra, mas ele é muito mais propaganda assim. Mas é um filme bom de guerra, apesar dos pesares. Não é um filme exemplar de guerra, mas até aí acho que a maior parte dos filmes é sempre propaganda de um. Ou é propaganda hoje em dia, filme de guerra, do país que fez o filme, ou é americano, é soviético, é britânico, sabe? É complicado. Mas aí teve a fase áurea dele e nós temos problemas com a Receita Federal. Depois de vários gastos e tudo mais assim, e de um contador que passou a perna dele, o Nicolas Cage se viu com uma dívida de mais de 50 milhões de dólares com a Receita Federal.
2: Mas ele não foi preso, né?
0: Não foi preso porque ele negociou, entregou um monte de coisa. E diferente do Wesley Snipes, que falou, não vou pagar, e foi pra cadeia. Só que aquele negócio, vamos lá. O único problema é que, embora o Nicolas Cage tenha polêmicas, os únicos crimes que ele infringiu tem a ver com a Receita Federal. E até aí, sabe, com tributos. E até aí, ele não tá diferente do Messi, do Cristiano Ronaldo, do Neymar, da Shakira, do Wesley Snipes, entendeu? Todo mundo já teve problema com o fisco aí. Então, o que que acontece? Ele, pra poder fechar boleto e pagar a conta, começou a aceitar tudo quanto é proposta que colocasse na frente dele. O preço dele era $1 milhão. Se você tem $1 milhão, você tem Nicolas Cage no seu filme, por pior que o filme seja. E ele começou a fazer muita coisa. Nem tudo foi ruim.
2: Aí, pausa! Vamos fazer um intervalo aqui rapidinho. Voltamos já já. Agradecer quem está nos acompanhando aqui. Minha irmã Bianca, o Eric, o Ramon Yuri, o Boruto Review. 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A gente vai e volta já já. Let's ride.

0: voltamos para o último bloco e agora vamos falar dos filmes B que o Nicolas Cage topou fazer para pagar boleto.
1: B de boleto, então?
0: É.
1: Ou B de bom?
0: B de boleto, bom. B de boleto, bom.
2: Essa foi a melhor piada que você fez, né? É. Vamos lá. Nisso começou a fase Nicolas Cage meme ambulante, basicamente. Ele começou a virar meme e tudo mais assim. E ele começou a fazer uma série de filmes questionáveis. Nem todos são ruins nessa época. Ele fez Os Croods, que é bacana. Fez Kick-Ass, que eu acho o primeiro bom. É muito bom. E ele rouba muito a cena. Só que aí ele fez filmes tipo assim. E aí vem a questão. Ele não é. Eu não acho que ele decaiu. Porque você pega o começo da carreira, ele já tinha filmes ruins ali, filmes experimentais, esse tipo de coisa, um filme de ação B. Tipo assim, ele fez Deadfall no começo da carreira dele. Pô, o filme é esquisitaço. É muito ruim mesmo, entendeu? E aí é um cães de aluguel sem grife. E aí ele pegou pra fazer uns filmes que o pessoal tava pagando, sabe,

0: tipo assim, um milhão que ele queria, você colocava o nome dele no pôster. Porque tem essa estratégia nos Estados Unidos, que é esses produtores de filme, assim, que pra fazer um filme pra dar bilheteria ou no aluguel digital, eles pagam muito pra uma celebridade gravar um dia. E aí essa celebridade, tipo, você vai lá, tem um, dois dias de filmagem. Hoje em dia o Stallone tá fazendo isso, o Bruce Willis fez muito isso antes de aposentar por causa do problema dele da afasia.
1: Isso.
0: E aí o Nicolas Cage fez alguns desses, mas ele ainda procurou projetos um pouco melhores. Mas tem coisas questionáveis. Tipo, ele fez um filme de ação muito ruim chamado Jiu-Jitsu. Detalhe, esse filme não tem ninguém que luta Jiu-Jitsu. É esse filme recheado de um predador com desconto, vem um ET pra Terra uma vez a cada tantos anos, aí os guerreiros do Jiu-Jitsu se reúnem pra poder...
1: Os guerreiros de Jiu-Jitsu?
0: Cara, ninguém luta Jiu-Jitsu nesse filme. Ninguém. Cara, os atores desse filme é o Tony Jaa, que luta Muay Thai kickboxing, o Frank Grillo, que é o Rick Flag Sir, sabe assim, que luta boxe nos artes marciais, os outros atores chineses, ninguém luta Jiu-Jitsu nesse filme.
1: E aí, tu fez uma cara, velho.
0: E aí o Nicolas Cage, ele é tipo assim, o mestre do Jiu-Jitsu e guarda as artes de Jiu-Jitsu, ele luta com uma espada. Não se usa espada no Jiu-Jitsu! Tipo assim.
1: Cara. É um predador.
0: Só que é muito ruim.
1: Os caras deitam no chão, velho. Vem, ET, vem!
0: Esse filme é muito ruim.
1: Olha, com respeito aos lutadores de Jiu-Jitsu aí, gente. Pelo amor de Deus.
0: Ó, ele fez um filme chamado O Sacrifício, que esse filme é o maior filme de surto da carreira do Nicolas Cage. É ele socando o pessoal, vestido de urso, socando o pessoal, gritando com a abelha de CGI na cara, gritando, isso, pegando fogo, tomando jumpscare de caminhão que aparece do nada pra atropelar a garota.
1: Que é um remake de um filme
0: ótimo, que é ótimo, com Christopher Lee, que é o Homem de Palha.
1: Isso, e que inspirou o Midsommar.
0: Inclusive, eles estão lançando o livro do Wicker Man no Brasil. Editora do livro, se você tiver assistindo isso, manda pra mim, por favor, nunca te pedi nada. Depois disso ele fez um filme chamado Ghostland, que é de um diretor japonês chamado Shion Sono, é mais recente. Cara, eu assisti esse filme, tipo assim, é um desses filmes que ele é maior que a vida. Você termina de ver o filme e fica assim, legal. Eu não entendi nada, cara. Sério, é um dos filmes mais bizarros. É pós-apocalíptico, com samurai, com faroeste, com filme de espírito, com filme conceitão. Eu não entendi nada, cara. Mas eu assisti. Definitivamente.
1: Você é corajoso.
0: Definitivamente foi uma experiência.
1: Cara, você é igual um colega que eu tenho, que ele é viciado em cinema Bollywood. Ele assiste todos os filmes da Índia e daquela região ali.
0: Sim.
1: E fica me recomendando, assim, assistir filme com um ator tal, que é Kupka, é não sei o que, vai falando o nome dos caras lá, velho. Assim, não, beleza.
0: Cara, eu só assisti dois filmes de Bollywood até hoje. Foram duas boas experiências, mas um deles foi RRR e o outro aquele do trem lá, que é porradaria do começo.
1: Cara, aí eu vou te falar, RRR não é de Bollywood,
0: de Tollywood.
1: É Tollywood.
0: A gente acha que é só Bollywood, mas tem mais de um centro cinematográfico, cultural. É muito bom, cara.
2: O filme bom da Índia que tem é o... Como é o nome dele? Agora fugiu. Quem quer ser milionário, né?
0: Ah. Mas esse, na verdade, ele é uma coprodução.
1: É.
0: E é dirigido pelo Danny Boyle. Mas é bem bom esse filme.
2: Pô, ele é ótimo, caramba. Isso é muito legal. Não, também, ele é feito na Índia, né? Eles usam, sim, a Índia como... Ele é muito gostoso de ver, um filme bom.
0: Aí, vamos lá. Entre os filmes ruins, entra o Willy's Wonderland, que é o Five Nights at Freddy's com desconto, mas que eu acho muito divertido. Não é bom, mas é divertido, recomendo. Arsenal, pelo amor de Deus, não assista esse filme. Finge que vocês nem viram e vão embora. Eu, Deus e Bin Laden, finge que vocês não viram esse filme e vão embora. Motoqueiro Fantasma 2, esse filme é surto coletivo, nem existe. Força G, eu não entendi até hoje por que esse filme existe, mas se vocês quiserem assistir, ele é pelo menos engraçado. É sobre uma força especial do governo americano que treina porquinhos da Índia geneticamente modificados para poder fazer missões.
1: Ah, nossa, eu assisti estranho, velho.
0: É muito. Ele faz a dublagem de voz da Topeira, que é o vilão no final.
1: Nossa.
0: E ele fez Perigo em Bangkok, que eu nunca consegui nem terminar, cara. E aí, ele pagou todas as dívidas dele. Alguma hora, depois de tanto filme, ele pagou as dívidas e voltou a fazer. E deu a volta por cima com um maravilhoso filme, O Peso do Talento.
1: Cara, esse filme é muito bom.
0: Esse filme é maravilhoso.
1: Porque ele zoa ele mesmo.
0: Sim, na verdade, que assim. Ele tá interpretando uma visão de como as pessoas acham que o Nicolas Cage é, porque esse filme tem várias coisas que não tem a ver. Por exemplo, o Nicolas Cage, ele não é pai de uma filha, ele é pai de três meninos. Teve um mais recente, inclusive.
1: Detalhe, com uma asiática.
0: Sim, um japonês.
1: Isso.
0: E aí acontece, ele fez O Peso do Talento, é um filme que o Nicolas Cage interpreta o Nicolas Cage numa fase que ele tá precisando de dinheiro, e aí tem um rico interpretando

0: interpretado por Pedro Pascal, que é um espanhol, que tá querendo pagar uma grana pra ele, porque ele é muito fã do Nicolas Cage, pra poder ir no aniversário do cara, entendeu?
1: Isso.
0: E aí, é um filme de amizade, cara. Começa como um filme de comédia, é um filme sobre dois caras virando amigo, e no final vira um filme de ação sobre sequestro, entendeu? Tipo, e o Nicolas Cage, ele tem que, assim, a CIA recruta ele, porque o Pedro Pascal, na verdade, é o líder de um cartel de drogas que sequestrou a filha de um cara muito importante na Espanha, e aí eles querem, a CIA pede a vida pro Nicolas Cage, ele fala, eu sou só um ator, e cara, esse filme tem tudo pra ser ruim, mas ele só é muito bom.
1: Não, o meme que rende desde no carro,
0: rapaz. Cara, não, vamos lá, esse é um momento que, enquanto um entusiasta da filmografia do Nicolas Cage, enquanto alguém adepto do queijismo e um estudioso das artes envolvendo o Nicolas Cage, assim, quando os irmãos Lumière criaram o cinema, não era sobre um trem chegando na estação. Quando eles criaram o cinema, no fundo, eles criaram o cinema pra Nicolas Cage e Pedro Pascal andando de carro chapados. E, cara, é isso. É o melhor filme de todos os tempos. Eu amo esse filme, ele é muito divertido. Você pode não gostar desse filme, não tem problema, mas você tá errado.
1: Não, eu gostei desse filme.
0: Então, cara, e é um filme que se reinventou, ele voltou pra grande mídia. Ele abraçou esse meme de si mesmo. E aí, ele fez vários projetos bons, um atrás do outro, que foi o Mandy, que é um filme de terror conceitando panos cosmatos, que inclusive vai fazer um filme com Wagner Moura recente. Long Legs, que é um filme de terror muito bom, do Osgood Perkins. Pig, que é uma das melhores atuações da carreira dele. O Homem dos Sonhos, outra ótima atuação da carreira deles. A Cor que Caiu do Espaço, adaptando um conto do Lovecraft. Renfield, que é um roteiro bom, do Robert Kirkman, que é do The Walking Dead, do Invencível, que é onde ele interpreta o Drácula. E Homem-Aranha no Aranha-Verso, onde ele faz a voz do Aranha Noir. E agora, quando for fazer a Cedra Noir, ele já fez a voz uma vez, por que não deixar ele fazer a atuação? E nós tivemos a série da Amazon Prime, que é Spider-Noir. E, cara, é uma baita de uma série. A Sony acertou com um personagem derivado do Homem-Aranha, cara.
1: Finalmente.
0: Depois de Venom 1, Venom 2, Venom 3, Morbius,
1: Kraven,
0: a Sony acertou, cara. A série é ótima, o Nicolas Cage tá dando um show de atuação. E, embora você pode assistir a série e pensar, pô, mas o Aranha Noir não aparece tanto assim. Cara, se você já viu um filme noir, a estética tá lá. É a maior homenagem ao cinema noir que eu já vi desde o cinema noir, cara.
1: Sim.
0: Vale muito a pena. E eu tô falando bastante, até peço desculpa por
1: não conversar isso
0: aqui. Eu gostei, eu amei a série. O que vocês acharam da série?
2: Arthur?
3: Vou ver nas férias, amigo.
0: Não vai se arrepender, assista.
2: Cara, eu vou maratonar tudo. Igual eu falei no início do programa, tudo que eu estou devendo em termos de série e filme, eu vou ver nas férias. Antes disso, não é possível.
1: Bem, eu assisti, gostei pra caramba. É uma série muito boa. Eu assisti ela colorida, depois assisti preto e branco. E cara, eu fiz. É uma das poucas produções que eu fiz questão de assistir também no áudio original. Assisti dublado e assisti no áudio original. É porque tem cenas ali, cara, que você vê que é Nicolas Cage sendo Nicolas Cage.
0: A cena que ele tá assistindo no filme. Isso. Lá do James Cagney, enquanto finge interpreta ele com um cachorro quente no telefone, como se fosse o telefone, cara, imitando. Ele tá homenageando os grandes ídolos dele do cinema, cara.
1: Pois é. Enfim. É isso aí, chegamos ao final de mais um Refúgio Nerd. Agradecer você que nos acompanhou até aqui, até agora. Mandar um abraço aqui para quem nos acompanhou aqui. O Yuri Ramon, o Eric que tá aqui, a Renata Silva, a Débora Noni, a Dorinha tá aqui também nos acompanhando. Muito obrigado aí, tá certo? E é isso aí. Ah, tu, considerações finais?
2: Gente, IFC 26 tá... R$70 na PSN. Quem gosta de futebol aí pode adquirir lá.
1: Emanuel?
0: Pessoal, fazer meu jabá aqui. Eu tenho um canal no YouTube chamado Nerd de Baixo Orçamento. Eu faço resenhas de livros, se você quiser.
1: Tem página no Instagram?
0: Página no Instagram. Tem a Livraria Noturna, que é, eu tô vendendo livros na feira em Virginópolis. Às sextas-feiras. E às vezes, duas sextas-feiras por mês eu tô vendendo livros. Vendendo mangá, livro, quadrinho. Apareça em Virginópolis alguma sexta. Se você estiver lá, vai na feirinha que vocês vão. Gosta de ler, vocês vão encontrar lá. E lembrando que caso o sorteio do Homem-Aranha lá chegue a 30 pessoas concorrendo, eu vou aumentar 2 volumes de One Piece pro sorteio.
1: Aí, ó. Rony!
4: Tá?
1: Diga.
4: E o Paulo Gato. Boa tarde pra todo mundo.
1: Aí. Estamos acabando. Ah, Eric, mas sábado que vem tem mais. Aí, quarta-feira, no Nerds em Prosa, entrevista ao vivo

com o João do Dublamídia, um dos maiores portais de dublagens do Brasil. Mais de 300 mil seguidores. O cara já fez entrevistas com muita gente famosa. E vai estar lá no Nerds em Prosa, quarta-feira, às 19h30. Você não vai perder, não é mesmo? É isso aí, muito obrigado. Até o próximo programa e tchau!

0: 4:32.
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0: 4:45.
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2: 4:59.
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0: 5:29.
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0: 5:44.
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0: Seis horas.
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do Senhor, faça-se em mim segundo a vossa palavra. Ave Maria, cheia de graça, o Senhor é convosco. Bendita sois vós entre as mulheres, e bendito é o fruto do vosso ventre, Jesus. Santa Maria, Mãe de Deus, rogai por nós, pecadores, agora e na hora da nossa morte. Amém. E o Verbo se fez carne e habitou entre nós. Ave Maria, cheia de graça, o Senhor é convosco. Bendita sois vós entre as mulheres, e bendito é o fruto do vosso ventre, Jesus. Santa Maria, Mãe de Deus, rogai por nós, pecadores, agora e na hora da nossa morte. Amém. Rogai por nós, Santa Mãe de Deus, para que sejamos dignos das promessas de Cristo. Oremos. Infundi, Senhor, em nós a vossa graça. Nós vos pedimos, a fim de que, conhecendo pela anunciação do anjo a encarnação de Jesus Cristo, vosso Filho, cheguemos pela sua paixão e morte na cruz à glória da ressurreição. Por Cristo nosso Senhor. Amém.

0: Ai de mim se não anunciar o Evangelho. Primeira carta de Paulo aos Coríntios, capítulo 9, versículo 16. Celebremos jubilosos 40 anos da nossa Diocese de Guanhães. Rezemos com nosso bispo diocesano, Dom Otacílio Ferreira de Lacerda.
1: Não tenhais medo. A liturgia do 12º domingo do tempo comum, ano A, nos convida a refletir sobre a solicitude e o amor de Deus para com aqueles que Ele chama e envia em missão, uma vez que a perseguição está sempre presente no horizonte dos discípulos de Jesus. A passagem da primeira leitura, livro do profeta Jeremias, capítulo 20, versículos 10 ao 13, nos mostra que Jeremias, como tantos outros profetas, sofreu o abandono dos amigos, o sofrimento, a solidão e a perseguição. Por isto, é um paradigma do profeta sofredor que merece ser lembrado para nos inspirar e fortalecer na caminhada de fé e no testemunho da vocação profética. O profeta Jeremias faz forte apelo à conversão e à fidelidade a Javé e à aliança num período da história do povo de Deus marcado por desgraças, infidelidade e injustiça social. Por sua veemência e fidelidade, Jeremias é chamado de o amargo profeta da desgraça e é acusado de traidor. Sua missão tem um alto preço pago, o abandono e a solidão. Ele é tratado como objeto de desprezo e de irrisão, é tido como maldito, porque não é aceita e compreendida a sua mensagem em nome do Senhor. Encontramos no livro desabafos seus, expressando desilusão, amargura, queixas, confissões e frustração, mas se mantém fiel, porque estava verdadeiramente apaixonado pela palavra de Deus. Apesar do abandono experimentado, até dos amigos mais íntimos, eleva hino de louvor, que expressa confiança em Deus, para além de todo sofrimento e perseguição. Na passagem da segunda leitura, carta de Paulo aos Romanos, capítulo 5, versículos 12 ao 15, o apóstolo fala da vida que se coloca sempre diante

0: diante de uma decisão, ou viver no egoísmo e autossuficiência que gera morte, ou pôr-se decidida e corajosamente numa caminhada de fidelidade ao projeto de Deus que gera a vida nova. É preciso centralizar nossa fé em Cristo e em sua palavra, enraizando a nossa vida. Como discípulos missionários, cremos que a salvação vem pela fé em Jesus Cristo e se destina a todos e todas, indistintamente. Somente a fidelidade a Jesus é garantia de vida nova e vida plena, fazendo de nossa vida um dom, uma doação feita por amor à causa do reino de Deus. Na passagem do Evangelho de São Mateus, capítulo 10, versículos 26 ao 33, o tema da inevitabilidade da perseguição na vida dos discípulos é explícito, assim como vimos na passagem da primeira leitura. O evangelista exorta a superação do desânimo e frustração decorrentes das perseguições. Três vezes aparece a expressão "não temais", assegurando a presença, ajuda e proteção divina para a superação do medo que impeça a proclamação da boa nova, o medo da morte física. E neste medo se pode experimentar a solicitude de Deus, um cuidado que desconhece limites. A mensagem é que a vida em plenitude é para quem enfrentar o medo na fidelidade até o fim. O medo não pode nos deixar acomodados. A ternura, a bondade e a solicitude divina são imprescindíveis, pois fortalecem na missão. É preciso se entregar confiadamente nas mãos de Deus. No testemunho da fé, é provável a perseguição. Portanto, é necessária a confiança em Deus. A anunciar e testemunhar a boa nova é não deixar que o medo nos paralise, pois o medo nos impede de sermos autênticos discípulos missionários. Também nós precisamos ouvir a todo instante: não tenhais medo. É preciso que a palavra de Jesus ressoe em nossos ouvidos e fique entranhada no mais profundo de nosso coração. Antes de concluirmos com a expressiva oração do dia da missa, que muito bem expressa a realidade humana, marcada pela fragilidade, portanto, necessitada da força e intervenção divina, é preciso que, como cristãos, levantemos o olhar para a vida a que Cristo nos chama, ou seja, viver a força de contestação profética que viveu Jeremias, que Jesus levou perante as autoridades judaicas e romanas e conduziu os apóstolos ao martírio. É na relação íntima e comunitária que vivemos com Deus, no desejo de sermos reconhecidos por Ele, que se reforça a adesão a Cristo e ao seu Evangelho, com a esperança libertadora de vivermos confiando no Pai. Oremos. Senhor nosso Deus, dai-nos por toda a vida a graça de vos amar e temer, pois nunca cessais de conduzir os que firmais no vosso amor. por nosso Senhor Jesus Cristo, vosso Filho, na unidade do Espírito Santo. Amém. Não tenhais medo.
1: Alegrai-vos sempre, orai sem cessar. 1 Tessalonicenses capítulo 5, versículos do 16 ao 17. Você acompanhou Momento de Oração com nosso bispo diocesano, Dom Otacílio Ferreira de Lacerda.
2: 6 e 12.
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1: Seis e 17. 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
1: Focatuta. 6:31.

0: 6:40. 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
4: 6:44.

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No próximo sábado tem mais. 6:57.

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18: 7 horas.
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disse o Senhor, onde duas ou mais pessoas estiverem reunidas em meu nome, eu estarei no meio delas. Celebre conosco.

irmãos e irmãs presentes aqui na Catedral São Miguel. Boa noite. E boa noite também.

medos que nos rondam e nos deixemos encorajar pela presença amorosa do Espírito que nos faz testemunha do Senhor. Intenções pelo nosso Papa Leão, nosso Bispo Dom Otacílio, pelo aniversário natalício de Sofia Lara Santos Ferreira, Ilza Maria Pereira, Valentina Acleto dos Santos, pelos nossos irmãos e irmãs que morreram na esperança da ressurreição, sétimo dia de Geralda Deison de Jesus. Lembramos também das intenções que se encontram dentro de nosso coração e das que serão levadas até o altar. Cantemos.

0: Em nome do Pai, do Filho e do Espírito Santo.
1: Amém.
0: A graça e a paz daquele que é, que era e que vem esteja convosco.
2: Nos reunimos no amor de Cristo.
0: Irmãos e irmãs, boa noite.
2: Boa noite.
0: Boa noite a você que reza conosco através da Rádio Vida Nova. Nós estamos vivenciando a liturgia do décimo domingo do tempo comum, onde os textos sagrados nos convida a nos fortalecermos da graça de Deus. E de modo especial, nesta celebração que nós estamos celebrando com as nossas crianças, animados pelo nosso coral, assim como criança, nós somos convidados a deixar que o amor de Deus nos renove, para que nós possamos ser perseverantes em nossa fé. Em Jesus Cristo, justo que intercede por nós e nos reconcilia com o Pai, abramos o nosso espírito ao arrependimento, para sermos dignos de aproximarmos da mesa do Senhor. Você vai cantar?

0: colocando a mão em nosso coração, pedindo que a misericórdia que vem do céu possa nos fortalecer, nos restaurar, e que nós tenhamos coragem de deixar que o amor de Jesus encontre espaço em nossas vidas. Deus Todo-Poderoso, tenha compaixão de nós, perdoe os nossos pecados e nos conduza à vida eterna.
1: Amém.
0: Glorifiquemos a Trindade Santa cantando.

0: Oremos juntamente com as intenções que foram apresentadas no início desta Eucaristia. As intenções que cada um de vocês traz em seus corações, rezando de modo especiais pelas nossas crianças, por aquelas crianças que não têm quem reza por elas. Concedei-nos, Senhor, a graça de sempre temer e amar vosso santo nome, pois nunca cessais de conduzir os que firmais solidamente no vosso amor. Por nosso Senhor Jesus Cristo, vosso Filho, que é Deus, e convosco vive e reina na unidade do Espírito Santo, por todos os séculos dos séculos.
1: Amém.

Leitura do livro do profeta Jeremias. Jeremias disse: Eu ouvi as injúrias de tantos homens e os vi espalhando o medo em redor. Denunciai-o, denunciemo-lo. Todos os amigos observam minhas falhas. Talvez ele cometa um engano e nós poderemos apanhá-lo e desforrar-nos dele. Mas o Senhor está ao meu lado, como forte guerreiro. Por isso, os que me perseguem cairão vencidos, por não terem tido êxito. Eles se cobrirão de vergonha, eterna infâmia, que nunca se apaga. Ó Senhor dos exércitos, que provas o homem justo e vês os sentimentos do coração. Rogo-te, me faças ver tua vingança sobre eles, pois eu te declarei a minha causa. Cantai ao Senhor, louvai o Senhor, pois ele salvou a vida de um pobre homem.

Leitura da carta de São Paulo aos Romanos. Irmãos, o pecado entrou no mundo por um só homem. Através do pecado entrou a morte. E a morte passou para todos os homens, porque todos pecaram. Na realidade, antes de ser dada a lei, já havia pecado no mundo. Mas o pecado não pode ser imputado quando não há lei. No entanto, a morte reinou, desde Adão até Moisés, mesmo sobre os que não pecaram como Adão, o qual era a figura provisória daquele que devia vir. Mas isso não quer

0: dizer que o dom da graça de Deus seja comparável à falta de Adão. A transgressão de um só levou a multidão humana à morte, mas foi de modo bem superior que a graça de Deus, ou seja, o dom gratuito concedido através de um só homem, Jesus Cristo, se derramou em abundância sobre todos. Palavra do Senhor.
1: Graças.

0: O Senhor esteja convosco.
1: Ele está no meio de nós.
0: Proclamação do Evangelho de Jesus Cristo segundo Mateus.
1: Glória a vós, Senhor.
0: Naquele tempo disse Jesus a seus apóstolos: não tenhais medo dos homens, pois nada há de encoberto que não seja revelado, e nada há de escondido que não seja conhecido. O que vos digo na escuridão, dizei-o à luz do dia. O que escutais ao pé do ouvido, proclamai-o sobre os telhados. Não tenhais medo daqueles que matam o corpo, mas não podem matar a alma. Pelo contrário, temei aquele que pode destruir a alma e o corpo no inferno. Não se vendem dois pardais por algumas moedas? No entanto, nenhum deles cai no chão sem o consentimento do vosso Pai. Quanto a vós, até os cabelos da vossa cabeça estão todos contados. Não tenhais medo. Vós valeis mais do que muitos pardais. Portanto, todo aquele que se declara a meu favor diante dos homens, também eu o declararei em favor dele diante do meu Pai que está nos céus. Aquele, porém, que me negar diante dos homens, também eu negarei diante do meu Pai que está nos céus. Palavra da salvação.
1: Glória.

Caríssimos irmãos e irmãs, queridas crianças, nós rezamos com o salmista, suplicando a Deus para nos atender. Deus nos atende por quê? Pelo vosso imenso amor, pelo grande amor que Deus tem por cada um de nós. E o amor que Deus tem por cada um de nós é maior do que nós podemos pensar. Alguns grandes escritores ou teólogos já deram até alguns exemplos. Se você pensar que o amor de Deus é do tamanho de um grão de areia, é porque o amor de Deus é toda a areia da praia. A gente não dá conta de captar o tamanho do amor que Deus tem por cada um de nós. E a gente precisa, e conforme o salmista nos falou, nós somos convidados cada vez mais a experimentar e descobrir o quanto Deus nos ama. E o profeta nos falou na primeira leitura algo muito interessante. Na época do profeta estava acontecendo uma coisa. Algumas pessoas estavam dizendo que Deus era injusto, afastando as pessoas da graça de Deus. Não sei se isso acontece nos nossos dias de hoje.

0: se a gente afasta de Deus, se a gente tem medo de Deus, ou se a gente deixa esse tamanho amor, conforme nós rezamos no Salmo, nos acolher, nos transformar. Se nós deixamos que... Porque não é nós que ficamos pedindo o amor de Deus. Antes da gente pedir ou querer, nós já somos amados. Deus nos ama. E se a gente ficar gastando energia, ficar pensando se a gente pode, se não, não existe quem pode, existe um Deus que nos quer. Existe um Deus que nos escolhe, nos acolhe. Por isso que o profeta está nos falando na primeira leitura, que a gente precisa ficar atentos e não nos afastarmos da graça de Deus e tomarmos cuidado com aquilo que nós ouvimos. Tem hora que a gente tem que ser igual barata. Você já prestou atenção tanto que barata é esperta? Elas têm duas antenas assim, né? Quando elas veem que a gente vai pegar um chinelo, elas voam, andam numa rapidez, né? Não sei se vocês têm. Vocês criam barata em casa, gente? Não? Vocês não gostam delas, não? Não tem criatório, não? Então as baratas têm duas anteninhas. Nós também temos duas anteninhas invisíveis aqui na frente, ó. E a gente precisa ficar atentos. Aquilo que nós ouvimos que nos afasta do amor de Deus não vem do Espírito Santo. Se alguém chega para você e fala assim: nossa, mas você tem coragem de fazer isso? Você é desse jeito? Você já fez tanta coisa e tem coragem na igreja? Isso não vem do Espírito Santo. É isso que o profeta está nos falando. Nossa, mas você já traiu o seu marido e tem coragem de trabalhar na igreja? Uai, a vida da gente se transforma. Deus vai nos ajudando e vai nos restaurando cada vez mais. Nossa, mas tá vendo fulano? Fulano já foi assim e assim. Porque tem pessoas que se colocam acima de Jesus. Jesus vai dizer: eu não vim para julgar nem condenar. Tem gente que se faz juiz da vida dos outros. É isso que o profeta está nos falando. A gente tem que ficar atento. Aquilo que nos afasta do grande amor que Deus tem por nós não vem de Deus. Depois São Paulo nos falou na segunda leitura que o pecado entrou pela desobediência de um homem, mas nós somos resgatados pela grande obediência de Jesus. Por que que nós somos resgatados? Porque Deus nos ama. E a gente precisa cada vez mais deixar que este resgate se concretize em nossa vida. Às vezes eu penso que a nossa vida dura muito pouco. Não que eu quisesse passar de 100 anos, viu, gente? Para mim, eu não estou agarrado com nada, não, né? Também não estou querendo ir agora, não. Pode esperar um pouco. Outro dia eu estava vendo um vídeo tão engraçado, esses vídeos bobos que a gente vê na internet, né? Diz que a morte tem muita dificuldade de matar a dona de casa, né? Já viram isso? Porque ela corre muito. Aí a morte chega, a dona de casa pede ela para segurar a panela. Aí a dona, ela chega de novo, a dona de casa dá ela o rodo para limpar. São as donas de casa que tem essa dinâmica, né? Que às vezes tem donas de casa, não sei se nem todas as donas de casa são assim, não sei como é que é a vida de vocês. Mas a nossa vida passa muito rápido. E a gente precisa gastar energia em sentir o tamanho amor que Deus tem por nós. Que nós somos pecadores, todo mundo já sabe. Que nós temos as nossas dificuldades, todo mundo já sabe. Eu trabalhei numa cidade que, pro lado do Triângulo e indo pro lado do Goiás, o povo diz muito assim. Lá é outra Minas Gerais, né? Muito diferente de nós. O povo diz assim: ah, Frei, se eu contar minha vida para um carroceiro, o cavalo chora. Sim, gente, que lamúria. Se eu contar minha vida para um carroceiro, o cavalo é um infarto fulminante. De tão feia que minha vida é. Mas Deus não quer saber disso. Deus não quer saber e ficar lamuriando igual um carro patinando. Deus quer saber da nossa condição em gastar energia com tamanho amor que Deus tem por cada um de nós. E vocês, crianças, precisam cada vez mais tomar consciência do quanto Jesus ama vocês. E sempre conversar com Jesus no seu coração. É preciso a gente tirar tempo para conversar com Jesus. No seu quarto, onde você estiver, nem que seja um minuto ou dois por dia, conversa com Jesus um pouquinho, Ele está te ouvindo. Aquilo que você não souber como fazer, aquilo que você está vivenciando, ou que está acontecendo na sua família. E Jesus gosta muito das crianças, tem um carinho especial pelas crianças. Por isso que Ele diz no Evangelho: deixai vir a mim as criancinhas. E a gente precisa cultivar. E mesmo depois de adultos, nós precisamos aprender com as crianças a não guardar raiva, a ter um coração de criança, para vivermos sempre o renovar da graça de Deus em nós. Depois nós ouvimos no Evangelho, Jesus está falando com os discípulos, com os apóstolos. Tudo acontece conforme Deus quer, e a gente não precisa ter medo. Jesus está dizendo para os apóstolos: não tenhais medo. Talvez alguém pode até matar o corpo, mas não mata a alma, porque a alma é o sopro da graça de Deus, que vem de Deus. Esta ninguém mata. E nós viemos de Deus e para Deus retornaremos. Por quê? Porque Ele nos ama, conforme nós rezamos no Salmo e conforme o profeta está nos falando na primeira leitura. Então, o que nós precisamos cada vez mais? Ter a certeza do amor de Deus por nós, buscar sentir este amor em nós. É fácil sentir o amor de Deus? Não. É uma constante, é contra gotas, é aos poucos. Nós vamos rezando, aprendendo a amar, aprendendo a conviver com as pessoas, aprendendo a conviver na escola, aprendendo a respeitar os coleguinhas. Talvez tenha coleguinha que a gente não é muito fã dele, mas por amor ao Evangelho, pedir a Jesus para nos ensinar a viver com os nossos coleguinhas. Assim como o papai e a mamãe também vai aprendendo a viver com as outras pessoas, porque nós vamos aprendendo a viver uns com os outros. Há pouco tempo vocês tinham o padre Anderson aqui, agora eu vim morar aqui. O padre Hermes vai aprendendo a conviver comigo, e eu vou aprendendo a conviver com ele. É um aprendizado. E a graça de Deus que nos dá essa oportunidade. Eu vou conhecendo muitos de vocês vão conhecendo, vão com a minha cara, outros não vão, isso é normal, não se preocupar com isso não, viu? O que nós precisamos é aprender que o amor de Deus nos fortalece e nos capacita cada vez mais para vivenciar a nossa missão, que é viver o Evangelho, assumir o nosso batismo e ouvir o que Jesus está nos dizendo: não tenhais medo. Nós não precisamos ter medo, nós precisamos acolher a força que vem do céu, porque nós temos a palavra para nos iluminar, nós temos a Eucaristia para nos fortalecer, nós temos a igreja para caminharmos juntos, nós temos o Espírito Santo para nos iluminar, aquecer a nossa alma, iluminar os nossos caminhos. Nós temos o Cristo ressuscitado, que venceu a morte e nos traz a vida nova, nos abriu o céu. Então não há motivo para a gente ter medo. A única coisa que nós precisamos é gastar energia em viver o grande amor que Deus tem por cada um de nós. Por isso, na certeza deste amor que Deus tem por nós, vamos professar a nossa fé. Creio em Deus Pai Todo-Poderoso,
1: e da terra, e em Jesus Cristo, seu único Filho, nosso Senhor, que foi concebido pelo poder do Espírito Santo, nasceu da Virgem Maria, padeceu sob Pôncio Pilatos, foi crucificado, morto e sepultado, desceu à mansão dos mortos, ressuscitou ao terceiro dia, subiu aos céus, está sentado à direita de Deus Pai Todo-Poderoso, onde há de vir a julgar os vivos e os mortos. Creio no Espírito Santo, na Santa Igreja Católica, na comunhão dos santos, na remissão dos pecados, na ressurreição da carne, na vida eterna. Amém.
0: Irmãos e irmãs, Jesus nos prometeu uma vida isenta de provações. Rezemos com confiança a Deus Pai, para que acolha as nossas preces comunitárias. E após cada prece, nós vamos rezar dizendo: atendei-nos, Senhor, pelo vosso imenso amor.
2: Atendei-nos, Senhor, pelo vosso imenso amor.
3: Senhor, vós que nos garantistes vossa presença nas dificuldades, defendei a Igreja do medo e da ausência de profecia na missão. Nós vos suplicamos.
4: Atendei-nos, Senhor, pelo vosso imenso amor.
3: Vós que derramais vossa graça sobre as pessoas de boa vontade,

0: despertar nos candidatos a cargos públicos em nosso país. O compromisso de construir uma sociedade com maior harmonia e solidariedade. Nós vos suplicamos.
1: Atendei-nos, Senhor, pelo vosso imenso amor.
0: Vós, cujo filho nos exorta a não ter medo, revestir de vigor e perseverança todos os batizados, chamados a testemunhar com coragem os valores do Evangelho. Nós vos suplicamos.
1: Atendei-nos, Senhor, pelo vosso imenso amor.
0: Vós, que nos mandastes proclamar o Evangelho sobre os telhados, avivai o ânimo dos que se utilizam nas redes sociais para propagar a concórdia e o bem. Nós vos suplicamos.
1: Atendei-nos, Senhor, pelo vosso imenso amor.
0: Vós, que ouvis aprecer dos pobres, olhai pelos nossos irmãos e irmãs migrantes neste seu dia e concedei-lhes a graça do acolhimento e da convivência fraterna na igreja e na sociedade. Nós vos suplicamos.
1: Atendei-nos, Senhor, pelo vosso imenso amor.
2: O que você gostaria de pedir a Deus nesse dia de hoje? Rezando de modo especial pelas nossas crianças, pelas crianças da nossa paróquia. Pedindo a Deus por aquelas crianças que não têm quem rezam por eles. E rezando por cada um de nós, para que nós possamos ter coragem de sermos perseverantes na vivência do Evangelho. Ouvi, Senhor nosso Deus, as súplicas do vosso povo, que confiantes em vossos cuidados e no auxílio da vossa graça, por Cristo nosso Senhor.
1: Amém.

0: Orai, irmãos e irmãs, para que o meu e o vosso sacrifício seja aceito por Deus Pai Todo-Poderoso.
1: Receba, Senhor, por tuas mãos esse sacrifício, para a glória do seu nome, para nosso bem e de toda a sua santa igreja.
0: Acolhei, Senhor, nós vos pedimos este sacrifício de louvor e reconciliação, e fazei que por ele purificados vos ofereçamos o afeto de um coração que vos agrade, por Cristo nosso Senhor.
2: Amém.
0: O Senhor esteja convosco.
3: Ele está no meio de nós.
0: Corações ao alto.
3: O nosso coração está em Deus.
0: Demos graças ao Senhor nosso Deus.
3: É nosso dever e nossa salvação.
0: É justo e nos faz todos ser mais santos louvar a vós, ó Pai, no mundo inteiro, de dia e de noite, agradecendo com Cristo, vosso Filho, nosso irmão. É Ele o sacerdote verdadeiro, que sempre se oferece por nós todos, mandando que se faça a mesma coisa que fez naquela ceia derradeira. Por isso é que estamos reunidos, louvando e agradecendo com alegria, juntando nossa voz, a voz dos anjos e a voz dos santos todos.

0: Eu queria convidar todas as crianças para vir ficar aqui em torno do altar. Se alguma criança tiver com vergonha, o papai e a mamãe pode vir junto, trazer. Pode vir todas vocês, ficar bem aqui encostadinha aqui em torno do altar. Não, não precisa sentar por enquanto não, vocês podem ficar em pé aqui em torno do altar, depois vocês vão sentar. Vem, pode ficar aqui do meu lado, aqui. Pode ficar, aproxima mais, vem. Do lado de cá também, pode vir, ficar bem pertinho. Aproxima mais, chega. Encosta no altar aqui para vocês ficarem vendo assim, Jesus quer vocês bem pertinho. Pode chegar mais perto. Ó Pai, vós que sempre quisestes ficar muito perto de nós, vivendo conosco no Cristo, falando conosco por Ele, mandai o vosso Espírito Santo, a fim de que nossas ofertas se mudem no corpo e no sangue de nosso Senhor Jesus Cristo.
1: Mandai o vosso Espírito Santo.
0: Na noite em que ia ser entregue, ceando com os seus apóstolos, Jesus tomou o pão em suas mãos, olhou para o céu e vos deu graças, partiu o pão e o entregou a seus discípulos, dizendo: tomai todos e comei, isto é o meu corpo que será entregue por vós. Do mesmo modo, no fim da ceia, ele tomou o cálice em suas mãos, deu graças novamente e o entregou a seus discípulos, dizendo: tomai todos e bebei. Este é o cálice do meu sangue, o sangue da nova e eterna aliança, que será derramado por vós e por todos para a remissão dos pecados. Fazei isto em memória de mim.

0: Recordamos, ó Pai, neste momento a paixão de Jesus nosso Senhor, sua ressurreição e ascensão. Nós queremos a vós oferecer este pão que alimenta e que dá vida, este vinho que nos salva e dá coragem.
1: Recebei, ó Senhor, a nossa oferta.
0: E quando recebermos pão e vinho, o corpo e o sangue dele oferecidos, o Espírito nos una num só corpo, para sermos um só povo em seu amor.
1: O Espírito nos una num só corpo.
0: Protegei a vossa igreja que caminha nas estradas do mundo rumo ao céu, cada dia renovando a esperança de chegar junto a vós na vossa paz.
1: Caminhamos na estrada de Jesus.
0: Dai ao vosso servo, o Papa Leão, ser bem firme na fé e na caridade, e ao nosso bispo Dom Tarcílio, muita luz para guiar o vosso povo.
1: Lembrai-vos, ó Pai, da vossa igreja.
0: Esperamos entrar na vida eterna com Maria, Mãe de Deus e da Igreja, os apóstolos, com São Miguel e todos os que na vida souberam amar Cristo e seus irmãos.
1: Esperamos entrar na vida eterna.
0: Abri as portas da misericórdia aos que chamaram

0: levastes para outra vida. Os nossos entes queridos, aqueles que nós estamos rezando por eles nesta liturgia, pelo sétimo dia de Geralda, Dionisem de Jesus. Acolhei junto a vós, bem felizes, no reino que para todos preparastes.
1: A todos dai a luz que não se apaga.
0: E a todos nós aqui reunidos, que somos povo santo e pecador, dai-nos a graça de participar do vosso reino, que também é nosso. Por Cristo, com Cristo e em Cristo, a vós, Deus Pai Todo-Poderoso, na unidade do Espírito Santo, toda honra e toda glória por todos os

0: crianças, Jesus nos ensinou a rezar. Por isso nós vamos rezar bem pausado para todos nós rezarmos juntos, tá bom? Pai nosso que estais nos céus, santificado seja o vosso nome. Venha a nós o vosso reino. Seja feita a vossa vontade, assim na terra como no céu. O pão nosso de cada dia nos dai hoje. Perdoai as nossas ofensas, assim como nós perdoamos a quem nos tem ofendido. E não nos deixeis cair em tentação, mas livrai-nos do mal. Livrai-nos de todos os males, ó Pai, dai-nos hoje a vossa paz. Ajudados pela vossa misericórdia, sejamos sempre livres do pecado e protegidos de todos os perigos, enquanto aguardamos a feliz esperança e a vinda do nosso Salvador Jesus Cristo.
1: Vosso é o reino, o poder e a glória para sempre.
0: Senhor Jesus Cristo, disseste aos vossos apóstolos: eu vos deixo a paz, eu vos dou a minha paz. Não olheis os nossos pecados, mas a fé que anima a vossa igreja. Dai-lhe segundo o vosso desejo a paz e a unidade. Vós que sois Deus, com o Pai e o Espírito Santo.
1: Amém.
0: A paz do Senhor esteja sempre convosco.
1: O amor de Cristo nos uniu.
0: Crianças, agora presta atenção. Esta grande paz e este amor que a gente sente em nosso coração, vocês vão lá na família de vocês, que eles querem dar um forte abraço em vocês, tá bom? Pode ir lá abraçar a família de vocês.

0: Provai e vede como o Senhor é bom, como Ele nos ama. Feliz de quem nele encontra o seu refúgio. Eis o Cordeiro de Deus que tira o pecado do mundo.
1: Senhor, eu não sou digno de que entreis em minha morada, mas dizei uma palavra e serei salvo.
0: Que o corpo e o sangue de Cristo nos guarde para a vida eterna.
1: Amém.
2: Muito alto.

0: Também não assim empurrando.
1: Oremos. Renovados pelo alimento do precioso corpo e sangue do vosso Filho, imploramos vossa misericórdia, Senhor. Dai-nos receber um dia, resgatados para sempre, a salvação que celebramos fielmente, por Cristo nosso Senhor.
2: Amém.
1: Peçamos a Nossa Senhora, assim como ela cuidou de Jesus, ela possa cuidar das nossas crianças, cuidar de cada um de nós, das nossas famílias. Ave Maria, cheia de graça, o Senhor é convosco. Bendita sois vós entre as mulheres. Bendito é o fruto do vosso ventre, Jesus. Santa Maria, Mãe de Deus, rogai por nós, pecadores, agora e na hora de nossa morte. Nossa Senhora da Conceição Aparecida, São Miguel,
2: rogai por nós.
1: O Senhor esteja convosco. Deus de amor e de misericórdia, abençoai a cada um de nós. Fortalecei-nos com a misericórdia que vem do céu. Ele que é Pai, Filho e Espírito Santo.
3: Amém.
1: Assentados. Não, assentados para você fazer o momento. Você, quem que é? Vem cá.
4: Vamos fazer o sorteio da imagem da Sagrada Família. Chama a família que recebeu na semana passada para vir até aqui. O senhor quer pegar para a gente o número?
1: Quem que é a família que rezou durante essa semana?
4: Aqui já está vindo.
1: Vem cá com a Sagrada Família, rezando por esta família que rezou por nós. Ave Maria, cheia de graça, o Senhor é convosco. Bendita sois vós entre as mulheres. Bendito é o fruto do vosso ventre, Jesus. Santa Maria, Mãe de Deus, rogai por nós, pecadores, agora e na hora de nossa morte. Sagrada Família de Nazaré, a nossa família vossa é. Vamos ver qual família que terá essa missão bonita de rezar

0: Agora nós vamos fazer o diálogo. Podem ficar sentados mais um minutinho. Pode vir aqui Bento e o catequista Cássio. E todas as crianças podem vir até aqui no presbitério. Aí vamos chegando e vamos ficar sentadinhas. Pode sentar aqui, ó.
1: Ei, crianças, vocês já sentiram medo de alguma coisa?
2: Sim.
1: Medo de escuro, de ficar sozinho, de falar na frente das pessoas?
2: Sim.
1: No evangelho de hoje, Jesus disse várias vezes, não tenhais medo. Por que será que Jesus falou isso?
2: Porque ele nos ama.
1: Muito bem. Jesus quer que confiemos nele. Ele cuida de nós em todos os momentos. Vocês sabiam que Deus conhece cada um de nós tão bem que sabe até quantos fios de cabelo temos na cabeça?
2: Nossa!
1: Isso mesmo. Isso quer dizer que somos muito importantes para Deus. Nenhuma criança é esquecida por Ele. E quando fazemos o bem, rezamos, ajudamos os outros e falamos de Jesus, será que precisamos ter vergonha?
2: Não.
1: Jesus disse que quem o reconhecer diante das pessoas, ele também reconhecerá diante do Pai do Céu. Como podemos mostrar que somos amigos de Jesus?
2: Rezando, indo à missa, ajudando as pessoas, sendo obedientes.
1: Muito bem. Então, quando tivermos medo ou dificuldades, o que devemos lembrar?
2: Jesus está conosco.
1: E qual é a mensagem principal do evangelho de hoje?
2: Não ter medo e confiar em Jesus.
1: Ah, excelente.
2: Jesus, eu confio em vós. Não tenho medo, porque estás sempre comigo. Amém.
1: Viva Jesus!
0: Aí, crianças, vamos descendo.

E tem alguma criança que fez aniversário essa semana que vai fazer? Hoje? Tem algum papai, mamãe, mais alguém fazendo aniversário? Vem cá, moça. Será que não tem mais ninguém? Só essa? Pode vir cá. E mais um vindo lá. Olha que bom, tem mais aniversariantes. Nós ficamos felizes pelo aniversário de vocês, por isso nós vamos cantar bem bonito para cada um de vocês. Cantemos os parabéns. Música.

0: Viva os nossos aniversariantes!
1: Viva!
0: Que Deus abençoe e ilumine sempre vocês, viu? Esse friozinho é comemoração do aniversário de vocês, viu? Ele veio especialmente para participar do aniversário de vocês. Um bom final de semana a todos.

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4: 8:13.
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4: 8:13.
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0: 8:25.
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0: 8:27.

0: 8:38.
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0: 8:40.

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1: 8:53. 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
1: 8:55.
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